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4: Muito bem, são 9:03. Vamos lá então para mais uma hora juntos aqui no nosso Noite RTM desta segundona, deste 28 de setembro. E olha, lembrando que daqui a pouquinho, às 10 da noite, daqui a uma hora, nós vamos levar ao ar, para você que acompanha então a nossa programação, o nosso Revista RTM, para a gente começar a nossa semana e fechar a segunda-feira bem informados sobre o que de mais importante aconteceu no Brasil e no mundo nesta segunda-feira, tá certo? Um resumão que a gente traz aqui no nosso Revista RTM a partir das 10 da noite. Até lá, seguimos com o nosso Noite RTM. E olha, tem muita coisa importante ainda para abençoar a sua vida nessa noite de segunda-feira, tá certo? E para a gente começar essa hora muito bem, que tal orarmos pelas mulheres, né? Nosso Ministério Mulheres de Esperança nos proporciona esse momento tão importante. E se você puder, junte-se a nós, faremos uma oração intercessória pelas mulheres de todo o mundo. Oremos.
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6: Sabedoria e discernimento. É o que nós te pedimos agora às mulheres no Tajiquistão, Pai querido. Com zelo, elas cuidam diariamente de suas famílias e de seus maridos. Contudo, um incessante e fundamental trabalho delas nem sempre é reconhecido por quem está ao redor, e por esse motivo, clamamos que o Senhor as visite. Mostre a cada uma o seu valor. Demonstre ainda como Cristo pode aliviar os fardos que carregam no cotidiano, que dessa maneira as tajiques reconheçam a obra redentora em suas vidas e alcancem a salvação pela graça por meio da fé no Filho de Deus. Faça esse milagre, ó Eterno. Use também a igreja presente no país da Ásia Central para levar a tua mensagem às mulheres que necessitam do teu soberano agir. Oramos em nome de Jesus. Eu, Israel Mazakurati, agradeço a Deus pelo privilégio de orarmos juntos.
5: Obrigada por orar conosco. 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
2: Tá aí, bela canção, né, que a gente acaba de ouvir aqui no nosso Noite RTM. Olha, hoje é segunda-feira, e noite de segunda-feira, você sabe, tem atletas no ar, e é o que nós vamos acompanhar juntos, então, a partir de agora.
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4: Nosso querido Lovie Henrique, produtor e apresentador do programa, está na Índia, juntamente com a turma do BSA CISA. Meus queridos, e eu estou muito bem acompanhada com os meus convidados aqui no Atletas no Ar, o Cristiano e a Sara, e com vocês, nossos ouvintes. E como sempre diz o Lovie, o corpo é a parte física do ser humano que nos permite existir no mundo. A alma é onde estão as nossas emoções, a nossa vontade, a nossa consciência. E o espírito é a parte que se conecta com Deus. Então, juntos, a gente segue dessa forma integrada. E hoje eu já começo dando as boas-vindas para a querida nadadora Sara. Tudo bom, Sara?
5: Tudo bem.
4: Paizinho dela, o Cristiano Souza. Tudo bom, Cris?
6: Tudo bem, Renata.
4: Eu sei que tem um outro apelido que a turma te chama. Pode se apresentar.
6: É. O pessoal me chama de Ti. É um apelido que eu herdei na infância. Então, geralmente, todo mundo me chama de Ti.
4: Então, vamos chamar de Ti, de Cristiano Souza. Você pode ficar à vontade, pode participar, pode vê-los também em @RTMBrasil, lá no nosso site. Pode clicar na parte do vídeo e assistir o nosso bate-papo de hoje. Mas antes de ele começar, eu quero contar o que nós teremos. Hoje teremos um momento de resenha falando dos troféus dessa competição que a Sara participou neste último sábado. Teremos o Fala Fera, aquele momento onde você interage, manda o seu comentário, conta que atividade física você tem feito. Ainda o jogo rápido com as notícias esportivas. E ainda a nossa última volta. Então, já se prepare que o programa Atletas no Ar está entrando em campo. Ah, você já está convidado para chutar bola e vir com a gente. E que vem o apito.
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4: Atletas no Ar todas as segundas-feiras, também ao vivo e em cores lá no nosso site. E tem reprise, marca aí. Hoje, se você perder o episódio ao vivo, acompanhar pela metade, quer mandar para alguém, ainda hoje às 21 horas. Reprise no sábado, 2 da manhã e 30 minutos, e domingo às 10 horas da manhã. E tem também o nosso canal de comunicação. Você pode seguir a gente em @programaatletasnoar. Por lá você vê todas as publicações. Então, participe, compartilhe, fique conosco. E pelo nosso site, rtmbrasil.org.br, vai na parte de programas, depois em Atletas no Ar, e aí você consegue acompanhar todos os outros episódios. Quer conferir a história da Sara? Ela contou tudo no episódio passado, então confere lá também o número 628. E agora,
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4: E a nossa resenha de hoje é continuar o papo que começou na semana passada no programa 628, que inclusive tá lá no canal do YouTube, o @RTMBrasil. Vá lá assistir, mas não vá agora, porque agora ela está aqui, está com o paizinho. A mãe na semana passada estava aqui também, né? E a Sara contou de todos os troféus que ela já tinha ganhado, aqueles que ela gostaria de disputar, e até faltou contar aquele que aconteceria na semana. E tanto aconteceu, né, pai? É. Cristiano, aconteceu que ela voltou com tudo isso de medalha que tá aí na mesa. Então, Sara, bem-vinda. Conta um pouquinho o que representa cada medalha. Como é que foi a disputa desse sábado?
5: Ó, assim, essas medalhas são muito importantes pra mim, porque desde 2024, assim, sempre foi um sonho pra mim participar do Kimolo, dessa competição, que é uma competição muito legal, junta todas as regiões, que em São Paulo é dividido por 8 regiões. E aí ano passado, em 2024, era da primeira, e lá tipo, é bem difícil de ir pro Kimolo, porque lá é bem competitivo. E aí, esse ano, pelo oitavo, eu tive a oportunidade de conseguir e vou pro Kimolo. Eu tô muito feliz.
4: E agora eu pergunto pro seu pai, né? Ele tava me contando ali pertinho do café, que quando o esporte é de alto rendimento, a disputa vai afunilando cada vez mais, vai ficando mais difícil. Então, como é que era ali, mais ou menos, o desempenho também da turma que ela tava competindo? Qual foi a sensação quando vocês chegaram? E a alegria do pai ver que a filha ficou ali no topo.
6: É, na verdade, o que acontece, especificamente nessa competição, só, pro Kimolo só vai o primeiro colocado.
4: Sim.
6: Então, assim, tem que ganhar a prova.
4: Sim.
6: Então, ela, por isso, acaba ficando bem mais competitivo, porque vai, o único atleta que vai, sim, é aquele quando ele ganha a prova. Então, sim, aí a gente percebe que cada vez mais vai passando o semestre,
4: sim,
6: as competições que vem vindo, vai afunilando bem mais.
4: Sim.
6: Aí exige bastante do atleta, porque, como ela disse, é a vontade, uhum, deles poderem ir pro Kimolo.
4: Sim.
6: Então, aí onde eu vejo que no alto rendimento, de determinado momento, sim, é os treinos, mas quando chega na competição, ela já é um pouco mais diferente.
4: Sim, é porque precisa ser o primeiro de cada um. Então, ou seja, o cara já passou por tantas baterias, né? É. Sendo o primeiro, disputando ali, que quando chega, tá todo mundo com aquela sede de ganhar, né? E todo mundo muito bem preparado, muitíssimo bem treinado, né? Assim, no alto da sua performance. Mas aí conta, Sara, o que, que você nadou lá? É, qual a metragem? Explica aqui para os nossos ouvintes.
5: Assim, eu competi 4 provas, eu nadei o 50 livre, o 100 livre, o 100 borboleta e o 200 medley.
4: Tá, então vamos lá. Agora começa a contar de cada prova, porque todas foram realizadas na manhã, então foi bem intenso, né?
5: É, quase todas foram realizadas na manhã.
4: E qual que foi a primeiríssima?
5: Ó, a primeira prova, que foi assim, uma prova que eu tava um pouquinho nervosa, porque, né, fazia muito tempo que eu não nadava, que era o 50 livre, era a prova que abriu a competição. Aí, assim, foi uma prova que eu tava com saudade de nadar.
4: Uhum.
5: Assim, eu não esperava que fosse tão boa quanto foi, porque eu não treinei muito pra essa prova quanto eu treinei pras outras, mas foi uma prova que surpreendeu. Eu gostei bastante.
4: Então já mostra qual que é a medalha dos 50, ó, aponta lá pra turma ver. Até vou dar o close aqui também na Sara, gente. Pra você que ainda não foi lá em RTM Brasil, vá lá e acompanhe. Então pode mostrar ali a medalha pra turma. Essa daqui foi a primeira. Caiu na água, já nadou cinquentão já. E aí, Sara, depois que ganha a primeira, fica mais fácil pra pular na piscina pras outras provas?
5: Assim, eu fiquei bem mais confiante com, sim, o tempo que eu fiz no 50 livre, porque a próxima prova que eu ia nadar era o 100 livre.
4: Sim.
5: É a mesma coisa, só que tem a volta.
4: Uhum.
5: Então foi uma prova que eu tava mais confiante, me deixou mais confiante pra nadar as outras.
4: Sim. E conta aí pros nossos ouvintes, Sara, porque é, tem gente que é da área de natação e tem outros ouvintes que é tudo diferente, né? Nadar é sobrevivência, é brincadeira, é lazer, é diversão. Então conta essa questão, né, da piscina olímpica, como que é quando você tem que já ter uma estratégia para fazer a virada e voltar, como que funciona na questão do seu desempenho? Qual a estratégia traçada para pensar onde que eu vou fazer mais força? Explica para a turma.
5: Assim, eu, nadando mesmo, eu tenho a característica assim, eu estouro na ida e eu volto do jeito que der. Então, assim, com a força que eu tiver pra voltar, vou voltar, porque eu sei que eu consigo voltar.
4: Sim.
5: E aí, é isso que é minha prova, essa é a minha estratégia, pelo menos pro 100 livre.
4: Sim, pro 100 livre. Agora, bora que a gente vai pra próxima medalha. Mas antes de ir pra próxima e contar da outra disputa, e aí, paizão, levou a filhota lá, viu, caiu na água, saiu em primeiro. Como é que foi pra vocês?
6: Ah, pra gente foi muito emocionante, porque ela se dedica muito pra poder estar nas competições. Então, sim, quando até o momento de ela terminar a prova, a gente fica com uma aflição muito grande, né?
4: Sim.
6: Ficou muito, o nervosismo do pai vai lá em cima.
4: Eu imagino. E, Sara, além de tudo isso, da técnica, da desenvoltura ali na hora, tem um monte de coisa que influencia, né? A gente falava até um pouco no programa passado. O psicológico, o emocional, como é que foi a semana? Você falou que você ia começar a semana de provas, não era? Tudo junto, né? É, tudo isso. E ainda tem as questões fisiológicas também, né? O que você come, alimentação, se foi no banheiro, tudo isso influencia pra você estar se sentindo bem. Como é que você tava, assim, é, nesse contexto inteiro?
5: Assim, no, na questão psicológica, eu conversei com um técnico lá de São Caetano, porque o meu primeiro semestre eu senti que eu tava nadando muito pesada. Tipo, eu entendo que as competições têm sim o seu peso, só que eu tava levando esse peso muito a sério.
4: Sim.
5: Então eu tava ficando nervosa antes de competir, essas coisas, e acabou que afetou até no meu tempo.
4: Sim.
5: Então nessa competição eu priorizei ficar me divertindo, nadar por diversão, e não sim, porque eu tinha que pegar uma medalha pra poder ir pro Kimolo. Esse não foi nem a 100% da minha preocupação. Minha maior preocupação foi me divertir, pra eu ficar leve e conseguir nadar bem.
4: Legal.
5: E assim, da parte de comida, essas coisas, assim, eu confesso que eu não comi muito, não. Porque eu não sei, me dá umas vontades de vomitar, assim, aí eu acabo não comendo, comi bem pouco, acho que tomei só café da manhã, e aí só fui almoçar meio de meia.
7: É, nessa parte, gente, dessa ânsia que dá, né, até pra quem corre, é, a gente tem aqui o nervo vago que passa bem atrás e quanto mais força você faz, esse nervo fica comprimido e essa ânsia é constante. E o receio, né, de passar mal numa prova, né? Então você tem que pensar em tudo isso, calma. Se eu tiver mais ansiedade, eu vou me sentir pior. Então, tudo isso tem que ser milimetricamente ajustado, né? Pra que saia tudo bem ali na prova. E sabe o que foi interessante aí, falando de comida, né? Uma ouvinte lá do Rio de Janeiro, a Renata, ela disse assim, eu não acredito, essa menina é muito disciplinada. O pai dela faz os lanches e ela consegue não comer. Meu Deus, essa menina tá me dando uma aula, ela falou. bom, agora vamos pra segunda medalha, Sara. Beleza, então... Cinquentão, logo depois...
5: Aí teve a medalha do 100 livre, que também foi de prata. E aí, depois do 100 livre, acho que eu não teve nem 50 minutos, assim, de descanso. Eu já tinha que descer pro balizamento pra ir pro 100 borbo.
7: Certo.
5: 100 borbo, assim, eu tava com uma... Vai, assim, eu entrei pra nadar, eu e outra já tava focada. Eu queria essa medalha, eu queria e eu ia conseguir essa medalha.
7: Sim.
5: Então, e era uma prova que eu não tava muito descansada, igual, por exemplo, as outras meninas que competiram comigo.
7: Sim.
5: Então, assim, pra mim foi bem difícil nadar, ela doeu muito.
7: Tem gente que vai pra uma prova só, que vai só pra competir pra aquela, exclusiva. Chegou e vai nadar só uma distância.
5: Assim, eu... Acho que sim, pro Kimolovo, não sei ainda, não saiu. Mas a prova que já tá decidido que eu vou nadar é o 100 borbo, que eu peguei o primeiro.
7: Sim.
5: E assim, essa prova, eu tava bem cansada, doeu muito. Não lembrava que doía tanto, assim, nadar um 100 borbo. Mas pelo menos eu consegui garantir a minha vaga ali, fiquei muito feliz, comemorei com o meu técnico, fiz um tempasso.
7: Que legal.
5: Porque fazia muito tempo que eu não abaixava o tempo. Então, assim, acho que a questão de abaixar o tempo teve mais felicidade mesmo do que ter garantido a vaga.
7: Que legal. Então, ó, essas primeiras, né, então, do 50 e dos 100 metros foram no prata, né, no segundo lugar. Primeiraço foi o que ela tinha contado pra gente, que é o nado que ela mais gosta, o borboleta, e a gente falou, né, que fisicamente, fisiologicamente é o que mais exige do corpo por toda essa desenvoltura de sair da água, voltar, a respiração tem que estar tudo alinhada, né? E agora fala do tempo, então, dessa marca. Quantos segundos, quantos milésimos, conta tudo ali, olhando pra...
5: Assim, eu sei, os milésimos eu ainda não tenho muita certeza de quanto que foi, mas eu sei que foi 1:07 e eu acho que foi 8:05, 8:08, não lembro ainda os centésimos, mas assim, foi um tempasso, porque fazia muito tempo que eu não baixava tempo, desde o Fernando Schaeffer eu não baixava o tempo, então já fazia o quê? Uns 3 meses, assim, que eu tava parada no mesmo tempo. E
7: qual que era o tempo, Sarinha?
5: Eu tinha 1:09.
7: Olha, abaixou
5: 1:09:54.
7: Nossa, abaixou 2 segundos.
5: 2 segundos, eu fiquei tão feliz. Quando eu bati, eu olhei 1:07, eu falei, nossa. Aí eu falei, nossa. Fiquei muito feliz, comemorei com o meu técnico. Tipo, dentro da piscina, eu tenho uma tradição com o meu técnico, que é assim, quando eu faço uma prova muito boa, abaixo o tempo, essas coisas, eu pego e falo assim, valeu, Henrique. E aí eu fico muito feliz. Ele ficou muito feliz também, porque só eu e o Henrique sabe quanto que a gente treinou, quanto que eu treinei, quanto que eu me esforcei. Então foi sério, foi muito feliz, fiquei muito feliz.
7: Que bom, gente. Olha, pra você que tá aí nos acompanhando, talvez não seja o seu mundo seja outro, que você tá aí talvez atrás até de um computador ouvindo essa questão de natação e de inatação em alto rendimento, né? Gente, abaixar 2 segundos numa prova... que você está disputando com os melhores e que você já está sempre contra os seus limites, é um baita ali de um evento, né? Um evento histórico mesmo na vida, que fica registrado, né? E aí, agora eu quero saber dos ecos do pai, como é que foi ali? Vai ter que falar pela mãe também, que não está aqui hoje. É.
6: Não, a gente ficou bastante feliz, a gente sabia que ela nadar 3 provas na parte da manhã,
7: sim,
6: e exigir muito dela fisicamente,
7: sim,
6: e mentalmente. E são 2 provas que fazia 1 ano que ela não nadava, que foram os 50 borboletas,
5: os
6: 50 livres e os 100 livres. E assim, ela obteve um resultado bem expressivo em questão dos tempos.
7: Sim.
6: A gente ficou feliz, mas a gente sabia que a principal... a prova dela seria o 100 borboleta.
7: Sim.
6: E aí podia comprometer ela fisicamente,
7: sim,
6: porque era a oportunidade que ela tinha de chegar em primeiro e ir pro Kimolo.
7: Sim.
6: Então aí a gente ficou bem nervoso com isso. E quando ela começou a nadar, que aí a gente começou a ver que ela e a companheira dela de equipe, a Melissa, elas estavam lado a lado ali na maior disputa,
7: sim,
6: a gente pensou...
7: Braço a braço, né?
6: A chegada foi bem apertada pra ela, porque, uhum, é como ela falou, ela veio de 3... de duas provas já bem exigidas, porque ela chegou em segundo nas duas, e os tempos que ela baixou dessas provas também, do 50 livre, que fazia um tempo que ela estava com 30, 15.
5: 13, eu acho.
6: É, e ela fez 28. 29, 12. Ah. Aqui ficou em primeiro, fez 29,11, a Catarina. Uhum. Ela ficou em segundo com 29,12. E a Júlia Rodrigues ficou com 29,13. Então as três chegaram muito forte na primeira prova. Isso aí me deixou a gente bastante animado, porque ela baixou o tempo dela, sim, também considerável. Claro. E teve o 100, uhum, ela baixou também quase 2 segundos também, porque, uau, ela estava com 4, ela fez 1,2. 52. Então, assim, animou bastante a gente. Sim. Porém, essa questão física já deixou a gente um pouco mais abalado. Mas quando chegou no 100 borboleta e ela bateu, ela deixou a gente até o último minuto totalmente ansioso, nervoso, desesperado. Uhum. E aí eu, assim, complementando essa medalha, eu trouxe uma outra medalha que, uhum, eu quero deixar aqui visível. Esse aqui é de mérito escolar. Ela depois explica para vocês, porque não é só também dentro da água e no clube. E tem a escola também. E a escola premia os alunos com uma medalha
5: de mérito escolar.
6: E ela obteve também uma prata na escola. Eu trouxe também porque é importante, semana de competição. Tem que estudar, tem que treinar. E tem uma competição que elas estão aí tanto querendo, que é o kimono. Vou deixar aqui que eu
7: mostra bem ali na câmera. Olha que coisa linda.
6: Prazer de trazer. Colégio Adventista de Diadema, onde que ela estuda. Então vou colocar aqui junto porque faz parte do semestre.
7: Então, já que falamos da escola, repercussão na sala de aula quando você chega. A turma se envolve muito com isso? Quer saber como é que funciona?
5: Assim, meus amigos, eles me incentivam muito. Eles ficam muito felizes. Eu trago medalha lá, eles fazem festa, eles começam a mostrar para todos os professores.
7: Que legal.
5: E, assim, eles ficam tão animados com isso que eles começam a espalhar pra escola inteira. Olha, minha amiga atleta, não sei o quê. E aí tem uma sala da minha escola, que acho que é o CCMA, se eu não me engano. E eu tenho um amigo, que é amigo desse menino que estuda comigo. Eles me chamam de Sara Maromba. Aí eu acho muito engraçado. Aí eles falam, não, o tamanho do braço dela, não sei o quê. E aí, tipo, eu acho muito legal, porque eles incentivam mesmo.
7: Sim. Aproveitou que você falou disso de Sara Maromba, você sabe que depois que a gente fez ali o nosso bate-papo, né, eu fiquei pensando, a gente vê que o corpo das atletas, as adultas de alto rendimento, às vezes acabam ficando desforme, o que não aconteceu com a Sara, né, tem todo esse equilíbrio na questão, é claro, vai desenvolver mais a musculatura, isso é fato, né, a exigência ali do esforço repetitivo, mas tá bem feminino, né, e o que você conversa com os pais sobre isso, com o próprio técnico, por toda essa questão estética, né? Porque como mulher, a gente quer ter um alto desempenho, mas a gente quer preservar as nossas características também.
5: Assim, em estética não me incomoda muito. Uhum. Por exemplo, ter, ombros largos ou braço muito forte, pra mim
7: mas é muito feminino, não é aquela coisa que descaracteriza as características da mulher, tá super feminino, né? Mas é uma coisa que sempre precisa, principalmente quando a gente fala de alto rendimento, onde tem pessoas com outros valores e começa a questão de injetáveis, de tudo que a gente sabe que muda metabolicamente o organismo, né? Isso a gente precisa ter atenção, né?
6: Na verdade, nessa parte a gente, como os pais, a gente fica bem preocupado com isso. Sim. Assim, para não acelerar o processo dela natural, perante a idade dela.
7: Perfeito.
6: Então, assim, ela tem que crescer de uma forma natural para ela poder, quando tiver já, no caso, 20, 23 anos, ela começou a desenvolver uma musculatura natural da idade. Sim. Então, isso a gente também se preocupa bastante. Como você falou, tem muitos atletas que você olha e fala, pô, não tem 13 anos, uhum, não tem. Quando ela vai pro balizamento, nós, como os pais, olha e fala, meu, pô, a diferença...
7: Sabe que a pessoa tá tomando alguma coisa, né?
6: Assim, não, mas a diferença é muito absurda fisicamente. Sim. A gente respeita, claro, cada atleta, ou até os próprios pais, mas umas pessoas são geneticamente, que a gente vê que é da genética da pessoa, sim, e outras dá a entender para a forma da musculatura, deve estar fazendo um tipo de trabalho mais, como se diz, diferente da idade,
7: sim,
6: no caso, a gente acaba percebendo isso.
7: Sim.
6: Então aí a gente vê que na parte dela a gente vai manter isso mesmo, o natural.
7: Ótimo. E bom, pra terminar, você falou de 3 medalhas, tá faltando uma, certo? Conta aí, Sara.
5: Essa prova foi, assim, eu não tava muito, tipo, descansada. voltar, eu tava, porque essa foi a última prova que eu ia nadar, era tarde. Não tinha aquecido, porque eu tinha... Não é que eu nem tinha comido muito, mas sei lá, tava meio pesado, assim. Então eu falei, Henrique, não vou aquecer. Ele falou, tá bom, não aquece. Aí eu dormi, aí eu acordei, era umas 3:30, assim. Aí eu falei, não, já vou colocar o traje, já vou me preparar pra prova. Fiz uns alongamentos, fiz uma ativação e já fui pro balizamento. Só que antes de ir pro balizamento, sempre falava com o Henrique pra falar da prova, falar as expectativas e tal. Eu falei, Henrique, eu tô muito cansada. Vamos ver o que vai sair, porque eu nem tinha uma previsão de quanto que eu ia fazer por causa do cansaço físico mesmo. Só que aí quando eu entrei na água, eu vi o quão tranquilo e quão encaixado eu tava nadando. Eu falei, não, dá pra colocar um pouco mais de força.
7: Legal.
5: E aí eu fui indo. Quando eu cheguei, 2:33, eu falei, nossa! Porque eu tinha 2:41 do ano passado, então ter ido pra 2:33 foi uma evolução enorme. Eu não tava esperando esse tempo, ainda mais por causa do cansaço físico, então foi uma surpresa, assim, pra mim.
7: Então, para fechar, mostra de novo a medalha, fala as distâncias e os nados ali para nossa câmera, porque isso, turma, ela tá trazendo agora, mas eu sei que quando voltar em outro programa, a gente vai ter mais medalha nessa mesa, né?
5: 50 livre. 100 livre. 200 medley. E o 100 borboleta.
7: Muito bom. E agora que a gente está chegando no final, vamos ouvir o que a turma tem a dizer sobre tudo isso. Bora pro nosso Fala Fera.
8: Fala Fera.
7: Olha aqui, Rosaldo Coelho também na academia. Muito bem, lá em Caxias do Sul. Pastor Helenildo também aqui assistindo. Dona Marta também com a gente. A Laurinha e o Juvenal conosco. A Neidma, o seu Josias. Obrigada, Mariana Velasco. Obrigada, Gessé. Muitíssimo obrigada, Gumercindo. Ó, printou, vou mandar depois pra você. Ó, todos os joinhas que você fez. Todas as contagens aqui juntamente com o seu pai, ele foi registrando tudo, hein? Depois eu encaminho. A Soraya também por aqui, muito legal, recebendo a Cláudia Nunes também com a gente. Agradecendo a dona Francisca conosco, o Osvaldo e toda a turma. E a gente tá chegando agora pra nossa última volta. Eu quero agradecer vocês pelo nosso tempo juntos. Muito bom fazer mais um Atletas no Ar e que venha!
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7: Com a produção de Lovie Henrique, com trabalhos técnicos de Luiz Felipe e junto com o Matheus. E hoje com os nossos convidados, a Sara e o Cristiano. Para saberem mais de vocês, quer deixar algum Instagram para a turma?
5: Tem o meu Instagram, Sara Marti D. E aí?
7: Então, ó, repete. E se tiver alguma letra assim diferente pra turma encontrar, então pode repetir.
5: Sara Marti D.
7: Então procurem, acompanhem, torçam, porque esse foi mais um Atletas no Ar.
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3: Muito bem, são 9:36, acompanhamos aí, né, nesta noite de segunda-feira, Atletas no Ar, sempre nas noites de segunda, é muito legal, a gente tem essa oportunidade de acompanhar por aqui, próxima segunda tem mais para você que gosta do Atletas no Ar, tá certo? São 9:36, ainda hoje vamos orar pelos homens, daqui a pouquinho falar sobre a família e às 10 da noite tem o Revista RTM. Meu caro Dinho Oliveira, o que é que vem agora na sequência então do nosso Noite RTM de hoje?
4: Olivares, quem vai cantar para nós agora é Carlinhos Félix, cantando uma linda canção aqui, Se Eu Obedecer. Vamos ouvir?
3: Vamos lá.

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1: Faltando 15 minutos agora para as 10 da noite, oramos na abertura dessa hora pelas mulheres e agora convidamos você para mais um momento de oração e dessa vez

0: temos o privilégio, a honra e a responsabilidade de ensinar lições de vida aos nossos filhos. Essa não é uma tarefa fácil, em uma cultura cujos valores se opõem à palavra do Senhor. Ore por sabedoria e discernimento, mas também por firmeza, para que o seu ensino seja claro e convincente. Provérbios, capítulo 1, versículo 10. Eu sou Luiz Felipe, é um prazer ter essa oração com você.
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1: Tá aí, reta final então do nosso Noite RTM. E olha, antes da gente fechar o programa de hoje, temos o assunto dos mais importantes. Vamos falar sobre a família, não é? Com o pastor e psicólogo Kleber Lima, junto com o Cacá Rodrigues, respondendo a perguntas relativas a questões familiares, mas sempre à luz da palavra de Deus. Então, vamos acompanhar mais este episódio de Família Hoje.

0: Olá, eu sou o Cacá Rodrigues e no programa de hoje o pastor Kleber Lima traz um tema muito interessante. Acompanhe.
1: Pais imperfeitos, graça perfeita. Mateus 1, verso 6. E Jessé gerou o rei Davi. Davi gerou Salomão, cuja mãe tinha sido mulher de Urias. O Evangelho de Mateus não esconde as marcas difíceis da família de Jesus. Ao mencionar que Salomão nasceu daquela que havia sido mulher de Urias, ele nos faz lembrar uma das páginas mais dolorosas da história de Davi, seu pecado, suas escolhas erradas e as consequências que alcançaram sua família. Davi foi um homem segundo o coração de Deus, mas não foi um pai perfeito. Sua história nos lembra que a Bíblia não apresenta famílias idealizadas. Ela apresenta pessoas reais, com virtudes e falhas, alcançadas pela graça de um Deus perfeito. Verdades que podem se transformar em lições para a nossa vida. Primeira delas, pais que amam a Deus também erram. Davi conhecia a Deus, experimentou a presença do Senhor e ensinou Israel a adorá-lo. Ainda assim, tomou decisões que trouxeram profundas consequências para sua casa. A fé dos pais não os torna imunes ao erro. Por isso, não construam a paternidade sobre a expectativa de nunca falhar. Sejam pais dispostos a reconhecer seus erros, pedir perdão e corrigir caminhos. Seus filhos não precisam de pais perfeitos, precisam de pais que saibam voltar para Deus quando percebe que erram. Segunda lição, nossos erros podem afetar nossos filhos, mas não precisam determinar o futuro deles. As escolhas de Davi produziram consequências que alcançaram sua família. A Bíblia nos lembra, assim, que aquilo que fazemos como pais importa. Nossas decisões, palavras, atitudes deixam marcas naqueles que estão crescendo ao nosso lado. Por isso, levem a sério a influência que exercem sobre seus filhos. Quando perceberem que uma atitude está produzindo dor ou afastamento, não a justifiquem. Reconheçam, conversem, peçam perdão e mudem. Uma geração pode interromper padrões que não precisam continuar. Terceira lição, a graça de Deus é maior do que as imperfeições de uma família. Mateus poderia ter omitido a história de Davi e Urias. Em vez disso, ela permanece registrada na genealogia de Jesus. O pecado não é escondido, mas também não tem a palavra final. Daquela história marcada por culpa e dor, Deus continuou conduzindo sua promessa até Cristo. Por isso, não pensem que os erros cometidos em sua família colocam vocês fora do alcance dos propósitos do Senhor. Onde existe arrependimento, perdão e disposição para recomeçar, a graça pode escrever novos capítulos. Famílias imperfeitas continuam sendo lugares onde Deus realiza sua obra. Agora pense, a genealogia de Jesus não é formada por pais perfeitos, mas por homens e mulheres alcançados pela graça. Davi falhou, sua família sofreu consequências, mas Deus não abandonou sua história. Isso nos lembra que nossos filhos não precisam receber de nós uma história sem erros. Precisam encontrar pais que reconhecem suas limitações, dependam da graça e tenham coragem de recomeçar. Pais são imperfeitos. A graça que sustenta uma família é perfeita.
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4: É isso. Seja feliz e até o nosso próximo encontro.

0: Muito bem, assim chegamos ao final da edição de hoje do nosso Noite RTM. Agradecendo a você pela audiência, pelo carinho, por estar conosco nesta segunda-feira. Estamos juntos aqui começando mais uma semana e convidamos você a permanecer com a gente, viu? Eu, Marcos Olivares, sigo com você. Elidinho Oliveira, segue com você também, ó. E depois do intervalo, que é rápido, a gente vai trazer o Revista RTM para atualizar você das principais notícias do Brasil e do mundo. Então fica por aí, intervalo é rápido e na volta direto para a edição de hoje do Revista RTM.
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0: Muito bem, está no ar a partir de agora e até às 11 horas da noite. Se Deus quiser, mais uma edição do nosso Revista RTM, levando para você um resumo de notícias nacionais, internacionais, destaques esportivos, as notícias do mundo do agronegócio. Você vai acompanhar com a gente também o destaque do programa Fique Por Dentro, a mensagem do pastor Janus Tarso. Tem a sua participação com a gente, né? Sempre muito importante quando você participa, quando você interage com a gente, nos abençoa com essa interação. Lembrando que se você estiver sem assunto, né? Não tem problema não. Você pode mandar pra gente um oi, um olá, boa noite. Importante você marcar presença aqui, vamos falar o seu nome no ar, né? E vamos agradecer aí a sua participação, tá bom? Então, não deixe de enviar sua mensagem pra gente. Durante todo o programa, vamos comentar algumas das notícias que temos aqui, algumas informações. E você, querendo também trazer aí o seu comentário, dar a sua opinião, fique à vontade para participar com a gente, né? Sempre vai enriquecer o nosso programa. Todas as opiniões são importantes, são válidas. Então, não deixe de participar com a gente aqui no nosso Revista RTM de hoje. No finalzinho do programa, vamos agradecer todas as participações e vamos também trazer aí o seu comentário. Então fique à vontade para participar com a gente a partir de agora. Hoje é segunda-feira, é 28 de setembro de 2026. Eu sou o Marcos Olivares. Estamos juntos por aqui a partir de agora, né, com o nosso Revista RTM aqui no estúdio E, que fica no interior do estado de São Paulo. E este estúdio onde eu estou, ele está linkado, está conectado ao estúdio C da RTM Brasil, que fica na capital paulista, onde temos a sede da RTM. Lá temos todo o nosso aparato tecnológico, nossos estúdios, nossos softwares de áudio, de vídeo, tudo ali sob o olhar dele, de Oliveira, nesse momento, e também o de Oliveira, que apresenta comigo o Revista RTM. Então, meu boa noite especial e oficial a você, Dinho Oliveira, seja bem-vindo a mais uma edição do Revista RTM. Como é que você está, meu jovem? Tudo bem contigo?
1: Olá, Olivares, boa noite. Tá tudo bem comigo, sim? Graças a Deus, né? Feliz. Estamos começando mais uma semana aqui, né? E com esta edição inédita aqui do Revista. É muito bom vê-lo e ouvi-lo. Quero dar boa noite também para os nossos ouvintes. Para você que estava acompanhando o Noite RTM, para você que chegou agora exclusivamente aqui para o Revista, então receba o meu boa noite. Tá tudo bem por aí, Olivares? Como é que está aí o clima e o tempo? Tá a mesma coisa aí de mais cedo? Deu uma esfriadinha?
0: Não, tudo bem por aqui. Agora sabe que deu um pouquinho de vento aqui, né? Que parece aquele vento de chuva, sabe? Mas por enquanto nenhuma gota de chuva não, né? Mas assim deu uma amenizada, agora já estamos com 22 graus, né? A gente estava com 26 no início da programação às 7 da noite, agora com 22, a mínima deve ser de 21 ao longo da de 20 graus ao longo da madrugada, né? Mas aí a possibilidade de chuva é bem baixa, né? Mas sabe aquele vento, aquela brisa mais fresquinha, fala assim, parece que vai chover, mas por enquanto tá tudo sequinho, viu? Noite de segunda-feira, assim, ó, calma, serena e tranquila num lugar que parece deserto nas noites de segunda-feira.
1: Legal demais, hein? A sensação é muito boa, né? É muito bacana.
0: Pra alguns é, tem gente que se incomoda, né? Com essa tranquilidade.
1: Não sei como é que é.
0: Eu particularmente gosto, né? Mas, São Paulo é impossível.
1: Onde eu
0: né?
1: morava, na região onde eu morava, lá em Curitiba, era assim também, viu? Chegava certo o horário da noite que já não tinha mais ninguém na rua, não.
0: Aí aquele.
1: Também Curitiba paz, é frio, né? Mas pois era muito. Mesmo sendo frio, tem lugares lá que tem mais movimentação, né? Então eu imagino como seja. Aqui aliás, Olivares, em São Paulo hoje, tá 25 graus, viu?
0: Ah, então tá bom.
1: Sim, em São Paulo do Potengi, aqui em São Paulo capital, que fica no estado de São Paulo, viu, Olivares? Está com 19 graus.
0: É, dá uma pequena diferença, né?
1: São Paulo do Potengi está com 25 graus.
0: Aí rapaz, sim, viu? Está uma maravilha.
1: Para você ver, aqui está falando que em Guarulhos... É bem doido São Paulo aqui, né? Tá falando que em Guarulhos aqui tá 21 graus, Olivares. Que
0: Sim, mas tem essa variedade, né? Dentro da própria capital paulista, se você for ver ali em Santana, tem uma temperatura, né? No extremo da Zona Leste, geralmente tem outra. Lá no extremo da Zona Sul, Marcilac, né? Que nem parece também. Capital, parece que você tem... Então, aí você tem que... conforme a localização tem umas variações mesmo de temperatura, muito grande, né? Muito grande.
1: Então, na minha região aí também está com 21 graus.
0: Então.
1: Que, né? São Paulo é tão grande que muda o clima e o tempo, né?
0: Geralmente
1: lá é mais frio que aqui, pai. Hoje parece que está um pouco mais quente.
0: Está mais ameno. Aí que beleza, tá vendo? Quando você voltar para lá, fala, agora.
1: Eu tô com.
0: Ufa! É uma maravilha.
1: Uma jaqueta aqui, porque né, vai chegando o ar-condicionado aqui, às vezes vai ficando mais geladinho, né?
0: O equipamento, né? Ele precisa estar bem refrigerado.
1: Mas aqui estamos com 19 graus aqui.
0: Tá certo, mas é a semana começando, né? Já estamos na primavera.
1: Tá calor.
0: Daquela... Então, oscila um pouquinho. Hoje, por aqui, 33 graus durante o dia, né? Mas amanhã, previsão de sol também. Na capital paulista, aí o tempo volta a esquentar, não tem jeito, né?
1: É verdade. Haja corpo, né, pra saúde física aí, pra gripe. Hoje mesmo já amanheci meio que resfriado.
0: Mais ou menos, né? Então,
1: não dá nem pra entender o porquê, né?
0: Mas é assim mesmo, viu? Às vezes a poluição, o tempo seco, né? Junta tudo. São vários fatores. E olha... Tenho certeza que o nosso ouvinte está de todas as partes. Tem lugares onde o ar é mais puro, onde tem lugares onde tem muita poluição também, né? Cidades maiores, né? Às vezes, minha cidade nem é tão grande, mas eu moro ali no centro da cidade, bem no coração da cidade, né? Onde tem mais movimento. Então, depende muito aí de cada lugar, né? De cada um dos nossos ouvintes, onde vive, onde mora. Onde está nesse momento? Importante que, independente de onde você esteja, você que está me ouvindo agora, independente de onde você esteja, vai ser muito legal você se juntar a nós e participar com a gente, né? Todos unidos aqui no Revista RTM, fazendo um único clima aqui, né? Que beleza! Independente do clima que está lá fora, tá certo? Então participe com a gente. Dinho Oliveira vai fazer aquele convite irrecusável, que só ele sabe fazer, né? Com toda a simpatia de Dinho Oliveira. O pessoal fala que o povo de Curitiba é mais ou menos, né? Meio quietão, mais fechado. Dinho Oliveira é de Curitiba. Simpatia esse menino, olha aí, tá vendo? Olha que beleza. Então faça aquele convite especial, meu jovem.
1: Curitibano, ele é fechado até você conhecer ele, né? Mas eu sou exceção à regra, porque...
0: O pessoal fala, né? Não sei, não conheço, nunca fui a Curitiba. Né? Então...
1: Desde os meus 17 anos que eu moro em São Paulo, né? Então já me naturalizei, né? Já tenho de cara paulista.
0: É verdade.
1: Não sei se teria sido diferente, mas eu acho que eu sempre fui assim, né? Mas...
0: que maravilha, tá vendo?
1: Agora isso. O curitibano, ele é mais fechado mesmo, até você conhecê-lo, né? É engraçado que ele é assim com quem é de outros estados, viu, Olivares?
0: É mesmo, né? Fica um pouco ali, bairrista.
1: No trabalho, fica quietinho, dependendo do lugar. Mas depois você pega amizade, meu amigo, é um barato. Eu senti muita falta de São Paulo, né? Quando eu voltei, né, pra morar em Curitiba, porque fui a trabalho, né? E eu senti muita falta da alegria paulistana. Mas depois que fiz a
0: vai acostumando com o tempo, né?
1: É muito legal. Muito bem, ouvinte, olha só, temos aqui, Olivares, a participação. Sim. Daqui a pouco eu vou ler, da Dorothy, viu? A Dorothy está participando. Não, não é a Dorothy Bennett, mas
0: não é a Dorothy, não é missionária Dorothy?
1: Dorothy Jansen. Tá participando aqui, né? E só para deixar aqui, para não esquecer
0: depois. Registrado, né? Que legal. Muito bom.
1: Muito bem, ouvinte, envie sua mensagem para nós pelo nosso WhatsApp. Anote aí no seu smartphone. Para você que está no exterior, não esqueça de acrescentar o código internacional 55. Vamos lá ao nosso WhatsApp, 11, que é código telefônico aqui da cidade de São Paulo, né? 11, cidade e estado, né? 11 974 181 456. Vou repetir, né?
0: Repito só para eu conferir aqui, meu senhor.
1: Disperso.
0: Não, tava anotando. Fica... No meia, fiquei fazendo a bolinha do meia até você parar de falar o meia.
1: É, meia.
0: Meia.
1: Bom, então vamos lá. 11 974 181 456.
0: Conferido.
1: Não certinho, meu jovem. Se identificar e falar o seu nome, a cidade e o estado de onde está nos ouvindo. Certo, Olivares?
0: Certíssimo, meu jovem. Certíssimo. Aliás, isso vale também para você que está no exterior, né? Vale também para quem está no exterior, porque você pode participar de qualquer lugar do mundo, né? Aqui do nosso revista RTM. Coloca só o nome da cidade onde você vive, o nome do país onde você está, para a gente saber até onde está chegando o som da RTM Brasil, o som do Revista RTM, e a gente vai manter atualizado aí o seu cadastro, né? Manter o seu histórico de participações conosco, tá certo? E olha, uma última dica antes de a gente trazer as notícias desta segunda-feira, você que está nos ouvindo pode nos assistir também, né? Se você não está acostumado a nos assistir, comece essa semana de uma maneira diferente, meu jovem. Assista a edição do Revista RTM lá no nosso site rtmbrasil.org.br ou no aplicativo, se você já tiver baixado aí no seu smartphone, no seu tablet, pode ser pelo aplicativo também. Você vai procurar por Estúdio ao Vivo. Rapidamente você vai encontrar, tanto no aplicativo quanto no site, vai achar, tá facinho. Clica em Estúdio ao Vivo, clica no play que virá a seguir. Meu amigo, é só isso. Você vai contar 3, 4, 5 segundos no máximo e já estará nos assistindo em alta definição, ao vivo, em cores. A imagem é Ultra HD, o som é surround. Coisa maravilhosa para você assistir a edição do Revista RTM nesta segundona. Começar bem demais a sua semana, tá certo? Então não deixe de participar conosco nesta segunda-feira e de assistir a edição do Revista RTM. Dito isso, pergunto a você, Dinho Oliveira, você que está aí neste estúdio gelado em São Paulo, o estúdio C da RTM, né? E diz pra gente aí, meu jovem, temos notícias, temos informações, fatos atualizados para o ouvinte do Revista RTM?
1: Sim, Olivares, temos destaques nacionais, mas antes...
0: Sobe o som, meu jovem. Agora sim. Muito bem, meu jovem. Diga lá.
1: Deu uma travadinha aqui.
0: É um momento de expectativa, disco. Né? Um tocar segundo disco. De expectativa.
1: Tocar disco não quis rodar aqui.
0: Girar.
1: Bom, vamos aos destaques nacionais. O presidente do Tribunal Superior Eleitoral, Cássio Nunes Marques, reclamou ao presidente do Supremo Tribunal Federal, Edson Fachin, de indevida sobreposição de competência da Suprema Corte sobre a Corte Eleitoral. Nunes Marques falou em risco de ruptura institucional com a subordinação funcional do TSE. Em erosão democrática, hein? No domingo, o ministro Flávio Dino, do STF, mandou restabelecer um post do humorista Antônio Tabet sobre a retirada do título de padroeira do Brasil da principal santa católica, viu? Dino permitiu que a publicação fosse refeita sobre o argumento de proteger Olivares a liberdade de expressão. Ela voltou, Olivares. Na sexta, dia 25, o ministro André Mendonça havia determinado no âmbito do TSE a suspensão do post. A defesa do candidato Flávio Bolsonaro entrou hoje com um recurso no STF contra a decisão de Dino. Nunes Marques afirmou que a Constituição Federal atribuiu à Justiça Eleitoral competência para tutela da normalidade e da legitimidade do pleito, inclusive no controle da propaganda e da desinformação no ambiente digital. Uma hora pode, outra hora não pode, outra hora...
0: É absurdo, né? É absurdo o que está acontecendo no nosso país, o que está sendo feito à vista de todos, na cara de todo mundo, né? O ministro vai trabalhar no domingo, né, para dar uma para desautorizar uma medida e fazer valer aquela que ele quer. Você veja que o André Mendonça foi no âmbito do TSE, ele falou: ministro Nunes Marques, eu entendo que isso aqui, né, esse pedido tem que ser aceito. Questão de fake news, as chamadas fake news. Ficou 7 anos nas mãos do Alexandre de Moraes, tudo era fake news, né? Tudo, muita gente indiciada, né? Muitos sites derrubados, muitas páginas bloqueadas, porque tudo era fake news. Aí, agora, em cima de uma fake news sobre essa questão da padroeira do Brasil, que trazida pela imprensa, pela Globo News, no seu jornal durante o dia, e desmentida pela própria Globo News no jornal da meia-noite, hein? Eles trouxeram a desinformação durante o dia e trouxeram o pedido de desculpas na madrugada. Não podia esperar outro dia no mesmo horário. Eles mandaram na madrugada. Ok, as pessoas continuaram falando sobre o assunto, fazendo de conta que, mesmo com, né, a própria emissora desmentindo, como se aquela notícia fosse uma verdade. Era baseada numa notícia que nem era aquela, era só algo parecido lá de 2007, coisa de quase 20 anos atrás, tem nada a ver com o que a gente está vivendo agora, e que continuou sendo replicada. E aí, esse humorista fez uma postagem, né, que viralizou, ou seja, espalhando a fake news, e aí a campanha do candidato, do Flávio Bolsonaro, ela pediu que fosse retirado do ar. E o André Mendonça entendeu que estava certo, porque a fake news estava sendo espalhada, e falou para o Nunes Marques, que é o presidente do TSE, que é também ministro do STF. O TSE está sob tutela do STF, então o que o ministro do TSE decide, ele também decide com o ministro do STF. Então ele tem, como disse o Nunes Marques aqui na notícia que é muito bem trazida aqui pelo Dinho Oliveira, não é? A Constituição Federal atribui à Justiça Eleitoral, né, palavras do Nunes Marques, competência para a tutela da normalidade e da legitimidade do pleito, inclusive no controle da propaganda e da desinformação no ambiente digital. Quem tem que decidir isso é o TSE. Não é outro ministro do Supremo que vai trabalhar no domingo, porque ele ama a democracia e a liberdade de expressão. E ele entende que fake news agora virou liberdade de expressão. E ele foi lá e passou por cima de novo, pela segunda vez em uma semana, passou por cima de uma medida do ministro Mendonça e, né, do Nunes Marques, agora de dois ministros. Passou por cima em pleno domingo à tarde e foi lá decidir que podia voltar com a postagem. E a pessoa interessada lá, o humorista interessado, ele já estava com o videozinho dele guardadinho e ele postou na hora. Né? E o próprio atual presidente, que é candidato à reeleição, veio falar sobre isso durante uma entrevista. E na entrevista, a apresentadora, ou a jornalista que estava entrevistando ele, falou: mas presidente, isso já foi desmentido, isso é uma fake news. Não sei se isso é fake news, eu sei que isso aí mexe com as pessoas, não é isso, a questão religiosa. Então ele fez de conta que não sabia, insistiu no assunto.
1: E mais uma palavra, se está na internet é verdade.
0: É, mas não sei se é fake news, mas tá na internet, tá nas redes, foi, ele falou, tá nas redes sociais. Então tem que falar sobre isso, né? Estão fazendo de conta que tudo aquilo que eles fizeram e combateram e falaram que era fake news, quando muitas vezes não era, a maioria das vezes não era. era uma realidade que incomodava.
1: Canais,
0: né, uma realidade que incomodava essas pessoas. Exatamente, né? Exatamente. Né? E aí, agora é a liberdade de expressão em cima de uma fake news declarada para todo mundo. Né? Então, esse é o Brasil que nós estamos vivendo, e é por isso que eu realmente eu fico bem atento ao que vai acontecer nas eleições. Né? A gente nunca sabe o que é que pode vir por aí. Nosso país é sempre uma grande surpresa e geralmente, né, surpresas ruins, nunca boas. E quando a gente acha que já está ruim o suficiente, é pior, né? O buraco não tem fundo, né? Sempre dá para cavar um pouquinho mais. É isso que nós estamos vivendo. E olha, seguindo aqui com os destaques nacionais, o governo brasileiro decidiu mover uma ação no valor de R$1 bilhão contra 17 operadoras de apostas online, as BETs, para cobrar ressarcimento de despesas do Sistema Único de Saúde, o SUS, atribuídas aos danos causados pelo jogo e danos morais coletivos. A ação foi ajuizada pela Advocacia Geral da União na Justiça Federal em Pernambuco e pede ainda a restituição em dobro dos valores apostados por pessoas diagnosticadas por ludopatia, que é o transtorno do jogo patológico. Segundo a ação, cerca de 28 milhões de brasileiros apostam atualmente e 10,9 milhões apresentam padrão de risco ou problemático de jogo. Aí, né, medidas do governo que chegaram às vésperas da eleição. Governo este que regulamentou as BETs em 2023, e o próprio presidente, em entrevista sobre esse assunto, lá em 2023, disse o seguinte: nós tínhamos dois caminhos, proibir as BETs ou regulamentar, porque a coisa estava assim, né, fora de controle. Então, decidimos regulamentar para tirar aquelas ilegais e deixar as empresas legais. Decisão do próprio governo. E agora, as consequências da decisão desse mesmo governo, né, trouxeram todo esse prejuízo aí para o SUS. E agora o governo, ele quer uma indenização. Ah, imagina se a gente for pedir indenização, hein, por má alimentação, porque a gente não tem dinheiro para comprar a picanha que foi prometida, né, por acidentes nas estradas, porque as estradas são terríveis, por, né, pelos carros estragados na Transamazônica, que até hoje, 2026, ainda é um barreiro só. Não tem asfalto, meu amigo. Não tem asfalto, um caminho aberto lá pelos militares lá, né, nos anos em que eles estavam no comando do Brasil, né, na chamada ditadura militar, abriram a estrada lá. E ninguém, depois da redemocratização em 1985, até hoje, ninguém colocou um quilômetro de asfalto ali, meu amigo. Ah, se a gente fosse pedir indenização por tudo que infelizmente faltou, né? Ou por promessas feitas e não cumpridas, né? É, mas agora na questão das BETs, o governo, ele decidiu que, né, ele vai brigar pelo povo. Porque, né? Ah, coincidentemente vai ter eleição agora, mas é só coincidência.
1: Olivares, quando chove nesta região aí que você está comentando, é um desafio. Eu vejo alguns vídeos na internet, é incrível. Né? As pessoas ali são guerreiras mesmo. Viu?
0: Porque... Basta ir ao YouTube, ir ao Instagram, colocar Transamazônica lá, você vai... Tem diversos canais de gente que vive ali. Tem gente que vive de pegar caminhonete para puxar caminhão atolado. O cara vive disso. Cobra lá uma taxinha e puxa caminhão. Né? E por quê? Porque é uma coisa horrorosa que a gente tem ali. Né? E atravessando estados no norte e nordeste brasileiro. E é isso, né? Eu só dei um exemplo de tantas coisas, né? Que a gente, se a gente fosse pedir indenização de tudo, hein? Ah, que maravilha.
1: Olivares, olha só quantas novidades, né? Temos aí a proibição das BETs, temos aumento do Bolsa Família, né? E temos também mas esse medicamento, assim, que também está sendo liberado agora. A Agência Nacional de Vigilância Sanitária aprovou o registro do Kinsu, medicamento da Novo Nordisk, que combina... Que combina isso. Insulina com icodeca e semaglutida em uma única solução injetável, viu, Olivares? As famosas canetas, né?
0: Novidades,
1: né? De acordo com a Agência Europeia de Medicina, o Kinsu é um medicamento utilizado no tratamento do diabetes tipo 2. Ele é recomendado principalmente em casos em que o diabetes não pode ser controlado com insulina basal, aquele tipo de insulina de ação lenta. O medicamento tem apresentações para aplicação por meio de sistema aplicador em formato de caneta. As famosas canetas emagrecedoras. Que...
0: Pois é, né? Agora, o pessoal está trabalhando como nunca, né? O pessoal da Anvisa agora já está trazendo aprovação. Ah, coisa maravilhosa. Ah, se esse país fosse assim sempre, né? A gente está fazendo em um mês, né, o que não fez em anos. Né? Não estou dizendo que a gente está fazendo em meses o que não fez em anos. A gente está fazendo em um mês o que a gente não fez em anos. Ué, dá para ser assim nessa velocidade? Então por que não é sempre assim, né? O nosso país deixar de ser o eterno país do futuro. Quando eu nasci, o Brasil já era chamado de país do futuro. Até hoje ele continua sendo país do futuro. Né? É um presente, nunca chega. Nunca vai ser o país do presente, é sempre do futuro. Está todo mundo 50 anos à nossa frente. Né? Quando eu era criança, os países de primeiro mundo, o pessoal falava, né, que o Brasil era o país do futuro e que os países desenvolvidos estavam 50 anos à nossa frente. Com o advento da internet, essa distância, ela encurtou. Mas não encurtou muito não, viu, Dinho? Encurtou, sei lá, uns... Né, de 50 anos atrás, atrasados, né? A gente está aqui 30 anos atrasado, né? Porque a questão é de saneamento básico que a gente não tem, de poluição dos rios, de salários dignos para as pessoas trabalharem, de tecnologia dentro do nosso país, né? De pesquisa, não temos nada de pesquisa, não temos pesquisadores. Aí quando você vai ver as universidades federais, cada absurdo de trabalho, de doutorado, essas coisas, dá uma procurada na internet, né? Dá uma procuradinha assim, ó, trabalhos, conclusão de curso, de doutorado, universidades federais, universidades públicas, você vai ver os assuntos que são levados e aprovados com louvor pelo MEC. Tem um selinho do MEC lá, o MEC tem vários selinhos. Não sei se você já pesquisou isso, nosso ouvinte já pesquisou, alguns ouvintes tenho certeza sabem disso, da área de educação. Tem lá os selinhos do MEC, aí você vê um assunto que não interessa a ninguém. E tá lá com o selinho de aprovação máxima do MEC. E aí, o Brasil não vai a lugar nenhum com isso. Então você não tem pesquisadores, você não tem saneamento básico, você não tem educação básica. Ah, mas nós temos a internet, o carro que é lançado lá é lançado aqui, o filme que é lançado lá é lançado aqui também, não é? A caneta emagrecedora que é lançada lá é lançada aqui também. Então a gente acha que a gente está em dia, né? Mas o que acontece é que se a gente for viver um ano num país desse aí, a gente vai passar vergonha, porque a gente vai ver como eu sou um completo ignorante. Por quê? Porque o meu país não me dá esses recursos que deveriam ser básicos. Você veja, por exemplo, a Coreia do Sul. A Coreia do Sul, país oriental, mas de maioria cristã, né? Então ele tem um jeitão ocidental de ser. Ele muitas coisas é parecido com o Brasil, né? Quem gosta de K-pop e tal, acompanha filmes, séries coreanas, vai ver, né? O jeitão das cidades, né? O jeito que eles vivem, tal. Eles têm um jeitão ocidental de ser. Mas vai ver a questão da educação 30, 40 anos atrás, onde eles estavam e onde estava o Brasil. E onde eles chegaram hoje e onde o Brasil permanece. Né? Então a gente, infelizmente, nós estamos mergulhados num atraso que talvez a gente continue afundado ainda mais. Vamos ver o que vai acontecer. Bom, seguindo aqui com destaques, vamos agora falar de destaques internacionais, né? Vamos mudar um pouquinho de ares. O presidente dos Estados Unidos, o Donald Trump, criticou hoje a decisão das autoridades britânicas de libertar sob fiança os 5 homens presos por suspeita de preparar um ataque terrorista contra uma base aérea norte-americana no Reino Unido. Os 5 homens foram detidos ontem, domingo, sob suspeita de crimes relacionados a explosivos, depois que 3 vans que supostamente estariam carregadas de explosivos foram encontradas perto da base usada pelos Estados Unidos. Segundo Trump, suspeitos já estavam sob investigação havia algum tempo. Tinha essa parceria entre Estados Unidos e as autoridades britânicas. Mas o presidente, né, elogiou a atuação das autoridades britânicas, mas se disse surpreso com essa libertação. Ah, suspeitos de terrorismo. Terrorismo! Saindo sob fiança. Então você paga aí 1.000 libras e vai para casa, a gente vai investigar. Ah, meu amigo, que cheirinho de América Latina lá no Reino Unido, hein?
1: Se precisar, a gente te chama de novo.
0: É, ó, não vai mudar, hein? Vai mudar de endereço sem avisar a gente, hein? É. Vai esconder explosivo em outros lugares. Deixa a gente saber. Nós estamos sendo legal com vocês, sejam legais conosco. É isso, meu amigo.
1: É isso que estamos vivendo no mundo, hein? Meu amigo, que tivesse te pego. É.
0: Pois é. O malvadão, né? O Trump é malvadão. O Reino Unido foi bacana.
1: Agora tem mais novidade lá dos Estados Unidos, hein, Olivares?
0: Ah, é?
1: O governo dos Estados Unidos anunciou hoje a revogação dos vistos de 27 autoridades e ex-autoridades da América Latina e de seus familiares. Desta vez, nenhuma autoridade brasileira foi afetada, viu? Segundo o Departamento de Estado americano, as medidas envolvem autoridades da Bolívia, Colômbia, Equador e Peru. E fazem parte de uma ofensiva contra a corrupção, narcotráfico e ameaças às instituições democráticas na região.
0: Ah, por isso então que não teve nenhum brasileiro afetado, ó. É uma ofensiva contra a corrupção, narcotráfico e ameaças às instituições democráticas na região. É lógico que não tem brasileiro, tá certo? Ah, que maravilha! Nosso país é uma maravilha. Ainda bem que não tem nenhum brasileiro, né? Porque isso seria fortemente usado nessa campanha eleitoral se uma medida dessa envolvesse qualquer brasileiro, seja quem for, nesse momento aqui, a menos de uma semana das eleições, viu? Que bom que não tem nenhum brasileiro aí, pelo menos por enquanto. E olha, o vice-ministro das Relações Exteriores da Coreia do Norte, o Kim Song-jong, discursou hoje na Assembleia Geral da ONU. O representante do país chamou a atenção por usar um broche com o rosto do antigo líder norte-coreano, o Kim Jong-il, pai do atual presidente Kim Jong-un, estampado ali, né, no seu uniforme. No mesmo emblema, também está representado o rosto de Kim Il-sung, que é o avô do atual mandatário do país. Os dois ex-governantes são considerados líderes eternos da Coreia do Norte. E o uso dos adereços é parte quase que obrigatória da vestimenta oficial das autoridades que representam o país. Durante sua fala, atenção, hein? O vice-ministro reafirmou que o status do país como potência nuclear é permanente e não pode ser revertido. Segundo Kim, o arsenal nuclear norte-coreano é necessário para proteger a soberania, olha a palavra aí, e a segurança do país. Ele afirmou que Pyongyang continuará mantendo sua capacidade de dissuasão diante de ameaças externas. Eles vivem achando que o mundo inteiro quer fazer alguma coisa contra eles, né? Eles têm mania de perseguição. E aí, as pessoas vivem mal lá, no país isolado do mundo, você vê de satélite, quase não tem luz à noite no país, todo mundo às escuras, tem que ter a foto daí dos... Eles são considerados deuses lá, viu? Verdadeiramente considerados, eles têm que ser adorados. Você sabia que os policiais podem entrar na casa de qualquer cidadão lá? Tem que ter a foto dos 3 aí, do atual, do pai e do avô, na parede. Se tiver um... Se a autoridade policial entender que tem ali uma poeira, que está um pouquinho torta a foto ali na parede, ele pode dar uma sentença de morte para a pessoa, né, a pena de morte, ou levar para trabalhos forçados por pelo menos 10 anos. É assim que funciona lá, viu? Para quem acha que, né, a gente tem que pensar muito em questão de soberania, tem gente que é malvadão por aí, é assim que funciona em regimes totalitários. É isso.
1: Sendo assim, Olivares, com este destaque internacional, vamos encerrando aqui os destaques nesse primeiro bloco, né? Os destaques de notícias nacionais e internacionais, que teve a redação e produção aqui do nosso jornalista de plantão do Estúdio E, Marcos Olivares, esse jovem rapaz aqui.
0: Obrigado, meu jovem. Tamo juntos. Vamos pro intervalinho, rapidinho. Na volta vamos falar de esportes. Vamos mudar de assunto. Vamos falar de esportes, né? Mais suave, mais... Ah, que maravilha. É rapidinho, a gente volta já.
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1: Muito bem, voltamos com o nosso Revista RTM para falarmos de esportes. E olha, Campeonato Brasileiro deu aquele tempinho por causa da data FIFA, né? E o Brasil jogou com a Austrália sexta-feira, foi meio que mais ou menos, né? E o Carlo Ancelotti, o nosso técnico italiano, deu indícios fortes de que o Brasil terá 7 novidades no reencontro com a Austrália em relação ao time do empate de sexta-feira. O treinador italiano escalou o time titular com Otávio, Wanderson, Jair, Gabriel Magalhães e Mauro Júnior, Danilo, Bruno Guimarães e Gabriel Bontempo, Rayan, Rafinha e Vini Júnior. O jogo será amanhã, hein? 7 da manhã, pelo horário de Brasília. E aí, ficou arrepiado com os nomes da nossa seleção? Ah, que maravilha. É isso.
2: Ah, não. Não,
1: nem um pouco, né?
2: Nem um pouco. Sete horas da manhã, não dá. Vamos lá, temos mais saque, viu? E a Itália finalmente acordou, viu, Oliver? A Itália é outra novelinha, né?
1: Tá vendo?
2: Acordou
1: tá vendo.
2: Depois de um sono profundo, de longos anos, e voltou a jogar um futebol de encher os olhos após a derrota em Roma na semana passada para a Bélgica, né? A Itália deu um banho de futebol em cima da Turquia, meu amigo, no primeiro tempo, e no final venceu por 4-1 no estádio metropolitano de Bursa, pela segunda rodada do grupo A da Liga das Nações. Bastoni, Fratesi e Caiode marcaram os gols do primeiro tempo. Yılmaz e Pio Espósito balançaram as redes no segundo. Será que convenceu os italianos, Olivares?
1: Então, os italianos ficaram felizes e empolgados, né, com essa atuação da seleção italiana depois daquele jogo, né, nada empolgante da última sexta-feira, né? Mas dessa vez a data FIFA foi mais longa justamente por isso, né? Porque a Liga das Nações está acontecendo na Europa e aí são jogos. Não são tão amistosos assim, né? São jogos oficiais, mas é que aquela coisa, pós-Copa, a Liga das Nações e tal, é sempre mais ou menos. O pessoal faz muitos testes, mas é jogo pra valer. E aí, a Itália venceu fora de casa, venceu por 4-1, venceu e convenceu, trouxe novamente um sorriso para o rosto do italiano. Então, né, até a Itália começando a reagir. Só falta a gente. E olha, ele, que não está mais na nossa seleção, né, vai reforçar o Santos no jogo contra o Flamengo, mas só no dia 8 de outubro, pela 29ª rodada do Campeonato Brasileiro. Neymar, o craque, que não está mais na seleção brasileira, se aposentou da seleção, ele não ficará, porém, à disposição contra o São Paulo, viu, meu caro de Oliveira? Tranquilo, craque Neymar não jogará contra o São Paulo sexta-feira, em partida válida pela 21ª rodada do Brasileirão, o jogo ficou para trás. Ele ainda faz transição física após lesão. Então, tá aí, né? A gente falou vários nomes ali, né? Tirando Vini Júnior, Rafinha, que alguns conhecem, mais ou menos, Rayan, que joga aqui no Brasil, né? As 7 novidades lá são novidades para todo mundo, né? Para todo mundo, não é só para a seleção, é para todo mundo. E aí, a gente fala do Neymar, que esse, que não tá mais na seleção, todo mundo conhece. Meu amigo, coisa está feia para nós.
2: Meu amigo, vamos lá então. Sendo assim, então, vamos encerrando aqui rapidamente. Destaque do esporte nacional e internacional. Fiquei esperando as boas notícias que você falou, não terminou, hein?
1: Não.
2: Mas agora a boa notícia vai vir agora, hein? Agora sim vai vir sim. Boa notícia para nós. Quais são? Quem vai trazer? Quem é ele?
1: Sim, o pastor Janus Tarso, que tem sempre uma mensagem reflexiva para todos nós e que perguntou para mim duas vezes, ó, fala para mim, que horas é o jogo amanhã? Eu falei, 7 da manhã. Depois ele voltou e falou assim, confere, 7 da manhã? Sim. Ah, tá, só para eu não assistir. Ah, então é isso. Ô, pastor, tem uma mensagem para hoje, para todos nós? Muito obrigado.
3: 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Você sabe que a escravidão sempre existiu na história humana e por isso é

0: mencionada na Bíblia. Mas há diferenças importantes entre as leis humanas da escravidão e o cuidado ordenado por Deus ao seu povo. No Brasil, a lei dos sexagenários libertou muitos idosos sem lhes oferecer condições reais de vida. Em Êxodo, na Bíblia, porém, encontramos outro princípio. Deus não descarta o ser humano. O trabalhador, desgastado pelo tempo, continua tendo valor diante do Criador. Deus não descarta o ser humano. Quando olhamos para a palavra de Deus Pai, encontramos pelo menos três diferenças quanto ao assunto escravidão. A primeira está no tempo de serviço. O servo hebreu deveria ser libertado no sétimo ano. A segunda estava no amparo da saída. O liberto deveria receber provisões do rebanho, da colheita e da produção para recomeçar com dignidade. E a terceira era a proibição de sequestro e do tráfico de pessoas, punidos com a morte. Eram medidas que limitavam a exploração da escravidão e protegiam a dignidade humana. Deu para entender? Deus não descarta o ser humano. Olhe para a história e perceba peso das escolhas sociais. Leis podem proteger direitos, mas também podem deixar pessoas vulneráveis quando falta justiça. O propósito de Deus aponta para o cuidado concreto com quem está fragilizado. Por isso, o amparo aos mais velhos não deve ser visto apenas como um custo econômico. É um dever moral que revela o caráter de uma família e de uma sociedade. Quem trabalhou durante tantos anos não deve ser tratado como alguém sem utilidade. Por quê? Porque Deus não descarta o ser humano. A resposta para combater a injustiça não está na ganância dos homens, mas na transformação que começa pela fé na palavra viva, Cristo Jesus. Ele nos reconcilia com Deus e Pai e muda nossa maneira de enxergar o valor de cada pessoa. O Espírito Santo conduz nossas atitudes para o acolhimento, a reparação e a dignidade. Por isso, pergunte-se a si mesmo, como estou tratando aqueles que envelheceram ao meu lado? Por que faz isso? Porque Deus, Pai, de Cristo Jesus, não descarta o ser humano.
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4: 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E nesta edição, você fica sabendo: preço do frango resfriado supera o da carne suína pela primeira vez desde 2004. Esta e outras notícias, agora no Boletim Rural.
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4: Pela primeira vez desde 2004, o preço do frango resfriado superou da carne suína. Segundo dados do CPE, na Grande São Paulo, o quilo do frango fechou cotado a R$ 8,30, registrando uma alta de quase 14% em setembro. Já a carcaça suína, especial, ficou em R$ 8,12 o quilo. Essa alta da proteína avícola vem sendo impulsionada pelo aumento do consumo interno, forte ritmo das exportações e uma oferta mais enxuta no mercado doméstico. O Paraguai pode aumentar as exportações de carne bovina para os Estados Unidos. Com a alta dos preços no mercado americano, o governo dos Estados Unidos tem buscado reforçar a oferta no país e pressionado por um maior envio de produto paraguaio, embora ainda não tenha definido uma cota específica de importação. Para tentar conter a inflação dos alimentos, os americanos liberaram a entrada de até 300 mil toneladas de carne com tarifas reduzidas, medida que também deve beneficiar os embarques do Brasil. Na contramão da Bolsa de Chicago, o preço do grão subiu nas praças brasileiras, impulsionada pela alta do dólar frente ao real. Segundo o CPE, no porto de Paranaguá, a saca de 60 quilos fechou em R$ 161,84, com leve alta diária e acumulando avanço de mais de 1% no mês. O movimento interno garante fôlego aos produtores do país, enquanto o mercado internacional segue cauteloso com as compras chinesas de grãos americanos. Com fonte de Globo Rural, produção de Karina Joubert, coordenação de Marcelo Fávero, direção de André Castilho, com realização da sua RTM Brasil, na apresentação de Cláudio Ronchi, esta foi mais uma edição do seu Boletim Rural.
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6: Muito bem, chegou a hora de nós agradecermos a você que está conosco nesta segunda-feira, né? Começando mais uma semana juntos aqui no nosso Revista RTM. Meu caro Dinho Oliveira, quem é que está com a gente nesta gloriosa noite de segunda-feira?
7: Olha só, a Dorothy Jansen, pelo jeito aqui é de Curitiba, viu, Olivares?
6: Olha que legal.
7: Ela está participando aqui também, está participando com a mamãe aqui da programação.
6: Bacana.
7: Viu,
6: Olivares? Muito bom.
7: Nosso querido José Carlos Borges, né, participou com a gente aqui, foi um dos primeiros. Ele que está em Petrópolis, Rio de Janeiro. Sim. Ele fala: boa noite, meus amigos queridos, estamos por cá, ligadinho sempre por aqui, 23 graus, hein?
6: Bom demais, né? Bela cidade de Petrópolis.
7: Olha só, o Sidney Pereira, de Porto Franco, Manaus. Ele disse: boa noite, não se faz hinos como antigamente. Ah, muito bom essa programação, hein? Parabéns.
6: Nem me fale, viu?
7: A Bebel, de Valparaíso, de Goiás, em Goiás, também tá por aqui, viu? Ela fala: boa noite. Tava fazendo a minha caminhada e ouvindo aí a programação. Gosto demais, viu? Belos hinos que tocam, bênção. Um abraço para vocês, para todos os ouvintes.
6: Grande Bebel, grande abraço para você, pro Enos, pro Etevaldo, para toda a família sempre prestigiando aqui o nosso Revista RTM. O Enos.
7: Olha só, o Landerson Alves, ele que está em Independência, no Maranhão. Boa noite, a graça e a paz, hein? Estamos aqui conectados. Amém. Nessa rádio maravilhosa.
6: Bênção.
7: E ele oferece aí a programação aí pra esposa, né? Que é a Laiena. Que tá por aqui também, Olivares, é a nossa querida professora aposentada de Macau, Rio Grande do Norte.
6: Sim, professora Magnólia.
7: Isso, professora, eu falei o quê? Falei alguma coisa diferente?
6: Não, nossa professora aposentada de Macau, nossa. Rio Grande do Norte.
7: Não falei o nome. Ih, rapaz, o TADH hoje.
6: Professora Magnólia.
7: Professora Magnólia. É que eu tava de olho aqui nas outras mensagens. Professora querida, né? Professora aposentada Magnólia de Macau, Rio Grande do Norte. Um grande abraço para ela, que sempre está com a gente. É muito bom,
6: sempre.
7: Né? A companhia dos nossos ouvintes diariamente.
6: Bênção.
7: É alegria. O Gedaias, hein? Ele diz assim: o Gedaias Oliveira, ele está lá em Tocantins e lá hoje está 40 graus, viu? E Praia Olha Norte, só. Em Tocantins ele está lá. Boa noite. Estou por aqui também.
6: Boa noite.
7: A Márcia, né? Olá, boa noite. Vocês falando de temperatura, né? Aqui é a Márcia, viu? Aqui em Nova Olímpia, Mato Grosso, nós estamos com 34 graus.
6: Oh, maravilha.
7: Quem está com a gente também é a nossa querida Virgínia de Recife, Pernambuco. Graça e paz, irmãos.
6: Oi, Virgínia.
7: Boa noite. Amém. Viu? Irmãos lindos de Jesus. E ela faz oração pela família também.
6: Um momentinho. Tá aqui? Então tá aí, oração para toda a família da Virgínia. Você que tem seu caderninho de oração, tá nos ouvindo agora. Não esqueça de colocar também a família da Virgínia, nosso ouvinte de Recife, capital de Pernambuco.
7: O Edson com W, São Luís, Tibiri, no Maranhão. A paz dos senhores locutores. Que Deus abençoe, abraço, viu? Que Deus abençoe a todos vocês, Deus abençoe a todos os ouvintes. O Levi de Mossoró, Rio Grande do Norte. Ah, ele tá por aqui. Olá, meus queridos irmãos, Dinho e Marcos. Tudo bem com vocês?
6: Tudo bem com você, Levi.
7: Graças a Deus, né? Que bom, viu? Mais uma semana começando com esse programa maravilhoso, Revista
6: aí. É verdade.
7: É, começo. Como é, ele fala assim, começo a semana ouvindo esses queridos comunicadores. Que benção. Desejo a todos os ouvintes uma noite e uma semana abençoada por Deus. Viu, Olivares? Ele dá a opinião aqui, viu? É, né, a opinião política dele aqui. Ele diz, temos que pensar muito direitinho no nosso futuro, no nosso país, quem vamos escolher, entre outras palavras, viu? Senão vamos afundar que nem o Titanic. Abraço,
6: é verdade, tu, Levi. Tá certíssimo, Levi. A gente tem que refletir bastante. Nessa hora não dá pra, né, pra fazer de conta, ah, não é comigo não, né, deixa pra lá, ah, não quero esquentar minha cabeça com isso. A gente tem que fazer a nossa parte, sim. Tá certíssimo, Levi.
7: Boa, Salvina. Ah, nossa querida
6: Salvina
7: Cruz, Goiás. Fez os screenshots.
6: Maravilhoso. Obrigado, Salvina.
7: Olivares and Jim Oliveira.
6: Tá aqui hoje. Este jovem rapaz aqui, ó.
7: Jaqueta de glue. Não parece?
6: Sabe aqui? Isso, parece.
7: Aquele formato de glue.
6: Exatamente.
7: Tá chovendo,
6: né? Vai ser um Michelin.
7: Michelin, é isso mesmo. Muito bom. Olha por aqui, tá chegando aqui ele que está em São Paulo.
6: Do São Potengi, Paulo. Que é onde? Ah, do Potengi. Tá mais quentinho lá, né? Tá mais quentinho.
7: Tá quente. É onde fica mesmo?
6: São Paulo? Ué, São Paulo é... sim. Um momentinho. Do Potengi?
7: Isso.
6: Exatamente. Ah, parça, fica... Parça, fica no Rio. No Rio, pronto, falei, Rio.
7: No Rio?
6: Sim, Rio Grande. Rio Grande? Grande. Do Norte.
7: Do Norte. Boa noite. É o João Batista de Aquino, viu?
6: Olha ele aí.
7: Boa noite, meninos. Abençoado por Deus, né? Vocês falando da seleção brasileira, dá até enjoo.
6: É, dá mesmo,
7: viu? Esse técnico, esse lote, ele tá bem pessimista. Ele fala que nunca vai ganhar, não, viu?
6: Então, eu não sei. Coitado do seu lote. Ele também pegou uma fase da... né, uma entre safra de jogadores.
7: E pegou o Brasil, meu querido. Ah, duas combinações que no momento não
6: tinha tudo pra dar certo. Tinha tudo pra dar certo, mas tá dando tudo errado, né? Itália, que sempre foi uma seleção de altíssimo nível, ele foi um jogador de alto nível, ele tem grandes títulos na Europa. A seleção brasileira tem uma história em todo mundo, não é? No futebol, mas nesse momento tá ruim pra todo mundo, viu? Tá feia a coisa.
7: Mas, entretanto... todavia.
6: Pois é.
7: Ai, ai, ai. Então, ele fala assim, que o Eterno esteja sempre com vocês e todos que acompanham esse programa maravilhoso, viu? Ele tá muito revoltado. Amém. Quando o Tia Lote libera perdão no seu coração aí, viu, João? 28 graus lá em São Paulo, viu? Eu entendi.
6: Mas, ô João, fica atento aí, né? Porque se sai o Ancelotti, é certeza que eles vão sondar o Abel. É, então, deixa o Abel aí no seu time, que ele tá fazendo sucesso lá. Tira ele, né? Não vamos tirar ele de lá, não. Sabe que já, em outras ocasiões aconteceu isso com o Corinthians, assim como aconteceu isso com outros clubes do Brasil. E eu me lembro muito bem, por exemplo, o Tite, o próprio Mano Menezes, Luxemburgo, estavam vivendo grandes fases lá na época no Corinthians, foram pra seleção. Né? E o Tite ainda ficou duas Copas e tal, né? Mas os demais nem ficaram tanto tempo assim. Ou seja, um trabalho que foi quebrado ali no meio, né? Interrompido. E na seleção não deu grande coisa. É o que eu falo, então, né? Deixa o Ancelotti lá, porque se o Abel vai para a seleção e aí a coisa começa a ficar estranha, aí ele sai do time não fica na seleção, entendeu? Então, quem tá ganhando não se mexe, meu amigo. É, deixa pra lá.
7: É ministro de justiça que tinha aí, que era juiz. Bom, enfim, Olivares, o Paulo Farias e São Bernardo...
6: Pura coincidência.
7: Fatos.
6: Boa noite. Fala, Paulo, tudo bem?
7: Boa noite, família Transmundial. Abraços aos meus amigos Dinho e Marcos. A paz, queridos.
6: Abraço. Amém.
7: Olha só, a nossa querida Leida Bispo já está nos dando bom dia.
6: Bom dia, Leida. Tudo bem contigo?
7: Bom dia, rapazes de Deus. Gostei dos rapazes. Amém. Ótima noite de segunda, viu? Aí ela falou noite. Bom dia e noite. Sim. Aqui eu vi.
6: Já tá valendo pra terça-feira.
7: É, já estamos recebendo aqui, viu? Ouvindo o Revista RTM, mas ela conserta tudo ali, depois com as mensagens, viu? Ouvindo o Revista RTM, maravilhoso programa.
6: Aqui, que beleza.
7: O dia todo calor de 31 graus. Agora está um pouco mais frio. 27 graus.
6: Tá frio, é? Esfriou? Esfriou lá.
7: 27.
6: Ah, agora é.
7: Que beleza, hein?
6: São 4 graus a menos.
7: Família de São Luís do Maranhão.
6: 4 graus mais frio do que durante o dia. Ah, obrigado, viu, Aleida, pelas suas palavras.
7: E boa noite, bom dia e boa noite, viu, Aleida? Amanhã já ficava o nosso bom dia para você. E são essas as nossas participações aqui, Olivares. Tem mais alguma participação aí? Alguma coisa que você recebeu ou não?
6: Eu recebi?
7: Não.
6: Não recebi nada, não.
7: Ah, então tá bom. Então vamos lá, encerrando aqui a programação a participação.
6: Hoje não chegou nada pra cá. Tá certo. Olha, deixa eu agradecer a todos, né, pela audiência, pelo carinho, pelas mensagens enviadas a nós nesta noite de segunda-feira. Estamos começando juntos mais uma semana aqui na programação do Revista RTM, desejando a você, que é nosso ouvinte, um bom finalzinho de segunda-feira, uma excelente, abençoada e produtiva terça-feira. A gente volta a se encontrar aqui amanhã, se Deus quiser, a partir das 10 da noite, em uma nova edição do Revista RTM. Pastor Itamir Neves está chegando com um excelente Através da Bíblia para abençoar a sua vida. Cláudio Roque já também te fazendo uma excelente companhia aqui nessa próxima madrugada. Enquanto a você, meu caro Dinho Oliveira, obrigado pela parceria de hoje mais uma vez, mais uma semana começando,
7: Tamo
6: né?
7: Junto.
6: Que você tenha um bom retorno, né? Que você volte em paz para casa. Volta aí.
7: Vou acordar alguém.
6: Devagarzinho e tal.
7: Vou acordar isso. Algumas pessoas no caminho, viu?
6: Acordar algum santista pelo caminho, né? E aí, amanhã, meu jovem, venha pra gente continuar nessa missão, se Deus quiser. Um grande abraço e até lá.
7: Olivares, começa a sua caminhada, né? Aquela caminhada com aquela musiquinha triste do Hulk.
6: É verdade. Me sinto o próprio David Banner.
7: Isso, David Banner. Vai colocar a mochilinha nas costas, né? Vai apagar as luzes devagarinho, uma por uma. Clique, clique, clique.
6: 3, 6, 9.
7: Apagar 12, uma por uma.
6: Né? 17 luzes aqui.
7: Vai
6: pra,
7: se despedir, né?
6: Para o ambiente.
7: Até logo mais. Estaremos juntos novamente, mas eu tenho que ir pra
6: casa.
7: Se
6: Deus quiser.
7: E vai pra casa.
6: Então tá bom.
7: E hoje, acelerando o passo. Depois, a parte lenta fica no despedir do estúdio, fechar a porta. Meu amigo,
6: quando sai virar, pra rua, tchum. Acelera, exatamente. É isso.
7: Então, bom descanso pra você, pra sua família.
6: Obrigado.
7: Boa noite pra todos os nossos queridos ouvintes. E pra você que, né, que puder, fica aí com o pastor, né? Pastor Itami Neves com Cláudio Ronk. Certo, Olivares, então, tá acabando
6: certíssimo.
7: A musiquinha.
6: Aquele tchau de miss e o sorriso.
7: Não tem paciência, não.
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1: Querido amigo, estamos retornando hoje ao estudo do livro de Gênesis e vamos recomeçar no capítulo 2, lembrando os versículos 1, 2 e 3. Esses versículos afirmam que Deus, ao terminar de criar os céus e a terra e todo o seu exército, Ele, o Senhor, descansou no sétimo dia e o abençoou e o santificou. Veja essas palavras: porque nele descansou de toda a obra que como Criador fizera. Essas são afirmações importantes e é necessário sabermos que o verbo descansar aqui significa cessar, ou então terminar. Desse verbo vem a palavra Shabat, que transliterado para o português significa sábado ou dia de repouso. Portanto, quer dizer que Deus descansou não significa que Ele estava cansado ou que Ele parou de agir, mas sim que Ele considerou a sua obra toda bem-sucedida e assim finalizou-a. Temos que entender também a questão da santificação do sétimo dia, da bênção do sétimo dia, do dia de descanso. A intenção de Deus era o bem do ser humano. O sábado foi instituído por Deus para ser um dia de descanso e de celebração especial do concerto, da aliança. Esse dia é santificado no sentido de que todos os que observam seu verdadeiro objetivo desfrutam as bênçãos divinas decorrentes dessa obediência. Mas vamos voltar um pouquinho mais. Olha, preste atenção, eu gostaria que você acompanhasse comigo e você certamente percebeu que nos 5 primeiros dias da criação, Deus tinha feito uma criação parcial. Possivelmente esse universo no qual vivemos tem existido já por bilhões de anos, e como já mencionamos, teria ocorrido algo que o abalou totalmente, deixando até, pelo menos a Terra, numa forma de caos, isso é, sem forma e vazia, conforme o início do versículo 2. Assim, foi necessário que Deus fizesse uma espécie de recriação, atuando através do seu Espírito Santo, que se movia ou pairava sobre as águas. Deus fez uma nova criação e o homem foi criado por Deus no sexto dia dessa recriação. Mas quando lemos o versículo 4 do capítulo 2, veja só, são essas palavras: esta é a gênese dos céus e da terra, quando foram criados, quando o Senhor Deus os criou. Aqui nós temos uma referência à gênese, isso é, à origem dos céus e da terra. Esse é um livro dos começos, é o livro de Gênesis. Por isso, essa palavra gênese, que quer dizer formação, constituição, origem, é que aparece como título desse livro. Lemos então em seguida, no versículo 5, as seguintes palavras: não havia ainda nenhuma planta no campo da terra, pois ainda nenhuma erva do campo havia brotado, porque o Senhor Deus não fizera chover sobre a terra, e também não havia homem para lavrar o solo. E o versículo 6 nos diz o seguinte: mas uma neblina subia da terra e regava toda a superfície do solo. Prezado amigo, podemos constatar que essa neblina que regava a terra já ocorria antes do homem existir. Assim podemos perceber o propósito de Deus na narrativa do capítulo 1. Podemos entender por que, nos primeiros dias da criação, foram criados, veja só, no primeiro dia, o dia e a noite. No segundo dia, os céus e os mares. No terceiro dia, a terra seca e a vegetação. No quarto dia, o sol, a lua e as estrelas. No quinto dia, os pássaros e os peixes. E no sexto dia, os animais terrestres e o ser humano. Então eu faço uma pergunta para você: o que é que a Bíblia relata no capítulo 1? Pense um pouquinho. Eu vou repetir a pergunta: o que que a Bíblia relata no capítulo 1? Qual seria a resposta correta? Essa é uma pergunta importante. O que que a Bíblia relata, então, no capítulo 1? Qual será essa resposta? Olha, nós podemos entender com segurança que a narrativa bíblica nos mostra que Deus estava preparando um lar para o homem, que ele criaria no último dia, no sexto dia. E agora, no capítulo 2, nós temos o relato de Deus criar e colocar o homem no lugar em que ele havia preparado para ele. Eis aqui uma das coisas mais notáveis nessa primeira parte do capítulo 1 do livro de Gênesis, do capítulo 1 e do capítulo 2 do livro de Gênesis. Na verdade, amigo, nós vamos voltar ao assunto central desse capítulo, isso é, a criação do homem, ou o método usado por Deus para a criação do homem. No versículo 7, lemos o seguinte: Então formou o Senhor, Deus, ao homem do pó da terra, e lhe soprou nas narinas o fôlego de vida, e o homem passou a ser alma vivente. No capítulo 1, vemos que sem matéria Deus criou tudo do nada. O mundo veio a existir daquilo que não havia. É o que lemos nos versículos do capítulo 1, que em resumo dizem o seguinte: No princípio criou Deus os céus e a terra a partir do que não existia. Do nada veio a vida. Você se lembra que vimos no capítulo 1, no versículo 21, Deus criando no quinto dia os grandes animais marinhos e todos os seres viventes que rastejam, os quais povoavam as águas segundo as suas espécies? Então, Deus criou a vida animal. Agora, no versículo 26 do capítulo 1, Deus cria o homem. Não há aqui nenhuma referência à transição ou à evolução do animal para o ser humano. Não. Não existe tal ligação. Quando voltamos ao versículo 7 agora do capítulo 2, que já lemos, encontramos o método usado por Deus para a criação do homem. Mas, mesmo aqui, sentimos-nos limitados pelo pouco que Deus nos diz sobre esse assunto. Deus formou o homem do pó da terra. É interessante notarmos que na constituição do nosso organismo, encontramos uns 15 ou 16 elementos químicos. Esses elementos químicos são originários da terra. O homem foi formado do pó da terra, no seu aspecto físico. Se os cientistas apanhassem um homem e procurassem separar todos esses elementos químicos de que ele é composto, o homem custaria relativamente muito pouco. Fisicamente, nós valemos pouco. No seu aspecto físico, o ser humano vale pouco. Fisicamente, ele é pó e em pó se tornará. Mas ele tem um outro elemento sobre o qual nós vamos falar, que é o espírito. Que quando o pó volta ao pó, o espírito humano volta a Deus, de onde ele veio. Veja, por exemplo, as palavras do salmista no Salmo 146, versículo 4, e em Eclesiastes 12, 7. Por que o homem tem esse espírito? Ora, porque Deus soprou nas suas narinas o fôlego da vida e tornou o homem alma vivente. Deus soprou no homem alma vivente. Então, Deus deu ao homem vida física ou fisiológica e depois lhe deu vida espiritual. E com essa vida espiritual, Deus possibilitou ao ser humano relacionar-se com ele como Criador. O ser humano tem a capacidade de se comunicar com Deus, o seu Criador. O homem tem essa capacidade no seu ser. Isso não se dá no aspecto físico, mas no aspecto espiritual. Pois afinal, conforme João 4:24, Deus é Espírito. É isso que torna o homem diferente de qualquer outra criatura que podemos encontrar nesse grande universo criado por Deus. Ao observarmos todos esses aspectos, fica mais uma vez evidente que não se tem a mínima possibilidade de se sustentar a teoria da evolução na criação do homem. Não é possível admitir, mesmo como querem os evolucionistas teístas, que o ser humano chegou a tal ponto de desenvolvimento que o faz capaz de relacionar-se com Deus através da evolução. Olha, nós não cremos que nenhuma forma de evolução pode levar o homem a ser o que é. Trouxe o homem a ser o que é. O homem é um ser consciente, é uma pessoa espiritual que pode relacionar-se com o Deus Criador, que é Espírito. A evolução, pois, tem dificuldade em defender-se diante das precariedades das suas provas, da falta de evidências, de consistência, e especialmente à luz da palavra de Deus. É muito mais fácil o homem apanhar uns ossos de um ser humano e compará-lo com ossos de um antropóide, apresentando-o como elo, mas pode haver grande semelhança entre eles, mas há uma grande diferença ao mesmo tempo em quando se analisa profundamente esses elementos. Há uma certa semelhança porque são criaturas que viveram no mesmo mundo em que vivemos, mas há certas formas ósseas que podem ser semelhantes, mas as diferenças são maiores, são muito grandes, são mais diferenças do que semelhanças. O homem é uma criatura diferente. Deus soprou nas suas narinas o fôlego da vida. O homem tornou-se uma alma vivente. O homem foi feito de um modo espantoso e muito maravilhoso. É isso que devemos ter sempre em nossas mentes. Querido amigo, estamos chegando já no meio do nosso programa, na parte final, e vamos caminhando agora olhando para o versículo 8. Estamos lendo o capítulo 2, versículo 8. E diz assim: E plantou o Senhor Deus um jardim no Éden, na direção do Oriente, e pôs nele o homem que havia formado. Não é possível dizer com precisão, nós não conseguimos perceber exatamente onde seria localizado o Jardim do Éden, porque embora possamos dizer que fica nos vales dos rios Tigre e Eufrates, na Mesopotâmia, os rios Pison e Gion, mencionados também nos versículos 11 e 13, eles não conseguem atualmente ser localizados ou identificados. Esse Jardim do Éden, cujo significado em hebraico é Jardim das Delícias, originalmente ocupava esse vale, que era um lugar muito fértil, como ainda ele é hoje. É a parte crescente do verde, do crescente fértil daquela região. Agora, quando a gente olha para o versículo 9, nós lemos as seguintes palavras: Do solo fez o Senhor brotar toda sorte de árvores agradáveis à vista e boas para o alimento, e também a árvore da vida no meio do jardim, e a árvore do conhecimento do bem e do mal. Aqui temos algumas árvores incomuns, especificamente elas são mencionadas aqui. Temos, por exemplo, a árvore da vida e a árvore do conhecimento do bem e do mal. Olha, não podemos explicar muito bem a respeito delas, porque elas não existem mais em nosso redor. Elas foram tiradas de cena. Mas vemos que eram árvores agradáveis à vista, boas para o alimento. Elas eram belas e tinham seu lado prático. Eram boas para a alimentação do ser humano criado. Sobre a árvore da vida, podemos entendê-la como uma árvore associada à concessão da vida, isto é, cujos frutos dão vida. Essa árvore, ela é citada novamente em Apocalipse 2, versículo 7, na carta de Jesus à igreja de Éfeso. Jesus ali promete que aquele que ouvir as suas palavras seria o vencedor e poderia comer do fruto da árvore da vida. Mas ela é também citada em Apocalipse 22, 2, no último capítulo da Bíblia, no relato da visão da Nova Jerusalém, na qual, no meio da sua praça, de um lado e de outro, do rio da água da vida, está a árvore da vida, produzindo 12 frutos, um a cada mês, cujas folhas servem para a cura das nações. É interessantíssima essa árvore. No versículo 14 do Apocalipse 22, há a bem-aventurança para os salvos que lavaram as suas vestes no sangue do Cordeiro. E eles têm direito ao fruto da árvore da vida. Agora, sobre a árvore do conhecimento do bem e do mal, podemos entender o seu significado como sendo a possibilidade do ser humano fazer escolhas, ser o responsável por tomar decisões, isto é, essa árvore do conhecimento do bem e do mal indica que o homem tem autonomia, indica a possibilidade do homem se autogovernar, uma independência dada por Deus ao ser humano. O Jardim do Éden deve ter sido realmente um lugar muito especial. Se você tiver criatividade, pense um pouco e imagine o Senhor criando esse jardim tão maravilhoso e colocando o ser humano ali para desfrutar de toda a obra da criação. Nos versículos 10 a 15 lemos o seguinte: e saía um rio do Éden para regar o jardim, e dali se dividia, repartindo-se em quatro braços. O primeiro chamava-se Pison, é o que rodeia a terra de Avilá, onde há ouro. O ouro dessa terra é bom. Também se encontra lá o bidélio e a pedra de ônix. O segundo rio chama-se Gion, é o que circunda a terra de Cush. O nome do terceiro rio é Tigre, é o que corre pelo oriente da Assíria. E o quarto rio é o rio Eufrates. E tomou, pois, o Senhor, Deus, ao homem e colocou no jardim para o cultivar e o guardar. Deus colocou o homem no jardim para que tivesse domínio sobre ele e o cultivasse e o guardasse. Mas Deus também deu uma ordem ao ser humano. No versículo 16 e 17, nós encontramos as seguintes palavras: de toda a árvore do jardim comerás livremente, mas da árvore do conhecimento do bem e do mal não comerás, porque no dia em que dela comerdes, certamente morrerás. A intenção original de Deus não foi que o homem morresse, mas ele foi posto num teste. Isso nos lembra sempre que somos um ser livre, mas esse privilégio cria também uma grande responsabilidade. Essa é a verdade sobre o ser humano. Adão e Eva estavam diante de uma grande prova. A questão era se eles iriam ou não obedecerem. É bem possível que ela fosse a mais bonita árvore e a que produzisse o melhor fruto do jardim. Mas essa era uma prova de obediência. No dia em que comessem, morreriam. E de fato o homem morreu. Estamos caminhando para o fim do nosso programa, mas é importante que você ainda perceba mais algumas afirmações, mais alguns detalhes com relação a esse texto bíblico. Ora, diante dessa afirmação de que o homem morreu, é importante lembrarmos os três elementos com os quais o homem foi formado. Adão não morreu fisicamente até que chegasse à idade de 900 anos, mas Deus disse: no dia em que dessa árvore comeres, certamente morrerás. Mas olha, nós precisamos entender que morte significa separação. E assim, o homem foi separado de Deus no sentido espiritual, no dia em que ele comeu da árvore. No mesmo instante em que desobedeceu, ele ficou separado de Deus. Disso você pode estar convicto. Eu também sou convicto dessa verdade. E no versículo 18, então, nós lemos o seguinte: disse mais o Senhor Deus, não é bom que o homem esteja só, far-lhe-ei uma auxiliadora que lhe seja idônea. O homem sozinho no jardim, por um certo período de tempo, ele percebeu que estava incompleto, percebeu que necessitava de alguém mais, ele precisava de uma companheira. No versículo 19, nós lemos o seguinte: havendo, pois, o Senhor Deus formado da terra todos os animais do campo e todas as aves do céu, trouxe-os ao homem para ver como ele lhes chamaria. E o nome que o homem desse a todos esses seres viventes, esse seria o nome deles. E o versículo 20 completa o seguinte, dizendo: deu nome o homem a todos os animais domésticos, às aves dos céus e a todos os animais selváticos, e para o homem, porém, não se achava uma auxiliadora que lhe fosse idônea. Adão deveria ser uma pessoa muito capacitada para dar nome a todos os animais, mas certamente ele sentia falta de uma companhia no seu nível, com quem ele pudesse se comunicar. Olha, Deus já havia percebido essa necessidade, e o texto sagrado, nos versículos 21 a 25, relata: então o Senhor fez cair pesado sono sobre o homem, e esse adormeceu. Tomou uma das suas costelas e fechou o lugar com carne. E a costela que o Senhor Deus tomara do homem, transformou-a numa mulher e lhe a trouxe. E disse o homem: ah, esta é afinal, é osso dos meus ossos e carne da minha carne. Chamasse-a varoa, porquanto do varão foi tomada. Por isso deixa o homem pai e mãe e se une à sua mulher, tornando-se os dois numa só carne. Ora, um e outro, o homem e a sua mulher, estavam nus e não se envergonhavam. Querido amigo, sobre esse relato é importante notarmos que Eva foi tirada de Adão, isso é, do lado de Adão. Um dos grandes autores comentaristas bíblicos, Matthew Embry, disse o seguinte: Deus não tomou a mulher da cabeça para ela não ser superior a Adão. Deus não formou a mulher dos seus pés para que ela não fosse inferior a ele. Mas Deus formou a mulher do seu lado para ela ser sua igual, para estar com ele. Foi exatamente esse o propósito de Deus. Os dois, homem e mulher, formam uma unidade. Os dois se completam e assim se constituiu, na verdade, o gênero humano. A mulher era auxiliadora e idônea companheira do ser humano, homem, criado por Deus. Assim, chegamos ao final do capítulo 2. Na verdade, o que fizemos até agora foi examinar o texto sagrado, que nos mostrou duas coisas. No capítulo 1, temos todo o processo da criação. Deus preparando o ambiente para colocar o ser humano. Todo mundo foi criado nos 5 dias da criação. No 6º dia, o clímax da criação, o ser humano foi criado. E no capítulo 2, nós encontramos os detalhes dessa criação do ser humano. Encontramos o ser humano sendo criado e, posteriormente, a complementação dessa criação com a criação da mulher. Portanto, temos aqui a obra criação completamente efetuada pelo nosso Deus, uma prova de amor para conosco. Assim, querido amigo, nós terminamos o nosso estudo de hoje e queremos agradecer a Deus pelo seu amor. Acompanhe-nos em nosso próximo programa.
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1: Esta é mais uma série que fala sobre a interpretação da Bíblia, algo que é difícil até para os teólogos, que dirá o professor Luiz Saião sobre esse assunto. Começamos com uma pergunta do Pedro de Ouro Fino, Minas Gerais, só que ela precisa ser dividida. Primeiro, professor Saião, explique aos ouvintes o que são o método de interpretação literal e o método de interpretação alegórica. Quais são os principais representantes, estudiosos ou idealizadores desses métodos?
2: Bom, André, vamos lá. Aqui nós estamos tratando de um assunto muito importante que nós conhecemos mais tecnicamente como hermenêutica, que é a arte da interpretação dos textos, e aí particularmente hermenêutica bíblica, que é da interpretação da Escritura. Então, veja bem, quando nós falamos de interpretação bíblica, na história do cristianismo, logo no início, nós tivemos logo dois caminhos diferentes que foram tomados, né? E como você mencionou,

0: ou que haja alguma ação de Deus no coração de alguém, né? Não se tenta entender o texto a partir do seu contexto histórico propriamente dito. Então, essa maneira de interpretar a Bíblia, ela nunca foi aceita pela maioria dos cristãos assim mais conscientes, porque ela acaba entrando num problema muito sério, André, que é o problema de que o texto acaba significando o que a pessoa quer que o texto signifique. Quando você deixa tudo assim alegórico, tudo exageradamente simbólico, então cada pessoa lê um negócio e acha aquilo que bem entende. Então, essa maneira de pensar, na antiguidade, um dos seus principais assim defensores, entre eles, destaca-se um homem chamado Orígenes, que era um estudioso cristão, né, de Alexandria, que viveu entre 185 e 254. E essa escola de Alexandria é que caminhou nessa direção e deu origem a toda uma, podemos dizer, uma confusão que caminhou pela Idade Média, até o ponto das pessoas, por exemplo, olharem um número no Antigo Testamento, como o número 318, e acharem que 318 homens que viviam, né, na casa de Abraão significava a cruz de Cristo. Como é possível a pessoa achar nesse número a cruz de Cristo no livro de Gênesis? Não tem condições. Por isso, logo surge na igreja uma oposição a isso, que é chamada a escola de Antioquia. Em Antioquia, a ideia era: devemos entender o texto da Bíblia de maneira normal e literal, a não ser que haja um motivo específico para não entender literalmente, tentando entender qual foi a intenção do autor quando escreveu o texto. O que, que ele queria dizer? Paulo escreve uma carta aos Colossenses. Por quê? Quando? Em que contexto? Com qual finalidade? Para falar de que assunto? Se nós entendermos isso, aí nós podemos entender esta mensagem que está em palavras que são entendidas a partir do dicionário, da gramática, do estudo, do sentido comum do termo e das frases que lá estão. Então, foi essa a caminhada. Quando nós falamos da reforma protestante e da tradição protestante evangélica, ela se fundamenta num retorno a essa hermenêutica, essa maneira de entender a Bíblia, que significa tentar entender o texto a partir do seu significado pretendido pelo autor quando escreveu aquele texto. Então, de modo geral, aí está uma base, né, um enfoque assim razoável sobre a questão da interpretação da Bíblia.
1: Agora vamos para a pergunta do Pedro propriamente dita. O método de interpretação literal é mais proveitoso que o método de interpretação alegórica?
0: Olha, André, não resta dúvida. Por quê? O que que acontece? O método alegórico é engraçado, quer ver? Aqui a gente tem que prestar atenção para entender o que aconteceu. O método alegórico, ele foi desenvolvido até com boa intenção. Por quê? Quando as pessoas leem a Bíblia, a gente sabe disso, né? Nós temos algumas coisas que a gente não consegue entender direito, né? Por exemplo, tem um texto lá que parece contradizer o outro. Bom, Tiago falou que a pessoa é salvo pela fé junto com as obras. Mas Paulo falou que é só pela fé sem as obras. Tá contradição. Não, então vamos fazer com que isso seja floreado e tenha um significado simbólico, né? Então a pessoa lia, às vezes, um texto lá nos evangelhos sinóticos, nos três primeiros evangelhos da Bíblia e do Novo Testamento, e lá num lugar tem dois cegos, no outro tem um só. E como é que eu vou entender isso? Então essa história nunca aconteceu, na verdade, dois cegos significam que a pessoa não enxerga nem a verdade espiritual, nem a verdade material, né? Então começou por esse lado. E também, porque na Bíblia nós temos umas histórias difíceis de entender, né? A gente tem aí batalhas, guerras, né? Expressões, aquela história do Jefté tentar sacrificar sua própria filha a Deus, coisas difíceis que o pessoal, querendo defender a Deus, foi lá e falou assim, ó, isso aqui não é o que aconteceu. Como é que Oséias pode se casar com uma prostituta? Não, não pode. Então vamos ver se essa história nunca aconteceu. Por causa dessa intenção, a alegoria se desenvolveu numa tentativa assim, indevida, entre aspas, de defender a Deus.

0: e a Bíblia. É como se a Bíblia não pudesse segurar sozinha. Portanto, o problema é que nessa intenção aí meio direcionada, a alegoria fez com que o conhecimento, vamos dizer, do texto, né, de como ele foi produzido, qual é o problema que ele queria encarar, qual era o ensino que ele queria atingir e como aquela realidade podia ter ponte com a nossa realidade, hoje desapareceu. E os intérpretes alegóricos, eles começaram a caminhar numa direção tão subjetiva, tão variada, que cada pessoa acabou lendo o que bem entendeu do texto. Quando a gente cai na alegoria, ninguém tem mais critério para avaliar se uma interpretação é boa ou não é boa. A coisa fica totalmente perdida. Portanto, o método que a gente chama de interpretação literal é o método que é adequado e correspondente ao próprio texto. Se Deus quisesse nos dar assim uma coisa mística, fora do lugar, ele não teria enviado um texto com palavras, né, gramaticalmente identificáveis e compreensíveis. Não, ele teria mandado uma música zen para a pessoa ficar viajando assim, né? E não é o caso. Portanto, o método literal permite com que eu observe as palavras como palavras, eu observe as frases como frases, eu entenda qual foi o contexto histórico em que isso surgiu, o que estava acontecendo, quem foi o autor, por que o autor quis escrever isso, o que ele estava querendo corrigir, o que ele estava querendo ensinar, onde é que ele queria chegar. Então, eu diria assim, seria uma interpretação mais objetiva, mais correta e que respeita o significado do texto. O perigo sério da alegoria é que a pessoa lê o texto e vê o coração dela, e vê o que ela tem na cabeça e não presta atenção ao que o texto tem a ensinar.
1: Falando nesse assunto, interpretação alegórica e literal, hoje em dia, professor, acho que o pessoal tem usado a alegoria para tentar explicar textos que a ciência tem contradito, né? A ciência tem trazido à luz algumas coisas interessantes e o pessoal fala, mas isso está em contradição com a Bíblia, porque a Bíblia usou alegoria. Um bom exemplo é o dilúvio descrito em Gênesis 6 a 9. Uma pessoa perguntou ao ouvinte Dulce, que mandou um e-mail para nós, se Noé fez turismo para espalhar os animais que ele colocou na arca, já que algumas espécies só existem em lugares específicos do mundo. Não é o caso de considerar o dilúvio uma alegoria?
0: Pois é, André, você tem razão. A pergunta aí que nos chega por meio da Dulce, ela é uma pergunta bem pertinente ao problema que estamos discutindo aqui. Veja bem, não significa que o fato de termos uma interpretação literal do texto, ou pelo menos preponderantemente literal, não significa que as coisas vão ser simples e facilitadas. Eu diria até que o problema mais grave da alegoria é assim, o texto ficou difícil, você viaja e aí está tudo resolvido. Quando eu tenho um dispositivo desse que eu não consigo explicar o texto, aí eu torno tudo simbólico, aí tudo é fácil. Qualquer coisa que eu não entender, eu alegorizo e está super resolvido. Mas veja bem, a questão do dilúvio não é tão simples assim como o pessoal imagina. É verdade, a pergunta é totalmente assim relevante no sentido de dizer como é que pode, né, aí Noé ter colocado os bichos na arca e como é que esses bichos se espalharam, se é verdade que nós temos animais que existem só em certas áreas específicas do globo. Qual é o problema dessa questão levantada? Em primeiro lugar, nós não temos condição de aferir exatamente qual é a data do dilúvio, o que dificulta muito conclusões a respeito do espalhar ou não dos animais. O segundo problema é nós não temos como definir com detalhes o que acontece com esses animais depois que a arca para e eles descem e a sua geração vai se deslocar, vai estar onde? Essa é uma outra questão. No entanto, alguém aqui pode até ir mais longe, né? Nós temos o material do Rota 66 que discute isso com mais detalhes. Existe a possibilidade, André, dentro de uma leitura literal do texto, que o dilúvio não tenha sido um dilúvio que tenha atingido a terra toda. Quando a Bíblia fala que ele, né, atingiu aí o lugar aí são 15 côvados ou 7 metros acima do monte mais alto do mundo, isso pode significar do mundo na região ali à volta. E se esse dilúvio for, por exemplo, um dilúvio regional com significado universal, uma mega inundação gigantesca que está comprovada na região, por exemplo, e que isso tinha significado de ensino universal, aí nesse caso as questões já estão bem diferentes e bem resolvidas, porque nesse caso animais de lugares muito distantes não estariam envolvidos aí na história, e aí nós teríamos uma situação bem distinta e particular. Não é essa a resposta final, mas é uma das possíveis explicações, e se o nosso ouvinte quiser aí caminhar com mais detalhes, nós temos aí o material do Rota que pode ajudar, né, a falar com mais detalhes a respeito do assunto.
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dia e chegamos nesta terça-feira, sim. E vamos até as 4 da manhã, hein? Aproveitando para fazer companhia para você, já aproveitando também para pedir licença para entrar aí na sua casa, pedindo licença para entrar aí no seu trabalho e junto com a família toda seguimos nesta madrugada de terça, aproveitando do tempo que a gente tem para aprender mais da palavra de Deus. Daqui a pouquinho tem o nosso momento devocional, a leitura do presente diário. É para você que não sabe, o presente diário é um devocional editado aqui pela RTM. Todo dia tem uma mensagem nova e nesta terça-feira a gente para alguns minutinhos para aprender de forma prática a palavra do Senhor. Você que nos acompanha pelo rádio, pelo computador, pelo celular, vem conosco pelas afiliadas. Fique à vontade para deixar um recado nesta madrugada de terça. Tem o nosso WhatsApp para você participar também. Hein? O DDD é o 11. O telefone é o 974-181-456. 974-181-456. Vai ser bom demais receber sua mensagem. Eu fico aqui, no aguardo do seu alô nesta madrugada. Inclusive, você pode conhecer um pouco mais da nossa história através do nosso site rtmbrasil.org.br. rtmbrasil.org.br. Espero sua visita por lá também. E o que que você acha de a gente começar a programação de hoje trazendo o melhor da música, hein?

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Bom dia, uma excelente terça-feira, hoje 29 de setembro. Vamos com o nosso momento devocional, a leitura do presente diário. Só lembrando que o presente diário é um devocional, é editado aqui pela RTM. E todo dia você tem uma mensagem nova. Nesta quinta, 29 de setembro, o título do presente diário, Continuamente. A leitura bíblica fica em Levítico, no capítulo 6, do versículo 8 até o versículo 13. Versículo-chave, Levítico, capítulo 6, versículo 13. O fogo deve ser mantido continuamente aceso no altar. Não deve ser apagado. Vivemos na era dos aplicativos. Basta abrir o celular e lá estão eles. Quando precisamos de algum serviço ou informação, com alguns toques abrimos o programa, resolvemos ou não nossa necessidade e saímos. Sem dúvida são ferramentas muito úteis em nossos dias. Mas o que isso tem a ver com o texto bíblico de hoje? Quando Deus instruiu seu povo sobre as formas de culto, percebemos que elas se diferem muito do uso de aplicativos. Os sacerdotes deveriam tomar cuidado para que o fogo no altar sempre estivesse aceso. Isso mostra que nosso relacionamento com o Senhor não pode ser como um aplicativo acessado só aos domingos, e que nos outros dias nem lembramos que está lá. O culto e a adoração a Deus devem ser constantes. O apóstolo Paulo escreveu aos irmãos de Tessalônica: orem constantemente. Deem graças em todas as circunstâncias, pois esta é a vontade de Deus para vocês em Cristo Jesus. A vida com o Senhor é integral. Não posso viver para Ele em certos momentos e em outros não. Não importa qual seja a nossa atividade diária, precisamos cuidar que o fogo no altar esteja sempre aceso. Fazendo uma analogia, a vida com o Criador é muito mais parecida com uma conexão com a internet. Essa comunicação contínua é necessária para carregar ou rodar qualquer aplicativo. Assim, quero lhe perguntar: como está a sua vida com Deus? Será que o fogo no altar continua aceso quando você está em seu trabalho, no momento de lazer com seus amigos, ou em sua viagem de férias com a família? Ou você tem se distraído e permitido que a chama de seu culto se apague e vire cinzas? Busque sempre a presença do Senhor em cada momento de sua existência. Quando o povo de Israel abandonava a Deus, sofria sérias consequências. O mesmo acontece conosco. Por isso, cultue e adore ao Senhor hoje e a cada novo dia da sua vida. Cultuar a Deus continuamente é declarar que Ele é digno da nossa adoração em todo tempo e lugar.

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2: Pai bondoso e amoroso, somos gratas por teu cuidado, por nos revelar a tua verdade e nos encorajar em tempos difíceis. Vivemos em um país onde temos a liberdade de nos reunir como igreja, mas lembramos das mulheres que vivem em países perseguidos e que essa prática pode ser considerada um crime. Oramos pela equipe do Mulheres de Esperança, que precisa de um local seguro para orar, estudar as Escrituras, louvar ao Senhor, encorajar umas às outras e compartilhar o agir de Deus em suas vidas. Senhor, prepara um ambiente seguro e acolhedor para que elas possam se reunir como igreja com segurança. Cremos na Tua providência e confiamos na Tua provisão. Oramos em nome de Jesus. Eu, Elisângela Souza, tenho alegria em orar com você.
1: 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Acesse transmundial.com.br/mulheres de esperança.
3: Tá aí então para você momentos de oração com Mulheres de Esperança. Vamos aproveitar e vamos com o melhor da música. Daqui a pouco tem seu recadinho aqui no nosso WhatsApp.

0: É o melhor da música, Disco Prince, cantando Se Eu Me Humilhar. Daqui a pouco tem muito mais pra você aqui no Amigo na Madrugada.
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Muito bem, voltamos aqui com um amigo na madrugada nesta terça-feira. Bom dia pra você. Seja uma terça-feira diferente daquela terça-feira da semana passada. Você abre o seu coração para ouvir um pouco mais da palavra de Deus neste comecinho de dia. Fique à vontade para vir conosco, deixar o seu recado. É tão bom quando vem sua mensagem nas madrugadas, é bom demais. Lembrando que você pode participar através do nosso WhatsApp. O DDD é o 11, o telefone é o 974-181-456. 974-181-456. Aproveitar para mandar aquele abração pro Johnny. Bom dia, paz do Senhor Jesus. O Johnny que nos acompanha no Rio Grande do Norte. Tá pedindo pra gente tocar uma com Fernandinho. Tá chegando aqui, viu, moço? Tá chegando de mansinho, devagarinho. Vai cantar hoje, vai cantar. Vai soltar a voz. Seja bem-vindo, valeu pela mensagem. Vamos juntos.

Olha, quem aproveitou também para mandar mensagem no comecinho desta terça-feira, o Daniel aproveitou para dizer o seguinte. Ele tá falando do presente diário. Provavelmente o presente diário, ele, como a gente tem aí algum... tem uma diferença por causa do horário, né? Às vezes demora um cadinho, às vezes vai no mesmo, na mesma hora, mas creio que já tá tudo ok, né? Vamos dar uma conferida aqui, para ver se já tá tudo ok, e depois a gente dá um retorno para você, tá bom? Grande abraço pro Daniel, um grande abraço pro Chaguinha que nos acompanha em Ipaporanga, no Ceará. Chegou de mansinho, chegou devagarinho, acompanha a gente pela Rádio Ceará, seja sempre bem-vindo, moço, tá sumido, hein? Bom dia! Aqui mandou mensagem pra gente, Chaguinha. Paulo Roberto mandou mensagem, tá esperando aqui. Sabe quem, Chaguinha? O Sérgio Lopes pra cantar, meu amigo. E ele tá lá na expectativa, tá ele e a Edneide. Estão lá na expectativa de o Sérgio. Hoje, meu amigo, tem um casal aqui esperando pra soltar a voz. Outro dia você cantou Natureza Humana, né? Natureza Humana, que aí em mim é boa demais essa música. Se deixar que eu quero sepultar o velho homem. Hoje você podia cantar aqui, rapaz. Olha, eu tô com um amigo na cabeça, mas a turma gosta do O Lamento de Israel. É aquela parte que você fala O Bichinho de Israel é melhor, viu, o Sérgio? Você que está nos acompanhando, no meio da música, o Sérgio Lopes canta O Bichinho de Israel. Né, Sérgio? Então, vamos com O Lamento de Israel? Pode ser, então? Então, combinado. Mas antes tem o Fernandinho, tá bom? O Fernandinho vai cantar o Galileu. Galileu, Jesus, Jesus. Isso é boa também, viu? É a música mais alegrinha. Paulo e Edneide, aguentem aí, porque existe um aguentem no português? Eu tô inventando palavra aqui, né? Não lembro de ter lido aguentem. Será que tem? Eu tô imaginando, o Sérgio, a gente falando com um gringo ouvindo a gente, que é um privilégio, mas eu tô tentando entender o gringo pensando assim, what is this? Aguentem. Não, ele não vai falar aguentem. O estrangeiro vai falar get it. É pra você que está nos acompanhando, está aprendendo português, está ouvindo umas palavras diferentes. Aguentem. Não sei nem se tem no dicionário, viu? Então não se preocupe que você não vai usar essa palavra, não. Pode ser que use só uma vez na vida e olha lá, viu? Deixa, não faz. Vai pro foi, se, para, talvez. São palavras que você vai usar mais, viu? Dizer isso, mas aguentem. Acho que você nunca vai usar essa palavra. Deixa pra lá, eu não esqueço. Muito bem.

0: Raimundo Ferreira, diretamente de Goiânia, Goiás, aproveitou para dizer o seguinte: boa, Fernandinho, aí, ó, Fernandinho. Ô, Sérgio, você hoje não tá muito bem quisto aqui não, viu? Não, não. Quisto é outra palavra, Sérgio, que talvez o gringo não tá... What is this? Quisto.
1: Por que tá tentando falar inglês? Podia ser em japonês.
0: É outra palavra que... não. Você pode aprender, por exemplo, também. Também é muito usado. Agora. É, acho que sim. Acho que não. É, deixa eu ver outra palavra que você pode usar bastante. É, creio que vou. Não, creio também, né? Creio que sim, creio que não. Ah, fica ali, fica ali. O fico ali você vai usar bastante, viu? Fica ali você vai usar bastante. Vai usar bastante. É. Enfim, bora. Ah, quem mais tá com a gente? Deixa eu ver aqui. Alice, a sumidíssima, tá? Alice da mãe dela, Dona Maria Moraes. As meninas estão conosco, hein? Inclusive deixaram para nossa meditação o Salmo 125. Deus abençoe sempre com ricas bênçãos e parabéns pelo programa. Vamos juntos, meninas. Uma excelente madrugada para as duas. Paz do Senhor, uma boa madrugada para todos. Um por favorzinho. Para você que está nos acompanhando, por favor é uma palavra interessante. Por favorzinho, aí é quando você faz um charmezinho, como fez a Tina aqui, ó. Por favorzinho. É, sabe, de um jeitinho assim, bem migo. Por favorzinho. Ai, viu? Ela tá pedindo pra gente tocar uma com a Vanilda de Paula. Ô, moça, a Vanilda vai cantar, você sabe, né? Mas antes tem o Fernandinho pra cantar o Galileu. Ô, Tina, conhece o Fernandinho cantando Galileu? Você quer que eu cante um trechinho aqui? Mas só um trechinho, lógico. Quer que eu cante pelo menos um trechinho pra você lembrar qual é? É, começa, a música começa assim. Aguenta aí. Daqui a pouquinho. Prometo pra você, moço. Prometo pra você.

0: Muito bem, quem também aproveitou para mandar mensagem nesta madrugada foi o Laércio, hein? Ah, o Laércio tá conosco, mandou recado. O Laércio, é o sumidíssimo do Laércio. Ih, mandou mensagem pra gente. Ah, quero ouvir o recadinho dele.
1: Ô, meu amigo Claudio Honk, o amigo da madrugada, paz do Senhor, amor.
0: Sumido, hein?
1: O Laércio Carvalho, meu amigo. Há dias que eu não conseguia trabalhar nesse horário aqui da madrugada, mas hoje deu certo.
0: Legal.
1: E ouvindo

rapaz? Se eu não me engano, Nova Criatura é com, junto com... É junto com o Fernandinho, não é? Não, se eu não me engano, é. Vocês conferem... Não, porque aí a gente já pede pro Fernandinho trocar o Galileu pelo Nova Criatura. Eu acho que é, viu? Hã? Não? Não, é diferente, né? Ah, então tá. Qual que era com que ele canta junto? É o Alvo, né? Meu alvo é Cristo. Não é assim? Meu alvo é Cristo. Não, desculpa, eu confundi. É, às vezes acontece, velho. Às vezes acontece. Tá bom, ô Laércio, aguenta aí, moço. Antes vai ter o Fernandinho cantando o Galileu, o Laércio. Falando nisso, o Laércio tá na estrada, ele mandou pra gente aqui. Ah, meu amigo. Antes do Kleber Lucas e antes de Fernandinho...

0: E vamos juntos, hein, moço? Tá chegando para o refrão pra gente cantar. E sim, vai baixando o vidro aí de mansinho, devagarinho.
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0: Vai, moço! Agora abre o outro, do outro lado lá, vai lá.
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0: Se aprume aí, moço, porque chegou nossa vez.

Laércio e bora junto. Ô Laércio, outra palavra que o nosso amigo gringo que tá aprendendo português tem que aprender é bora. É. Acha uma palavra importante. Você que está aprendendo português, tá ouvindo a gente. Bora é uma palavra importante, viu? Você vai usar bastante. Vai usar bastante. É completamente informal, viu? Completamente informal. Mas bora, tenha certeza que você vai usar bastante.

Muito bem, vamos lá. Quem aproveitou também para mandar mensagem nesta madrugada, deixa eu ver aqui. Bom dia, Cláudio. Deus abençoe muito o programa. Aqui, Diácono Sérvulo Antônio dos Santos, Igreja Presbiteriana de Caxambu, amigo do Fábio e Luana. Caxambu, Minas Gerais, né? Sérvulo, deixa eu contar uma coisa pra você, rapaz. Eu prometi outro dia fazer um vídeo de Fábio Zamana chegando aqui nos... Ele chega aqui nos estúdios, meu amigo. É... mais ou menos umas 5 para as 4. 10 para as 4 da manhã, né? Lógico. Meu amigo, ele chega na caminhada de Zamana. É um passo. Respira. Outro passo. Posso falar isso agora? Porque provavelmente...

0: Normalmente ele tá no 18º sono. Respira. Mais outro passo. Uma espreguiçada, meu amigo. Mas sabe aquela espreguiçada que é quando você vê, você, até você fica com sono, você fala, meu pai amado. Aí, servo, ele abre a porta do estúdio aqui. E eu já tô no ritmo aqui, né? Bom dia, Zamana! Mais um dia, meu amigo, bora! Ele olha pra mim. Bom dia, Cláudio Ronk. Aí, ó, bora de novo, hein? Bora agora. Tá animado, Zamana? Mais um dia, um novo dia, Zamana, vambora! Meu amigo, ele dá outra espreguiçada bem aqui na frente, aqui, ó. Eu preciso filmar essa parte, viu? Vou tentar colocar no Instagram da rádio. Conversar lá com a Gabi, com o Thiago, pra ver se a gente consegue. Que vai ser bonitinho. Que o meu, pessoal, eu não posto nada, então é pouco movimento. Da rádio tem bastante movimento. Mas vou filmar. Qualquer hora, qualquer dia, eu vou postar. Ah, sim. Sim, sim, sim, sim, sim. Mas vou comentar que você mandou mensagem pra gente aqui no comecinho da madrugada de terça-feira. Come on! Vamos lá. Deixa eu ver quem mais tá com a gente aqui. O Robson botando o tweet aproveitou para mandar mensagem pra gente. Ele nos acompanha pela FM Esperança. Mandou aquele abração pra ele, pro Izinho, pra Arely Trindade, que tá com a gente também. Uma excelente madrugada. O Robson que faz parte dos Vitaminados. Grande abraço, seja bem-vindo. Olha a Rutiana aqui, ó. Rutiana mandou mensagem pra gente, mandou. Se alguém se envergonhar de mim e das minhas palavras, o Filho do Homem se envergonhará dele quando vier em sua glória e na glória do Pai e dos santos anjos. É o texto que tá lá em Lucas, no capítulo 9, no verso 26. A Rutiana com a gente também, mandando um recado, mandando mensagem para a sua meditação. Você sabe que a Maria Pinheiro tá com a gente também, né, amor? Você mandou mensagem aqui, ó.
1: Bom dia, da paz do Senhor. Ai. Irmão. Aqui a missionária Maria Pinheiro.
0: Tá sumida, né?
1: Da Imperatriz Maranhão. Eu sou ouvinte assim desses programas. Todos os programas da Rádio Transmundial. Eu gosto de assistir e acompanhar. E nessa noite eu quero pedir uma oração pela minha família. Que o família Pinheiro, para que uma Imperatriz congregue na congregação Canto de Sião, Assembleia de Deus. Viu? Paz do Senhor, Deus abençoe.
0: Amém. Família Pinheiro. Sim, moça. Olha, faz um tempão que Maria Pinheiro não manda mensagem pra gente aqui, né? Tá lá acompanhando a gente, radinho. Deu pra ouvir o Cláudio Ronk trazendo a mensagem do presente diário no fundo. Moça, conta conosco, viu? Sim, vamos junto. Maria Pinheiro, deixa eu fazer uma pergunta, moça. A gente vai tocar aqui o Fernandinho, né, que a gente tinha prometido, o Galileu, mas será que Maria Pinheiro conhece o porquê ele vive? Mas daquela, pode ser a versão mais tranquila, pode ser. Mas tá bem tranquila, né? Será que Maria Pinheiro conhece? Deus enviou, será? Será que ela canta junto?

0: Washington e a Alice, que estão nos ouvindo diretamente da Pastelaria Moura. Ô Washington, o pai de todos aí, será que o pai de todos conhece o porquê ele vive?
1: E quando enfim...
0: Pede pra ele cantar, moço!
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0: Essa é bonita demais pra ele cantar junto com a gente. Deixa eu ler aqui o recadinho do Washington, que mandou mensagem pra gente no começo desta terça-feira. Aproveitando para dizer o seguinte, Cláudio Ron, que estamos aqui, ó, conectados com você direto da Rádio Ceará, viu? Nova Roça, Ceará. Um alô para todos da Pastelaria Moura. Um abraço bem apertado na Leandra e no Micael, que estão no Tamboril, Ceará. Estão de férias. Direto do Rio de Janeiro. E um louvor bem bonito com o Jota Neto. Jota Neto também canta umas músicas, umas modas bonitas, hein, rapaz. Daqui a pouco ele tá chegando. Antes, Washington e Ana Alice, tem o Fernandinho. Ele vai cantar o Galileu. Mas sejam bem-vindos. E olha, deixa eu aproveitar para dizer, hein, Washington. Turma toda aí tá sumida, viu? Tá sumidíssima, viu? Tá sumidíssima. Olha quem tá com a gente aqui, ó. Rai Gurgel. Mas depois de um longo inverno, mandou mensagem pra gente. Vou mandar um abraço. E vamos juntos. Cláudio Ronk, bom dia, bom dia. Paz do Senhor Jesus esteja sempre com vocês. Estou aqui, ó, na escuta, aproveitando a oportunidade para mandar o endereço da editora. O José Augusto, que mandou mensagem. Ah, tá, moço. Eu vou fazer o seguinte, eu vou passar o seu contato aqui pro Ed. É o Ed ou o Michel, né? Cuida dessa parte. O Ed, o José Augusto, ele é o famoso Zé Dequias aqui, viu? Ele não é o Zé Dequias, mas o pessoal chama ele de Zé Dequias porque a gente teve um evento que a gente ficava conversando, né? O pessoal achou que ele era o Zé Dequias, aí ficou o Zé Dequias. Ele é o famosíssimo Zé Dequias e eu vou passar o seu recado aqui pra ele, tá bom? Ou pro Michel, né? Combinadíssimo? Valeu pelo retorno e vambora. Ah, quem mais tá conosco aqui? Deixa eu só passar. Ih, do missionário Adorte, a gente tá atrasado, hein? Tá conversando, cantando aqui, né? Você vê? Vem pra cá, missionária. Depois o Fernandinho vai cantar o Galileu. Ah, não, agora não vai dar tempo, não. Ele já tá atrasado.

0: Ah, deixa eu só ler aqui o recadinho da... deixa eu ver aqui, a Miriam Martins mandou um bom dia. Tá ligadinha no Amigo na Madrugada. Moça, seja bem-vinda. É uma excelente terça-feira. Vamos juntos? Vamos. Quem mais tá com a gente? A Leila. A Leila mandou mensagem. Peraí. Agora é diferente. Leila nos acompanha em Paris. Nos acompanha a França. Claude Ronquet vai ler a mensagem. Leila, diretamente de França. Ela manda shalom, Claudio, Claude Ronquet. Turma dormindo aqui. Não falei. Ah, ela mandou um recadinho. Vamos ouvir recadinho. Não, cara, aí já tá no Japão. Você tá confundindo as coisas, Claudio Ronquet. Não, peraí, não, mano. Não. Vamos ouvir o recado da Leila, vai.
1: Shalom. Bonjour, Claude.
0: Bonjour.
1: Aujourd'hui, je veux parler un petit peu le français.
0: Yeah.
1: Je parle pas très fort parce que la personne là qui dort encore.
0: Oui.
1: Mais comme je parle pas bien le français, c'est mieux que je parle en portugais.
0: Oui.
1: Eu tô falando baixinho porque tem gente ainda dormindo.
0: Oi.
1: Queria mandar um áudio assim bem forte, mas eu não posso, tem que falar baixinho, né? É madrugada agora que são 5h20. Né? Bom, eu passei aí pra saber como é que está todo mundo, o que que estão fazendo, as bênçãos do Senhor derramando. Não é, Cláudio? Conta aí.
0: Ótimo.
1: Bom, hoje é terça-feira. Quero desejar a todos vocês que o Senhor Jesus continue com as mãos estendidas, abençoando a cada um, prosperando, abrindo portas que estão fechadas, quebrando correntes, forjando tudo que o inimigo tem tramado contra as nossas vidas e nos fazendo muito feliz nesses dias tão difíceis. Tenham todos uma ótima terça-feira. Eu espero que vocês entenderam meu áudio. Entendeu, Cláudio?
0: Entendemos.
1: Então, un câlin de ours por todo mundo e au revoir.
0: Devoir, um querendo Deus, merci. Ah, Cláudio Ronquet, agora vai. Ei, eu vou falar pra você. Claude Ronquet, missionária Dorothy, Claude Ronquet, agora essa história de ficar falando em francês, missionária Dorothy. Ai, agora aguenta, viu? Ai, vamos lá, um abraço para Leila que nos acompanha em Perry. E a gente vai com atenção ouvir o recado da missionária Dorothy nesta terça-feira.
2: Olá, aqui é a Dorothy. Eu estou lendo em João 12, versículo 46. Eu vim como luz ao mundo, para que todo aquele que crê em mim não permaneça nas trevas. Se alguém ouvir as minhas palavras e não obedecer a elas, eu não o julgo, pois não vim para julgar o mundo, mas para salvá-lo. Quem me rejeita e não aceita as minhas palavras, já tem seu juiz. A palavra que tenho pregado, essa o julgará no último dia. Não é tremendo pensar que a palavra do Deus vivo, o que você ouve, o que você lê, um dia irá julgar a você e a mim? Precisamos considerar como devemos estar sintonizadas quando o Espírito do Senhor estiver falando conosco, sempre que a palavra do Deus vivo estiver sendo transmitida sem pensar. Ah, já ouvi isso antes. Eu conheço esse versículo. Vou passar por cima dessa parte. Não. Ela vem renovada. O Senhor quer que recebamos dele essa palavra. Muito frequentemente, o Senhor nos humilhará ao pegarmos o versículo mais simples, Achamos que conhecemos há anos e, de repente, ele nos revela aquele versículo de maneira a mostrar que esse mesmo é o princípio. Quando Jesus morreu na cruz, ele levou os pecados dos crentes. Ele carregou os seus pecados e carregou os meus pecados. Enfim, ele morreu na cruz. Ele não veio para julgar, mas o que fizermos com o que ele fez será julgado. E será julgado porque o Senhor é a palavra. Sabe, os pecados dos crentes serão julgados na pessoa de Jesus Cristo, levantado na cruz. Significa que nós, hoje, podemos entrar com uma renovação em sua palavra e deixar Deus nos mostrar sua palavra diretamente de seu próprio coração. Não dependa apenas daquele curto período de tempo em que você está sentado em um culto público, seja na igreja ou em algum grupo. O Senhor quer que você receba a palavra o tempo todo. Quando fizermos isso, entenderemos o novo princípio de como é a palavra que opera por meio de nós. Aplicamos a palavra às decisões que tomamos. Não saímos correndo e pensamos, ah, eu vou me mudar para aquela casa, é uma casa melhor do que esta, estou fazendo isso com os meus filhos. Mas é permanecendo na palavra que a palavra é aplicada nas decisões que tomamos. Isso não é apenas pegar um versículo e pensar, eu tenho este versículo para esta situação, então estou dependendo desse versículo. É, enquanto lemos a palavra de Deus, que a palavra de Deus repentinamente se torna viva para nós. E o Senhor diz, essa é a direção, e agimos de acordo com essa direção. No Salmo 118 nós lemos, a pedra, Jesus, que os construtores rejeitaram, essa se tornou a pedra angular. É olhar além da rejeição de Jesus na cruz. Jesus, que é a pedra, é visto em sua exaltação final no reino. Bendito seja o que vem em nome do Senhor. Ao recebê-lo, entendemos que havia antes aqueles que estavam cegos para entender isso. Isso é uma coisa incrível, mas de volta a Oséias, os profetas predisseram que haveria uma cegueira em Israel a fim de dar uma oportunidade aos gentios. Não havia esperança para os gentios. Quão bondoso é o Senhor, porque nos deu esta janela hoje para recebê-lo. Em Oséias, nós lemos, vou chamá-los de meu povo, que não eram meu povo. Isso se refere a você e a mim, se recebermos Jesus Cristo. E acontecerá que no lugar em que lhes foi dito, vós não sois meu povo. Ali será dito, sereis chamados filhos do Deus vivo. Quão gracioso é o Senhor em nos dar esta oportunidade. Sua misericórdia é infinita para conosco. Sua graça, isso tudo tem a ver com a graça do Senhor. Em Zacarias 4, 7, nós lemos sobre a segunda vinda, quando ele, Jesus, como rei de Israel. Eles o rejeitaram quando ele veio para sofrer. Eles não gostaram disso. Quando ele vier como rei, lemos sobre uma pedra angular que virá. Esse é Jesus. Pois, nós lemos, quem pensas que és, ó monte majestoso? Diante de Zorobabel se tornarás uma campina, e ele trará a pedra angular. Esse é o Cristo, com aclamações. Graça, graça. Sem Cristo é totalmente impossível para você e eu sermos, de alguma forma, parte dessa família de Deus. Nossas obras não contam, nossa religiosidade não obtém nada. Temos este princípio que Deus nos deu, esta oportunidade de recebê-lo. Que tal fazer isso hoje? Em nome de Jesus, amém.
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0: Muito bem, voltamos aqui com um amigo na madrugada. Bom dia para você, bom demais ter sua companhia. Comecinho desta terça-feira, hein? Antes da gente seguir com o Entendendo a Bíblia com o pastor Itamir Neves, deixa eu só aqui aproveitar e mandar um abração pro o Jean-Marie, diretamente de Bordeaux, tá com a gente, Galo de Ronque. Aguenta aí. Tem vontade de falar com você. Galo de Ronque. Espera só mais um bocadinho. Pera aí, moço. Pera aí. Daqui a pouco a gente escuta aqui a mensagem do Jean-Marie. Aproveitar para mandar um abraço para o Jailton, diretamente de Santa Catarina. Nosso embaixador internacional do bolo de milho. Chegou de mansinho, chegou devagarinho. Vamos juntos, tá pedindo uma com Feliciano Amaral. Edinael de Picos, Piauí, também está com a gente aqui. Um grande abraço. Está ele, a esposa Suane, inclusive mandou foto para a gente aqui. Um grande abraço no casal. O João Araújo, sumidíssimo do João Araújo, aproveitou também para participar. O João Batista de Lavras, hein? Faz companhia para a gente? Faz companhia nesta madrugada, hein? Ele nos acompanha na Cidade da Serra. Em QAP. O Monstro TKS pela mensagem, vamos junto. Lembrando que você pode participar, tem o nosso WhatsApp, né? O DDD é 11, o telefone é o 974-181-456. 974-181-456. A gente espera, sim, o seu recado no comecinho desta terça aqui no Amigo na Madrugada. Mandar um abração também para ele, pro Marcão, hein? Marcão que segue conosco. Moço, daqui a pouquinho a gente lê o seu recado completo aqui. O Marcão, para você que não sabe, ele que consegue tirar 4 férias por ano, 30 dias. Como ele faz isso, eu não faço a menor ideia, mas ele consegue. Ele consegue, não sei como. Fatiminha, que nos acompanha em Natal, Rio Grande do Norte, também aproveita para vir junto conosco. Uma excelente terça. E aqui a gente aproveita e vamos com o Entendendo a Bíblia.
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8: Olá, seja muito bem-vindo e bem-vinda ao Entendendo a Bíblia, o programa que é feito para você e com você, que nos ajuda a produzir o conteúdo a partir da sua pergunta. Eu sou Renata Burjato e ao meu lado...
9: André Castilho, uma alegria poder conversar com você e junto com você entender a Bíblia também com ele.
10: Itamir Neves, nós queremos entender a Bíblia a partir da sua pergunta. Vamos procurar responder a partir da Palavra de Deus.
8: Trícia Araújo quer saber, estamos ouvindo sobre se preparar para o fim dos tempos. Temos que estocar alimentos? Estamos vivendo qual parte do Apocalipse?
10: Olha, eu vou fazer aquela brincadeira que eu fiz agora há pouco. Então, Patrícia, dá uma olhada no capítulo 23 de Apocalipse.
9: Vou achar aqui, professor, também.
10: Procura aí.
9: Deixa eu ajudar.
10: Apocalipse, capítulo 23.
9: Coitada da Patrícia. Professor Tamir, vou te falar, viu? Ouvintes, por favor, às vezes vocês têm que entender que o professor Tamir tem um senso de humor sui generis, certo?
10: Só meu mesmo, né?
9: É, exatamente, ó. Apocalipse, capítulo 22.
10: Termina?
9: Depois não tem.
10: Não tem mais? 22. Então realmente.
9: Mas então, tem um problema nisso.
10: Então, que
9: esse Apocalipse capítulo 23, Jesus já voltou.
10: Já voltou, já era o César.
9: Exatamente. Então tem alguma coisa esquisita aí. O pessoal costuma usar Atos.
10: Sim. Atos também é legal.
9: Atos capítulo 29.
10: Exatamente.
9: Porque Atos 29
8: é a história da igreja.
9: Exato.
10: A história da igreja, quem está fazendo somos nós. Isso. Não sei em que versículo que nós estamos, mas já estamos
9: porque
10: lá.
9: Porque Atos 28
10: acabou.
9: Acabou aí, Atos 29.
10: Exatamente.
9: A gente continua.
10: Mas olha, eu queria falar para Patrícia Araújo uma passagem muito legal que está lá, e a nossa produção colocou isso aqui de uma maneira muito especial, Marcos 13:33. Marcos 13:33. Renata, pode ler pra gente? É um texto muito legal, porque ele só está mostrando, o Senhor Jesus está falando, olha, lá em Mateus 24, Marcos 13 e Lucas 21, são relatos daquele sermão escatológico que o Senhor Jesus está dando para os discípulos, que eles também estavam preocupados com isso. Mas Marcos 33 é muito legal, 13:33, por favor.
8: Querem saber o dia e a hora? A verdade é que ninguém sabe, nem os anjos do céu, nem mesmo o Filho, só o Pai. Portanto, fiquem atentos, pois vocês não sabem o momento exato. É como um homem que foi viajar e deixa a casa sob a responsabilidade dos empregados, cada qual com uma tarefa, e põe o porteiro para vigiar. Portanto, permaneçam em seu posto, vigiando. Vocês não sabem a que horas o dono da casa vai voltar, de noite, à meia-noite, ao cantar do galo ou pela manhã. Vocês não querem que ele apareça sem aviso e os encontre dormindo no posto.
10: Exatamente. É muito interessante que o Senhor Jesus fala uma coisa assim que a gente pode até não entender direito, né? Porque a gente sabe que ele é Deus também, é uma trindade. Mas ele fala que aqui, quando estava aqui na terra, nem ele sabia, interessante isso, né, André? Sim. Nem ele sabia quando seria essa volta. E aí foi muito bonito que ele falou, olha, o que vocês precisam fazer é vigiar e orar. Agora, temos um outro versículo muito legal também, que é 1 João capítulo 3, versículo 3. Se você puder ler também para nós, Renata, porque Sim. isso vai nos estimular a pensar com mais seriedade sobre a volta do Senhor Jesus. Não precisamos estocar alimentos nem nada, mas precisamos fazer, ter um tipo de vida diferente. Vamos lá.
8: Quem pode dizer como será o fim? O que sabemos é que, quando Cristo finalmente se manifestar, nós o veremos, e então seremos como Ele é. Todos os que esperam sua vinda devem estar preparados.
10: Exatamente.
8: Tendo como modelo a pureza gloriosa da vida de Jesus.
10: Meu amigo André, então, significa que não é estocar arroz, feijão, óleo, etc, etc. Mas é ter uma vida pura como a vida do Senhor Jesus.
9: Isso é muito importante quando nós falamos sobre o fim dos tempos.
10: Uhum.
9: Porque assim, a Bíblia mostra que há sinais do fim dos tempos? Sim, há sinais do fim dos tempos, né? Alguns desses sinais que a gente pode observar. Haverá guerras e rumores de guerras, como está lá no sermão profético de Jesus, ou melhor, sermão escatológico de Jesus,
10: exatamente.
9: Que é Mateus 24, paralelo lá em Marcos 13,
10: Lucas 21.
9: Então, na verdade, até Mateus 24 até o 25,
10: até certo? 25, até o 25, tem aquela parábola das virgens, né?
9: E essa parábola é muito boa que o senhor mencionou, porque a parábola das virgens mostra que tem que estar preparado sempre.
10: Exatamente.
9: Senão, aquelas que ficavam renovando o seu óleo foram se casar. Aquelas que não renovaram o seu óleo não entraram.
10: Não entraram na festa.
9: Exatamente. E aí, isso é muito importante. Mas assim, há sinais do fim? Há. Então a gente tem, você olha no sermão escatológico de Jesus e tem outros textos. Por exemplo, você tem 1 Tessalonicenses 4, a partir do versículo, abre aí por favor, Renata, em 1 Tessalonicenses 4 e 5, você tem 2 Tessalonicenses capítulo 2, que fala sobre isso, a respeito, você tem outros textos aqui, e a gente vai ler daqui a pouco, mas o que eu queria dizer é que esses sinais são, se você fosse compilar, tem o aumento das guerras, então haverá um estreitamento das guerras, haverá um estreitamento de sinais da natureza.
10: Isso
9: acontecerá, então você tem sinais, digamos assim, cósmicos. Você tem um terço das estrelas do céu que caem, né? O sol ficará escuro, você tem diversas coisas, sinais até ecológicos. Lá em Apocalipse há diversas pragas que mexem com o equilíbrio ecológico.
10: Sim.
9: Então é um negócio interessante. E você tem outros dois sinais muito importantes. É quando o apóstolo Paulo fala, né, com Timóteo, ele vai dizer, né, que agora acho que é 1 Timóteo 4, que a fé de muitos esfriará.
10: Sim.
9: E o próprio Senhor Jesus
10: Senhor
9: vai dizer,
10: Jesus falou isso aí lá em
9: será
10: Mateus 24,
9: que quando o Filho do Homem vier, encontrará fé na terra?
10: Exatamente.
9: Então, existem vários textos que mostram que haverá algum tipo de esfriamento da fé. Talvez não da igreja aí, para a gente poder ficar, porque tem várias visões escatológicas, né? A gente já falou em outros programas, pré-mídia e pós-tribulacionismo, pré-milenismo, amilenismo e pós-milenismo. Então, para a gente não brigar com ninguém, esse sinal do esfriamento da fé parece ser um sinal que vai anteceder ao menos a volta de Jesus.
10: Sim.
9: Então o pessoal parece que vai, de maneira geral, ter um esfriamento da fé, apesar de a igreja verdadeira se manter fiel. Parece que haverá uma perseguição como nunca houve antes. Então a sociedade parece que vai se voltar contra a igreja verdadeira do Senhor Jesus. E existem outros dois sinais muito importantes. Um sinal que envolve os judeus, envolve Jerusalém. Certo. Então, e aí por isso que alguns teólogos vão dizer que quando Israel voltou em 1948 como nação a ocupar a Terra Santa, isso mostra que o relógio acelerou alguns pontinhos.
10: Tá andando.
9: Só que Jerusalém ainda permanece, principalmente o Monte do Templo, permanece sem estar sob o domínio dos judeus.
10: Exatamente.
9: Então ali, alguns dizem que não, esquece esse negócio de templo, outros vão dizer, não, ainda vão construir o templo. Então a gente só vai ver isso depois, se acontecer ou não acontecer. Mas parece que acelerou ali alguns pontinhos. E um sinal que eu tenho certeza que o pastor também gosta bastante, quem gosta de missões gosta bastante, que é o evangelho do reino será pregado a todas as nações.
10: Exatamente, isso aí que
9: então,
10: eu ia falar.
9: Então, esses sinais são importantes. Agora, independente disso, e aí eu queria que o professor também só comentasse, temos 1 Pedro 4,7, que vai dizer, o fim de todas as coisas está próximo. Ele falou isso há 2000 anos. Portanto, sejam criteriosos e estejam alertas. Dediquem-se à oração.
10: Exatamente.
9: E 2 Pedro, capítulo 3, versículos 11 a 12, visto que tudo assim será desfeito, que tipo de pessoas é necessário que vocês sejam? Vivam de maneira santa e piedosa, esperando o dia de Deus e apressando a sua vida.
10: Exatamente. Isso é muito bonito para a gente poder entender, nós que somos já cristãos, graças a Deus, temos o Senhor Jesus como nosso Senhor. Então, nós temos que lembrar que o grande desafio para nós não é tanto a questão dos alimentos e tudo mais, porque Deus vai cuidar e Deus cuida da gente, né? Completamente. Mas o que Deus quer que a gente tenha, e o próprio Senhor Jesus falou isso, é que a gente tenha uma vida bonita, uma vida correta, né? Cada vez mais próxima do Senhor Jesus. Então, esse texto que o André mencionou agora há pouco, é importante que a gente lembre o seguinte, que desde quando o Senhor Jesus estava aqui, foi um pouquinho indo embora para o céu, o que ele falou? Que tudo aquilo que ele estava prevendo já estava acontecendo. Porque, na verdade, o que é importante a gente entender é que esse último dia, entre aspas, e o último dia sempre é um tempo longo, já é um dia final desde que o Senhor Jesus saiu daqui. E então, nós já estamos vendo terremotos, fomes. Agora, por exemplo, 2026, nós temos as geleiras, né? É aquilo que o André falou agora há pouco. As geleiras estão se desfazendo. Temos uma série de situações que a gente vai vindo desde o tempo do Senhor Jesus até agora. Mas o que é mais importante é a gente estar preparado para ter uma vida correta e agradável a Deus. É isso daí.
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2: Vamos juntos aqui no Musical RTM. Daqui a pouco tem musical para você, daqui a pouquinho. Porque agora o pastor Paulo Biasi está com a gente e traz o Correndo para Vencer.
3: Corramos com perseverança a corrida marcada para nós, com os olhos fixos em Jesus, o líder e aperfeiçoador de nossa fé. Todo cristão sabe que vive em dois mundos: o mundo visível da vida cotidiana e o mundo invisível do espírito. Muitas vezes esses mundos entram em conflito, e por isso a nossa jornada por esta vida nem sempre é fácil. Para atravessar essa jornada, precisamos de motivação para perseverar. E hoje, vamos começar a refletir sobre onde nós, como crentes em Jesus Cristo, devemos encontrar essa motivação. Por favor, continue conosco. Produzido pela Igreja Moody, em Chicago, você ouve Correndo para Vencer, com o Dr. Erwin Lutzer e sua clareza no ensino bíblico que nos ajuda a cruzar a linha de chegada. Hoje, o pastor Paulo Biasi continua na série do pastor Erwin Lutzer sobre o mundo invisível. Encontre o capítulo 3 de Filipenses para ouvir essa mensagem sobre ser motivado pelo mundo invisível.
4: A cruz de Jesus Cristo e a mensagem que ela representa sempre entraram em choque com a cultura popular. Venha comigo até a cidade de Roma, majestosamente construída nas margens do rio Tibre. No ano 420, quando ela já existia, fazia 800 anos, e não havia por que imaginar que ela não continuaria ali por mais 800, Alarico, o rei dos godos, derrotou os guardas de plantão no portão saleriano, e ele com seus pagãos entraram e saquearam a cidade de Roma. Roma não foi totalmente destruída, mas foi profundamente humilhada. 3 dias depois, os pagãos deixaram a cidade, levando seus carros cheios de ouro, prata, obras de arte, enfim, todos os tesouros de Roma. E, logicamente, a pergunta que surgiu entre o povo foi: quem foi o culpado por isso? E a culpa foi jogada sobre os cristãos. Agora, para que você entenda por que os cristãos foram culpados, precisamos voltar 100 anos antes. Vamos até o ano 312, quando Constantino atravessou o rio Tibre e conquistou a cidade de Roma. Ele venceu a batalha e decidiu que, a partir daquele momento, Roma seria cristã em vez de pagã. Ele mandou batizar seus soldados do rio, afirmando ter conquistado Roma supostamente em nome da cruz e da fé que ela representava. E a partir de então, Roma foi cristianizada. Como é que você acha que os romanos pagãos se sentiram diante dessa imposição dos valores cristãos e da mensagem cristã que Constantino impôs na Roma antiga? Eles ficaram bastante descontentes. Alguns, é claro, não se converteram ao cristianismo mesmo estando debaixo de grande pressão. Outros se converteram, mas trouxeram as suas ideias pagãs para dentro do cristianismo. Por exemplo, Roma tinha um deus para quando se comprava algo, outro deus para quando se vendia, e deuses patronos que protegiam contra o mau tempo ou qualquer outra coisa. Esses deuses acabaram sendo introduzidos nesse cristianismo estatal imposto por Constantino na forma de santos. Assim, acabaram inventando este santo, mais aquele santo. Mas, na realidade, por causa desse cristianismo estatal que foi imposto em Roma, os pagãos diziam: cristãos, a culpa é de vocês. Os nossos deuses teriam protegido Roma melhor do que o seu Deus, entre aspas, cristão. Para entender isso e a reação que veio depois, vamos imaginar que aqui nos Estados Unidos, os militantes políticos que se identificam como cristãos finalmente alcançassem o que buscavam. E assim teríamos um Congresso cristão, um presidente claramente cristão, uma Suprema Corte cristã, e Washington teria sido cristianizada. Agora, imagine que aí nós enfrentássemos o pior desastre financeiro da história americana. Você pode imaginar o que as pessoas diriam? Elas diriam: a culpa é de vocês, cristãos. Olhem o que fizeram. Isso aconteceu com vocês no comando. Pois bem, foi exatamente isso que disseram sobre os cristãos da Roma antiga. Então, para defender o cristianismo e ajudar a entender o que estava acontecendo, um homem chamado Agostinho escreveu um livro muito famoso chamado A Cidade de Deus. E o que Agostinho disse foi que existe, na verdade, duas cidades. No princípio, existia apenas uma cidade, mas depois da queda do ser humano, passamos a ter duas cidades, que agora existem ao mesmo tempo, lado a lado. Eventualmente, as duas serão separadas no julgamento final. Existe a cidade dos homens, que representa todos os sonhos, as esperanças e tudo aquilo que a raça humana poderia desejar. É assim essa cidade dos homens. Mas também existe a cidade de Deus, uma cidade invisível, e essa cidade de Deus possui seus próprios valores, a sua trajetória e a sua própria motivação. Agostinho afirmou: como existem essas duas cidades diferentes, também existem dois tipos de habitantes, ou dois tipos de cidadãos. E Agostinho disse que quando Roma foi saqueada, os membros da cidade dos homens perderam tudo, porque os seus sonhos e esperanças estavam apenas neste mundo. E embora os membros da cidade de Deus também tenham perdido coisas, o que eles perderam não tinha valor eterno real, porque eles vivem esperando uma cidade com alicerces firmes, projetada e construída por Deus. Assim, o ponto é que todos enfrentam tragédias. Como membros da cidade de Deus, não perdem nada de valor eterno, porque esperam por essa cidade invisível. Então, agora, a pergunta que surge é: como vivemos dentro dessa realidade de pertencermos ao mesmo tempo a essas duas cidades, sendo cidadãos dos céus e também cidadãos da terra? Para nos ajudar a navegar por esta questão, peço que você abra sua Bíblia no capítulo 3 de Filipenses, onde o apóstolo Paulo nos faz uma descrição da cidade dos homens. E, nesse processo, vamos descobrir como podemos impactar a cidade dos homens e como devemos fazer isso. Você vai notar que o apóstolo Paulo, depois de falar sobre os inimigos da cruz, no versículo 18 de Filipenses capítulo 3, diz no versículo 19: estão rumando para a destruição, o Deus deles é seu próprio apetite, vangloriam-se de coisas vergonhosas e pensam apenas na

cristãos do céu. Então, como é que vamos lidar com isso? Algumas respostas foram dadas ao longo da história. Existem pessoas que dizem que o que a cidade de Deus precisa fazer é dominar a cidade dos homens, e que nosso papel seria cristianizar a nação enchendo a sua capital de cristãos. Agora, isso traz muitas e muitas dificuldades. Então, essa é uma das perspectivas. A outra perspectiva é a de que nós devemos nos isolar. A ideia dessa perspectiva é que, como a cidade dos homens está a caminho da destruição, então vamos fazer os nossos estudos bíblicos, vamos ajudar os cristãos, vamos formar boas famílias e nos isolar das forças dominantes que atuam na cidade dos homens. Assim, ficaríamos livres de todas as lutas. Essa é outra possibilidade. E ao longo da história, alguns adotaram essa postura. Hoje, quero sugerir uma perspectiva melhor que envolve o engajamento com a cultura e navegar por esse desafio complexo que é pertencer a duas cidades tendo duas cidadanias. Agora quero fazer contrastes entre a cidade dos homens e a cidade de Deus. Serão quatro contrastes. Em seguida, vou fazer um desafio a todos nós com a pergunta: como podemos lidar com essa responsabilidade tão singular? Em primeiro lugar, precisamos entender o que o apóstolo Paulo está dizendo sobre os membros da cidade dos homens. Começando no versículo 17, ele diz: irmãos, sejam meus imitadores e aprendam com aqueles que seguem nosso exemplo. Pois, como lhes disse muitas vezes, e o digo novamente com lágrimas nos olhos, há muitos cuja conduta mostra que são, na verdade, inimigos da cruz de Cristo. Vamos parar aqui um instante. Em primeiro lugar, o povo da cidade dos homens e o da cidade de Deus estão caminhando em direções diferentes. Você e eu olhamos para a cruz de Jesus Cristo e ali vemos Deus em sua expressão mais sublime, se é que posso dizer assim, porque Deus está sempre em sua plenitude. Mas é na cruz que vemos os atributos de Deus revelados. Para nós, a cruz é absolutamente essencial. O apóstolo Paulo diz que para os que estão perecendo, a mensagem da cruz é loucura, mas para nós que somos salvos, ela é o poder de Deus e a sabedoria de Deus. E a nossa responsabilidade hoje é confrontar a opinião do mundo sobre a cruz. Agora, existem muitas formas de ser inimigo da cruz. Uma delas é simplesmente negar a cruz por completo. E milhões de pessoas neste mundo fazem isso neste exato momento. Por exemplo, os nossos amigos da comunidade islâmica. Segundo o Alcorão, Jesus não foi crucificado. Ele não morreu. Ele foi capturado por Deus e levado ao céu. Então temos isso, a negação da cruz. Mas também temos a substituição da cruz. E vemos isso com frequência em muitos ministérios na televisão. Eles pregam um evangelho de saúde e prosperidade em lugar da mensagem clara da cruz de Jesus Cristo, quando é essa mensagem que as pessoas realmente precisam ouvir, porque é o poder de Deus para a salvação. Você acaba de ouvir a parte inicial desta mensagem. E espero que volte na próxima edição para acompanhar a segunda das três partes dela. Ela foi pregada para a congregação da Igreja Mude com o objetivo de nos encorajar a permanecer firmes em tempos que a nossa nação vive uma necessidade desesperadora e uma confusão espiritual profunda. No fim das contas, a nossa mensagem mais preciosa tem a ver com a cruz de Jesus Cristo. E nesse ministério Correndo para Vencer, queremos sempre manter isso no centro.

0: De fato, esse evangelho é o poder de Deus para a salvação. Não é a sua esperteza, nem a sua capacidade. É a mensagem que o Espírito Santo de Deus toma e aplica na vida e no coração das pessoas. Que Deus abençoe e nos vemos aqui em nossa próxima transmissão.
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0: Sim, voltamos aqui com um amigo na madrugada 12h04. Bom demais ter você com a gente, uma excelente madrugada de terça. Vamos aproveitar com o pastor, o JP Gouveia está chegando aqui. Pastor João Paulo Gouveia, vem conosco e aproveita para trazer o painel literário que você acompanha agora.
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2: Sejam todos bem-vindos ao Painel Literário da Rádio Transmundial e a gente vai começar um papo delicioso que a gente começou na semana passada e a gente vai avançar nesse papo aqui junto com o pastor Samuel Silva e falando sobre cristãos protagonistas. Ah, eles são protagonistas ou eles estão escondidos nas catacumbas, né? É um texto muito provocativo. E eu terminei a semana passada fazendo uma pergunta, porque o irmão falava de quem estava se convertendo, né?
3: Isso.
2: As pessoas assim que eram ateias, né? Sim. E que agora estão se entregando ao cristianismo e vendo a força e o poder do evangelho, poder de Jesus na vida delas. Mas eu terminei perguntando se esse Deus que vê, ele está fortalecendo uma luta de classes contra os que são invisíveis e os visíveis, politicamente falando, socialmente falando, ou ele está preocupado com ambos os grupos e fazer com que haja união e que todos eles estejam debaixo do amor dele?
3: Primeiro, eu gosto de uma frase de Lausanne que diz que o evangelho todo para todo homem em todo lugar. O que nós percebemos é que essa luta de classes, ela surge, essa revolução, ou a revolução da luta de classes para o estabelecimento de uma ditadura marxista futura, ela surge no século XIX. Eu acredito que Karl Marx, ele pontuou algumas coisas interessantes.
2: Como sociólogo.
3: Como, não é?
2: Ótimo.
3: A questão das jornadas de trabalho muito intensa, o trabalho infantil, as questões insalubres e etc. Até aí tudo bem. Mas quando a gente fala de luta de classes, a luta de classes é de que toda a injustiça social ou todas as desigualdades não decorrem do pecado ou decorrem do capitalismo ou toda a culpa é culpa da burguesia. Então, os males é culpa da burguesia e culpa do capitalismo. Do ponto de vista bíblico, não. Não é? Inclusive, o Dr. Shedd fala isso, de que a primeira mensagem que os homens que ocupam cargos poderosos têm que ouvir é a mensagem do arrependimento, porque ele fala de que todas as injustiças decorrem do pecado.
2: Uhum.
3: Então, Jesus, ou Deus, a igreja não está nesse meio dessa luta de classes. Quando a gente percebe ou descreve o mundo que Jesus nasceu num mundo completamente social e politicamente dividido em judeus e samaritanos. E o que nós percebemos é que, ao ler Atos de 1 a 15, há toda uma desconstrução desse etnocentrismo, dessa superioridade racial. Jesus não fala de reparação histórica, Jesus fala de perdão. Jesus fala de reconciliação, Jesus cuida do samaritano, da samaritana, ele refaz o caminho. Porque, na verdade, a mensagem dele é reconciliar um mundo dividido, seja aquele que tem mais recursos ou seja aquele que tem menos recursos, seja o rico, o pobre, o branco, o preto, o grego, o judeu, o samaritano ou o judeu.
2: Inclusive essas barreiras já não existem mais, o texto bíblico fala, né?
3: Não existe.
2: Essas barreiras que nos separavam em Cristo já não existem mais.
3: Foram todas elas diluídas, não há grego, nem judeu, nem escravo, nem livre, nem homem, nem mulher, de ambos os povos ele fez um. Então existe muita gente que ainda vive nesse lugar da separação, da minoria, sendo julgado pela cor da sua pele. E para mim, cara, historicamente, esse é um dos pontos mais interessantes. Se a gente traz essa questão da superação das raças, dos povos, não existe essa do ponto de vista divino. Em Atos capítulo 10 verso 34, Pedro vai dizer que Deus não trata as pessoas com parcialidade, entende? Então, aos olhos divinos, o que nos nivela não é se nós somos da classe A, B, C, D ou E. O que nos nivela é a graça de Deus. Jesus Cristo morreu por absolutamente todos. E quando a gente fala em termos de Brasil, é interessante olhar a história, porque nós temos um cara um preto, que é o William Joseph Seymour, que influenciam dois suecos brancos que vêm parar no Brasil. Só que aquele preto, cego, filhos de escravos, ele foi influenciado por um americano branco, que é o Charles Parham.
2: Revolução da Rua Azusa,
3: né? A Revolução da Rua Azusa. Então, essa ideia da xenofobia no cristianismo, isso não existe. A pessoa que ainda se vê dessa maneira... Tá, ela ou segrega, ou olha o outro de cima para baixo, em hipótese alguma. A igreja é uma igreja composta por pessoas de vários níveis sociais, intelectual, entende? Cores. Oh, cara, a igreja, a religião mais preta do Brasil é a religião evangélica. A religião mais branca do Brasil ainda é a religião católica. 49,5%, 49,1%, segundo os dados do IBGE, dos evangélicos no Brasil são pretos e pardos. Então, e graças a Deus, porque esse povo que era semi-analfabeto, estava distante das instâncias de poder, não tinha voz, nem vez, eram invisíveis. Olha que visibilidade eles têm hoje.
2: Gigantesco.
3: A ponto de todo mundo ficar preocupado. Que revolução que vai acontecer? E a revolução que eu falo não é uma revolução da urna, não é a revolução do voto, sabe? É uma revolução de transformação, de reinserção social, de visibilidade, de pertencimento, da graça de Deus. E a igreja faz isso, entende?
2: O que estão dizendo agora é que a gente está em época de eleição, de que o voto evangélico, ele é o voto pendular, né? E aí eu tô assistindo uma série exatamente sobre isso, sobre o voto pendular, e eles estão, e o tema é como votam os evangélicos, né? Então assim, é engraçado você entender isso, que de alguma maneira existe agora um tipo de protagonismo social que tá envolvendo isso e todo mundo agora prestando atenção. Quer dizer, os que eram marginalizados parece que agora estão sendo trazidos à mesa para discussão, né? E discussões de alto nível.
3: Altíssimo,
2: né?
3: Altíssimo. JP, em 1870, nós éramos, os protestantes imigrantes no Brasil, era 0,1%. Hoje a gente chega à casa dos 30, 33%. As pesquisas dizem que se as eleições de 2026 fossem 2018, se os evangélicos crescessem somente um ponto... O cara faz um cálculo de 3,7% usando os anos anteriores de crescimento.
2: Claro, claro. 3,7%.
3: Usando como média de cálculo. Como média de cálculo. Elegeria qualquer presidente. Não somente isso, mas se os evangélicos de 2022 até 2026 crescessem somente 1,7%, mesmo assim elegeria, entende? Por quê? Porque o presidente Luiz Inácio Lula, ele, nas eleições de 2022, ele teve 50,9% dos votos. E com esse crescimento, os evangélicos elegeriam. Mas o aspecto, para mim, mais importante não é simplesmente a questão do voto. É pensarmos de que esse grupo, no século XIX, é chamado de religião tolerada no Brasil. Os imigrantes que aqui viviam, eles não tinham certidão de casamento, não tinham certidão, seus filhos não tinham certidão de nascimento.
2: Até porque isso era controlado pela igreja.
3: Pela igreja. Pela igreja católica, que era a religião oficial.
2: Exato.
3: Então você sai do porão e agora você está no salão. Tu sai do porão e tu está no palácio decidindo eleições. Então olha que protagonismo fantástico e fenomenal. E vale a pena salientar, nós estamos falando aqui de política, né? Mencionamos aqui esse tópico, abrimos esse parêntese. E eu queria que você pensasse que esse grupo cresceu sem nenhum conchavo político. É uma religião que, segundo Paul Freston, que é professor da Universidade de Campinas, da Unicamp, ele vai dizer assim que os evangélicos e os protestantes entram no Brasil como uma religião tolerada, qualquer pessoa pode entrar e sair sem nenhuma chancela do poder público ou da coroa portuguesa, como foi no caso do catolicismo.
2: Uhum.
3: E olha o que esse povo faz em toda a nação. Nós estamos falando em termos de números, mas a gente pode, em dado momento, também falar sobre a contribuição na área da educação, na área da saúde, a mudança social.
2: Tudo muda.
3: Tudo, absolutamente.
2: As pessoas criticam, né, de que o evangelho, as pessoas que não conhecem a fundo o processo, óbvio, que o evangelho Evangelho, ele não mexe em questões sociais importantes como o escravagismo, por exemplo. Lembrando que o escravagismo naquela época não é igual agora, sim, né? Lá é tipo um CLT, né? O cara tinha casa, uhum, o cara tinha família, ele recebia salário para fazer as coisas. É diferente do escravagismo que a gente teve aqui no Brasil, do seu descobrimento e, sim, tudo mais, o processo de escravidão mesmo, de penúria, tratado como um animal, né? Mas é falaciosa essa questão. Por quê? Porque, por exemplo, quando Paulo envia sua carta para Filemão, uhum, ele diz assim, sabe esse escravo que eu estou mandando para você, o Onésimo? Uhum. Trata ele como um irmão. Quer dizer, ele não entrou na questão do mundo escravo, mas ele implode esse mundo. Por quê? Se eu tratar o cara como irmão, eu vou receber na minha casa. Quer dizer, eu vou, claro, receber o meu escravo e ele vai sentar na mesa comigo. Claro. Porque agora ele é meu irmão. Claro. Quer dizer, acabou o processo de escravidão. Total. Ele implode,
3: total,
2: tudo.
3: Total.
2: E na grande maioria das vezes, a mudança começa por esse local, né? Por dentro das pessoas, a mudança de mente, que Paulo fala que não tem metanoia lá, mas a ideia de alterar, sim, a mente para transformar o que está em, claro, volta. Paulo está fazendo isso.
3: Claro, né? Totalmente. Cara, essa temática aqui ela é tremenda, porque as pessoas elas tentam resolver os conflitos sociais, políticos e religiosos a partir de filosofias humanas.
2: Claro.
3: O ser humano, ele tende a pensar que ele é superior, que ele é melhor. Então, de repente, o paulista não vai pensar que é melhor que o nordestino, o sulista vai querer independência, o europeu, isso e aquilo, não é? Não existe essa. Agora, é interessante como, quando a graça de Deus entra no negócio, as coisas mudam. É o que Pedro vai dizer. Olha, eu não fiz nada. Foi Deus que foi derramado. O Espírito Santo veio sobre eles. E o que Deus fez conosco, fez com eles também. Então, quem era eu para resistir o Senhor?
2: Não dá, né?
3: Entende?
2: É.
3: Então, quando você fala de Onésimo e Filemon, cara, as relações humanas, eu queria que você entendesse isso, as relações humanas, elas são naturalmente conflituosas, sabe? Elas estão apartadas pelas rinchas, pelos bairrismos, pelas diferenças sociais.
2: Pelo pecado,
3: entende?
2: Destruidor, né?
3: Então,
2: mas quando a graça chega...
3: Quando a graça chega, você vai descobrir que você é miserável como aquela pessoa e você é tão pobre quanto ela.
2: É, fantástico.
3: Então, ele põe... Eu gosto dessa frase, cara. O que o Evangelho faz, ele põe pretos e brancos, ricos e pobres, sabe, judeus e alemães. Cara, por causa do Evangelho, eu vi judeu já lavando os pés de alemão, pedindo perdão e vice-versa. É isso, uau, que o Evangelho faz, entende? Então, essa briguinha de minorias, sabe, de segregar, de dividir para dominar, a preocupação não é a vulnerabilidade do pobre, do preto, em hipótese alguma. As pessoas querem, na verdade, um projeto de poder para estabelecer uma ditadura
2: futura. É um sistema, dividir para poder conquistar.
3: Conquistar.
2: Né? Mas a semana que vem a gente vai falar mais sobre as definições sobre pobreza, tanto sociais e políticas, quanto bíblicas. O, sim, que a Bíblia entende por pobreza. Pastor, a gente encontra o Senhor aonde?
3: Ah, legal. Olha só, os meus livros estão primeiro no Mercado Livre. Quem quiser as versões impressas, você pode adquirir no Mercado Livre. É só procurar lá os livros do Samuel Silva. Se você quer comprar os livros, o e-book, eles estão em pelo menos 3 plataformas. Eles estão na Hotmart, está na Que Wi-Fi, está na... Pelo menos nessas duas aí, você... Na Monetize, a terceira é a Monetize. Então você pode comprar o livro individual, se você quiser. Mas quem comprar esses 3 livros, cara, vai pagar praticamente no e-book, vai pagar praticamente o preço de um livro. Então tá muito, muito, muito barato. E se você quer me encontrar nas redes sociais, é PR Samuel Silva, _. De lá você vai pro meu Facebook, tá? E quiser me convidar para palestras, bate-papos, entrevistas, podcasts, eu estou aí à disposição. Tenho treinamento sobre Islã, liderança, história, uma série de coisas aí.
2: Muito bom.
3: Sim.
2: Tudo bem?
3: Beleza.
2: A gente se encontra semana que vem?
3: Bora!
2: Até lá então, pastor. E a todos vocês, até a semana que vem.
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0: Tá, então, painel literário aqui no Amigo na Madrugada, 2h18. Vamos com Vanilda de Paula?

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3: Olá, gente boa desse planeta de fala portuguesa. Vamos para mais um Café com Deus? E o tema hoje é mais do que atual. É sobre a IA.
4: Ignorância atual?
3: Ignorância, você quis dizer, não? Mas sim, mais ou menos isso. É sobre ela, a inteligência artificial, que chegou com tudo. Ela escreve, traduz, desenha, compõe música, responde perguntas, faz contas e daqui a pouco talvez faça até aquilo que nós fazemos melhor, inventar desculpas para não fazer o que deveríamos.
4: Se a IA aprender a dizer amanhã eu faço, pronto, virou gente, né?
3: Pois é, mas por trás de toda essa discussão tecnológica existe uma pergunta muito mais antiga e muito mais séria. A inteligência artificial está se tornando humana ou nós é que estamos nos tornando cada vez mais artificiais? Sim, porque a tecnologia pode até imitar a nossa inteligência, mas existe algo que ela não consegue fabricar, a imagem de Deus. Lá em Gênesis 1:27 lemos, criou Deus, pois, o homem à sua imagem, a imagem de Deus o criou. E é aí que começa a nossa conversa. A Bíblia não apresenta o ser humano como simplesmente uma máquina biológica sofisticada. Não, nós fomos criados por Deus à sua imagem. A inteligência artificial pode até produzir uma resposta, mas não adoração. Pode criar uma música, mas não pode louvar a Deus de coração.
4: Então, pelo menos nisso, eu ainda estou ganhando da IA.
3: Calma, não se entusiasme. Tem gente que também não se arrepende dos seus erros. E talvez esse seja justamente o problema. Estamos tão preocupados com o momento em que a máquina poderá parecer humana que esquecemos de nos perguntar o quanto nós, humanos, começamos a nos parecer com a máquina. Gente que trabalha sem parar, como máquina, que consome sem pensar, como algoritmo, que repete opiniões prontas como um robô, que passa horas rolando uma tela de aparelho móvel, recebendo estímulos e reagindo automaticamente. E pior, que começa a medir o próprio valor pela quantidade de curtidas que recebe.
4: Pelo menos a máquina tem botão de desligar. Tem gente que passa o dia inteiro ligada no Wi-Fi e desligada da realidade. Ô, bicho esquisito!
3: É verdade. A grande ameaça talvez não seja a inteligência artificial ficar parecida demais conosco, mas o homem. Nós ficamos cada vez menos parecidos com aquilo para o qual Deus nos criou. Paulo aconselha em Romanos 12:2, não vos conformeis com este século, mas transformai-vos pela renovação da vossa mente. Vejamos, Deus não nos chama a funcionarmos automaticamente. Ele nos chama à transformação. Não somos algoritmos programados pelo ambiente, nem precisamos repetir tudo aquilo que a cultura manda. Não precisamos viver de acordo com o último vídeo, a última tendência ou a última opinião que apareceu nas redes sociais. Temos todos uma mente que precisa ser renovada pela palavra de Deus. E existe outra ironia. Estamos construindo máquinas cada vez mais inteligentes para fazer as nossas tarefas, enquanto nós mesmos estamos ficando cada vez menos dispostos a pensar. Usamos tecnologia para economizar tempo e depois gastamos o tempo economizado olhando para a tecnologia.
4: Ora, mas é o progresso. Antes perdíamos tempo sem as redes sociais. Agora perdemos tempo em alta velocidade.
3: Pois é, a questão não é simplesmente se a inteligência artificial é boa ou ruim, mas a pergunta deve ser: quem está a governar o meu coração? Porque qualquer tecnologia pode ser ferramenta, mas qualquer ferramenta pode virar ídolo. A nossa identidade está no Criador, pois fomos feitos à sua imagem, e no novo homem, que é Cristo Jesus. Portanto, talvez a grande pergunta deste café não seja quando a inteligência artificial vai ficar humana, mas quando é que nós vamos voltar a ser verdadeiramente humanos? Humanos capazes de parar, de ouvir, de amar, de perdoar, de servir, de contemplar e adorar, e de se arrepender e de orar. Porque uma máquina pode até aprender a falar sobre Deus, mas somente uma criatura feita por Ele, e revelar a este mundo que precisa tanto de graça e direção dos céus, como é Jesus vivendo aqui e agora. E isso, meus amigos, nenhum algoritmo substitui. Vamos falar com Deus. Pai amado, obrigado por nos lembrares de coisas tão simples, mas essenciais. Livra-nos de uma vida automática, superficial e governada pelos estímulos deste mundo. Renova nossa mente pela tua palavra e lembra-nos diariamente que fomos criados à tua imagem e chamados a refletirmos Cristo. Que não sejamos apenas inteligentes aos olhos dos homens, mas sobretudo sábios diante de ti. Por Jesus pedimos-te. Amém. Alô, amigos, queridos e companheiros deste café. Escrevam-nos e tragam as suas críticas e sugestões, como também repartam comigo e os que comigo produzem este programa, em que vos temos ajudado. Um abraço nosso, meu e da turma toda que vos serve, desde São Paulo, no Brasil, como em Lisboa, Portugal.
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Muito bem, voltamos aqui com um amigo na madrugada. Bom dia, uma excelente terça-feira. Aproveitar para mandar um abração aqui para o Raul Martins, que está com a gente. Tá sumido, hein, moço? Bom dia. Vamos juntos? Vamos. O Raul, que nos acompanha no Ceará, diretamente de Irajá. Seja sempre bem-vindo. Uma excelente madrugada. O pastor Itamir Neves também está conosco. E vai aproveitar para trazer o capítulo 3 de Gênesis com o programa Através da Bíblia, que você acompanha agora.

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1: Querido amigo, o nosso propósito hoje é estudarmos o capítulo 3, ou pelo menos parte do capítulo 3 do livro de Gênesis. Mas nós vamos primeiramente recordar um pouquinho do capítulo 2, onde nós encontramos a criação do ser humano e especificamente encontramos a criação do homem e depois da mulher. Deus criou o homem do pó da terra, deu-lhe o domínio e a ordem para dar nome aos animais, mas viu também que o homem estava sozinho, sem alguém que lhe fosse do mesmo nível, com quem ele pudesse compartilhar, com quem ele pudesse elaborar frases, pensamentos. Assim a mulher foi criada como uma companheira, como uma auxiliadora idônea. A criação da mulher foi uma criação indireta, porque Deus a formou do homem, do seu lado. E isso revela que ela parte do homem, que ela é a outra metade do homem, o seu complemento, e os dois formam uma unidade. Como vimos no capítulo 2, o homem também tem a possibilidade de se relacionar com Deus. Quando Deus criou o ser humano, ele o fez diferente dos outros animais. Soprou-lhe nas narinas o fôlego da vida, tornando-o assim uma alma vivente. Você deve se recordar também que dissemos que essa relação se dava porque o homem foi criado à imagem e semelhança de Deus. O relacionamento que Deus tem conosco, que Deus que é Espírito, esse relacionamento que Ele quer ter conosco, com nós, seres humanos, é um relacionamento espiritual. O ser humano é constituído pela parte física, pela parte espiritual e pela alma, que é composta da razão, das emoções e da vontade, isso é, da nossa área volitiva. Nisso, o homem é diferente de todos os outros seres criados. O homem é um ser social, e assim pode e relaciona-se com outros seres da mesma espécie. Por isso, o homem não foi criado para viver isolado. O homem e a mulher, sua cooperadora, sua auxiliadora, formam uma unidade, e quando se casam, como diz o final do capítulo 1, os dois se tornam uma só carne, formando então uma nova célula familiar. Querido amigo, depois dessas considerações sobre o capítulo 2, nós temos que agora considerar um dos capítulos mais importantes da Palavra de Deus. É, exatamente, o capítulo 3 do livro de Gênesis. Ele é assim considerado por todos os expositores fiéis da Palavra de Deus, pois nele temos o relato da queda, de como o homem se separou de Deus. E essa queda trouxe exatamente essa separação entre o ser humano e o Deus Criador. Muitos têm considerado esse capítulo 3 como o pivô da Bíblia. E se você quiser fazer um teste, então eu te proponho o seguinte teste. Leia os capítulos 1 e 2 de Gênesis e não leia o capítulo 3. Passe logo para a leitura do capítulo 4 e vá lendo até o capítulo 11. O que você vai perceber, o que você vai constatar, é que existe um vácuo, um tremendo vácuo que necessita ser preenchido. É que aconteceu algo que mudou a história do ser humano. Por exemplo, no capítulo 1 e 2, encontramos o homem em estado de inocência. Tudo era perfeito e havia uma relação de amizade entre Deus e o homem. Mas logo quando começamos a leitura do capítulo 4 e prosseguindo até o capítulo 11, nós vamos encontrar o quê? Ciúmes, ira, mentira, assassinato, maldade, corrupção, rebelião, vamos encontrar castigos. Então, diante disso surge a seguinte pergunta: como é que foi que tudo isso aconteceu? Onde tudo isso se originou? Como começou tudo isso? Afinal, de onde se originou o pecado? Bem, não acho que o pecado tenha se originado no capítulo 3 de Gênesis, mas no que se refere ao ser humano, foi ali que ele começou. Muitos estudiosos Diante da importância desse capítulo, vem nele o grande drama da raça humana, que começou há muito tempo atrás e que só se completará no final dos tempos. Nesse capítulo encontramos a explicação divina da presente queda e da ruína moral da nossa raça. Aqui encontramos as sutilezas do nosso inimigo Satanás. Aqui encontramos a fraqueza do homem em tentar andar por si só no caminho da obediência, quando a graça divina representava a sua única esperança. Nesse capítulo descobrimos os efeitos espirituais do pecado. Nós vemos o homem fugindo de Deus, mas também vemos a atitude de Deus para com o pecador culpado. Aqui constatamos a tendência universal da natureza humana em tentar encobrir a sua própria vergonha moral por meio das obras das suas próprias mãos. Embora tenhamos o relato do fracasso humano, é nesse capítulo que nós encontramos também a provisão da graciosa mão e bondade de Deus para conosco. Para quê? Para suprir a necessidade do homem. Nesse capítulo temos o início das profecias relativas à salvação da raça humana. Elas foram pronunciadas por toda a Bíblia Sagrada. E aqui aprendemos então que o homem não pode aproximar-se de Deus a não ser por meio de um mediador justo. Querido amigo, nós estamos gastando muito tempo com esses primeiros capítulos porque eles são fundamentais para entendermos aquilo que virá a seguir. É possível perceber, então, que a Bíblia relata o conteúdo muito profundo num espaço muito pequeno. E aqui, no capítulo 3, temos o relato da tentação e da queda do homem. O versículo 1 diz assim: "Mas a serpente, mais sagaz que todos os animais selváticos que o Senhor Deus tinha feito, disse à mulher: É assim que disse Deus: Não comereis de toda a árvore do jardim?" Ora, diante desse relato surge a pergunta: por que a tentação? Bem, para responder essa pergunta, temos que lembrar que o homem foi criado inocente. O homem, como o conhecemos hoje, não foi criado assim. Havia inocência e dependência. Mas surgiu a tentação. A tentação ou desenvolve você ou destrói você. Ela produz uma dessas duas coisas. E o Jardim do Éden não era um lugar não isento de tentação, do trabalho e dos desafios. O caráter que o ser humano deveria ter deveria ser desenvolvido. E por ele ser alguém livre, tinha a responsabilidade de glorificar a Deus, de obedecê-lo, de servi-lo, submetendo-se e dependendo do governo divino. O homem não criou a si mesmo. Foi Deus quem criou o ser humano. Deus não foi arbitrário nisso. Ao invés, disse ao homem o seguinte: "Mas da árvore do conhecimento do bem e do mal não comerás, porque no dia em que dela comeres, certamente morrerás." Deus não colocou no jardim apenas esse tipo de árvore. Muitas e muitas outras árvores que produziam frutos estavam à disposição do ser humano, de forma que não havia necessidade do homem comer exatamente do fruto proibido. Ao Deus ordenar que o homem não comesse da árvore do conhecimento do bem e do mal, podemos notar que o homem foi considerado uma criatura responsável por Deus. E assim surgiram então a tentação e, infelizmente, a queda. O primeiro versículo do capítulo 3, então, menciona a serpente, isto é, Satanás, o diabo, o grande dragão, o enganador. Mas de onde ele surgiu? Como já falamos anteriormente, provavelmente a sua rebelião contra Deus e a sua queda ocorreram no intervalo de tempo entre o versículo 1 e o versículo 2 de Gênesis capítulo 1. A Bíblia diz que Satanás foi lançado na terra juntamente com os anjos que o seguiram. Ninguém deve ter uma opinião errônea a respeito daquela serpente, pois sobre ela lemos lá no Apocalipse, capítulo 20, versículo 2: "E o anjo que desceu do céu tinha na mão a chave do abismo e uma grande corrente, e ele segurou o dragão, a antiga serpente, que é o diabo, Satanás, e o prendeu por 1000 anos. Embora não sejamos dogmáticos, concordamos com os estudiosos quando eles dizem que a origem descrita de Satanás está em Isaías 14 e em Ezequiel capítulo 28. Mas, querido amigo, nós vamos nos deter em mais detalhes do texto bíblico e eu queria chamar a sua atenção para os versículos 1 a 5. Mas a serpente, mais sagaz que todos os animais selvagens que o Senhor Deus tinha feito, disse à mulher: é assim que Deus disse: não comereis de toda a árvore do jardim? Respondeu-lhe a mulher: do fruto das árvores do jardim podemos comer, mas do fruto da árvore que está no meio do jardim, disse Deus, dela não comereis, nem tocareis nele, para que não morrais. Então a serpente disse à mulher: é certo que não morrereis, porque Deus sabe que no dia em que dele comerdes, se vos abrirão os olhos, e como Deus sereis conhecedores do bem e do mal. Perceba comigo o seguinte: temos um processo nessa tentação. Em primeiro lugar, a serpente, isto é, o diabo, ao dirigir-se a Eva, perguntou-lhe, de uma forma mentirosa, adulterando a palavra de Deus, se eles não poderiam comer de toda a árvore do jardim. Mas veja só, em segundo lugar, Eva, ao invés de rejeitar essa palavra mentirosa, diante da pergunta da serpente, ela também mudou a palavra de Deus e acrescentou algo que Deus não ordenara. Ela disse que também não deveriam tocar no fruto. Em terceiro lugar, o diabo contradisse outra vez a palavra de Deus, afirmando categoricamente que se comessem do fruto, não morreriam. E em quarto lugar, o diabo lançou a sedução no coração de Eva ao dizer-lhe: se comessem daquele fruto proibido, eles se tornariam como Deus, conhecedores do quê? Do bem e do mal. Perceba, meu amigo, espero que você tenha percebido como é que se deu a tentação. Ela foi um processo. E a tentação se dá em relação ao quê? À palavra de Deus. Mentiras, dúvidas, incertezas em relação à palavra de Deus trazem a tentação e nos levam ao pecado. Mas também você pode perguntar: por que que a serpente, por que que o diabo se aproximou da mulher? Por que ele não se aproximou do homem? Por que Satanás tentou a mulher e não o homem? O texto bíblico aponta a serpente, o nosso inimigo, como astuto e sagaz. Sabendo que a mulher fora criada por último e que havia recebido a ordem divina através de Adão e não diretamente de Deus, Eva foi a pessoa procurada pela serpente. A mulher recebeu informação de segunda mão. Recebeu orientação, recebeu a ordem divina através de Adão. Satanás sabia disso. Ele sabia o que estava fazendo e ele ainda hoje sabe o que está fazendo. Sabendo que Eva não ouvira diretamente de Deus a sua palavra, Satanás provocou Eva e ela caiu. Creio que uma aplicação para os nossos dias é possível. Nós podemos perceber alguma coisa aqui. Quando não damos prioridade ao estudo direto da Bíblia, feito por nós mesmos e ficamos dependendo de terceiros, podemos incorrer no risco em que Eva incorreu. Mas se ao invés disso dedicarmos com disciplina um tempo diário para conversarmos com Deus e ouvir a sua voz através da leitura e estudo da sua palavra, cada vez mais a nossa fé será fortalecida e ficaremos firmes contra as ciladas e armadilhas de Satanás. Temos que nos lembrar que uma das táticas do inimigo é, antes de tudo, lançar dúvidas em nossas mentes a respeito do quê? Da palavra de Deus. Satanás disse para Eva, em outras palavras, o seguinte: bem, olha, se Deus é justo, como é que poderia deixar você morrer? Ele lançou dúvidas sobre a santidade e sobre a justiça de Deus. Querido amigo, veja a sequência. Acompanhe comigo. Depois que a serpente, o diabo, lançou dúvidas na mente de Eva, ela estava pronta para desobedecer. Eis o que lemos em seguida no versículo 6. Vendo a mulher que a árvore

apelo para atender às necessidades físicas. Em segundo lugar, um apelo aos olhos, porque o fruto era agradável. Eva se sentiria satisfeita com a beleza estética daquele fruto. Mas em terceiro lugar, um apelo foi feito ao senso de poder que todos nós temos. Eva viu que o fruto era desejável para dar entendimento. Satanás disse o seguinte: sereis como Deus. Ao estudarmos com cuidado esse texto, nós verificamos que esses mesmos apelos foram feitos a Jesus lá na tentação no deserto e ainda são feitos a nós hoje continuamente. Você se lembra da passagem de Mateus capítulo 4, do versículo 1 até 11 e de 1 João capítulo 2, do versículo 15 a 17? Em primeiro lugar, vamos analisar capítulo 4 de Mateus. Em Mateus 4, 3, o inimigo tentou a Jesus na sua parte física, dizendo o seguinte: se és filho de Deus, manda que essas pedras se transformem em pães e coma. Como Eva, o fruto era bom para se comer. É o que João chama de desejo da carne. Mas em segundo lugar, conforme Mateus 4, versículo 6, o diabo levou Jesus à parte mais alta do templo e desafiou-o. Se és filho de Deus, atira-te abaixo, porque está escrito: aos seus anjos ordenará a teu respeito que te guardem. Esse foi o apelo feito ao senso de poder de Jesus. Veja só, Jesus se jogaria e poderosa e espetacularmente, os anjos viriam ao seu encontro para socorrê-lo. Com Eva, o fruto era desejável para dar entendimento. Portanto, Eva seria como Deus. O homem seria como Deus. É aquilo que João chama de soberba da vida. E agora, em terceiro lugar, conforme Mateus 4, versículo 8, diante de um monte muito alto, o diabo mostrou a Jesus todos os reinos do mundo e a glória deles, e lançou mais um desafio, mais uma tentação para Jesus: tudo isso te darei se prostrado me adorares. Como Eva, o fruto era agradável aos olhos. A tentação aqui é o que João chama de desejo dos olhos. Querido amigo, estamos enfrentando esse antigo inimigo todos os nossos dias. Por isso, precisamos estar bem certos, bem conscientes de que a concupiscência da carne, que é o desejo, o apetite maligno da nossa velha natureza, a concupiscência dos olhos, que é o desejo, o materialismo avarento e transitório, e que a soberba da vida, que é o orgulho, a vanglória, a jactância em relação àquilo que se possui, essas são tentações que acontecem diariamente conosco. Tanto na tentação de Eva, como na tentação que sofreu nosso Senhor, o diabo, mesmo usando as palavras ditas por Deus, ele distorce essas palavras, provocando dúvidas em relação àquilo que Deus já tinha falado. Temos, assim, a recomendação de nos firmarmos cada vez mais na genuína palavra de Deus. Mas vamos adiante. O relato dos versículos 7 a 13 mostram a consequência da desobediência do pecado. Gênesis 3, 7 a 13 mostram essa consequência. O que aconteceu porque o homem pecou? Ao desobedecerem, Adão e Eva viram que estavam nus. Isso a gente vê no versículo 8. E fizeram um tipo de vestimenta de folhas para que se cobrissem. E os versículos 9 e 10 nos mostram que eles se esconderam de Deus. Então, olha só, é isso que o pecado provoca. Ele nos leva a termos medo e ficarmos distantes de Deus, de nos escondermos de Deus, de nos separarmos de Deus. Mas não foi só isso. O pecado trouxe acusação. Quando Deus, no versículo 11, questionou Adão sobre a sua situação, Adão, no versículo 12, culpou a Eva. E culpou a Deus também. A mulher que me deste por esposa, querendo isentar-se da culpa, sem se arrepender, sem confessar o pecado, Adão culpou a Eva e culpou a Deus. Foi o Senhor que me deu essa para esposa. Foi ela que foi tentada e então
Você percebeu como o pecado afeta a nossa relação? A nossa relação

0: relação entre nós, pessoas, e entre nós com o nosso Deus? O pecado traz um desvio no nosso procedimento padrão, que é de ter comunhão. Foi para isso que Deus nos criou, para ter comunhão conosco. Então, essa conduta boa, agradável, de ter comunhão, de ter intimidade com Deus, foi afetada e é ainda afetada hoje em dia pelo pecado. Mas quando verificamos a narrativa, a sequência dessa narrativa no versículo 13, também percebemos que Eva está querendo se isentar da culpa e ela transfere a sua responsabilidade para quem? Para a serpente. Ela diz assim: a serpente me enganou e eu comi. Ao invés de nós admitirmos o pecado, ao invés de Eva confessar o pecado, ao invés de Adão confessar o pecado, nós fazemos também como Eva e Adão. Tentamos transferir a culpa para outras pessoas. Adão e Eva tentaram transferir a culpa para o diabo. Amigo ouvinte, muitas vezes nós fazemos exatamente isso. Esse é o nosso proceder. Fazemos isso porque caímos na tentação, porque o diabo tenta distorcer a palavra de Deus. Ele fez assim com o Senhor Jesus Cristo. Depois de ter Jesus sido batizado e de Deus ter afirmado que ele era o seu filho amado, em quem ele tinha alegria, o diabo veio distorcer, colocando dúvidas na mente de Jesus. Se és filho de Deus, essa é a maneira do diabo nos tentar. Ele coloca dúvida em nossas mentes em relação à palavra de Deus. Querido amigo, que Deus possa nos livrar dessa tendência humana. Que Deus possa nos livrar dessa tendência de ouvirmos a voz de Satanás e duvidarmos da palavra de Deus. Terminamos por aqui, mas eu quero convidá-lo a estar conosco no nosso próximo programa. Deus te abençoe.
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0: Melhor da música, Matos Nascimento. Daqui a pouco tem mais aqui no Amigo da Madrugada pra você.
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0: Muito bem, chegamos nesta última hora aqui de um Amigo na Madrugada. Deixa eu lembrar que daqui a pouquinho tem a palavra do pastor, hein? Mas a gente aproveita para trazer o melhor da música para você. Aqui tem Igreja Batista da Água Branca.

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2: Hoje é dia 29 de setembro. E o tema da nossa oração é esposa. Do mesmo modo, maridos, sejam sábios no convívio com suas mulheres e tratem-nas com honra como parte mais frágil e co-herdeiras do dom da graça da vida. 1 Pedro, capítulo 3, versículo 7. Senhor, ajuda-me a compreender, amar e respeitar minha esposa de uma forma que a encoraje e honre, e que reflita o cuidado de Jesus por sua igreja. Eu sou Luiz Felipe e é um prazer ter essa oração com você.
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1: Querido ouvinte da Rádio Transmundial, hoje eu gostaria de falar sobre fé. A essência da vida cristã é viver pela fé. Este é o fundamento de nossa vida, viver pela fé. A fé é a base de tudo aquilo que nos torna diferentes de qualquer outro indivíduo deste mundo. Lá em Hebreus capítulo 11, versículo 6, nós lemos: de fato, sem fé é impossível agradar a Deus, porquanto é necessário que aquele que se aproxima de Deus creia que Ele existe e que se torna galardoador dos que o buscam. Crer naquilo que não se pode ver, crer naquilo que não se pode tocar, crer naquilo que não pode ser compreendido, crer naquilo que não pode ser comprovado pela ciência, crer naquilo que ultrapassa as nossas capacidades sensoriais. Eu não preciso sentir Deus para crer nele. Posso senti-lo porque tenho fé. E qualquer um dos nossos sentidos, ou todos eles, não nos levariam a crer em Deus. A Bíblia nos mostra isto, pois muitos puderam ver os milagres de Jesus, muitos puderam tocá-lo, muitos puderam ouvi-lo diretamente, no entanto, poucos creram nele. Um ateu pode receber até a visita de um anjo, que continuará sendo um ateu, se não tiver fé. Por outro lado, aquele que tem fé, mesmo ao ver uma singela borboleta, consegue enxergar nela uma prova da existência do poder e do amor do seu Deus Criador. Esta fé que possuímos, então, por ser um dom divino e não fruto do esforço humano, é incompreensível ao mundo, que por esta razão sempre a negará, pois está impossibilitado de ver. O apóstolo Paulo diz, na sua primeira carta aos Coríntios, capítulo 2, versículo 14, ora, o homem natural não aceita as coisas do Espírito de Deus, porque eles são loucura, e não pode entendê-las, porque elas se discernem espiritualmente. Em outras palavras, o que vem da fé é loucura para o mundo. Jesus disse, entretanto, bem-aventurados os que não viram e creram. Como poderíamos definir fé? Se pudéssemos definir a fé, diríamos que a fé é a condição de se enxergar além. Durante a guerra do Golfo Pérsico, aquela que envolveu os Estados Unidos e o Iraque, quando Saddam Hussein ainda era seu ditador e havia invadido o Kuwait, um instrumento de guerra passou a ser utilizado pelo exército norte-americano e se mostrou extremamente eficaz no campo de batalha, que foram os óculos de visão noturna. Com eles, um soldado conseguia visualizar qualquer movimento à sua frente, mesmo que o terreno estivesse completamente escuro. Isso dava grande vantagem em ataques noturnos. Na realidade, a capacidade de visualizar o inimigo é uma das maiores necessidades para se poder lutar em um campo de batalha. A fé faz exatamente o que estes óculos de visão noturna fazem. Nos dão uma compreensão real do mundo espiritual que não é visto por outros que não têm fé. Como diz o autor aos Hebreus, fé é a convicção de fatos que não se veem. Convicção. Apesar de não vermos a presença de Deus ao nosso lado, estamos convictos disso. Não temos dúvida alguma de que Deus está conosco, porque Ele assim nos promete em Sua palavra. Você tem convicção de que Deus está presente na sua vida? Se tiver fé, você poderá enxergar muito além do que está ao seu redor. Por essa razão, alguém que tem fé muda a sua postura diante do mundo. É normal determinarmos a realidade pelos sentidos físicos. Se podemos ver, ouvir, sentir, cheirar ou provar, deve ser real, pensamos. Mas a Bíblia nos ensina a ir muito além e andar por um caminho de fé que está além dos nossos olhos da carne. No segundo livro dos Reis, capítulo 6, versículos 15 a 17, temos ali um caso muito interessante. O profeta Eliseu, certo dia, ao acordar pela manhã, se viu cercado por um grande exército do rei da Síria, Ben-Hadad II, que estava ali com o objetivo de levar o profeta como um prisioneiro. O servo de Eliseu, então, quando vê todo aquele exército, entra em pânico e não sabe o que fazer. Enquanto isto, o profeta Eliseu manteve o coração em paz e diz ao seu servo: "Não temas, porque mais são os que estão conosco do que os que estão com eles." E em seguida ora: "Senhor, peço-te que lhe abras os olhos para que veja." E diz o texto que o Senhor abriu os olhos do moço, e ele viu que o monte estava cheio de cavalos e carros de fogo em redor de Eliseu. Para o servo de Eliseu, a realidade que via era a de milhares de soldados, montados em poderosos cavalos de guerra, que iriam varrer a cidade inteira de Dotã antes da noite cair. Mas para Eliseu, esta não era a realidade. Para ele, a realidade era um exército de anjos muito maior e mais poderoso. Esses anjos estavam lá juntos. E o problema era que o servo de Eliseu não tinha olhos para vê-los. Mas o fato de não conseguir vê-los não os tornava irreais ou não existentes. A oração de Eliseu abriu seus olhos para ver a realidade espiritual. E a realidade espiritual é a realidade última, sobrepondo-se à realidade daquilo que percebemos com os nossos sentidos físicos. Não sem razão que o apóstolo Paulo também nos alertou para o fato de que a nossa luta real não é contra as coisas visíveis, como sangue e carne, mas sim contra as invisíveis, como principados e potestades, realidades que combatemos através da oração. A oração abre nossos olhos para a realidade espiritual e nos traz a vitória que vem de Deus. Querido ouvinte, é preciso abrir os olhos e enxergar a nossa vitória, a vitória da fé. Se não abrirmos os nossos olhos, ficaremos sempre derrotados, tristes, acabrunhados. O apóstolo Paulo, mesmo estando presente em uma prisão em Roma, pôde dizer: "Alegrai-vos sempre no Senhor." Outra vez digo: alegrai-vos. Somente alguém que consegue enxergar além das cadeias pode demonstrar tanta alegria. O que você tem que enfrentar hoje? A vitória daquele que crê começa pela sua postura diante da vida e diante do inimigo. Vamos lembrar como Davi enfrentou o gigante Golias. Será que ele tinha alguma dúvida da sua vitória? Lá no primeiro livro de Samuel, capítulo 17, versículo 37, nós lemos: "O Senhor me livrou das garras do leão e do urso. Ele me livrará das mãos deste filisteu." Não é essa atitude que Deus espera de nós? Não é esta a visão de fé que Ele requer para que alcancemos vitória sobre vitórias em nossa vida? Assim, ore para que Deus aumente a sua fé. Viva pela fé. Desfrute da sua fé. Você verá que a sua realidade visível será transformada através da realidade que está muito além dos seus olhos. Um forte abraço e que Deus te abençoe.
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Tá, então a palavra do pastor para você, aqui no Amigo na Madrugada 3h21. Vamos com o Daniel Souza, daqui a pouco você fica com Café com Deus com Rubinho Pirola. Música.

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4: Bom dia para você, 3h29, chegamos nesta última meia hora aqui no Amigo na Madrugada. Obrigado pela companhia, pelo carinho, espero que você esteja gostando. Daqui a pouco tem um Café com Deus com o pastor Rubinho Pirola e aqui tem J. Neto.

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3: Olá, gente boa desse planeta de fala portuguesa. Vamos para mais um Café com Deus? E o tema hoje é mais do que atual. É sobre a IA.
4: Ignorância atual?
3: Ignorância, você quis dizer, não? Mas sim, mais ou menos isso. É sobre ela, a inteligência artificial, que chegou com tudo. Ela escreve, traduz, desenha, compõe música, responde perguntas, faz contas e daqui a pouco talvez faça até aquilo que nós fazemos melhor, inventar desculpas para não fazer o que deveríamos.
4: Se a IA aprender a dizer amanhã eu faço, pronto, virou gente, né?
3: Pois é, mas por trás de toda essa discussão tecnológica existe uma pergunta muito mais antiga e muito mais séria. A inteligência artificial está se tornando humana ou nós é que estamos nos tornando cada vez mais artificiais? Sim, porque a tecnologia pode até imitar a nossa inteligência, mas existe algo que ela não consegue fabricar, a imagem de Deus. Lá em Gênesis 1:27 lemos, criou Deus, pois, o homem à sua imagem, a imagem de Deus o criou. E é aí que começa a nossa conversa. A Bíblia não apresenta o ser humano como simplesmente uma máquina biológica sofisticada. Não, nós fomos criados por Deus à sua imagem. A inteligência artificial pode até produzir uma resposta, mas não adoração. Pode criar uma música, mas não pode louvar a Deus de coração.
4: Então, pelo menos nisso, eu ainda estou ganhando da IA.
3: Calma, não se entusiasme. Tem gente que também não se arrepende dos seus erros. E talvez esse seja justamente o problema. Estamos tão preocupados com o momento em que a máquina poderá parecer humana que esquecemos de nos perguntar o quanto nós, humanos, começamos a nos parecer com a máquina. Gente que trabalha sem parar, como máquina, que consome sem pensar, como algoritmo, que repete opiniões prontas, como um robô, que passa horas rolando uma tela de aparelho móvel, recebendo estímulos e reagindo automaticamente. E pior, que começa a medir o próprio valor pela quantidade de curtidas que recebe.
4: Pelo menos a máquina tem botão de desligar. Tem gente que passa o dia inteiro ligada no Wi-Fi e desligada da realidade. Ô, bicho esquisito!
3: É verdade. A grande ameaça talvez não seja a inteligência artificial ficar parecida demais conosco, mas o homem, nós ficamos cada vez menos parecidos com aquilo para o qual Deus nos criou. Paulo aconselha em Romanos 12:2, não vos conformeis com este século, mas transformai-vos pela renovação da vossa mente. Vejamos, Deus não nos chama a funcionarmos automaticamente. Ele nos chama à transformação. Não somos algoritmos programados pelo ambiente, nem precisamos repetir tudo aquilo que a cultura manda. Não precisamos viver de acordo com o último vídeo, a última tendência ou a última opinião que apareceu nas redes sociais. Temos todos uma mente que precisa ser renovada pela palavra de Deus. E existe outra ironia. Estamos construindo máquinas cada vez mais inteligentes para fazer as nossas tarefas, enquanto nós mesmos estamos ficando cada vez menos dispostos a pensar. Usamos tecnologia para economizar tempo e depois gastamos o tempo economizado olhando para a tecnologia.
4: Ora, mas é o progresso. Antes perdíamos tempo sem as redes sociais. Agora, Perdemos tempo em alta velocidade.
3: Pois é, a questão não é simplesmente se a inteligência artificial é boa ou ruim, mas a pergunta deve ser quem está a governar o meu coração, porque qualquer tecnologia pode ser ferramenta, mas qualquer ferramenta pode virar ídolo. A nossa identidade está no Criador, pois fomos feitos à sua imagem, e no novo homem, que é Cristo Jesus. Portanto, talvez a grande pergunta deste café não seja quando a inteligência artificial vai ficar humana, mas quando é que nós vamos voltar a ser verdadeiramente humanos? Humanos capazes de parar, de ouvir, de amar, de perdoar, de servir, de contemplar e adorar, e de se arrepender e de orar. Porque uma máquina pode até aprender a falar sobre Deus, mas somente uma criatura feita por Ele e revelar a este mundo que precisa tanto de graça e direção dos céus, como é Jesus vivendo aqui e agora. E isso, meus amigos, nenhum algoritmo substitui. Vamos falar com Deus. Pai amado, obrigado por nos lembrares de coisas tão simples, mas essenciais. Livra-nos de uma vida automática, superficial e governada pelos estímulos deste mundo. Renova nossa mente pela Tua palavra e lembra-nos diariamente que fomos criados à Tua imagem e chamados a refletirmos Cristo. Que não sejamos apenas inteligentes aos olhos dos homens, mas sobretudo sábios diante de Ti. Por Jesus pedimos-te. Amém. Alô, amigos, queridos e companheiros deste café. Escrevam-nos e tragam as suas críticas e sugestões, como também repartam comigo e os que comigo produzem este programa, em que vos temos ajudado. Um abraço nosso, meu e da turma toda que vos serve, desde São Paulo, no Brasil, como em Lisboa, Portugal.
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0: sua história nos lembra que a Bíblia não apresenta famílias idealizadas. Ela apresenta pessoas reais, com virtudes e falhas, alcançadas pela graça de um Deus perfeito. Verdades que podem se transformar em lições para a nossa vida. Primeira delas, pais que amam a Deus também erram. Davi conhecia a Deus, experimentou a presença do Senhor e ensinou Israel a adorá-lo. Ainda assim, tomou decisões que trouxeram profundas consequências para sua casa. A fé dos pais não os torna imunes ao erro. Por isso, não construam a paternidade sobre a expectativa de nunca falhar. Sejam pais dispostos a reconhecer seus erros, pedir perdão e corrigir caminhos. Seus filhos não precisam de pais perfeitos, precisam de pais que saibam voltar para Deus quando percebe que erram. Segunda lição, nossos erros podem afetar nossos filhos, mas não precisam determinar o futuro deles. As escolhas de Davi produziram consequências que alcançaram sua família. A Bíblia nos lembra, assim, que aquilo que fazemos como pais importa. Nossas decisões, palavras, atitudes deixam marcas naqueles que estão crescendo ao nosso lado. Por isso, levem a sério a influência que exercem sobre seus filhos. Quando perceberem que uma atitude está produzindo dor ou afastamento, não a justifiquem. Reconheçam, conversem, peçam perdão e mudem. Uma geração pode interromper padrões que não precisam continuar. Terceira lição, a graça de Deus é maior do que as imperfeições de uma família. Mateus poderia ter omitido a história de Davi e Urias. Em vez disso, ela permanece registrada na genealogia de Jesus. O pecado não é escondido, mas também não tem a palavra final. Daquela história marcada por culpa e dor, Deus continuou conduzindo sua promessa até Cristo. Por isso, não pensem que os erros cometidos em sua família colocam vocês fora do alcance dos propósitos do Senhor. Onde existe arrependimento, perdão e disposição para recomeçar, a graça pode escrever novos capítulos. Famílias imperfeitas continuam sendo lugares onde Deus realiza sua obra. Agora pense, a genealogia de Jesus não é formada por pais perfeitos, mas por homens e mulheres alcançados pela graça. Davi falhou, sua família sofreu consequências, mas Deus não abandonou sua história. Isso nos lembra que nossos filhos não precisam receber de nós uma história sem erros. Precisam encontrar pais que reconhecem suas limitações, dependam da graça e tenham coragem de recomeçar. Pais são imperfeitos. A graça que sustenta uma família é perfeita.
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3: É isso. Seja feliz e até o nosso próximo encontro.
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0: Ótimo dia para você hoje, terça-feira, 29 de setembro de 2026. Eu, Fábio Zamana, por aqui, chegando para te fazer companhia. Vamos juntos até as 9 horas da manhã, no horário de Brasília. É um ótimo dia para você, uma excelente madrugada. Bom demais saber que você também já está por aqui, sintonizado, participando, fazendo parte aí da família RTM, viu? Ótimo dia para você. Já mandando aquele abraço para você que acompanha pelas nossas rádios afiliadas, pelo site, aplicativo. É muito bom ter você fazendo parte da família RTM. Para você mandar o seu recado é muito fácil, WhatsApp 11 974 181 456. E já chegando mais uma edição do nosso Hinos que Tocam.
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0: E bem-vindo a mais um programa Hinos que Tocam. Chegamos hoje ao último programa da série sobre hinos clássicos cantados dos mais brasileiros dos ritmos, o sertanejo raiz, com a interpretação de Vitor Quevedo. Esse é o quinto e último programa da série. No primeiro programa especial, ouvimos o hino Mais Perto Quero Estar. Depois, ouvimos Chuvas de Bênçãos. Na sequência, nosso destaque foi o hino Tu És Fiel. E em seguida foi a vez de destacarmos o hino Firmeza. E hoje, para fecharmos essa bela série, ouviremos juntos o hino Bondoso Amigo. Uma das doutrinas mais importantes do cristianismo é a reconciliação. Em Cristo, Deus reconciliou consigo mesmo o mundo que estava afastado dele por causa da desobediência. Muitos autores de hinos abordaram esse tema em suas letras. Um deles é Joseph Medcoat Scriven, nascido em Sia Patrick, no condado de Down, na Irlanda. Sua obra é considerada até os dias de hoje como muito importante na enódia de música sobre o relacionamento de Deus com o homem e do homem com Deus. Scriven era filho de um capitão da Marinha Real e sobrinho de um pastor. Possuía fortuna, educação, boa família e vivia sempre alegre. Porém, a partir de determinado momento em sua vida, sua história foi marcada por várias tragédias. Estava prestes a se casar, mas um dia antes do enlace, sua noiva se afogou e faleceu. Em tristeza profunda, Scriven reconheceu que somente no seu amigo mais querido, Jesus, poderia achar o consolo e o sustento que precisava, e escreveu o poema Bondoso Amigo. Passado um bom tempo do trágico acontecimento, ele ficou noivo mais uma vez e, infelizmente, de novo, sua noiva morreu. Sua vida seguiu adiante apesar do fatídico acontecimento com sua segunda noiva. Ele tentou retomar seu trabalho e seus poemas e estava se reerguendo quando um belo dia acabou se afogando e falecendo do mesmo modo que sua primeira noiva. O músico Charles Converse pegou o poema e o transformou no hino que conhecemos como Bondoso Amigo. Converse fez muitas melodias para hinos. Ele nasceu em Wareham, estado de Massachusetts, nos Estados Unidos. Foi educado na Academia Elmira, na cidade de Nova York, e não há informações mais detalhadas sobre sua vida e obra. Vamos então ouvir esse belo poema musicado, Bondoso Amigo, na versão sertaneja, com Vitor Quevedo.

0: Vimos Vitor Quevedo cantando Quão Bondoso Amigo é Cristo.
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0: agora seguimos para a segunda parte do programa, na qual ouviremos músicas selecionadas para você. Vem chegando, Vem Visitar, do CD ao Eterno.
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0: E ouvimos Vem Visitar do CD Ao Eterno. Agora você ouve Quarteto Adoração, Tu És Fiel.
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0: E ouvimos quarteto Adoração, Tu és Fiel, Senhor.
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0: Agora vem chegando Samuel de Camargo, A Fiel Proteção.

0: E ouvimos Samuel de Camargo, A Fiel Proteção, e com essa canção chegamos ao fim a mais um programa Hinos que Tocam, um programa que teve a produção de Raquel Campelo, revisão Marcos Olivares, apresentação Fábio Zamana. Até o próximo Hinos que Tocam.
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4: Agora 4 horas 31 minutos, horário de Brasília. Ótimo dia, vamos juntos por aqui, hein? Bom demais ter você conosco.

0: Vamos juntos, você chegando, participando, interagindo pelo nosso WhatsApp. Quero já mandar um abraço, um bom dia para o Valmir em São Luís, sintonizado com a gente. Muito bom dia, Valmir. Obrigado pela companhia, obrigado pela participação. Graça Imperial em Natal, Rio Grande do Norte. Muito bom dia, Graça.
1: Pai, seu pastor Fábio, tudo bem, irmão do meu bem? Aqui eu mando um abraço para todos os da RTN, reforçando para pastor Israel, pastor Monique, para irmão Jean Soriano e Kelma. E para você, pastor Fábio, um brasileiro, um dia abençoado na sua vida e na sua família, e chuva melhor, graças a Deus.
0: Maravilha, bom demais, minha amiga, bom demais. Um abraço aí para você. Obrigado pela companhia, obrigado pela participação. Fábio Assis está com a gente também em São Luís. Gessé em Portugal, bom dia.
2: Meu amigo Fábio Zamana, muito bom dia. Tudo bem com você, meu nobre?
0: Tudo
2: por
0: bem
2: aqui,
0: e você, Gessé?
2: Hoje por Aveiro.
0: Olha só.
2: Saindo para trabalhar e deixar o meu abraço aí a todos que estão ligadão aí nessa manhã maravilhosa. Meu irmão, a você e a toda a tua família, que Deus abençoe. Grande abraço.
0: Abraço, obrigado pela companhia, obrigado pela participação, excelente dia e boa viagem aí, viu, Gessé? Obrigado por essa carona de todos os dias. Fábio Aurélio, Maranhão, bom dia.
3: Bom dia, pastor Fábio Zamana, terça-feira abençoada. Que o Deus no nosso Pai venha nos guardar, nos proteger, nos livrar do mal. Quero mandar um abraço de leão para o nosso irmão André e a irmã Elisiane, que está na escuta da Transmundial nesta manhã. Que Deus nos abençoe neste dia. Bom trabalho a todos. Em nome de Jesus, amém.
0: Um bom trabalho para você também, meu amigo. Abraço de leão. Fábio Aurélio, lá no Maranhão. Quem passou por aqui também foi Rosimar, em São Luís. Bom dia.
4: Bom dia, Zamana. Mais um dia. Acho que está tudo bem. Mais um plantão, graças a Deus. Estou me preparando para ir para mais um dia. Gratidão por isso. Como é que estão as meninas? Estão bem?
0: Graças a Deus,
4: e como
0: tudo
4: é que
0: bem
4: foi
0: você?
4: Aí, final de semana, que hoje é, já estamos na metade da semana, né?
0: É, já estamos na terça, né?
4: Que Deus proteja, proteja as meninas. Que Deus dê muita saúde para continuar essa batalha aí.
0: É isso aí. Um abraço para você também, Rosimar, para toda a sua família. Bom trabalho, bom plantão hoje, viu? Quem passou por aqui também, Miriam Martins, Aparecida de Goiânia. Bom dia. Quem mais? Alguém participou aqui, final do telefone 391. Falou bom dia, Fábio. Bom dia, mas diga seu nome aí pra gente. Luiz Almeida e Sueli na Panificadora Cristina. Sebastiana Campelo tá por aqui com a gente. Bom dia.
5: Bom dia, Fábio Zaman. Bom dia, Rádio TM, que quem fala é Sebastiana. Estou ligada, Fábio, desde as 2 horas da manhã que eu acordei sem sono, no calorão.
0: Nossa, menina, sério?
5: Aí liguei a rádio. A RTM, que a primeira coisa que eu faço quando eu acordo na minha casa é ligar o rádio.
0: Tá certo.
5: Na RTM. E tô aqui até... Vou ficar ligada com vocês aí até as 5 da manhã. Hã? Sebastiana Campeiro, você tá pronto, tá caindo da Goiás. Bora, bora, bora. Tem
0: Valeu.
5: Gente já tá aí, né? Que é o River Kennedy. Tem outras pessoas também que já mandam mensagem que eu conheço. Quero mandar um abraço especial pra todos aí. E pro grupo Ouvintes Fiéis também. Tem alguém lá que já acordou lá no grupo, já mandou mensagem aí no grupo. Bom dia.
0: Bom dia.
5: Boa terça-feira a todos, né? Estou por aqui.
0: Valeu, bora, Sebastiana. Bora. Bom dia. Menina, você acorda cedo, hein? 2 e pouco da manhã, já perde o sono. Menina, depois você não passa o dia com sono, não? Um abraço pra você, obrigado pela companhia. Sebastiana, pra sua irmã também, a Linda Campelo. Pastor Jean, lá na França, bom dia.
6: Bom dia, Fábio Zamana, bom dia a todos. Estamos aqui, ligadinho, terçou. Passando a deixar aquele abração pros nossos amigos aí. Gilbertão, lá no Real Conquista, sempre ligadão aí. Nosso amigo Silas Marinho também. Ele agora que tá indo pro trabalho. Jean Soriano. Pastor Israel, River Kennedy, Joari, nosso amigão, e todo mundo que está ligado, Silvinha, Tina, e toda essa turma aí que faz o nosso programa melhor. Mandar um abraço hoje também, Fábio, o pessoal lá de Gurupi, cidade do meu sogro, Gurupi no Tocantins, cidade maravilhosa. Já vi gente de Paraíso do Tocantins também participando. Tudo turma boa, de Alvorada a Paraíso, todo mundo é gente boa. Um abraço aí, fiquem com Deus, tchau, obrigado.
0: Valeu, meu amigo. É verdade, todo mundo gente boa. Ouve RTM, é gente boa. Abraço pra você também, meu amigão. Excelente dia, ótima terça, viu, Pastor Jean? Obrigado pela companhia de sempre aqui com a gente. E vamos agora com Música da Terra. Tá chegando Cláudio Ronque e Zedequias.
7: Zedequias, acorda, rapaz.
8: Ora, acordar pra quê?
7: Ué, nós queremos ouvir música.
8: Então vamos, ué.
9: Ô, seu Grau, tem um nome de via demais de anunciar isso aqui, senhor. O senhor pode anunciar pra mim, por favor?
7: Claro, deixa eu ver aqui. Ah, é o Walter Fé.
9: E ele cantar o quê, senhor?
7: Plantando nessa terra.

0: plantando nessa terra aqui no Música da Terra.
1: Bom isso, né?
2: É, isso mesmo.
0: Contar um negócio pra vocês, ô grande. Hoje a seleção musical tá preparada especialmente pros nossos ouvintes que gostam da Música da Terra. Música boa, viu? Que a gente pode acompanhar aqui nessa seleção musical especial feita com muito carinho pela nossa produção. Vamos acompanhar a música bonita agora?
2: Vamos de Eliseu Gomes de novo?
3: Vamos, eu gostei dele.
2: Eliseu Gomes, Igrejinha dos Pampas.

0: mais bate.
1: Igrejinha dos Pampas com Eliseu Gomes, ô rapazinho com voz bonita, ô.
2: Ô Zé Cláudio, você já ouviu? Aqui se faz, aqui se paga. Pois tanta gente fala nisso, né, meu? O problema que eu acho que é que tem uma realidade triste por detrás desse mundo, viu, seu Grau? Gente inocente paga pelo que não fez e os culpados mesmo de verdade, muitas vezes, nem responsabilizados são pelos crimes que cometeu, senhor. Aí então muita gente começa a perder esperando na justiça. Tem a justiça dos homens, mas tem uma justiça, e eu vou contar um negócio pra você, abre seus ouvidos, que é a justiça de nosso Senhor Jesus Cristo, seu grande. A justiça perfeita não acontece aqui, sabia disso? A verdade, no entanto, é que Deus é justo e sua justiça não é a justiça da terra. Graças ao Senhor, ainda bem, porque seria uma calamidade isso. Por isso o livro de Apocalipse, sabe Apocalipse? Que para muitos causa até medo quando fala Apocalipse. O rapaz olha assim pro rádio e fica, Apocalipse não, Apocalipse não. Mas é verdade, viu? Apocalipse tem palavras que eu vou contar um negócio para você. Por exemplo, lá no capítulo 20, que diz que um dia as maldades e as injustiças dos homens virão à tona. Imagina, seu Claudio, como é que vai ser esse dia. Todo mundo lá sabendo o que aconteceu, que vai ser aberto os livros. E quem tiver nesse livro tem a vida eterna, mas quem não tiver nesse livro... Rapaz, eu vou contar um negócio pra você, viu? Vai ser lançado num lago fogo, senhor. Você que tá me ouvindo aí do outro lado do rádio, do lado do computador? É bom crer em Jesus Cristo como seu salvador, senhor. Hoje é um bom dia pra isso, porque senão... Depois não adianta pensar, não dá tempo.
1: Anderson, tô ligando aqui meu radinho pra escutar mais uma. E sabe quem vem chegando?
3: Quem?
1: Sérgio Marques Marquinhos. Festa de alegria, senhor.

0: festa de alegria. José Dequias, esse foi o Sérgio Marques e o Marquinhos cantando aqui no Música da Terra pra você.
1: Você que tá nos ouvindo, preste bastante atenção, abre seu ouvido que vai começar o Boletim Rural. Acompanhe as informações do campo, Zô. Daqui a pouco nós voltamos, Sérgio Grande.

0: cautela e com poucos ajustes nos preços. Segundo dados do CPE, a saca de 60 quilos fechou negociada a R$ 69,65 no indicador de Campinas, acumulando uma leve queda de quase 1% no mês. Tanto compradores quanto vendedores vêm segurando os negócios, enquanto os produtores limitam a oferta à espera de cotações melhores, a demanda segue pontual no país. Com o fim das chuvas intensas no sul e sudeste, o ritmo de plantio da nova safra ganha força no campo. Brasil e China ampliaram um acordo sanitário de comércio, abrindo mais espaço para a exportação de carne suína. Com a novidade, os chineses passam a comprar também miúdos internos de suínos produzidos no país. De acordo com o acordo assinado pelo ministro da Agricultura e pelo embaixador chinês, reforçam a parceria comercial entre as duas nações. Os preços do feijão continuam em alta no país, impulsionados pela forte procura por compradores. O feijão preto é o principal destaque de valorização, atingindo quase R$ 263 a saca no sul do Paraná, o que representa um avanço de mais de 5% em uma semana. Já o feijão carioca também teve alta generalizada, chegando a superar R$ 321 no noroeste de Minas Gerais, embora o ritmo das negociações tenha desacelerado por conta dos preços mais altos. Com fonte de Globo Rural, produção de Karina Joubert, coordenação de Marcelo Fávero, direção de André Castilho, com realização da sua RTM Brasil, na apresentação de Cláudio Ronchi, esta foi mais uma edição do seu Boletim Rural.
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2: E deixa eu ver aí, dá esse papinho aí. Ah, o senhor Claudinho gosta, o senhor gosta de ficar aprontando comigo, né? Porque eu gosto da dobra, sabe, senhor Claudio? Quando eu escuto essa dupla, eu fico até contente, meu grande. É o Farcão Josueso, a sabedoria de Deus.

0: você ouviu aqui no Música da Terra, Farcão e Josué. Uma música boa, seu Grau. Você gosta de ouvir essa música da minha, não gosta?
1: Eu gosto, sabe do quê? Daquele cafezinho que o senhor traz de vez em quando pra gente tomar aqui no Música da Terra.
0: Ah, eu gosto daquele negócio ruim lá, que outro dia eu tomei aquele café gelado doce lá, que nossa, passei até a mão depois, seu Grau.
1: É verdade, Zadequiz?
0: Mas, ô, que troço ruim daqui demais. Mas você sabe, seu Grau, tem coisa boa nessa vida. Que a gente escuta e fica contente, por exemplo. Tem os herdeiros do reino cantando tudo por amor.

0: Por hoje é só, Zerquiz.
1: Aí não tá bom. Logo, logo a gente volta. E com muito mais música. Eva, peraí!
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2: Vamos juntos aqui na sua RTM. Daqui a pouquinho tem Através da Bíblia. Professor Itamir Neves seguindo com mais um estudo bíblico. E mandando um abraço aí para o professor Magno Pereira em Pirimirim, Maranhão. Bom dia.
3: Bom dia, meu amigo Fábio Zamana, já ligado na programação da RTM. Alô para Milka, Rívica, o Maioba, o Alex Rian, o Richard e a todos os ouvintes em Pirimirim, Maranhão, e o professor Magno Pereira.
2: Valeu, professor Magno Pereira, aquele abraço, abraço de leão para você, meu amigão, tamo juntos. Francisco Araújo em Sobral, Ceará, Daniel Reis está com a gente também. Bom dia, Bernardo, Maria Raimunda, bairro Camboa, Fatiminha de Natal, Rio Grande do Norte, Giane Soriano, bom dia.
4: Bom dia, Fábio, bom dia, meus amigos e ouvintes da Rádio Transmundial, aqui é o Giane Soriano, diretamente de Teoflotone, Minas Gerais, já tô aqui com meu cafezinho sem açúcar, Fábio. Tem que preparar prova, moço. Tem que entregar dia primeiro, né? Então, tô correndo aqui contra o prazo. Fábio, ontem eu falei que eu ia falar uma curiosidade, né? Então, vou falar hoje. Eu tenho um amigo que vem aqui em Teoflotone umas 3 vezes ao ano vender queijo, né? Ele é de Pinhuí, Minas Gerais. Ele vende queijo, vende doce. Adivinha o nome dele? É Fábio.
2: Fábio tinha que ser.
4: Eu vou trabalhar nessas eleições, né, Fábio? Sou mesário voluntário e nas últimas eleições eu trabalhei e votei. E eu votei num vereador aqui, inclusive ele ganhou, que é amigo meu, ele incentiva muito esporte. E o nome do vereador é Fábio.
2: Só tem gente boa nesse nome,
4: hein? O nome do prefeito de Teoflotone.
2: Não acredito, Fábio.
4: O nome do prefeito de Teoflotone é... Fábio.
2: Que bacana, gente.
4: Você tá,
2: Giane,
4: com tudo, hein, Fábio?
2: Você viu só, meu amigo?
4: Grande abraço aí, fico com Deus. Tchau, tchau. Um abraço aí a todos os meus amigos.
2: É pra você não esquecer do Fábio, viu, Giane? Ou no caso, dos. Abraço pra você, meu amigão. Ótimo dia, viu? Também conosco... Edna de Imperatriz, bom dia, Edninha. Tudo bem? Tudo tranquilo? Sônia de Goiânia tá por aqui também. Bom dia.
5: Bom dia, bom dia, bom dia, Fábio Zemana. Feliz que eu cantei todos os hinos do Cantor Cristão que você colocou, que eu conheço esses hinos.
2: Olha,
5: né?
2: Que maravilha.
5: Mesmo sendo da Assembleia de Deus, quando eu casei na Igreja Batista. Então, eu conheço os hinos do Cantor Cristão. Tá cantando todos eles que você colocou para colocar. Mas, olha, bom dia. Bom dia dos nossos irmãos de todos os estados, de todos os lugares, que o Senhor nos deu uma semana abençoada, coberto pelo sangue de Jesus. Vão ser dias difíceis, domingo, né? E tá tudo nas mãos do Senhor. Bom dia, paz do Senhor, Deus abençoe nossos irmãos. Sônia de Goiânia.
2: Valeu, Sônia. Abraço, abraço de leão para você. Obrigado pelo carinho, obrigado pela participação. E vamos agora com o estudo bíblico. Tá chegando através da Bíblia, professor Itamir Neves, seguindo em Gênesis, hoje, capítulo 3.

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1: Querido amigo, o nosso propósito hoje é estudarmos o capítulo 3, ou pelo menos parte do capítulo 3 do livro de Gênesis. Mas nós vamos primeiramente recordar um pouquinho do capítulo 2, onde nós encontramos a criação do ser humano e especificamente encontramos a criação do homem e depois da mulher. Deus criou o homem do pó da terra, deu-lhe o domínio e a ordem para dar nome aos animais, mas viu também que o homem estava sozinho, sem alguém que lhe fosse do mesmo nível, com quem ele pudesse compartilhar, com quem ele pudesse elaborar frases, pensamentos. Assim, a mulher foi criada como uma companheira, como uma auxiliadora idônea. A criação da mulher foi uma criação indireta, porque Deus a formou do homem, do seu lado. E isso revela que ela parte do homem, que ela é a outra metade do homem, o seu complemento, e os dois formam uma unidade. Como vimos no capítulo 2, o homem também tem a possibilidade de se relacionar com Deus. Quando Deus criou o ser humano, ele o fez diferente dos outros animais. Soprou-lhe nas narinas o fôlego da vida, tornando-o assim uma alma vivente. Você deve se recordar também que dissemos que essa relação se dava porque o homem foi criado à imagem e semelhança de Deus. O relacionamento que Deus tem conosco, que Deus que é Espírito, esse relacionamento que Ele quer ter conosco, com nós, seres humanos, é um relacionamento espiritual. O ser humano é constituído pela parte física, pela parte espiritual e pela alma, que é composta da razão, das emoções e da vontade, isso é, da nossa área volitiva. Nisso, o homem é diferente de todos os outros seres criados. O homem é um ser social e assim pode e relaciona-se com outros seres da mesma espécie. Por isso o homem não foi criado para viver isolado. O homem e a mulher, sua cooperadora, sua auxiliadora, formam uma unidade e quando se casam, como diz o final do capítulo 1, os dois se tornam uma só carne, formando então uma nova célula familiar. Querido amigo, depois dessas considerações sobre o capítulo 2, nós temos que agora considerar um dos capítulos mais importantes da Palavra de Deus. É, exatamente, o capítulo 3 do livro de Gênesis. Ele é assim considerado por todos os expositores fiéis da Palavra de Deus, pois nele temos o relato da queda, de como o homem se separou de Deus. E essa queda trouxe exatamente essa separação entre o ser humano e o Deus Criador. Muitos têm considerado esse capítulo 3 como o pivô da Bíblia. E se você quiser fazer um teste, então eu te proponho o seguinte teste. Leia os capítulos 1 e 2 de Gênesis e não leia o capítulo 3. Passe logo para a leitura do capítulo 4 e vá lendo até o capítulo 11. O que você vai perceber, o que você vai constatar, é que existe um vácuo, um tremendo vácuo que necessita ser preenchido. É que aconteceu algo que mudou a história do ser humano. Por exemplo, no capítulo 1 e 2, encontramos o homem em estado de inocência. Tudo era perfeito e havia uma relação de amizade entre Deus e o homem. Mas logo quando começamos a leitura do capítulo 4 e prosseguindo até o capítulo 11, nós vamos encontrar o quê? Ciúmes, ira, mentira, assassinato, maldade, corrupção, rebelião, vamos encontrar castigos. Então, diante disso surge a seguinte pergunta: como é que foi que tudo isso aconteceu? Onde tudo isso se originou? Como começou tudo isso? Afinal, de onde se originou o pecado? Bem, não acho que o pecado tenha se originado no capítulo 3 de Gênesis, mas no que se refere ao ser humano, foi ali que ele começou. Muitos estudiosos diante da importância desse capítulo, vem nele o grande drama da raça humana, que começou há muito tempo atrás e que só se completará no final dos tempos. Nesse capítulo encontramos a explicação divina da presente queda e da ruína moral da nossa raça. Aqui encontramos as sutilezas do nosso inimigo Satanás. Aqui encontramos a fraqueza do homem em tentar andar por si só no caminho da obediência, quando a graça divina representava a sua única esperança. Nesse capítulo descobrimos os efeitos espirituais do pecado. Nós vemos o homem fugindo de Deus, mas também vemos a atitude de Deus para com o pecador culpado. Aqui constatamos a tendência universal da natureza humana em tentar encobrir a sua própria vergonha moral por meio das obras das suas próprias mãos. Embora tenhamos o relato do fracasso humano, é nesse capítulo que nós encontramos também a provisão da graciosa mão e bondade de Deus para conosco. Para quê? Para suprir a necessidade do homem. Nesse capítulo temos o início das profecias relativas à salvação da raça humana. Elas foram pronunciadas por toda a Bíblia Sagrada. E aqui aprendemos então que o homem não pode aproximar-se de Deus a não ser por meio de um mediador justo. Querido amigo, nós estamos gastando muito tempo com esses primeiros capítulos porque eles são fundamentais para entendermos aquilo que virá a seguir. É possível perceber então que a Bíblia relata o conteúdo muito profundo num espaço muito pequeno. E aqui no capítulo 3 temos o relato da tentação e da queda do homem. O versículo 1 diz assim: mas a serpente, mais sagaz que todos os animais selváticos que o Senhor Deus tinha feito, disse à mulher: é assim que disse Deus, não comereis de toda a árvore do jardim? Ora, diante desse relato surge a pergunta: por que a tentação? Bem, para responder essa pergunta temos que lembrar que o homem foi criado inocente. O homem, como o conhecemos hoje, não foi criado assim. Havia inocência e dependência. Mas surgiu a tentação. A tentação ou desenvolve você ou destrói você. Ela produz uma dessas duas coisas. E o Jardim do Éden não era um lugar não isento de tentação, do trabalho e dos desafios. O caráter que o ser humano deveria ter deveria ser desenvolvido. E por ele ser alguém livre, tinha a responsabilidade de glorificar a Deus, de obedecê-lo, de servi-lo, submetendo-se e dependendo do governo divino. O homem não criou a si mesmo. Foi Deus quem criou o ser humano. Deus não foi arbitrário nisso. Ao invés, disse ao homem o seguinte: mas da árvore do conhecimento do bem e do mal não comerás, porque no dia em que dela comeres, certamente morrerás. Deus não colocou no jardim apenas esse tipo de árvore. Muitas e muitas outras árvores que produziam frutos estavam à disposição do ser humano, de forma que não havia necessidade do homem comer exatamente do fruto proibido. Ao Deus ordenar que o homem não comesse da árvore do conhecimento do bem e do mal, podemos notar que o homem foi considerado uma criatura responsável por Deus. E assim surgiram então a tentação e, infelizmente, a queda. O primeiro versículo do capítulo 3, então, menciona a serpente, isto é, Satanás, o diabo, o grande dragão, o enganador. Mas de onde ele surgiu? Como já falamos anteriormente, provavelmente a sua rebelião contra Deus e a sua queda ocorreram no intervalo de tempo entre o versículo 1 e o versículo 2 de Gênesis capítulo 1. A Bíblia diz que Satanás foi lançado na terra juntamente com os anjos que o seguiram. Ninguém deve ter uma opinião errônea a respeito daquela serpente, pois sobre ela lemos lá no Apocalipse, capítulo 20, versículo 2: e o anjo que desceu do céu tinha na mão a chave do abismo e uma grande corrente, e ele segurou o dragão, a antiga serpente, que é o diabo, Satanás, e o prendeu por 1000 anos. Embora não sejamos dogmáticos, concordamos com os estudiosos quando eles dizem que a origem descrita de Satanás está em Isaías 14 e em Ezequiel capítulo 28. Mas, querido amigo, nós vamos nos deter em mais detalhes do texto bíblico e eu queria chamar a sua atenção para os versículos 1 a 5. Mas a serpente, mais sagaz que todos os animais selvagens que o Senhor Deus tinha feito, disse à mulher: é assim que Deus disse: não comereis de toda a árvore do jardim? Respondeu-lhe a mulher: do fruto das árvores do jardim podemos comer, mas do fruto da árvore que está no meio do jardim, disse Deus, dela não comereis, nem tocareis nele, para que não morrais. Então a serpente disse à mulher: é certo que não morrereis, porque Deus sabe que no dia em que dele comerdes, se vos abrirão os olhos, e como Deus sereis conhecedores do bem e do mal. Perceba comigo o seguinte: temos um processo nessa tentação. Em primeiro lugar, a serpente, isto é, o diabo, ao dirigir-se a Eva, perguntou-lhe, de uma forma mentirosa, adulterando a palavra de Deus, se eles não poderiam comer de toda a árvore do jardim. Mas veja só, em segundo lugar, Eva, ao invés de rejeitar essa palavra mentirosa, diante da pergunta da serpente, ela também mudou a palavra de Deus e acrescentou algo que Deus não ordenara. Ela disse que também não deveriam tocar no fruto. Em terceiro lugar, o diabo contradisse outra vez a palavra de Deus, afirmando categoricamente que se comessem do fruto, não morreriam. E em quarto lugar, o diabo lançou a sedução no coração de Eva ao dizer-lhe: se comessem daquele fruto proibido, eles se tornariam como Deus, conhecedores do quê? Do bem e do mal. Perceba, meu amigo, espero que você tenha percebido como é que se deu a tentação. Ela foi um processo. E a tentação se dá em relação ao quê? À palavra de Deus. Mentiras, dúvidas, incertezas em relação à palavra de Deus trazem a tentação e nos levam ao pecado. Mas também você pode perguntar: por que a serpente, por que o diabo se aproximou da mulher? Por que ele não se aproximou do homem? Por que Satanás tentou a mulher e não o homem? O texto bíblico aponta a serpente, o nosso inimigo, como astuto e sagaz. Sabendo que a mulher fora criada por último e que havia recebido a ordem divina através de Adão e não diretamente de Deus, Eva foi a pessoa procurada pela serpente. A mulher recebeu informação de segunda mão. Recebeu orientação, recebeu a ordem divina através de Adão. Satanás sabia disso. Ele sabia o que estava fazendo e ele ainda hoje sabe o que está fazendo. Sabendo que Eva não ouvira diretamente de Deus a sua palavra, Satanás provocou Eva e ela caiu. Creio que uma aplicação para os nossos dias é possível. Nós podemos perceber alguma coisa aqui. Quando não damos prioridade ao estudo direto da Bíblia, feito por nós mesmos, e ficamos dependendo de terceiros, podemos incorrer no risco em que Eva incorreu. Mas se ao invés disso dedicarmos com disciplina um tempo diário para conversarmos com Deus e ouvir a sua voz através da leitura e estudo da sua palavra, cada vez mais a nossa fé será fortalecida e ficaremos firmes contra as ciladas e armadilhas de Satanás. Temos que nos lembrar que uma das táticas do inimigo é, antes de tudo, lançar dúvidas em nossas mentes a respeito do quê? Da palavra de Deus. Satanás disse para Eva, em outras palavras, o seguinte: bem, olha, se Deus é justo, como é que poderia deixar você morrer? Ele lançou dúvidas sobre a santidade e sobre a justiça de Deus. Querido amigo, veja a sequência. Acompanhe comigo. Depois que a serpente, o diabo, lançou dúvidas na mente de Eva, ela estava pronta para desobedecer. Eis o que lemos em seguida no versículo 6. Vendo a mulher que a árvore era boa para se comer, agradável aos olhos e árvore desejável para dar entendimento, tomou-lhe o fruto e comeu, e deu também ao marido e ele comeu. Agora, querido amigo, perceba o apelo de Satanás, perceba o apelo que Satanás faz aqui. Esse foi um apelo feito diretamente à carne, à satisfação física. Mas não era tudo. Era uma árvore agradável à vista e desejável para se tornar uma pessoa sábio. Então, primeiro, o apelo foi feito à carne, isso é, o apelo para atender às necessidades físicas. Em segundo lugar, um apelo aos olhos, porque o fruto era agradável. Eva se sentiria satisfeita com a beleza estética daquele fruto. Mas em terceiro lugar, um apelo foi feito ao senso de poder que todos nós temos. Eva viu que o fruto era desejável para dar entendimento. Satanás disse o seguinte: sereis como Deus. Ao estudarmos com cuidado esse texto, nós verificamos que esses mesmos apelos foram feitos a Jesus lá na tentação no deserto e ainda são feitos a nós hoje continuamente. Você se lembra da passagem de Mateus, capítulo 4, do versículo 1 até 11? E de 1 João, capítulo 2, do versículo 15 a 17? Em primeiro lugar, vamos analisar capítulo 4 de Mateus. Em Mateus 4, 3, o inimigo tentou a Jesus na sua parte física, dizendo o seguinte: se és filho de Deus, manda que essas pedras se transformem em pães e coma. Como Eva, o fruto era bom para se comer. É o que João chama de desejo da carne. Mas em segundo lugar, conforme Mateus 4, versículo 6, o diabo levou Jesus à parte mais alta do templo e desafiou-o. Se és filho de Deus, atira-te abaixo, porque está escrito: aos seus anjos ordenará a teu respeito que te guardem. Esse foi o apelo feito ao senso de poder de Jesus. Veja só, Jesus se jogaria e poderosa e espetacularmente os anjos viriam ao seu encontro para socorrê-lo. Com Eva, o fruto era desejável para dar entendimento. Portanto, Eva seria como Deus. O homem seria como Deus. É aquilo que João chama de soberba da vida. E agora, em terceiro lugar, conforme Mateus 4, versículo 8, diante de um monte muito alto, o diabo mostrou a Jesus todos os reinos do mundo e a glória deles, e lançou mais um desafio, mais uma tentação para Jesus: tudo isso te darei se prostrado me adorares. Como Eva, o fruto era agradável aos olhos. A tentação aqui é o que João chama de desejo dos olhos. Querido amigo, estamos enfrentando esse antigo inimigo todos os nossos dias. Por isso, precisamos estar bem certos, bem conscientes de que a concupiscência da carne, que é o desejo, o apetite maligno da nossa velha natureza, a concupiscência dos olhos, que é o desejo, o materialismo avarento e transitório, e que a soberba da vida, que é o orgulho, a vanglória, a jactância em relação àquilo que se possui, essas são tentações que acontecem diariamente conosco. Tanto na tentação de Eva, como na tentação que sofreu nosso Senhor, o diabo, mesmo usando as palavras ditas por Deus, ele distorce essas palavras, provocando dúvidas em relação àquilo que Deus já tinha falado. Temos, assim, a recomendação de nos firmarmos cada vez mais na genuína palavra de Deus. Mas vamos adiante. O relato dos versículos 7 a 13 mostra a consequência da desobediência do pecado. Gênesis 3, 7 a 13 mostram essa consequência. O que aconteceu porque o homem pecou? Ao desobedecerem, Adão e Eva viram que estavam nus. Isso a gente vê no versículo 8. E fizeram um tipo de vestimenta de folhas para que se cobrissem. E os versículos 9 e 10 nos mostram que eles se esconderam de Deus. Então, olha só, é isso que o pecado provoca. Ele nos leva a termos medo e ficarmos distantes de Deus, de nos escondermos de Deus, de nos separarmos de Deus. Mas não foi só isso. O pecado trouxe acusação. Quando Deus, no versículo 11, questionou Adão sobre a sua situação, Adão, no versículo 12, culpou a Eva. E culpou a Deus também. A mulher que me desse por esposa, querendo isentar-se da culpa, sem se arrepender, sem confessar o pecado, Adão culpou a Eva e culpou a Deus. Foi o Senhor que me deu essa para esposa. Foi ela que foi tentada e então... Você percebeu como o pecado afeta a nossa relação entre nós, pessoas, e entre nós com o nosso Deus? O pecado traz um desvio no nosso procedimento padrão, que é de ter comunhão. Foi para isso que Deus nos criou, para ter comunhão conosco. Então, essa conduta boa, agradável, de ter comunhão, de ter intimidade com Deus, foi afetada e é ainda afetada hoje em dia pelo pecado. Mas quando verificamos a narrativa, a sequência dessa narrativa no versículo 13, também percebemos que Eva está querendo se isentar da culpa e ela transfere a sua responsabilidade para quem? Para a serpente. Ela diz assim: a serpente me enganou e eu comi. Ao invés de nós admitirmos o pecado, ao invés de Eva confessar o pecado, ao invés de Adão confessar o pecado, nós fazemos também como Eva e Adão. Tentamos transferir a culpa para outras pessoas. Adão e Eva tentaram transferir a culpa para o diabo. Amigo ouvinte, muitas vezes nós fazemos exatamente isso. Esse é o nosso proceder. Fazemos isso porque caímos na tentação, porque o diabo tenta distorcer a palavra de Deus. Ele fez assim com o Senhor Jesus Cristo. Depois de ter Jesus sido batizado e de Deus ter afirmado que ele era o seu filho amado, em quem ele tinha alegria, o diabo veio distorcer, colocando dúvidas na mente de Jesus. Se és filho de Deus, essa é a maneira do diabo nos tentar. Ele coloca dúvida em nossas mentes em relação à palavra de Deus. Querido amigo, que Deus possa nos livrar dessa tendência humana. Que Deus possa nos livrar dessa tendência de ouvirmos a voz de Satanás e duvidarmos da palavra de Deus. Terminamos por aqui, mas eu quero convidá-lo a estar conosco no nosso próximo programa. Deus te abençoe.
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0: Terçou, um ótimo dia, ótima terça-feira, dia 29. 29 de setembro de 2026. E eu, Fábio Zamana, por aqui te fazendo companhia. Quero já mandar um abraço para você que está ouvindo, você que está chegando pela TWR em Bonaire, a partir de agora em rede. Fica conosco até às 7 da manhã no horário de Brasília. E você que ouve também pelas nossas rádios parceiras, pelas rádios afiliadas, espalhadas por todos os lugares do Brasil. Vamos juntos, você pode participar, pode interagir através do WhatsApp, é o DDD 11 974181456. Então participe, vamos juntos, começando muito bem essa terça-feira. Vamos lá para o nosso WhatsApp, quem já passou por aqui, Beatriz, Natal, Rio Grande do Norte. Como é que você está, minha amiga Beatriz? Tudo bem? Tudo tranquilo com você, com a família? Ótimo dia! Também conosco, Anateca, participando de São Luís. Como é que você está, Anateca?
1: Bom dia, Fábio. Feliz dia, feliz semana, Fábio. Novo mês está chegando,
0: tá,
1: Fábio.
0: Está chegando.
1: Estamos juntos, louvado seja Deus. Que o Senhor nos prepare para a sua volta, em nome de Jesus, amém, glória a Deus, aleluia.
0: Abraço, Anateca, bom dia, verdade, né? Um abraço também, Juarião de Lene, JDL Gourmet, bom dia.
2: Bom dia, amigos do ouvinte da Rádio Transmundial, a melhor rádio do mundo, transmitida pelo nosso amigo doutor e pastor Fábio Zamana. Passei o pastor Fazman, como é que tá o senhor? Tá tudo bem? Como é que tá aí?
0: Tudo bem, você?
2: Cidade de São Paulo, estado de São Paulo, tá tudo em paz? Muita chuva para aí, tá fazendo frio, mas é que tá muito
0: quente. Agora melhorou
2: quente,
0: um pouquinho, viu? Tá? 20 graus. Nós
2: estamos na reta final, né? Para escolhermos os nossos governantes, os nossos estados, o nosso país, né? Que o Senhor fale ao coração de cada pessoa, que possam nos colocar ali para se liderar, conduzir o nosso estado, o nosso país, a nossa nação, pessoas sejam comprometidas, tá bom? Da vontade de Deus, tá bom? Um abraço especial para ela, que atende a própria verdadeira, Dona Aldilene Amorim Rodrigues, a minha amada esposa, e toda a equipe da JDL Gourmet Empreendimentos, sem esquecer da Dona Dete. Dona Dete é a nossa atendente aqui, Fábio Zamano.
0: É mesmo? Temos
2: aqui o estabelecimento,
0: olha,
2: tá bom?
0: Olha só.
2: E o pastor Israel Mônica Grazeri, bispo Mano Corso, pastor Marcos, pastor Débora em Londres, né? Pastor Marcos, aqui do Campo Tiricão, meu pastor presidente, Oziel Gomes, onde nós teremos agora nesse outro mês, Fábio Zamano, o Projeto Neemias, tá bom? E um abraço especial somente pra você, de A a Z, sem esquecer de você. Tchau, fui!
0: Valeu, Jari, valeu, Dilene. Abraço de leão pra vocês. Também conosco, Paulo Farias, direto de São Bernardo. Tudo bem, Paulinho? Um abraço pra você, ótimo dia. Daniel Reis, participando com a gente. Obrigado pela participação. Bernardo, participando também lá no Maranhão. Um abraço pra você, Maria Raimunda, Eni Dias, em Goiás. Fatiminha, em Natal, Rio Grande do Norte. Participando também Marilene e Anápolis, junto com o maridão José Marques. Um abraço para você. E hoje é dia de cuidar do netinho aí, de cuidar do Pietro. Tem médico hoje depois? Isso aí, boa consulta para você, Marilene. Um abraço para você, para toda a família. E amanhã você me manda aí as fotos do Pietro, viu? É, o que ele vai aprontar hoje. Quero ver amanhã. Ai, ai, coisa boa, né? A criançada nos diverte. Briga bastante, mas faz parte do processo. Passa, depois passa, verdade. Um abraço aí pra você. Vamos juntos agora com música pra você aqui na RTM, oferecendo pra todo mundo sintonizado, todo mundo já começando o dia com esse hábito maravilhoso, né? O hábito de ouvir a RTM. É, isso aí não pode perder de jeito nenhum, viu? Vamos com música. Essa aqui vai pra Beatriz, vai pra toda a família. Lagoinha Worship, cantando mais.

0: Lagoinha Worship aqui na RTM, cantando mais agora, 5 horas 41 minutos.
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2: A palavra de Deus para hoje está no Salmo 46, verso 10. Aquietai-vos e sabei que eu sou Deus. Vou repetir. Aquietai-vos e sabei que eu sou Deus. Salmo 46, 10. Aquiete-se. Alma ansiosa, o Senhor está dizendo para você hoje: aquietai-vos e sabei que eu sou Deus. Existe uma razão para ele estar dizendo isso. Sua atividade, quando é resultado da ansiedade, não permite que ele demonstre a sua força trabalhando em seu benefício. Isto não quer dizer que deva ser passivo ou preguiçoso. Quer dizer apenas que você deve fazer tudo quanto ele te dirige a fazer, mas sem correr adiante. Você não pode correr adiante dele na força da sua própria carne. Também quer dizer que você deve se submeter a ele primeiro, depois andar um pouco mais devagar e esperar. Em outras palavras, é importante que sinta paz enquanto faz aquilo que imagina ter sido dirigido por ele para fazer. Peça a ele para revelar a você a sua vontade na questão e depois se aquiete, reconhecendo que ele é Deus, que está no controle e que sabe o que está fazendo. Aprenda a confiar nele sem ficar perguntando o que ele vai fazer, quando vai fazer e como vai terminar. Jesus disse: eu sou a videira e vós os ramos. João 15, 5. Até que você realmente abrace essas palavras, vai continuar fazendo coisas que só Deus pode fazer, tal como abençoar a si mesmo, promover o seu próprio ministério, resolver seus problemas sozinhos e responder às suas próprias orações. Ou pior ainda, vai tentar dar uma mãozinha porque acha que ele está indo devagar demais ou não está fazendo exatamente aquilo que você gostaria. Desista. Faça menos. Confie mais. Jesus disse: eu sou a videira e vós os ramos. Tudo o que precisa fazer é permanecer ligado a ele.
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0: ouvindo Ilumine. Agora 5 horas e 55 minutos, horário de Brasília. Daqui a pouquinho tem Rota 66 com Luiz Saião. Mas antes quero mandar aquele abraço, aquele bom dia para o Mick Miquéia, está com a gente em Parnamirim, Rio Grande do Norte. Um abraço para você, Mick. Também Pastor Israel lá na Inglaterra. Bom dia, Pastor Israel. Bom dia, Monique e Grazié.
1: Fábio Zamana, meu amigo pastorzão. Deus abençoe você e sua família. Deixa aquele abraço de A a Z para não esquecer de ninguém. 0 a 1000 para cada canto do Brasil e de 0 a 1 milhão para cada canto do mundão. Fiquem todos com Deus. Pastor Israel diretamente. Bora de dupla.
0: Bora.
1: Da Inglaterra.
0: Valeu, Pastor Israel. Hoje foi rapidinho. 20 segundos. Cumpriu a meta. Bateu a meta. Valeu, Pastor Israel. Um abraço para você, viu? Paulo Soares e Elci, lá em Natal, Rio Grande do Norte. A Cleide tá por aqui também, lá no sítio Bom Jesus. Como é que você tá, Cleide? Como estão suas gêmeas, família? Bom dia, bom dia. Elisângela de Interlândia. Vitor Marques está conosco também aqui em São Paulo. Bom dia, Tevaldo, em Valparaíso, em Goiás, sintonizando com a gente. Como é que você tá aí, Tevaldo?
2: Bom dia, meu amigo, Pastor Fábio Zamana. Passando aqui para desejar uma ótima terça-feira para todos. E dizer que amanhã, Pastor Fábio, será realizada a cirurgia do meu pai, se Deus assim o quiser, viu? Então, pedir as orações dos irmãos aí.
0: Já deu tudo certo,
2: viu, Tevaldo? E um abraço para toda essa galera que está na escuta aí. Pastor Israel, Monique Graciele, Pastor Jean, Gianni Soriano, Riquelmo, River Kennedy, Conceição, Tina, Silvinha, Madruguinha, Lima Taxista, Dudu, toda essa turma aí que não perde um programa. Abraço, Pastor.
0: Família RTM.
2: Fábio Zamana.
0: Valeu, Etevaldo. Abraço pra você, meu amigo. Estaremos juntos em oração pela vida do seu pai, mas tenho certeza que já deu tudo certo, viu? Um abração pra você, um abraço aí pra ele também. Pastor Jailton Santos, direto da Rádio Nordeste Evangélica. Como é que você tá, Pastor Jailton? Que prazer te receber aqui, meu amigo.
3: Bom dia, Natal. Bom dia, povo de Deus. Pai do Senhor, Pastor Fábio Zamana. Hoje eu tenho participação especial, presbítero Geovane Benjamin.
0: Que maravilha.
3: E o cooperador Antônio. Um forte abraço, amigo. Estou com saudade, viu?
0: Também, viu, Pastor
3: Deus
0: Jailton?
3: Deus te abençoe e te
0: guarde.
3: Você
0: também,
3: meu
0: amigo. Estão
3: ligados na Transmundial.
0: Valeu, Pastor Jailton. Alô, Betânia. E essa família linda aí. Um abraço, que Deus abençoe vocês também, meu amigo. Saudade, saudade. Silvinha, Silvinha tá com a gente. Mandou alguns vídeos aqui. Você foi pra praia, Silvinha? Bom dia.
4: Pastor Jean, seu Madruguinha agora vai lhe imitar. Imita aí, seu Madruguinha, que nem ele faz. O seu Madruguinha tá imitando o senhor, imitando o galo. E esse grilo, passou a noite com esse cri-cri-cri dele e não me deixou dormir direito.
0: Alto, né?
4: Agora ele... Então. Bom dia, irmão Pastor Fábio Zamana. A paz do Senhor, amém. Que Deus abençoe você e toda a sua família. Um abraço e leão pra você e todos os ouvintes da Transmundial, todos que fazem a Transmundial, todos que fazem a Rádio Nordeste Natal e todos os ouvintes também. Meu abraço e leão vai pra todos aqueles que mandam um abraço e leão pra mim, pra quem não manda. Vai pra Lourinho das Pedreiras, pra irmão Riquelme, pra irmão da Bicicleta, enfim, vai pra todo o povo de Deus.
0: Tá certo.
4: Que Deus abençoe a todos.
0: Olha o Madruguinha, é um cheiro pra tu também, Silvinha. Alô, Solange, aqui em São Paulo. Problema resolvido agora, né, Solange? Um beijo pra você, viu? Ótimo dia, ótimo dia. Obrigado aí pela companhia. Bom saber que deu tudo certo agora. Você que tá ouvindo pela Rádio 92,3 FM, seguirá com a programação local, acompanhando pela 100.9, tem momentos de reflexão. Rádio Nordeste, Pastor Jailton Santos, programa Amanhecendo com Fé, hoje estúdio cheio por aí, e você ouvindo pela Rádio Seara, tem razão para viver, e Rádio Imprensa, Pastor Odair. Ótimo dia para todos.
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2: Agora 6 horas em ponto, chegando Rota 66 com Luiz Saião, hoje falando sobre um triângulo amoroso, referente Oséias capítulo 1.
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4: De fato, essa questão da mulher de Oséias, né, a gente vai aqui meter a colher, né, na vida dos outros,

0: 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No mundo em crise e sem esperança, será que há razão para viver de modo coerente a fé? 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
1: Rota 66. Hoje dando início ao estudo no livro de Oséias. Sim, o profeta Oséias. Vamos hoje falar sobre o capítulo 1 do livro de Oséias. E o tema de nossa reflexão será Um Triângulo Amoroso. Sim, é isso que você ouviu. Esse parece um título perigoso ao falar de um triângulo amoroso, mas vamos descobrir que aqui há muita lição importante no texto bíblico para a nossa compreensão dos caminhos de Deus na vida do ser humano. O livro de Oséias é um livro importante porque é um livro que fala do amor de Deus pelo seu povo. E, na verdade, Oséias é um livro profético classificado entre os profetas menores, que foi escrito no 8º século antes de Cristo. Você já estudou o livro de Amós e deve saber que Amós, junto com Oséias, são os dois profetas que falam para Israel, isto é, para o Reino do Norte, no 8º século antes de Cristo. E ele fala sobre o julgamento de Deus sobre Israel e, ao mesmo tempo, fala também sobre o grande amor de Deus por essa nação desobediente. O livro de Oséias abre, logo no início, com uma descrição mais específica e detalhada do tempo da sua profecia. Conforme a nova versão internacional da Bíblia, vamos encontrar palavra do Senhor que veio a Oséias, filho de Beeri, durante os reinados de Uzias, Jotão, Acás e Ezequias, rei de Judá, e de Jeroboão, filho de Jeoás, rei de Israel. Então nós temos aí a data das profecias de Oséias que se encaixam por volta do ano 750 até 700 a.C. A data não é muito exata e alguns estudiosos acreditam, por causa de muitas referências a Judá no livro, que Samaria já havia caído na mão dos assírios no ano 722 a.C. e que talvez até isso reflita uma redação do livro de Oséias um pouco posterior a época aí da queda de Samaria. De qualquer maneira, nós vamos ter a convicção que é nesse contexto de fracasso e decadência nos dias finais de Israel que essa profecia ganha espaço no texto sagrado. E voltando a nossa atenção para o início do livro, nós vamos encontrar uma coisa surpreendente. Você que nos ouve, preste bem atenção, segure-se bem, veja se você está sentado, porque esse texto vai chamar a atenção. Daí vem a razão de ser do nosso título, Um Triângulo Amoroso, porque nós sabemos que há o amor de Deus pelo seu povo, por Israel. No entanto, aqui a história ficará um pouco estranha. Veja só o que diz o verso 2, conforme a NVI. Quando o Senhor começou a falar por meio de Oséias, disse-lhe: vá, tome uma mulher adúltera e filhos da infidelidade, porque a nação é culpada do mais vergonhoso adultério por afastar-se do Senhor. Por isso, ele se casou com Gomer, filha de Diblaim, ela engravidou e lhe deu um filho. Então, se entendemos corretamente o texto, Deus manda Oséias se casar com uma mulher adúltera, literalmente no texto hebraico, uma mulher de prostituições, ou seja, uma mulher de vida imoral. Inclusive, os filhos são chamados filhos de infidelidade. A grande questão e dúvida que vem para nós é como é que Deus manda o próprio profeta se envolver com uma mulher desse caráter, desse perfil. Seria isso viável? Seria aceitável? Como entender uma circunstância bastante impressionante e estranha ao nosso ver, ao ler o início do livro de Oséias aqui? E prosseguindo um pouco mais adiante, o texto diz: então o Senhor disse a Oséias, dê-lhe o nome de Jezreel, porque logo castigarei a dinastia de Jeú por causa do massacre ocorrido em Jezreel, e darei fim ao reino de Israel. Naquele dia quebrarei o arco de Israel no vale de Jezreel. Esse casamento estranho, não existe só Deus nessa história, existe Oséias e a mulher dele. E aqui, Oséias e a sua mulher representam, na verdade, o relacionamento entre Deus e Israel. Então, nós temos aqui Oséias, a mulher, e a ação de Deus por trás da história, formando uma espécie de estranho triângulo amoroso. E, certamente, vamos deixar você um pouco mais curioso para saber o que, de fato, está acontecendo. Assim, nasce um filho, o primeiro filho de Oséias é chamado Jezreel, e ele representa o castigo que Deus vai trazer sobre Israel por causa dos exageros praticados por Jeú no massacre feito no reino de Israel. Depois, Gomer, a mulher estranha, muito esquisita, de Oséias, deu à luz agora uma filha. E essa filha, diz o texto, Gomer engravidou novamente, deu à luz uma filha. Então o Senhor disse a Oséias, dele o nome de Loruama, que quer dizer não amada. Pois não mais mostrarei amor para com a nação de Israel, não ao ponto de perdoá-la. Contudo, tratarei com amor a nação de Judá. Eu lhe considerei vitória, não pelo arco, pela espada ou por combate, nem por cavalos e cavaleiros, mas pelo Senhor, o seu Deus. E depois de desmamar Loruama, Gomer teve outro filho. Agora o terceiro filho deste casamento diferente de Oséias. E o Senhor então disse, dê-lhe o nome de Loami. Loami é uma palavra, uma expressão hebraica que significa não meu povo. Pois vocês não são o meu povo e eu não sou o seu Deus. Contudo, os israelitas ainda serão como a areia da praia, que não se pode medir nem contar. No versículo 10, o texto vai mostrar uma direção diferente da argumentação apresentada no início do capítulo. Mas o que vamos observar aqui é algo que precisa ser descoberto, entendido e devidamente explicado. Afinal de contas, o que que acontece? Que história é essa do problema que temos aqui? Na verdade, muitos estudiosos, ao lerem este capítulo 1, levantam a seguinte dúvida: será que Deus, que é puro, santo, absolutamente correto na sua moralidade plena, perfeita, absoluta, teria ele mandado Oséias se casar com uma mulher imoral? Para entender essa realidade, alguns estudiosos preferem acreditar que isso não aconteceu. Eles imaginam que isso é apenas uma espécie de parábola, é apenas uma metáfora, que o casamento de Oséias com Gomer é um casamento feito especificamente de maneira puramente, vamos assim dizer, metafórica, simbólica. Não aconteceu porque Deus estaria violando o seu caráter moral. No entanto, essa explicação parece não ter suficiente sustentação, porque o texto dá tantos detalhes, fala do nascimento dos filhos, fala que ela engravidou, parece que é mais uma tentativa de fugir da dificuldade do texto do que realmente uma explicação adequada. A segunda ideia para tentar entender o texto, até porque literalmente o texto bíblico fala mulher de prostituições, é que Oséias teria recebido a ordem de casar-se com uma prostituta. É pouco provável que isso tenha acontecido, porque olhando para o texto, nós vamos observar que parece que o comportamento dela não é exatamente um comportamento ligado à prostituição. O texto não enfatiza que essa mulher tinha uma vida, assim, não dá detalhes disso. E isso parece estranho, porque, segundo a própria lei do Antigo Testamento, isso seria algo muito complicado do ponto de vista da ética judaica antiga. E a terceira possibilidade de entender o que é que está acontecendo é, inclusive, olhar para a tradução da NVI, porque quando a Bíblia fala mulher de prostituições, ela está dizendo que é uma mulher que tem um comportamento, tem um erro, uma impureza na área da sexualidade. Parece fazer mais sentido que Deus ordenou a Oséias casar-se com uma mulher que depois tornou-se uma mulher adúltera. Daí é que nós temos a descrição do texto conforme a NVI na tradução, tome uma mulher adúltera e filhos da infidelidade, porque o texto, inclusive, é escrito na perspectiva de avaliar aquilo que já aconteceu. Então, é mais provável que Oséias tenha se casado com uma mulher que depois tomou uma postura de imoralidade e que foi considerada claramente como uma mulher adúltera. E isso faz todo sentido, porque a razão de ter esse triângulo amoroso que envolve Oséias, a mulher dele e a ação de Deus na história em favor de Israel, que tem, na verdade, o amor aí que devemos considerar, a razão de tudo isso é que se faça uma comparação, uma espécie de paralelo entre Oséias e a sua mulher e entre Deus e Israel. E o que acontece é que Israel foi escolhida por Deus e passou a ser como a mulher do Senhor, simbolicamente falando, mas Israel depois se desviou atrás dos ídolos, à semelhança do que acontece com a mulher de Oséias. Portanto, parece fazer mais sentido isso. E diante desse comportamento terrível, vergonhoso, Deus diz para Israel o seguinte: eu vou quebrar o arco de Israel e trazer castigo, esse é o sentido do primeiro filho de Oséias. Eu vou dizer agora que Israel não vai ser mais tratado com amor, e esse amor aqui é bem profundo, bem assim do íntimo do coração, de acordo com o texto hebraico, e também não vou considerar mais Israel como meu povo. Portanto, a situação está complicada, o Deus amoroso está furioso com este comportamento vergonhoso de Israel. O que se vê na vida de Oséias é um retrato da situação de Israel. E aí nós vamos chegar ao finalzinho do primeiro capítulo e vamos ver lá, conforme o verso 10. Contudo, os israelitas ainda serão como a areia da praia, que não se pode medir nem contar. No lugar onde se dizia a eles, vocês não são meu povo, eles serão chamados filhos do Deus vivo. O povo de Judá e o povo de Israel serão reunidos e eles designarão para si um só líder e se levantarão da terra, pois será o grande dia de Jezreel. Como se vê, apesar do pecado horroroso, Deus sempre mostra o seu lado amoroso. E aqui nós vemos que, apesar do que aconteceu, Deus garante através de Oséias que haverá restauração espiritual para Israel numa era futura, quando Israel vai se arrepender, quando Israel vai voltar à categoria de povo, o Judá e Israel vão estar juntos e eles serão abençoados pelo Senhor. Então veja que no meio desse triângulo amoroso e de tanto pecado vergonhoso e horroroso, destaca-se o grande e maravilhoso Deus amoroso, que sempre deixa o povo esperançoso.

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1: Vamos agora para a aula prática aqui no Rota 66. Você está acompanhando a nova série, Oséias, o profeta do Antigo Testamento, no capítulo número 1. O professor Luiz Saião está aqui para responder as perguntas e nós queremos saber quem é este Oséias. Professor, podemos saber um pouco mais sobre Oséias, sua época? Parece ser muito interessante este momento na história, não é mesmo?
2: Pastor Alberto, de fato, muita coisa aqui precisa ser refletida e discutida sobre o livro de Oséias, porque no início nós ouvimos falar que ele é filho de Beeri, mas no entanto esse nome Beeri não nos traz detalhes maiores, né? Nós não temos. O radical do nome tem uma ideia de poço, de fonte de água, mas não há nenhuma referência mais específica sobre Beeri. No entanto, parece ser uma pessoa cujo nome vale a pena ser mencionado. O nome Oséias significa salvação. Pouca gente imagina, mas assim é um nome muito próximo de Josué, né, que quer dizer Javé é salvação, e de Jesus. São nomes assim muito próximos no próprio hebraico. A gente olhando em português, Oséias, Jesus, Josué, cada um parece ser uma coisa diferente, mas no original são mais próximos. E nós, assim, olhando para o livro de Oséias, a gente vai assim perceber que Oséias deve ter aí profetizado por mais de 30 anos, e é surpreendente, ele cita, né, por exemplo, o reinado de Jeroboão, que é o Jeroboão II do Reino do Norte, que reina aí até por volta de 753, 752 e tal, e nós temos ao mesmo tempo a referência a Ezequias. Ezequias nós temos na data segura, que vai até o ano 686, apesar de ter começado seu reinado em 715. Então, assim, parece que Oséias, de fato, escreve mais para o, pelo menos fecha as suas profecias para o final. Então, 710, 700, aí talvez seja a data mais adequada para o fechamento do livro, já que nós temos aí uma quantidade de informações grandes, né, que são catalogadas durante todo esse período que ultrapassa 30 anos. É provável que Oséias deva ter começado a escrever as profecias antes um pouco da queda de Samaria e tenha ultrapassado esse período, chegando aí até quase no final do século VIII.
1: Agora, o personagem mais controverso desta história toda, que aparece já no verso 2, verso 3, essa tal de Dona Gomer, essa esposa de Oséias, que ele foi lá, ele recebeu uma ordem, ela era uma prostituta cultual, a base para pensarmos e tentarmos trabalharmos com esta ideia, ou que espécie de mulher era essa aí?
2: Pastor Alberto, de fato, essa questão da mulher de Oséias, né? A gente vai aqui meter a colher, né, na vida dos outros, porque o casamento, alguém diz que na briga de marido e mulher ninguém deve meter a colher. Pois é, aqui nós vamos falar sobre o casamento dele e nós não temos certeza absoluta. O que existe são interpretações sobre o que aconteceu. E uma das possibilidades, que até não mencionamos e agora foi muito bem lembrada, é que talvez ela fosse uma prostituta cultual. Por quê? Porque o problema que vai ser discutido no livro de Oséias, que é, vamos dizer, o grande, né, desafio para o povo de Israel no Reino do Norte, é o baalismo, que é a religião pagã, que é uma religião que adora as forças, né, de fertilidade da natureza. E havia prostituta que ela fazia parte desses templos, desses santuários pagãos, e ela praticava a prostituição não como a gente pensa hoje, simplesmente para vender o corpo e ganhar algum dinheiro. A prostituição ela é entendida no sentido mágico, né, que aquela prática dedicada à divindade, no caso a Baal, a Zerá, né, Astarote, que isso traria fertilidade para a terra. Então a ideia é que, como Deus está dizendo, Israel se apostatou, né, caindo aí na armadilha de seguir o baalismo, então Deus está mandando Oséias ir lá e buscar essa mulher do próprio templo pagão. Existe essa possibilidade, mas ela me parece pouco provável, porque Israel originalmente não estava nessa situação, né, de seguir o baalismo. Israel caiu nisso depois. Por isso, até porque é estranho, de acordo com a própria lei, né? A lei, por exemplo, proibia que a filha do sacerdote se tornasse prostituta, que ele se envolvesse com uma mulher que tivesse sido isso. Então, parece mais difícil que isso seja a possibilidade maior. Então, nós preferimos, aí, a opinião nossa, claro, a interpretação de que Oséias se casou com uma mulher que depois entrou numa vida errada. Por isso, corretamente, a NVI traduz como uma mulher adúltera.
1: Agora, o livro de Oséias, nós temos aí uma sequência pela frente, parece ser um livro difícil. O capítulo 1 que estamos estudando, na sua parte final, verso 10 e 11, professor, parece um pouco nebuloso. Como entender estas últimas passagens? Fala de filhos do Deus vivo, fala do grande dia de Jezreel. Ela se refere ao futuro?
2: Pastor Alberto, uma coisa interessante que a gente já vai se acostumar no nosso estudo com os profetas, né? Os profetas, assim, particularmente Oséias, vão fazer muito o que a gente chama o jogo do quente e frio, né? Ele vai com tudo e diz: olha, Israel será condenado, não são mais o meu povo, eu não vou amá-los. E daqui a pouco Deus diz: olha, mas eu vou abençoá-los, né? Deus fala bravo e depois, né, ele vai lá e mostra o seu perdão. Ele bate e assopra, né, vamos assim dizer. E aqui, o que acontece é algo semelhante. Depois de pegar pesadíssimo com Israel, vem em seguida a palavra de promessa e de esperança. E essa palavra diz o quê? Que os israelitas seriam ainda como a areia da praia, e eles voltariam à sua condição, né, de filhos do Deus vivo, vão voltar a ser povo, mostrando a ideia de que Deus está no controle e no domínio da situação, e que eles seriam reunidos de novo e haveriam de subir ou se levantar da terra, pois será o grande dia de Jezreel. Jezreel, o nome dá no primeiro filho de Oséias, referência, né, aí também de uma matança terrível feita lá pelo Jeú, mas mostrando que Deus tem uma palavra de esperança e de restauração para Israel. Alguns acham que isso se deu depois do cativeiro, no momento posterior, talvez na volta do povo de Judá, mas esse restabelecimento completo aparentemente não se deu ainda. Outros entendem que isso acontece em Cristo, que isso é muito simbólico, que acontece simplesmente com a vinda de Cristo, que abençoa o mundo todo e a Israel também. Aparentemente, na nossa opinião, existe um elemento que ainda deve acontecer no futuro, nessas profecias, mostrando uma bênção futura na restauração de Israel, que envolve também um dia quando Israel vai reconhecer o seu próprio Messias.
1: Obrigado, Sayão, pelas respostas. Você que está acompanhando essa nova série percebeu que vem muita coisa boa por aí. Por enquanto, fique ligado, temos mais um minuto para falarmos com você.
2: Hoje no Rota 66 falamos sobre Oséias, capítulo 1, e o tema do nosso estudo foi um triângulo amoroso. Você viu o casamento de Oséias, uma história de amor, e não só Oséias e a sua mulher estão envolvidas aqui, mas o Deus amoroso se manifesta de maneira especial, mostrando seu amor para com Israel. E diante de tudo que vimos como Israel se afasta de Deus, a semelhança da mulher de Oséias, se envolve com todo tipo de impureza, maldade e pecado. E a pergunta é: o que fazer numa situação que não tem mais jeito? Quando a pessoa chega no fundo do poço, quando o pecado é vergonhoso, quando a coisa realmente ultrapassa os limites, qual é o remédio? A sociedade hoje está em crise, com tantas pessoas sem esperança diante de um mundo apavorante. A grande verdade, a grande lição que encontramos aqui é que remédio para o pecado horroroso só é achado no Deus amoroso.
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1: Rota 66, episódio de hoje, falando sobre um triângulo amoroso referente a Oséias, capítulo 1. Continue aqui com a gente, não desligue seu rádio, não desligue seu aplicativo. Daqui a pouquinho tem Devocional Dorothy.
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3: Olá, aqui é a Dorothy. Eu estou lendo em João 12, versículo 46. Eu vim como luz ao mundo, para que todo aquele que crê em mim não permaneça nas trevas. Se alguém ouvir as minhas palavras e não obedecer a elas, eu não o julgo, pois não vim para julgar o mundo, mas para salvá-lo. Quem me rejeita e não aceita as minhas palavras, já tem seu juiz. A palavra que tenho pregado, essa o julgará no último dia. Não é tremendo pensar que a palavra do Deus vivo, o que você ouve, o que você lê, um dia irá julgar a você e a mim? Precisamos considerar como devemos estar sintonizadas quando o Espírito do Senhor estiver falando conosco, sempre que a palavra do Deus vivo estiver sendo transmitida sem pensar. Ah, já ouvi isso antes. Eu conheço esse versículo, vou passar por cima dessa parte. Não, ela vem renovada. O Senhor quer que recebamos dele essa palavra. Muito frequentemente, o Senhor nos humilhará ao pegarmos o versículo mais simples. Achamos que conhecemos há anos e, de repente, ele nos revela aquele versículo de maneira a mostrar que esse mesmo é o princípio. Quando Jesus morreu na cruz, ele levou os pecados dos crentes. Ele carregou os seus pecados e carregou os meus pecados. Enfim, ele morreu na cruz. Ele não veio para julgar, mas o que fizermos com o que ele fez será julgado. E será julgado porque o Senhor é a palavra. Sabe, os pecados dos crentes serão julgados na pessoa de Jesus Cristo, levantado na cruz. Significa que nós, hoje, podemos entrar com uma renovação em sua palavra e deixar Deus nos mostrar sua palavra diretamente de seu próprio coração. Não dependa apenas daquele curto período de tempo em que você está sentado em um culto público, seja na igreja ou em algum grupo. O Senhor quer que você receba a palavra o tempo todo. Quando fizermos isso, entenderemos o novo princípio de como é a palavra que opera por meio de nós. Aplicamos a palavra às decisões que tomamos. Não saímos correndo e pensamos, ah, eu vou me mudar para aquela casa, uma casa melhor do que esta, estou fazendo isso com os meus filhos. Mas e permanecendo na palavra, que a palavra é aplicada nas decisões que tomamos? Isso não é apenas pegar um versículo e pensar, eu tenho este versículo para esta situação, então estou dependendo desse versículo. É, enquanto lemos a palavra de Deus, que a palavra de Deus repentinamente se torna viva para nós. E o Senhor diz, essa é a direção, e agimos de acordo com essa direção. No Salmo 118 nós lemos, a pedra, Jesus, que os construtores rejeitaram, essa se tornou a pedra angular. É olhar além da rejeição de Jesus na cruz. Jesus, que é a pedra, é visto em sua exaltação final no reino. Bendito seja o que vem em nome do Senhor. Ao recebê-lo, entendemos que havia antes aqueles que estavam cegos para entender isso. Isso é uma coisa incrível, mas de volta a Oséias, os profetas predisseram que haveria uma cegueira em Israel a fim de dar uma oportunidade aos gentios. Não havia esperança para os gentios. Quão bondoso é o Senhor, porque nos deu esta janela hoje para recebê-lo. Em Oséias, nós lemos, vou chamá-los de meu povo, que não era o meu povo. Isso se refere a você e a mim, se recebermos Jesus Cristo. E acontecerá que no lugar em que lhes foi dito, vós não sois meu povo. Ali será dito, sereis chamados filhos do Deus vivo. Quão gracioso é o Senhor em nos dar esta oportunidade. Sua misericórdia é infinita para conosco. Sua graça, isso tudo tem a ver com a graça do Senhor. Em Zacarias 4, 7, nós lemos sobre a segunda vinda, quando ele, Jesus, como rei de Israel. Eles o rejeitaram quando ele veio para sofrer. Eles não gostaram disso. Quando ele vier como rei, lemos sobre uma pedra angular que virá. Esse é Jesus. Pois, nós lemos, quem pensas que és, ó monte majestoso? Diante de Zorobabel se tornarás uma campina, e ele trará a pedra angular. Esse é o Cristo, com aclamações. Graça, graça. Sem Cristo é totalmente impossível para você e eu sermos, de alguma forma, parte dessa família de Deus. Nossas obras não contam, nossa religiosidade não obtém nada. Temos este princípio que Deus nos deu, esta oportunidade de recebê-lo. Que tal fazer isso hoje? Em nome de Jesus, amém.

0: Carlinhos Veiga, divino companheiro aqui na RTM, agora chegando Correndo para Vencer, mais um episódio com o pastor Paulo Biasi e locução de Ettore Nóbrega, hoje falando sobre Motivado pelo Mundo Invisível, parte 2.
1: Corramos com perseverança a corrida marcada para nós, com os olhos fixos em Jesus, o líder e aperfeiçoador de nossa fé. As pessoas que creem em Cristo vivem a sua vida em dois mundos. Agostinho chamou esses mundos de cidade de Deus e cidade dos homens. Essas cidades têm valores opostos e propósitos opostos. Como cristãos, precisamos construir uma ponte entre esses dois mundos para que pessoas possam ver o poder de Deus e como esse poder foca na cruz de Jesus. Hoje vamos aprender como fazer exatamente isso. Nos acompanhe neste programa. Produzido pela Igreja Moody em Chicago, você ouve Correndo para Vencer, com o Dr. Erwin Lutzer e sua clareza no ensino bíblico que nos ajuda a cruzar a linha de chegada. Hoje, o pastor Paulo Biasi continua a série sobre O Mundo Invisível. Encontre o capítulo 3 de Filipenses para ouvir mais dessa mensagem sobre ser motivado pelo mundo invisível.
2: Em primeiro lugar, o povo da cidade dos homens e o da cidade de Deus estão caminhando em direções diferentes. Você e eu olhamos para a cruz de Jesus Cristo e ali vemos Deus em sua expressão mais sublime, se é que posso dizer assim, porque Deus está sempre em sua plenitude. Mas é na cruz que vemos os atributos de Deus revelados. Para nós, a cruz é absolutamente essencial. O apóstolo Paulo diz que, para os que estão perecendo, a mensagem da cruz é loucura, mas para nós que somos salvos, ela é o poder de Deus e a sabedoria de Deus. E a nossa responsabilidade hoje é confrontar a opinião do mundo sobre a cruz. Agora, existem muitas formas de ser inimigo da cruz. Uma delas é simplesmente negar a cruz por completo. E bilhões de pessoas neste mundo fazem isso neste exato momento. Mas também temos a substituição da cruz. E vemos isso com frequência em muitos ministérios da televisão. Eles pregam um evangelho de saúde e prosperidade em lugar da mensagem clara da cruz de Jesus Cristo. E então, é claro, também existe quem procura diluir a cruz por acrescentar coisas a ela. Assim, estão afirmando que a cruz de Jesus Cristo, por si só, não é suficiente para a nossa redenção. E então tentam acrescentar as nossas boas obras, nossos sacramentos e todas as outras práticas que as pessoas acham que precisam realizar para se tornarem aceitáveis diante de Deus. Então, estas são formas em que as pessoas, consciente ou inconscientemente, podem se tornar inimigas da cruz. E Paulo diz, eu choro quando penso nisso. Por quê? Porque a cruz é a nossa única esperança. Você já parou para pensar no que realmente cremos como cristãos? Cremos que um homem que aceitou morrer numa cruz ensanguentado, pendurado ali em completa vergonha e aparente fraqueza, cremos que foi este homem que comprou a nossa redenção. E cremos que sem ele não é possível para ninguém entrar no reino dos céus, nem ser transportado para o reino de Deus enquanto nesta vida. Sem ele, não existe absolutamente nenhuma esperança. Toda a nossa esperança está em Jesus Cristo e na sua redenção. Porque é na cruz que vemos com mais clareza o ódio de Deus pelo pecado. Pense no que Jesus Cristo suportou ali na cruz. Ele suportou tudo aquilo por causa do nosso pecado. Deus diz, eu odeio o pecado. Não é possível exagerar o quanto Deus odeia o pecado. E vemos isso da forma mais intensa na cruz. Mas também é na cruz que encontramos não apenas a ira divina contra o pecado, mas o amor santo de Deus pelos pecadores. A humilhação sentida por Deus é, na verdade, o maior dos mistérios. E é por isso que o apóstolo Paulo diz: longe de mim gloriar-me, a não ser na cruz do Senhor Jesus Cristo. Ela é a nossa esperança. Ela é a nossa âncora. Ela é o que nos redimiu. E então, quando falamos sobre a cruz de Jesus Cristo na sociedade de hoje, as pessoas podem simplesmente revirar os olhos nos dizendo: olha, sinto muito, mas fulano deve ser maluco por acreditar que um homem morrendo num pedaço de madeira de uma árvore velha é quem veio redimir o mundo. E, meu amigo, hoje a resposta é sim, ele é o Redentor do mundo. Então, agora a pergunta é: como é que nós vamos confrontar o mundo com esta mensagem? Uma das melhores formas que encontrei, e já fiz isso muitas vezes, é desafiar as pessoas a lerem o Evangelho de João. Eu chamo isso de o experimento de 21 dias. Talvez você já tenha me ouvido falar sobre isso. É o melhor antídoto que existe contra o ateísmo. E é o melhor antídoto que existe contra o ceticismo. Muitas pessoas rejeitam a Jesus Cristo porque nunca reconheceram diretamente ou nunca tiveram uma compreensão verdadeira de quem Jesus é. E a melhor forma de mudar isso é levá-las ao texto bíblico, ao longo de 21 dias, por somente 10 minutos por dia, para descobrirem quem João cria que Jesus é, mesmo que elas não concordem com o que Jesus ensinava. Com esse desafio, você constatará que é ali na palavra de Deus, quando expostas à presença do Cristo vivo, as pessoas finalmente percebem que ele não se limitava a um mero homem e que realmente o Jesus Cristo apresentado na Bíblia era o Filho de Deus. Assim, o apóstolo Paulo afirma: estamos indo em direções diferentes e opostas. Nós seguimos em direção à cruz, enquanto os habitantes da cidade dos homens são inimigos da cruz. Em segundo lugar, ele diz que temos desejos diferentes, apetites diferentes. Você percebeu isso quando eu li o texto? O versículo 19 diz: estão rumando para a destruição. O Deus deles é seu próprio apetite. Vangloriam-se de coisas vergonhosas e pensam apenas na vida terrena. Pode parecer uma forma pouco delicada de dizer isso, mas o apóstolo Paulo está falando não só do nosso apetite físico. Ele está falando de todos os nossos apetites, todos os nossos desejos que a cultura deste mundo diz que devemos satisfazer. E esses desejos, como todos sabemos, acabam levando a vícios e a todo tipo de escravidão. Mas a lógica deste mundo é: você só vive uma vez, então faça o que tiver que fazer para aproveitar essa sua vida. Hoje em dia, muitas pessoas vivem escravizadas por seus desejos e se sentem felizes com isso porque não sabem para onde mais podem ir. E eu fico impressionado quando leio essa passagem das Escrituras. O apóstolo Paulo diz: vangloriam-se de coisas vergonhosas. Eles se orgulham daquilo que traz vergonha. Estão cheios de orgulho por aquilo que deveria causar arrependimento. Como a Bíblia é precisa. E assim, nós que somos do povo de Deus, temos desejos diferentes. E então surge a pergunta: como é que vamos confrontar o mundo com isso? Devemos impor a nossa moralidade? Essa não é a melhor ideia. O que precisamos são exemplos vivos de pessoas que foram convertidas e que deixaram para trás esses estilos de vida. Pessoas que demonstram que não é necessário viver sendo governado pelos seus próprios desejos. Essa é a mensagem da conversão, e é isso que torna o cristianismo tão único. É por causa daquela mensagem da cruz de que falamos antes. Na verdade, quando cremos em Jesus, Deus realiza um milagre dentro de nós, Isso se chama conversão. Depois da sua conversão, passa a existir uma coisa nova dentro de você, uma coisa que não existia ali antes. Porque se alguém está em Cristo, é nova criatura. As coisas velhas já passaram, e eis que tudo se fez novo. E hoje, espalhados por esta congregação, tem muitos de vocês que poderiam testemunhar como um dia viveram escravizados pelo pecado, mas Jesus Cristo veio para ser o seu libertador. Vocês poderiam falar sobre isso. E o mundo precisa receber esperança. Precisa entender que existe mais neste mundo do que o amor próprio. Voltando ao livro Cidade de Deus, Agostinho disse que na cidade dos homens o amor próprio é tão importante que ele exclui o amor de Deus. E ele disse, na cidade de Deus o amor próprio é tão desprezado por causa do nosso amor radical por Deus. Agora, de onde vem esse amor por Deus? Será que você pode simplesmente acordar um dia para dizer, sabe, acho que chegou a hora de eu cumprir aquele primeiro mandamento. Amarás o Senhor teu Deus de todo o teu coração e de toda a tua alma. Hoje eu decido que vou viver para amar a Deus. Não, você não consegue fazer isso. O amor por Deus é implantado.

0: caminhamos em direções diferentes, temos desejos diferentes, embora certamente ainda lutemos com os desejos do passado. Mas esse fato de lutarmos muitas vezes serve de sinal de que fomos realmente redimidos. E existe um terceiro ponto. Temos valores diferentes. Você percebe que o apóstolo Paulo diz: e pensam apenas na vida terrena. Essa é a última parte do versículo 19. Ouça as conversas que acontecem no escritório ou quando as pessoas estão falando no dia a dia. Sobre o que é que elas falam? Elas falam sobre si mesmas, falam sobre valores deste mundo. E não é errado falar sobre estas coisas, mas muitas vezes essas conversas não conseguem se elevar a nada eterno ou realmente essencial. A Bíblia diz: e pensam apenas na vida terrena. Acho que é John Bunyan, em seu livro, que fala sobre alguém que sempre olhava para baixo e nunca olhava para cima. Então, como é que podemos desafiar essa preocupação do mundo consigo mesmo e essa absorção pelo próprio eu de que falamos? Pense, por exemplo, em casos das Escrituras em que aqueles que seguiam a Deus foram motivados não pelas coisas deste mundo, mas por realidades eternas e invisíveis. A Bíblia diz sobre Moisés que ele perseverou como quem vê aquele que é invisível. A mensagem que você acabou de ouvir é parte de uma série maior intitulada O Mundo Invisível, porque eu creio profundamente que precisamos ser motivados por esse mundo invisível. Precisamos ser lembrados do fato de que, como eu costumo dizer, o tempo é curto e a eternidade é longa.
1: Você ouviu o pastor Paulo Biasi trazendo mais da mensagem Motivado pelo Mundo Invisível. A quinta, numa série de 8 mensagens do pastor Erwin Lutzer sobre O Mundo Invisível. Em nossa próxima oportunidade, ouça os pensamentos finais sobre o que significa morar em duas cidades, sabendo que o nosso destino está reservado em apenas uma delas. Sou Hétory Nóbrega, e Correndo para Vencer é o ministério da Igreja Mude, em Chicago.
2: E para você que está ouvindo pela TWR em Bonaire, seguirá com a programação local. 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
0: Agora às 7 horas em ponto, horário de Brasília. Ótimo dia para você, uma excelente terça-feira.
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0: Hoje, 29 de setembro. Presente Diário traz como título Continuamente. A leitura bíblica está em Levítico 6, verso 8 ao verso 13. Versículo-chave, Levítico 6, verso 13. O fogo deve ser mantido continuamente aceso no altar, não deve ser apagado. Vivemos na era dos aplicativos. Basta abrir o celular e lá estão eles. Quando precisamos de algum serviço ou informação, com alguns toques, abrimos o programa, resolvemos ou não a nossa necessidade e saímos. Sem dúvida, são ferramentas muito úteis em nossos dias. Mas o que isso tem a ver com o texto bíblico de hoje? Quando Deus instruiu seu povo sobre as formas de culto, percebemos que elas se diferem muito do uso de aplicativos. Os sacerdotes deveriam tomar cuidado para que o fogo no altar sempre estivesse aceso. Isso mostra que o nosso relacionamento com o Senhor não pode ser como um aplicativo, acessando só aos domingos e que nos outros dias nem lembramos que Ele está lá. O culto e a adoração a Deus devem ser constantes. O apóstolo Paulo escreveu aos irmãos de Tessalônica: orem constantemente, deem graças em todas as circunstâncias, pois essa é a vontade de Deus para vocês em Cristo Jesus. Está em 1 Tessalonicenses 5, verso 17 e verso 18. A vida com o Senhor é integral. Não posso viver para Ele em certos momentos e outros não. Não importa qual seja a nossa atividade diária, precisamos cuidar que o fogo no altar esteja sempre aceso. Fazendo uma analogia, a vida com o Criador é muito mais parecida com uma conexão com a internet. Essa comunicação contínua é necessária para carregar ou rodar qualquer aplicativo. Assim, quero lhe perguntar: como está sua vida com Deus? Será que o fogo no altar continua aceso quando você está em seu trabalho, no momento de lazer, com seus amigos ou em uma viagem de férias com a família? Ou você tem se distraído e permitido que a chama do seu culto se apague e vire cinzas? Busque sempre a presença do Senhor em cada momento de sua existência. Quando o povo de Israel abandonava Deus, sofria sérias consequências. O mesmo acontece conosco. Por isso, cultue e adore ao Senhor hoje e a cada novo dia da sua vida. Cultuar a Deus continuamente é declarar que Ele é digno da nossa adoração em todo tempo e lugar.
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0: Get Worship, um novo dia.

0: Get Worship aqui na RTM, um novo dia, agora 7:08, horário de Brasília. Compartilhe o nosso devocional presente diário de hoje.
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0: Ótima terça-feira para você. E vamos lá para o nosso WhatsApp, então, você participando, interagindo, mandando o seu recado, seu bom dia. Um abraço para o Luiz Cruz, está com a gente, direto de Minas Gerais, participando. Um abraço para você, Luiz, obrigado pela participação, obrigado pela companhia. Ótimo dia para você aí, para toda a família. Obrigado aí pela participação. Ele está contando um pouquinho aí da sua história com a RTM, né? Falou que houve desde a época de Ondas Curtas. Bom dia, Luiz.
2: Oi, bom dia. Estou na escuta da RPM. Sou ouvinte dela há muito tempo. Desde quando ainda era Ondas Curtas.
0: Olha só que bacana. Abraço, Luiz. Obrigado aí pela participação. Bom saber que você, nosso amigo ouvinte há tantos anos, hein? Muito obrigado, muito obrigado. Guilherme Santos, direto de Diamante, Paraíba. Bom dia, Guilherme. Como estão as coisas por aí em Diamante? Rogério está com a gente também. Falou bom dia, Fábio. Ontem aqui no interior de São Paulo chegamos perto dos 40 graus, meu irmão. É, meu amigo, aqui em São Paulo, na capital, esquentou um pouco também, mas à tarde, umas 3, 4 horas mais ou menos, já caiu a temperatura de uma forma que, olha, ainda bem que eu tinha uma blusa no carro, né? Que eu tive que fazer uma consulta até à tarde, e ainda bem que eu tinha levado uma blusa no carro, porque, meu amigo, como mudou o tempo, viu? E é sobre isso, né? Sobre isso. Tempo tá maluco. Rogério tá com a gente também. Muito bom dia, Rogério. Obrigado pela participação direto de Minas Gerais. Luiz Carlos, em Teresópolis, Rio de Janeiro, está com a gente também. Bom dia, Luiz Carlos. Um abraço para todo mundo aí no Rio de Janeiro. Roberto César, João Pessoa, Paraíba. Para você, um abraço, meu amigo. Obrigado pela participação. Ótimo dia, sempre com uma linda reflexão aqui para gente. Luiz Carlos, em Goiás, participando. Mandou um abraço. Bom dia para todos os ouvintes também. Aurileide Teodoro está com a gente em Natal, Rio Grande do Norte. Um abraço para você, obrigado pela participação. Ela que acompanha a gente todos os dias aqui nas madrugadas. Leonilson São José do Ribamar, abraço para você, Leonilson. Também conosco Carla Cristina Borges, lá de Goiânia. Tudo bem, Carla? Ouvindo a gente pelo aplicativo, né? Na madrugada acompanha pela Rádio Paz também, 89,5 FM. E aí durante o dia acompanha pelo nosso aplicativo, maravilha. O André Luiz em Limeira, ele que compartilha todo dia o presente diário, né? Tem uma lista aí de transmissão e ele manda para todo mundo a arte junto com a mensagem do dia. Muito obrigado, André Luiz, por ser um compartilhador, né? Da mensagem de Deus aí através do nosso devocional presente diário. E a todas as pessoas que têm aí esse hábito, né? Tem aquele grupo lá. Quando o pessoal não recebe, o pessoal fica bravo. Não recebi a mensagem hoje. Não pode falhar, né? Não pode falar. Eduardo Sanches, bom dia, meu amigo. Ótimo dia para você, para toda a família também. Obrigado pela companhia. Paulo Soares em Natal. Bom dia, Levi em Mossoró. Elisângela está com a gente também. Bom dia, Josias aqui em São Paulo. Assis Melo, Roberto Freire. Bom dia, Francisco. Bom dia, Daniel, participando conosco também. Obrigado pela participação. E é isso, vamos com música, porque daqui a pouquinho tem palavra do pastor chegando para você. E hoje vamos ouvir Pastor Paulo César Nunes, falando sobre fé.

0: Ouvimos Daniel Araújo aqui na RTM, Meu Jesus.
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0: E agora vem chegando a palavra do pastor, pastor Paulo César Nunes, hoje falando sobre fé.
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3: Querido ouvinte da Rádio Transmundial, hoje eu gostaria de falar sobre fé. A essência da vida cristã é viver pela fé. Este é o fundamento de nossa vida, viver pela fé. A fé é a base de tudo aquilo que nos torna diferentes de qualquer outro indivíduo deste mundo. Lá em Hebreus capítulo 11, versículo 6, nós lemos, de fato, sem fé é impossível agradar a Deus, porquanto é necessário que aquele que se aproxima de Deus creia que Ele existe e que se torna galardoador dos que o buscam. Crer naquilo que não se pode ver, crer naquilo que não se pode tocar, crer naquilo que não pode ser compreendido, crer naquilo que não pode ser comprovado pela ciência, crer naquilo que ultrapassa as nossas capacidades sensoriais. Eu não preciso sentir Deus para crer nele. Posso senti-lo porque tenho fé. E qualquer um dos nossos sentidos, ou todos eles, não nos levariam a crer em Deus. A Bíblia nos mostra isto, pois muitos puderam ver os milagres de Jesus, muitos puderam tocá-lo, muitos puderam ouvi-lo diretamente, no entanto, poucos creram nele. Um ateu pode receber até a visita de um anjo, que continuará sendo um ateu, se não tiver fé. Por outro lado, aquele que tem fé, mesmo ao ver uma singela borboleta, consegue enxergar nela uma prova da existência do poder e do amor do seu Deus Criador. Esta fé que possuímos, então, por ser um dom divino e não fruto do esforço humano, é incompreensível ao mundo, que por esta razão sempre a negará, pois está impossibilitado de ver. O apóstolo Paulo diz, na sua primeira carta aos Coríntios, capítulo 2, versículo 14, ora, o homem natural não aceita as coisas do Espírito de Deus, porque eles são loucura, e não pode entendê-las, porque elas se discernem espiritualmente. Em outras palavras, o que vem da fé é loucura para o mundo. Jesus disse, entretanto, bem-aventurados os que não viram e creram. Como poderíamos definir fé? Se pudéssemos definir a fé, diríamos que a fé é a condição de se enxergar além. Durante a Guerra do Golfo Pérsico, aquela que envolveu os Estados Unidos e o Iraque, quando Saddam Hussein ainda era seu ditador e havia invadido o Kuwait, um instrumento de guerra passou a ser utilizado pelo exército norte-americano e se mostrou extremamente eficaz no campo de batalha, que foram os óculos de visão noturna. Com eles, um soldado conseguia visualizar qualquer movimento à sua frente, mesmo que o terreno estivesse completamente escuro. Isso dava grande vantagem em ataques noturnos. Na realidade, a capacidade de visualizar o inimigo é uma das maiores necessidades para se poder lutar em um campo de batalha. A fé faz exatamente o que estes óculos de visão noturna fazem. Nos dão uma compreensão real do mundo espiritual que não é visto por outros que não têm fé. Como diz o autor aos Hebreus, fé é a convicção de fatos que não se veem. Convicção. Apesar de não vermos a presença de Deus ao nosso lado, estamos convictos disso. Não temos dúvida alguma de que Deus está conosco, porque Ele assim nos promete em Sua palavra. Você tem convicção de que Deus está presente na sua vida? Se tiver fé, você poderá enxergar muito além do que está ao seu redor. Por esta razão, alguém que tem fé muda a sua postura diante do mundo. É normal determinarmos a realidade pelos sentidos físicos. Se podemos ver, ouvir, sentir, cheirar ou provar, deve ser real, pensamos. Mas a Bíblia nos ensina a ir muito além e andar por um caminho de fé que está além dos nossos olhos da carne. No segundo livro dos Reis, capítulo 6, versículos 15 a 17, temos ali um caso muito interessante. O profeta Eliseu, certo dia, ao acordar pela manhã, se viu cercado por um grande exército do rei da Síria, Ben-Hadad II, que estava ali com o objetivo de levar o profeta como um prisioneiro. O servo de Eliseu, então, quando vê todo aquele exército, entra em pânico e não sabe o que fazer. Enquanto isto, o profeta Eliseu manteve o coração em paz e diz ao seu servo: "Não temas, porque mais são os que estão conosco do que os que estão com eles." E em seguida ora: "Senhor, peço-te que lhe abras os olhos para que veja." E diz o texto que o Senhor abriu os olhos do moço, e ele viu que o monte estava cheio de cavalos e carros de fogo em redor de Eliseu. Para o servo de Eliseu, a realidade que via era a de milhares de soldados, montados em poderosos cavalos de guerra, que iriam varrer a cidade inteira de Dotã antes da noite cair. Mas para Eliseu, esta não era a realidade. Para ele, a realidade era um exército de anjos muito maior e mais poderoso. Esses anjos estavam lá juntos. E o problema era que o servo de Eliseu não tinha olhos para vê-los. Mas o fato de não conseguir vê-los não os tornava irreais ou não existentes. A oração de Eliseu abriu seus olhos para ver a realidade espiritual. E a realidade espiritual é a realidade última, sobrepondo-se à realidade daquilo que percebemos com os nossos sentidos físicos. Não sem razão que o apóstolo Paulo também nos alertou para o fato de que a nossa luta real não é contra as coisas visíveis, como sangue e carne, mas sim contra as invisíveis, como principados e potestades, realidades que combatemos através da oração. A oração abre nossos olhos para a realidade espiritual e nos traz a vitória que vem de Deus. Querido ouvinte, é preciso abrir os olhos e enxergar a nossa vitória, a vitória da fé. Se não abrirmos os nossos olhos, ficaremos sempre derrotados, tristes, acabrunhados. O apóstolo Paulo, mesmo estando presente em uma prisão em Roma, pôde dizer: "Alegrai-vos sempre no Senhor. Outra vez digo, alegrai-vos." Somente alguém que consegue enxergar além das cadeias pode demonstrar tanta alegria. O que você tem que enfrentar hoje? A vitória daquele que crê começa pela sua postura diante da vida e diante do inimigo. Vamos lembrar como Davi enfrentou o gigante Golias. Será que ele tinha alguma dúvida da sua vitória? Lá no primeiro livro de Samuel, capítulo 17, versículo 37, nós lemos: "O Senhor me livrou das garras do leão e do urso. Ele me livrará das mãos deste filisteu." Não é esta atitude que Deus espera de nós? Não é esta a visão de fé que Ele requer para que alcancemos vitória sobre vitórias em nossa vida? Assim, ore para que Deus aumente a sua fé. Viva pela fé. Desfrute da sua fé. Você verá que a sua realidade visível será transformada através da realidade que está muito além dos seus olhos. Um forte abraço e que Deus te abençoe.
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0: para todo mundo ouvir agora, 7:30, horário de Brasília.
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0: confiança incondicional. A premissa básica da confiança bíblica reside na convicção de que Deus deseja que cresçamos, que conquistemos maior valor e progresso, a fim de experimentarmos a plenitude da vida. Esse tipo de confiança só é adquirida gradualmente e mediante uma série de crises e adversidades. Foi por uma indescritível angústia experimentada no Monte Moriá com seu filho Isaque que Abraão pôde aprender que Deus o havia chamado a esperar contra toda esperança. Tudo dele foi requerido, foi uma confiança incondicional. A Davi, um dos mais amados personagens da história hebraica, não eram estranhos o terror, a solidão, o fracasso, bem como os sinistros planos visando destruí-lo. Mesmo com tão tremendas e indesejadas experiências, sua confiança em Deus permaneceu sempre inabalável. É possível que no dia de hoje a sua confiança em Deus esteja sendo colocada diante de uma dura prova. Pensando nisso, sinta-se encorajado a crer um pouco mais, a multiplicar mais ainda a sua confiança no Deus Todo-Poderoso. Lembre-se que Deus não tem problemas, e sim tão somente planos. Levante a cabeça, olhe para o alto e repita essas palavras de Davi. Em me vindo o temor, hei de confiar em ti, em Deus cuja palavra eu exalto. Nesse Deus ponho a minha confiança e nada temerei. Que me podes fazer um mortal? Salmo 56, verso 3.
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0: Jefferson Pilar, Michele Emanuele e Wesley Fonseca, confiarei.

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1: Para todo mundo ouvir, agora 7 horas 36 minutos, horário de Brasília. Excelente dia para você.
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1: Morada, não há amor igual.

0: Nívia Soares, aqui na RTM, teu amor não falha.
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0: RTM Brasil. Excelente terça-feira para você. Eu quero mandar um abraço, um bom dia para Cristina Feijó, direto do Rio de Janeiro, já está aqui com a gente. Tudo bem, Cris? Ótima terça. E ela, bom dia, Fabíssimo. Ai, eu sempre acho engraçado esse Fabíssimo, mas eu sei que é muito carinhoso, viu? Beijo grande para você também, para toda a família. Obrigado pela participação. Quem mais? Vitor Hernandes. Um abraço para você, Vitor. O nome da música que está tocando, pelo horário que você mandou aqui, 7h40... nós ouvimos Morada, Não Há Amor Igual, e antes tivemos Confiarei, que foi depois da reflexão que eu li aqui para vocês, tá bom? Então teve Confiarei, do Jefferson Pilar, e depois teve Morada, Não Há Amor Igual. Um abraço, Vitor! Luiz Mateus, Minas Gerais, ótimo dia para você também, Luiz Mateus. Neide Miranda, aqui de

0: Amazonas. Nildineia está participando também, falou que está começando o dia tomando cafezinho e ouvindo RTM. Combinação boa demais, hein? Um abraço, Nildineia. Depois você me conta de onde que você está ouvindo RTM, só para salvar aqui no seu cadastro. José Raimundo está com a gente também em Roraima. Bom dia. O pastor Reginaldo em Viçosa, Minas Gerais. Bom dia, bom dia, bom dia. E ele falou, embora não participe todos os dias, mas todos os dias, de domingo a domingo, estou ligado aí na programação da RTM. Ô, meu amigo, ele falou que amanhã é feriado em Viçosa, dia da cidade, que maravilha, hein? Um abraço para você, pastor Reginaldo, pro netinho Joãozinho, pra esposa, pra toda a família. É sempre um prazer te receber aqui com a gente, saber, né, que você faz parte aí da família RTM. Railu, Salvador, Bahia, bom dia.
1: Bom dia, Fábio, tudo bem com tu?
0: Tudo bem, e tu?
1: Eu tô bem, tava aqui ouvindo o presente diário, bonito, lindo, maravilhoso.
0: É
1: que
0: verdade.
1: Deus nos abençoe. Vou eu para mais uma revisão, graças a Deus, e quinta-feira tem mais uma cirurgia, graças a Deus também.
0: É isso aí, graças a Deus por tudo, né, Railuz? Um abraço para você, minha amiga. A primeira cirurgia já deu certo aí, né, da catarata, agora vai ter mais uma aí nessa semana e vai dar certo de novo, viu? Beijo para você, Railuz, tamo juntos. Um abraço também para o Carlos, participando com a gente, mandou bom dia para todos. Levi, Mossoró, Rio Grande do Norte, obrigado pela companhia. Daniela Pereira, em São Vicente, olha só que bacana. E ela falou, bom dia, Fábio, acabei de ouvir essa mensagem aí sobre confiança, gostei muito também, né? Ah, que legal. E ela falou, você, essa é uma rádio que nos edifica muito, muito, muito a minha vida. Obrigado, viu, Daniela? Obrigado pela participação. Te mando sim a mensagem, te mando, tá bom? O Paulo Henrique da Parada Inglesa aqui em São Paulo. Um abraço, Paulo, para você. Um ótimo dia, meu amigão. Tamo juntos aí. Obrigado pela companhia. E daqui a pouquinho tem Fique Por Dentro ao vivo. Hoje vamos falar aí sobre harmonização facial, beleza, segurança e cuidados necessários. Então você sabe que tem muita gente fazendo, né, agora harmonização facial. Você de repente tem vontade de fazer, mas tem medo, tem alguma dúvida? Aproveita hoje no Fique Por Dentro, participe, mande sua pergunta. Que eu tenho certeza que a doutora Beta Tamura estará aqui com a gente e vai responder aí a sua dúvida. Então aproveite, mande para aquela pessoa, aquele amigo, aquela amiga que também está pensando em fazer harmonização facial, para que ouça e mande sua pergunta aqui pra gente também, tá bom? Daqui a pouquinho no Fique Por Dentro, a partir das 8 horas da manhã. Mas vamos com música. 4x1. Toma o primeiro lugar.

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3: Muito bom dia, começando Fique por Dentro aqui pela RTM Brasil. Eu sou Fábio Zamana, comigo no estúdio ela, Luana França, ela que já foi para academia. Madrugou na academia, né, Luana? Bom dia.
4: Bom dia, Fábio. Bom dia para você, ouvinte, amigo da RTM. Está no ar o Fique por Dentro. Pois é, Fábio. Comecei já com esse foco. Eu falei, não, tenho que colocar como prioridade novamente os exercícios. Por mais que alguns dias na gestação a gente fique indisposta, cansada, mas tem que priorizar.
3: Isso aí, importante, né, Luanete? Importante, faz a diferença na gestação no geral e na saúde do Vicente também, né?
4: Com certeza.
3: Isso aí, isso aí. Vamos mandando aquele bom dia, aquele abraço para você que acompanha pelo site rtmbrasil.org.br, para você que ouve pelo aplicativo e por onde mais, Luana?
4: Pela Rádio Vila Nova, 87,9 FM, Tonantins, Amazonas. E Rádio Integridade, 91,1 FM, Santa Rosa, Peru. Bom dia!
3: Muito bom dia para você. E hoje aqui no Fique por Dentro a gente vai trazer um tema muito importante. Vamos falar sobre harmonização facial, beleza, segurança e os cuidados necessários.
4: Vamos receber a doutora Berta Tamura, que é dermatologista, cirurgiã, mestre e doutora em dermatologia pelo Hospital das Clínicas da Universidade de São Paulo.
3: E hoje nós teremos também Lidere com Marissa Ribeiro falando sobre trabalho em equipe, 6 equívocos comuns sobre o tema, parte 2.
4: Hoje também temos 90 Segundos com Deus, com a autoria de Cristina Rocha e locução de Renata Burjato, com o tema Jornada e Destino.
3: vamos para o nosso destaque.
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3: E o destaque, então, de hoje, falando sobre a harmonização facial, que consolidou-se como um dos procedimentos estéticos mais procurados da atualidade, impulsionada pelo desejo de equilíbrio e realce da beleza natural.
4: Longe de buscar transformações radicais, essa técnica combina diferentes procedimentos biomédicos para suavizar as simetrias e rejuvenescer as linhas do rosto. Contudo, para além dos benefícios visuais, o debate central deve orbitar em torno da segurança do paciente.
3: E a busca pela face ideal exige responsabilidade extrema. Por se tratar de um conjunto de intervenções invasivas, como a aplicação da toxina botulínica e preenchedores, o sucesso depende diretamente da escolha de profissionais qualificados e com profundo conhecimento anatômico.
4: A negligência na seleção do especialista eleva drasticamente o risco de complicações graves, como infecções, assimetrias permanentes e até necrose tecidual.
3: E além disso, os cuidados pós-procedimento e a utilização de materiais de procedência comprovada são indispensáveis para mitigar intercorrências.
4: O paciente deve seguir rigorosamente as orientações de recuperação, compreendendo que a estética e a saúde caminham juntas.
3: E para falar então sobre o tema harmonização facial, beleza, segurança e os cuidados necessários, daqui a pouquinho aqui no nosso estúdio, doutora Beta Tamura, que é dermatologista, cirurgiã, mestre e doutora em dermatologia pelo Hospital das Clínicas da Universidade de São Paulo.
4: Então você já sabe, está mais que convidado para participar conosco através do nosso número, que é o 11 974 181 456. Você tem vontade de fazer? Conta aqui pra gente quais as vontades, o que você deseja fazer. E você, Fábio? Fábio, eu acho que tem.
3: Eu tenho.
6: Eu faria fácil.
4: Ah, eu também. Fala
3: você
4: a verdade.
3: Faria também?
4: Acho que só um pouquinho ali. Eu gostaria de saber a opinião, porque a gente fica imaginando assim. A gente queria ouvir uma segunda opinião, mas do médico.
3: Sim.
4: O que ele faria?
3: Exato. É sempre melhor. Sempre melhor. Porque às vezes você quer fazer uma coisa que não é o recomendável, né? Eu mesmo, quando eu fui fazer o transplante de cabelo, a primeira coisa que eu... Quando eu cheguei lá para avaliação, eu falei para a médica, o que você faria? O que você acha que eu deveria fazer? Porque eles são os especialistas, né? Muitas vezes você quer fazer uma coisa e não é o adequado, né? Então ela me deu uma recomendação e o médico também, no dia que operou também, e eu segui a recomendação deles. É aquela história, né, Luana? É sempre bom você ter a opinião de um profissional. Exemplo, você vai construir uma casa. Nós não somos engenheiros nem arquitetos, a gente não entende nada disso. Então nada melhor do que você pedir opinião para uma pessoa que entende, a pessoa que estudou ali, né, que conhece, tem anos e anos e anos de experiência. Então isso que você falou é importantíssimo. Ouvir a opinião do especialista, Luana.
4: Exatamente, porque chegar lá no consultório com uma foto de uma atriz, de uma cantora, ó, quero ficar com esse rosto, que não dá.
3: É. Ou dos filtros, né? Coloca lá um filtro aí.
4: Não, já pensou? Você coloca aquele filtro? Não, doutora, o meu rosto
3: eu quero
4: consegue
3: assim.
4: Chegar nisso. Eu quero isso.
3: É isso que eu quero. Se não for isso, eu não quero, viu, doutora? Mas participe com a gente aí. Mande sua mensagem também aqui pelo nosso e-mail, ouvinte@rtmbrasil.org.br. Mande seu desabafo, mande sua pergunta, mande sua dúvida. Se quiser mandar uma foto também do seu rosto aí para a doutora dar uma olhada, fique à vontade. Aproveita hoje aí, consulta com a doutora Beta aqui no Fique Por Dentro, tá bom? E-mail ouvinte@rtmbrasil.org.br.
4: Agora, para você que gosta do Facebook, de navegar por aí, então tem Facebook da RTM, ó. facebook.com/radiotransmundialoficial.
3: Instagram, TikTok e o Threads para você seguir, @RTM Brasil.
4: Telegram, RTM Brasil.
3: Canal no YouTube, rumo a 100 mil inscritos, youtube.com/RTM Brasil. Ah, Fábio, Luana, já me inscrevi. Convida alguém da sua família para se inscrever, né? Mande para os seus filhos, mande para os amigos, para os netos, para o grupo da família, o grupo da igreja.
4: Grupo da família, exatamente. Todo dia tem alguma mensagem ali, mas um link desse realmente é válido.
3: É verdade. Tem quantas pessoas no grupo da sua família? 10, 20, 30, 100? Aí, ó.
4: Tá vendo?
3: A gente vai chegar nessa meta, vai ser hoje, viu, Luana?
4: Quantos grupos de família você participa, Fábio?
3: Grupo de família, nenhum.
4: Sério?
3: Não participo de nenhum grupo de família.
4: De família tem uns 5. É subgrupos da família.
3: Nossa.
4: Minha família é grande.
3: Minha família é pequena, né? Eu sou filho único. E aí, da parte da Andrea, eles até queriam me colocar no grupo. Eu entrei uma época, mas acabei saindo, porque vocês sabem que eu não gosto muito de grupo, né, gente? Então eu acabo saindo dos grupos aí, mas a Andrea tá lá no grupo da família, mas eu não estou em nenhum grupo de família. Mas tem um monte de grupo aí que eu participo.
4: Tá certo, tá perdoado então.
3: Tô perdoado?
4: Tá sim. Agora temos também, né, o YouTube do Presente Diário, para você que gosta de acompanhar em vídeo seu devocional favorito. É só digitar youtube.com/presentediario-RTM.
3: E o nosso site, para você ver como a gente tá bonito hoje, ó. Pose para foto, ó. É. rtmbrasil.org.br. Corre lá, se eu fosse você, eu acessava agora mesmo. rtmbrasil.org.br, lado direito, estúdio ao vivo, clicou, abriu o vídeo para você acompanhar tudo que acontece aqui no nosso estúdio.
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3: Maravilha, Luana. Bora com a previsão do tempo?
4: Vamos sim, Fábio.
3: Eu tava aqui comentando, Luana, que ontem à tarde fui fazer um exame e aí eu saí, né? Tava de bermuda, camiseta, tava calor, normal. Aí depois, com umas 4 horas da tarde, mudou o tempo, Luana, que eu tive que colocar blusa.
4: Do nada, né?
3: Do nada. Do nada, durante o dia fez bastante calor, né, a previsão, como você até mesmo tinha falado, era de temperaturas altas aí tudo, mas do nada mudou e ficou frio. Dormi com o edredom de novo, Luana.
4: É sobre isso.
3: Conta pra gente como fica o tempo então nessa terça.
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4: Santa Catarina e Rio Grande do Sul registraram estragos causados por chuvas, granizo, vendavais desde sexta-feira. Em Santa Catarina, 18 municípios foram afetados. No Rio Grande do Sul, 78 cidades registraram ocorrências, com mais de 39 mil pessoas afetadas e 4 feridos. Para o dia de hoje, o cenário de instabilidade continua na região sul, com previsão de chuva forte, temporais, granizo e rajadas de vento. No Rio Grande do Sul, o risco de temporais é maior, principalmente no centro-norte e oeste. Em Santa Catarina e no Paraná, a chuva aumenta ao longo do dia. Já na região sudeste, a chuva avança sobre São Paulo, principalmente à tarde, com possibilidade de temporais, raios e ventos. No Rio de Janeiro, o tempo segue mais firme, com máxima de 32 graus. Belo Horizonte terá sol e calor, com máxima de 34 graus. Já na região centro-oeste, Mato Grosso do Sul terá chuva entre a tarde e a noite, com possibilidade de temporais. Mato Grosso, Goiás e o Distrito Federal seguem quentes e secos. Já na região norte, há previsão de chuva moderada forte no Amazonas e com pancadas bem fortes no Acre, Rondônia, Roraima e oeste do Pará. Belém e Macapá terão calor e pouca chuva. No Tocantins e no centro-sul do Pará, a umidade permanece baixa. Já na região nordeste, o tempo permanece mais estável. Há possibilidade de chuva isolada no litoral entre o Rio Grande do Norte e Sergipe e também no litoral do Maranhão. No interior, o calor continua, com temperaturas altas. Essas foram as informações da previsão do tempo para essa terça-feira com fonte Clima Tempo. Fábio.
3: Maravilha, Luana. Vem chegando. Lidere.
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8: Na coluna anterior, eu comecei a compartilhar com vocês alguns aprendizados bem interessantes que eu tive ao ler um artigo sobre trabalho em equipe da Harvard Business Review. O autor traz alguns resultados de uma pesquisa voltada a compreender os equívocos mais comuns e que nos prejudicam muito quando falamos sobre trabalho em equipe. Nessa coluna, eu vou apresentar para vocês os últimos 3 equívocos que ele encontrou na pesquisa. O quarto equívoco, então, é a interação cara a cara é coisa do passado, principalmente depois do Covid. Agora que a gente tem tecnologias eletrônicas, as equipes podem fazer o seu trabalho com muito mais eficiência à distância. Infelizmente, ou felizmente, essa é uma ideia que eu amei saber que é um equívoco. O que o autor relata é que as equipes que trabalham remotamente estão em desvantagem considerável e são inúmeros os benefícios em manter relacionamentos presenciais. Por exemplo, várias organizações que realmente precisam trabalhar remotamente descobriram que vale a pena investir tempo e dinheiro para reunir os membros quando a equipe ou o projeto é iniciado, no meio do projeto e ao final do projeto. Isso mantém a sinergia e aumenta a produtividade. O quinto equívoco é: tudo depende do líder. É comum a gente pensar que só a presença do líder, a sua atuação ou estilo que fazem as coisas acontecerem. Entretanto, o autor do artigo e sua pesquisa demonstraram que, na verdade, a coisa mais poderosa que um líder pode fazer para promover uma colaboração eficaz é criar condições que ajudem os membros a gerenciarem a si mesmos para entregarem o que é esperado. A segunda coisa mais poderosa é iniciar bem a equipe de trabalho, para o projeto ou para a atividade. E então, só em terceiro lugar, é o ensino prático, mão na massa, o acompanhamento diário que os líderes fazem depois que o trabalho está em andamento. E o sexto e último equívoco é: o trabalho em equipe é mágico, e para obter seus resultados, basta reunir algumas pessoas realmente talentosas e explicar em termos gerais o que é necessário, que a equipe vai se encarregar dos detalhes. Entretanto, não é bem isso não. É preciso pensar cuidadosamente, e não pouco, sobre o que vai ser necessário. Os melhores líderes fornecem uma declaração clara do que a equipe deve realizar e garantem que a equipe tenha todos os recursos e suporte necessários para ter sucesso. É claro que você não deve fazer por eles ou tolher a criatividade deles, ou até a capacidade deles de resolverem os problemas, mas sim, você precisa ser claro quanto aos porquês e os comos. Espero que você tenha gostado desses equívocos comuns sobre trabalho em equipe.
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3: Chegando às principais notícias desta terça-feira, 29 de setembro, começando com destaque nacional. A Agência Nacional de Aviação Civil, ANAC, aprovou alterações nas regras para o transporte aéreo no Brasil.
10: As mudanças tratam de situações como atrasos, cancelamentos, interrupções de voos e impedimentos de embarque.
3: A assistência material aos passageiros será mantida.
10: Após 2 horas de espera, deve ser oferecida alimentação.
3: Em caso de necessidade de pernoite, após 4 horas, a companhia deverá fornecer hospedagem e transporte.
10: Em situações excepcionais, despesas comprovadas como alimentação, transporte e hospedagem poderão ser reembolsadas em até 7 dias.
3: As novas regras entram em vigor 30 dias após a publicação no Diário Oficial da União.
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10: O presidente Luiz Inácio Lula da Silva sancionou uma lei que cria a Estratégia Nacional de Controle e Avaliação da Qualidade da Assistência à Saúde prestada pela iniciativa privada.
3: A medida estabelece padrões de qualidade para hospitais e clínicas particulares que serão definidos pela Agência Nacional de Vigilância Sanitária, Anvisa.
10: Os resultados deverão ser divulgados periodicamente.
3: E a lei também prevê multas de R$ 5.000 a R$ 500.000 reais para instituições que não cumprirem as exigências.
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10: O Tribunal Superior do Trabalho, TST, analisa nesta terça-feira o dissídio coletivo entre a Caixa Econômica Federal e os empregados, em greve nacional desde o dia 10 de setembro.
3: A paralisação começou após a categoria rejeitar propostas para a renovação do acordo coletivo.
10: Um dos principais pontos de divergência é a Saúde Caixa, plano de saúde dos funcionários.
3: Durante o julgamento, os ministros poderão buscar uma conciliação.
10: Caso não haja acordo, o tribunal poderá definir as condições para o encerramento do impasse.
3: Enquanto isso, clientes devem utilizar canais alternativos para pagamentos, saques e outras operações bancárias.
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10: Agora as notícias internacionais. Forças ucranianas utilizaram veículos terrestres não tripulados, conhecidos como UGVs, durante a Operação Vivaldi, no leste da Ucrânia.
3: Segundo informações divulgadas pelo Terceiro Corpo de Exército, os equipamentos foram adaptados para receber lança-granadas contra posições russas.
10: Os veículos eram controlados remotamente por operadores instalados a quilômetros da linha de frente.
3: Após os ataques, alguns equipamentos também foram usados para atingir estruturas e realizar operações de retirada de minas terrestres.
10: Segundo os militares ucranianos, a estratégia busca utilizar sistemas robóticos em atividades consideradas de maior risco para os soldados.
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3: E o furacão Polo atingiu o México nesta terça-feira na região central da Baixa Califórnia Sul.
10: Segundo o Centro Nacional de Furacões dos Estados Unidos, o fenômeno chegou à costa com ventos de até 175 km por hora.
3: E horas depois, os ventos diminuíram para 130 km por hora.
10: A previsão indica chuva de até 300 milímetros em algumas áreas, com possibilidade de inundações e deslizamentos.
3: E o polo deve avançar para Sonora e Chihuahua.
10: Na Baixa Califórnia Sul, 169 abrigos foram disponibilizados, com capacidade para mais de 33 mil pessoas. E cerca de 7 mil militares foram mobilizados.
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1: Ele chegou, o Mati Matheus, bom dia.
2: Muito bom dia, boa tarde, boa noite.
3: Bom dia.
2: Pré-tarde, pré-manhã, pré...
1: Pré-quarta-feira.
2: Pré-quarta-feira
1: é bom.
2: Pré-tudo, pré-tudo.
1: Pré-metade da semana.
2: Pré-metade... Verdade, quarta-feira que é um dia muito... Como que eu posso falar? Imparcial, né? Não fede nem cheira, né? Tá lá, tá lá, quarta-feira. Meio da semana, tá entre quinta, que quinta é bom porque é perto da sexta.
1: Ah.
2: E tá longe da segunda-feira.
3: Ó, vou te contar que tem os fãs aí de quarta-feira, viu? O pessoal gosta das quartas.
1: É, a quarta-feira é bom porque você tá na metade, né?
3: É,
1: tem aquela, a terça dá uma sensação de tipo, nossa, semana começou, já tô cansado. Quarta já dá uma aliviada, que você fala, ah, já passou, já estamos na metade da semana, né?
2: Justo.
1: Ainda mais que esse fim de semana eu vou folgar, porque agora em outubro eu vou ter duas folgas no sábado, né? Por conta do aniversário, então uma folga aniversário e outra folga do mês. Então duas folgas de quatro sábados, vou trabalhar dois.
3: Bonito, hein?
1: Feliz. É. Hashtag feliz. Hashtag
2: pode,
1: happy.
2: Pode.
1: Very, very happy. Isso acontece no mês do aniversário, que é o mês mais lindo de todos, que é outubro. E o silêncio reinou. Sim, é, porque é
3: sim,
1: isso.
3: Sim, porque só ele acha.
1: Mas vamos lá, Mati Matheus, o que você conta?
2: Eu falo novidades do mundo futebolístico, porque ontem tivemos um jogo da Série B pela 30ª rodada. O Juventude, que fora de casa, venceu o América Mineiro por 1-0. E ainda hoje, agora sim, teremos o encerramento da rodada com o Botafogo de São Paulo, que duela com Ponte Preta às 19h30 da noite. E também tivemos a Liga das Nações ontem, que a França superou a Bélgica por 1-0 nos minutos finais. E a Itália, que goleou a Turquia por 4-1. E para você que pensa que acabou, que é o bastante, não, nada é o bastante quando se trata do mundo da bola. Porque hoje a atual campeã do mundo, a Espanha, enfrenta a Croácia, enquanto a República Tcheca encara a Inglaterra às 3h45 da tarde. Lembrando que sempre quando é assunto Liga das Nações, a gente tem mais de um jogo, mas como o tempo é curto, eu tenho que colocar apenas os destaques da rodada. E hoje, para alegria de muitos e tristeza de mais pessoas ainda, a seleção brasileira está em campo, dando trabalho para aqueles que assistem. Porque neste exato momento começou o segundo tempo. Brasil perdeu um lance nesse exato momento contra-ataque da Austrália e o jogo está em 2-2 para todos aqueles
3: calma.
2: Que acompanham o jogo.
3: Não, eu não estava acompanhando. De repente você chega e fala 2-2, calma.
2: 2-2.
3: É muita informação. Acabou de fazer um gol, é isso?
2: Exato. Brasil abriu o placar, Austrália empatou, Austrália virou o jogo, Brasil empatou de novo e neste momento o Brasil está no contra-ataque.
1: Que coisa,
3: que coisa,
1: gente.
3: Não?
2: Tá um jogo legal de assistir, mas era aquilo, né? No Brasil, no primeiro tempo, estava extremamente dominante.
1: Não é.
2: Confiante.
3: Os mesmos jogadores?
2: Não, temos dois meninos da Vila hoje. Gabriel Bontempo e Jair. Temos Wanderson, que é uma novidade também, na lateral direita. Quem mais que está lá, que eu nem... De cabeça... É, galera, é sobre isso que eu não lembro de cabeça o nome de todos.
3: Ah, mas então tá um jogo que vale a pena acompanhar.
2: É, dá pra acompanhar se você não é tão fanático por futebol. Porque
3: é,
2: você
3: porque
2: não passa
3: senão
2: tão,
3: você vai
2: tanta raiva.
3: Ficar com o coraçãozinho assim,
1: papitão. Vai assistindo e ouvindo Fique Por Dentro, tá bom?
3: É.
1: Vai
2: deixar... Assista o Fique Por Dentro, escute o Fique
1: jogo.
2: Por Dentro.
1: Boa, boa.
2: E bota o jogo
1: sem som. Sem som.
3: É,
1: na hora do gol você vai ver.
2: Você não precisa ouvir pra saber que foi gol.
1: É, boa dica, é verdade.
3: Então fica aí. Hashtag acompanhe o jogo hoje.
2: Exato. Hashtag fique por dentro.
1: Maravilha então, Mati Matheus.
2: É sobre isso.
1: Matheus que pretende fazer uma harmonização facial, aproveita hoje e já tira a dúvida com a doutora aí, ó.
3: Isso. Eu tenho vontade de tirar minhas linhas
1: facial?
3: Jeans. Aqui, ó. É porque eu sou muito séria, aí ficou
2: um
3: assim, ó.
2: Procedimento capilar eu faria. Não sei se...
1: Não, mas você não precisa ainda.
3: O seu é só...
2: Não, eu quero deixar meu cabelo
3: definir.
2: Grandão ainda.
3: É só definir. Ele não deixa, gente. Eu queria muito definir os cachinhos. Ele não deixa.
2: Tá bonito assim do jeito que tá. Mamãe gosta.
1: Mamãe gosta?
3: Então
1: se a mamãe
2: só
1: gosta,
2: tá faltando
1: tudo
2: cortar
1: ótimo.
2: O cabelo. Tô olhando a câmera.
1: De novo?
2: Agora, pelo retorno, aí tá faltando. Aqui esse ladinho já tá faltando o corte.
1: Ah, mas é porque cresce rápido, né?
3: É. Com certeza.
2: Mas é isso, né, galera?
1: Abraço, galera.
2: Galera,
1: falou.
3: Tchau, tchau.
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1: Bora lá, gente. Aproveita hoje, ó. Harmonização facial, beleza, segurança e cuidados necessários é o tema. A doutora Beta já está aqui, Beta Tamura, vai conversar com a gente, vai tirar todas as dúvidas.
2: Com certeza, você é mais que convidado, viu, para participar. Quero começar mandando um bom dia especial. Falta o diretor colocar o telefone.
1: O telefone na tela?
2: Isso, diretor.
1: Olha.
2: 11-974-181-456.
1: Participe, participe, gente. Por esse número pode mandar foto aí, tá bom? Para a doutora avaliar, para você tirar sua dúvida. Fica à vontade. E, lógico, aquele abraço, aquela foto do café da manhã que não pode faltar também, né, Luana?
2: Com certeza. Quero começar mandando um bom dia para Luiz Zimmermann, isso é do Rio Grande, do Rio do Sul, Santa Catarina.
1: Eita, terra boa.
2: É, muito bom. Tá bem frio por lá, né? É. Chuva, na verdade. Mas ele tá tomando café na companhia da RTM.
1: Coisa boa, coisa boa. Elenildo Menezes, Minas Gerais, bom dia.
2: Lídia de São Paulo, bom dia. Faz tempo que ela não aparece por aqui, Fábio.
1: É verdade.
2: Saudades, Lídia.
1: Abraço, Lídia. Roberto César, João Pessoa, Paraíba.
2: Nossa querida Silvinha de Natal, sempre ligadinha na programação, muito, mas muito bom dia, viu?
1: Um abraço para você, obrigado pela participação. Também conosco Cristina Feijó, Rio de Janeiro, falou, vocês estão mesmo elegantes, viu? Luaníssima e Vicente, Fabíssimo, é, realmente é um carinho aí, uma forma de, a gente sabe, é uma forma de carinho, a gente ama, viu, o Cristina? Um beijo para você também, obrigado aí pela participação, obrigado pela companhia.
2: Isso mesmo, você participa conosco hoje, através do nosso número, na nossa entrevista, é claro, especial, um tema muito importante, muito legal, todo mundo aí fazendo esse procedimento, mas na verdade, será que ele é adequado para todo mundo? Quais são as contraindicações?
1: Isso aí.
2: É, muitas dúvidas
1: cercam. Será que fica por muito tempo? Ou será que é igual Botox, tem que ficar refazendo, né, a cada seis meses? Várias dúvidas, hein, Luana?
2: Você já separou as suas, já tô percebendo.
1: Já tô caristinha. O Gerson de Macaúba, Tocantins. Abraço para você, obrigado, Gerson, pela participação.
2: Nossa querida Marília Lira de Manaus, todos os dias, só fico esperando o seu áudio.
1: Marília. É. Marília é top, quando ela some eu cobro ela, porque eu vejo certo. Que ela participa no horário da Renata, não participa no meu, aí gera o quê? Ciúmes entre os locutores. É, porque aqui é assim mesmo. Um abraço para vocês. Vamos para o intervalo, que daqui a pouquinho nós teremos a nossa entrevista. Antes, mais um episódio dos 60 segundos na grande locução aí da Renata Burjato. Então, não perca, não saia daí, hein? Participe.
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0: No episódio de hoje, vamos refletir sobre a importância da jornada que percorremos até alcançar aquilo que sonhamos. Muitas vezes estamos tão concentrados no destino, nos resultados e naquilo que queremos conquistar, que esquecemos de valorizar o caminho que estamos percorrendo. A jornada que você percorre é tão importante quanto o destino que sonha alcançar. Muitas vezes as pessoas sonham com quem serão, onde viverão, o que farão e quanto terão. Não estou dizendo que sonhar não seja importante, porque é uma forma de comunicação divina. Deus realmente nos inspira por meio de sonhos e visões. Hoje, Deus quer focar a jornada para conquistar esse sonho. Ele deseja que você viva cada dia ao máximo. Ele quer fazê-lo crescer diariamente, para que você consiga sustentar adequadamente o sonho que está por vir. Na medida em que você segue em frente, Deus irá preparar e equipar você para as tarefas necessárias para cumprir o sonho que Ele colocou no seu coração. Pense nisso, como se estivesse embarcando em uma longa viagem de carro. Você está animado com o destino final, mas é necessário muito planejamento e viagem para chegar até lá. Quando penso sobre as minhas viagens, eu reflito nas histórias que antecedem o destino final. As histórias e experiências antes da chegada final são tão importantes quanto o destino ao qual me dirigia. A vida é sobre viver. Viver de verdade. É sobre valorizar as bênçãos diárias, criar memórias para o futuro. Quando olhar para trás na minha vida, não vou sorrir apenas pelos investimentos que fiz ao longo da jornada. Eu vou apreciá-los, mas o que mais valorizarei serão os relacionamentos e as amizades que construí, bem como a diversão e as curvas de aprendizado que experimentei e o amor que forjei ao longo da jornada na minha vida. Pare de viver apenas do que o futuro promete e comece realmente a viver, aproveitando cada dia como a bênção que é. Nunca se esqueça, você é amado e amada.
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3: E o tema de hoje, harmonização facial, beleza, segurança e os cuidados necessários. E para falar sobre esse assunto, nós temos a honra de receber aqui no nosso estúdio, presencialmente, a doutora Berta Tamura, ela que é dermatologista, cirurgiã, mestre e doutora em dermatologia pelo Hospital das Clínicas da Universidade de São Paulo. É um prazer recebê-la, doutora. Seja bem-vinda.
4: Nós que estamos muito contentes de poder trazer informação mais científica, mais correta, mais tranquila, para que a gente tenha sempre, que os nossos clientes, nossos pacientes tenham resultados maravilhosos e não estranhos.
3: É verdade. E não estranhos foi ótimo, doutora. Realmente, porque nós temos visto muito isso ultimamente entre as celebridades, né? Mas tem alguns também que realmente fica muito bom, né? Que você percebe realmente muita diferença. E falando sobre isso então, doutora, diante desse grande crescimento aí da harmonização facial, todo mundo fazendo, querendo fazer, sonhando em fazer, como que você define o limite entre o realce da beleza, né, que fica aquela coisa natural mesmo, e o excesso estético, doutora?
4: Sim, o que acontece é que a harmonização facial, ela veio de uma forma muito explosiva e acabou também caindo em mãos de pessoas leigas para fazer o tratamento. Nós, médicos, fazemos um estudo muito sério de avaliação, que são técnicas e medidas específicas, científicas, que são chamadas de máscara de Fibonacci, as alterações do Pi, todos eles baseados em estudo de estética científica mesmo, que são os trabalhos muito antigos que mostram como o rosto, o corpo, ele vai ter um resultado bonito, porque senão Rodin, por exemplo, não faria esculturas tão maravilhosas. Verdade. Isso tudo foi feito por estudo. Então, o profissional que tem essa ideia, que faz as medidas, ele vai gradativamente melhorando o rosto do paciente, porque existe ciência. Se nós somente chegarmos e olharmos no paciente só a boca, ou só olharmos o nariz, ou só olharmos os olhos, nós vamos realmente ter resultados um pouco estranhos. Porque tem que existir uma proporção de beleza, por exemplo, um simples lábio. O lábio superior, ele tem que ter uma medida de 1 para 1,66 do lábio inferior. E não adianta fazer um lábio quando a pele ao redor está murcha, por exemplo. Como que essa pele murcha vai sustentar um lábio bem bonito? Então, a harmonização, ela é muito complexa. Primeiro, a gente tem que ir no foco principal, que vai trazer a beleza natural do paciente. E não simplesmente colocar os produtos em qualquer lugar, num monte de quantidade, porque você acha que vai ficar bom. Não, tudo é medido, tudo é feito cientificamente.
5: E é um debate muito importante esse, porque na maioria das vezes os pacientes, as pessoas que têm interesse, elas buscam referências que não são as referências do seu próprio corpo, do seu próprio rosto. Eu queria que você falasse, na sua experiência, na prática clínica, como é esse tratamento, essa conversa com os pacientes?
4: Nós precisamos, primeiro que nós vamos olhar o rosto do paciente, entendemos que grau de envelhecimento o paciente possui. Se é um paciente mais jovem e tem pequenos defeitos, como, por exemplo, uma proporção inadequada de lábio, nós podemos sugerir um pequeno tratamento para que haja uma proporção bonita. Se o paciente tiver mais idade, que o rosto vai, como todo mundo diz, derretendo, então nós vamos precisar trabalhar no motivo do derretimento do rosto. Então, a forma de fazer o tratamento é diferente. Coloca o preenchedor em lugares diferentes para ter vetores que suspendam essa pele. É como se fosse um varal de roupas, né? Se nós não ficarmos toda vez ajustando esse varal, o que vai acontecendo? Ele vai ficando frouxo e a roupa acaba chegando até no chão, né? Então, a gente precisa entender que determinadas idades, nós precisamos reforçar esse varal para colocar esse rosto mais para cima. E existe uma idade que você tem perda também de ossos. Nós vamos envelhecendo, perdendo osso, perdendo gordura nessas bolsas chamadas de gordura. Nós vamos perdendo a força do varal, do fio do varal. Então, nós precisamos fazer todo esse estudo conforme a idade do paciente e o cuidado. E outra, não é porque você vai lá e coloca 2 quilos de preenchedor no rosto que você vai parecer jovem. O dermatologista vai tratar o paciente todas as camadas, desde a camada mais superficial, a pele, o tecido subcutâneo que fica debaixo da pele, as bolsas de gordura que existem na face, e aí sim nós vamos conseguir um resultado bonito, natural. Não adianta, por exemplo, eu falo, não adianta você fazer uma plástica no rosto de um paciente que está extremamente envelhecido, cheio de ruga, e como dizia o meu cílios, né, puxar o canto da boca até a orelha, e você vai continuar ainda com uma pele muito envelhecida. Você tem que ter o cuidado em todas as camadas da pele, senão não fica bom.
3: Mas eu fico imaginando, doutor, as pessoas chegando lá no consultório, né? A gente estava até comentando antes da entrevista que muitas vezes, hoje em dia, com inteligência artificial, com filtros das redes sociais, a pessoa vai lá e fala, nossa, ficou legal com esse filtro, né? Eu vou querer fazer uma harmonização para ficar assim. Eu fico imaginando essa cena, né? A pessoa chegando no seu consultório com essa foto, com esse arquivo que ele salvou da própria internet, ou às vezes foto de uma outra pessoa que ele quer ficar igual. Como é que funciona? Isso acontece muito, doutora?
4: Isso é impossível e, na realidade, é um problema seríssimo para nós médicos. Porque ali ele só está vendo um personagem, ele não está vendo seus defeitos, ele não está vendo se a pálpebra, por exemplo, está caída. Você vai fazer, por exemplo, uma toxina botulínica na testa de um paciente que tem a pálpebra bem caída. Você faz a toxina na testa e a pálpebra cai mais ainda, porque você perde a força do músculo que levanta a pálpebra. Então, um nariz, às vezes, a gente fala assim, ó, às vezes o nariz chega 2 dias antes do paciente, né? Então, não é você colocar o nariz bem bonito, bem grandão, bem retão, que você vai ficar bonito. Você tem que olhar uma coisa que a gente chama a avaliação de perfil do rosto. Existem ângulos entre os olhos, a raiz do nariz, ângulo entre o nariz e a boca, entre a boca e o lábio superior, entre o lábio superior e o queixo. Então, isso tem que ser avaliado primeiro. Não adianta você fazer um tratamento de um paciente que, por exemplo, não tem queixo nenhum e vai colocar um lábio lá também que vai chegar 2 dias antes do paciente. Então, o médico, ele tem toda essa ciência. Por isso que existem todas essas características e medidas científicas de como o paciente vai ficar bom. E hoje, com a questão de proteção de clientes, do consumidor, o médico fica realmente de mãos atadas, porque é muito difícil convencer um paciente de estética de que certas estruturas e certos tratamentos não vão trazer aquilo que ele imagina. E às vezes ele enxerga um negócio na foto e ele está imaginando outra coisa, completamente diferente do que é na foto. Então, legalmente, para nós, é realmente muito complicado, muito difícil. O que nós fazemos de melhor é pedir para trazer, por exemplo, uma jovem de 30 anos que começou a fazer um tratamento, trazer a foto, por exemplo, da mãe, né, para ver como foi o processo de envelhecimento da mãe, para a gente poder entender e seguir, tentar prevenir os defeitos que a mãe desenvolveu ao longo do envelhecimento. Isso sim, a gente consegue dar uma controlada e fazer com que o paciente, ao longo prazo, tenha resultados muito bons até que chegue o processo de envelhecimento de verdade.
5: Uma coisa que acontece bastante, que nós observamos, doutora, é as pessoas procurando mais cedo essas estéticas, esses procedimentos. E aí a pessoa não está, o rosto ainda está em fase de amadurecimento, os contornos. Nesses casos, como é feita a indicação, contraindicações?
4: Sempre quando você vai entrar num limite de áreas que também são tratadas cirurgicamente, existem sim regras. Nós não podemos fazer tratamentos de nariz e de orelha em crianças, por exemplo, porque ele vai se desenvolver ao longo dos anos. Então, existe sim todo esse processo que a gente conhece e sabe que não deve mexer em pacientes muito jovens. Além disso, os produtos que nós utilizamos, embora sejam na grande maioria seguros, eles vão trazer eventualmente em um ou outro paciente alguma rejeição, alguma complicação. Então, nós precisamos ter certeza que a indicação está correta, né? Crianças que sofrem, por exemplo, de bullying, não estão querendo mais ir à escola devido a uma certa alteração, a gente tenta ajudar. Que a harmonização, a gente fala de harmonização facial, mas recentemente eu tenho uma paciente com queimaduras, uma criança com queimaduras. Então, nós utilizamos várias técnicas para tentar amenizar o aspecto da cicatriz da criança para que ela não sofra bullying, não se sinta discriminada. Então, isso é importante com relação às crianças. Mesmo assim, uma orelha, por exemplo, não pode ser tratada precocemente, porque a orelha ela tem um desenvolvimento até uma certa idade. Então, a gente precisa orientar os pais e a criança que é possível fazer uma correção cirúrgica, porém no tempo certo. E tem mais uma coisa, aqui no Brasil, nós somos muito misturadas, as raças são muito misturadas. Então, a forma que a gente faz medidas de face são muito diferentes dos americanos e dos orientais. E tem também a questão de costume. Nós aqui temos medidas, por exemplo, para fazer o preenchimento na região que a gente chama zigomática, que é aqui na bochecha mais alta, que é um procedimento que é medido lá fora com a cauda da sobrancelha. Mas no Brasil, praticamente todas as mulheres que se cuidam têm uma sobrancelha artificial. Aí, se você fizer medidas com sobrancelhas artificiais, lógico que as medidas serão incorretas e o resultado final não vai ser bom. Então, o médico vai ter que ter um conhecimento amplo de várias técnicas, várias medidas, para que ele acerte exatamente o ponto que todo mundo chama de top model look, que deixa aquele rosto parecido com uma modelo, né? E esse ponto, ele é muito importante porque ajuda a levantar a pele, levantar as bolsas de gordura e dar um ar de jovialidade. Se não fizermos as medidas corretas, isso pode ser realmente um resultado meio, como o pessoal diz, né? Eu vou falar de forma mais bonitinha, né? Parecer uma alienígena, né? Que a gente tem visto muitos alienígenas por aí. E a questão de costume, por exemplo, lá no Oriente tem um país que valoriza muito o aspecto de elfo. O elfo, ele tem orelhas grandes, então eles usam fortunas para fazer com que a orelha fique parecendo com a orelha de abano e fazem cirurgias na mandíbula para a mandíbula ficar bem fina, bem um pouco mais para trás, parecendo realmente com elfos. Né? E isso a gente vê nos doramas famosos dos orientais, que realmente é uma tendência deles. Orelhas grandes, o rosto fino, que lembra um elfo. Então, nós não vamos poder fazer isso com os brasileiros, né? Que não têm condições. São costumes absolutamente diferentes. Ou, por exemplo, eu fui dar aula uma vez, a gente foi para a Tailândia. Todas as meninas, todas elas tinham plástica de região de pálpebra, todas. É, todas elas tinham preenchedor de nariz. Você olhava para uma, eu sou a fulana. Aí a outra chegava, eu sou a ciclana. Você não sabe mais quem é quem, porque está todo mundo igual. Né? Então, isso também é importante. Você quer ficar igual a todo mundo, igual a uma massa? Vai todo mundo usar calça jeans para ficar todo mundo igual? Não é assim. Né? O nosso rosto não é uma calça jeans. Cada um de nós tem um corpo totalmente diferente.
3: Né? É verdade. Bom, a gente sabe que no caso do Botox, ele tem uma duração, né? Então, ele vai durar, em média, aí 6 meses, aí você tem que fazer de novo, reaplicação, a manutenção. No caso da harmonização, ele é definitivo ou você tem que fazer as manutenções também?
4: Tem que fazer as manutenções, porque cada região exige um tipo de preenchedor. Uma dureza, uma consistência diferente. Para fazer a mandíbula de um homem, tem que ser um produto um pouco mais firme, para deixar aquele mandíbula bem firme, mais agressiva. Para você fazer uma bochecha macia, tem que ser um preenchedor um pouco mais macio e tem que ser preenchedores aprovados pela Anvisa. Mesmo sendo aprovados pela Anvisa, alguns deles vão trazer complicações dependendo da condição física do paciente. Se ele, por exemplo, tiver uma doença, uma sinusite, ele pode despertar o sistema imunológico e criar reação aos produtos que foram injetados. Então, fundamental que no mínimo sejam produtos de origem confiável, como a gente vê histórias de toxina botulínica falsas. A gente hoje tem hidroxiapatita de cálcio falso, que é usado para bioestímulo. Nós temos ácido polilástico falso, que é usado para bioestímulo. E de preenchedores, então, a quantidade de produtos falsos é gigantesca, além dos que não são aprovados. Lógico que os não aprovados são extremamente baratos. Então, quem não está naquela linha correta de visar o bem-estar do paciente, ele não vai se importar com o que ele está utilizando.
5: Então, a orientação é, a pessoa tem interesse de fazer o procedimento, certificar-se ali na hora da consulta com o médico, quais os materiais que ele utiliza e buscar essa verificação se é aprovado ou não pela Anvisa.
4: Sim, na realidade, esta parte deveria ser do profissional, por isso a gente sempre orienta, procura um cirurgião plástico, um dermatologista, um médico que tenha o CRM, que esteja listado dentro da sociedade de cada especialidade, que é fácil acesso na internet. Dá uma olhada no currículo, você tem um médico X lá, vai fazer uma cirurgia X, você procura o nome desse médico, verifica se ele tem mesmo registro, se ele é médico e se ele tem registro da própria especialidade, porque só assim você vai ter mais segurança. E quanto mais o profissional ele está melhor preparado, mais tende a ser correto na escolha dos produtos a serem utilizados. Então, não basta, é lógico que a parte de saber qual é o produto deveria ser do profissional, nós no consultório sempre colocamos o lote do produto utilizado no prontuário do paciente para que se houver qualquer qualquer problema, para a gente poder recorrer às empresas e relatar os problemas que nós tivemos. Inclusive, se tiver que relatar para a Anvisa. Então, a gente tem que ter essas etiquetas. Tudo tem lote e etiqueta. Todos esses produtos têm que ser registrados.
3: Doutora, quais são os benefícios, além de toda essa questão, né, estética que a gente está falando, quais são os benefícios da harmonização facial? Porque eu já ouvi falar também que traz vantagens até para algumas doenças, né, para quem sente uma Sim. dor de cabeça, se colocando no lugar específico, ali Sim. vai ter esses benefícios, né?
4: Para a enxaqueca, a toxina botulínica, ela ajuda bastante. Mas falando em termos de harmonização facial, nós hoje temos um grande desafio, que é o uso das canetinhas. Hoje se mudou completamente o protocolo de tratamento dos pacientes que usam canetinha, que evoluem com perda rápida de volume, o rosto simplesmente derrete de um dia para o outro. Antigamente a gente falava assim, o paciente deveria chegar ao seu peso ideal e aí nós iríamos tratar. Só que hoje, com as canetinhas, é muito drástico esse problema. A perda é muito rápida e muito intensa. Então, mudou-se a forma de fazer o tratamento destes pacientes, que é começar o tratamento assim que começa o uso das canetinhas. Porque quando você chega no médico já todo derrubado, o médico vai ter pouca chance de melhorar o seu rosto de uma forma mais interessante, uma forma mais inteligente, com menos produtos. Então, a ideia hoje realmente é isso. O nosso grande problema atual tem sido as canetinhas e o emagrecimento extremamente intenso e extremamente rápido.
5: Agora, doutora, em outra situação onde a pessoa teve ali uma paralisação no rosto, teve um procedimento, enfim, existe alguma forma de recuperar?
4: Com certeza. É uma das coisas, assim, das indicações que a gente tem mais prazer em fazer, né? Se o paciente tem uma doença associada, ou o paciente tem uma paralisia facial, ou existem algumas doenças que são chamadas de colagenoses, que trazem sequelas, queimaduras, acidentes. Então, nós podemos fazer uma reconstrução para tentar deixar esse rosto mais simétrico, porque a cirurgia em si, ela tem uma certa limitação. Então, o que nós podemos fazer é a complementação desses defeitos com os produtos utilizados hoje para a melhoria estética, tanto o preenchedor como a toxina botulínica. E isso é realmente, assim, algo que traz muito prazer para o médico, porque ele pode, sim, ajudar esses pacientes que estão, muitas vezes, até reclusos em casa e deixaram de trabalhar, deixaram de ter a vida social por conta dessa deformidade, né? E existe, claro, pequenas deformidades que, às vezes, a pessoa coloca como gigante e que a gente também pode ajudar.
3: Recebemos a pergunta da Marlene, muito engraçada a pergunta dela, está em Juí, no Rio Grande do Sul. E ela falou, doutor, eu queria saber por que algumas pessoas que fazem Botox vai ficando com um rosto que parece um bulldog, que é aquele cachorro, né? Por que que acontece isso?
4: Não, o Botox não faz isso. O Botox não deixa a pessoa com a bochecha.
3: O Botox certo, né?
4: Não, porque o Botox, ou a toxina botulínica, ele só faz o relaxamento muscular. Quem está ficando com o rosto de bulldog é porque está fazendo uso de preenchimento preenchedor. E se está com cara de bulldog é porque não foi feito o trabalho científico, estudo adequado de onde colocar o produto de forma adequada para quê. Hoje nós sabemos que grande quantidade de volume de preenchedor pode escorrer pelo rosto também, por dentro. Então, se você não souber aplicar certinho em cima dos ligamentos naturais do rosto, nós vamos ter sim queda e migração desses produtos que podem levar esse aspecto de bochechas grandes. É, tem umas bochechas assim gigantescas. Hoje em dia a gente vê até na televisão.
3: Cada foto que a gente vê que olha.
5: Agora, doutora, vamos falar sobre as contraindicações, principalmente quando a gente fala sobre histórico de alergias e características biológicas. O que é realmente que não pode ser, em qual momento não pode ser feito esse procedimento?
4: Olha, o médico consciente, ele vai avaliar primeiro a condição física e a história do paciente. Se ele

0: permanente somente para a sequela de quem tinha um negócio chamado lipodistrofia do HIV, que é a perda de gordura do paciente que é portador do HIV. Quando não, nós precisamos avaliar, além dessas doenças base, se a paciente tem alergia a determinados produtos, e hoje está muito perigoso. Por quê? Existem derivados de frutos do mar, como o salmão, existem derivados de produtos chamados peptídeos. O paciente pode desenvolver alergia a qualquer um desses produtos e o colágeno também. O colágeno tinha um preenchedor de colágeno antigamente, que antes de fazer o preenchimento eu tinha que fazer um teste de alergia. E o teste de alergia não é 100%. É igual um benzetacil, que todo mundo conhece o benzetacil. O primeiro benzetacil dói pra caramba, mas normalmente não mata ninguém. O segundo pode matar, porque o organismo criou a alergia. Então, sempre, não há 100% de certeza que um teste vai te dizer, garantir que você não vai ter alergias. E existem alergias entre aspas, que são alergias verdadeiras e reações imunológicas contra o produto, que são muito mais graves, muito mais difíceis de serem tratados. E por isso, jamais usar produto permanente para fazer tratamento estético.
1: Muito bem. Doutora, sobre a questão dos convênios, como é que está isso? Né? Antes você comentou sobre algumas doenças que existe sim a recomendação para harmonização, para esse tipo de preenchimentos. Como é que está os convênios para isso? Ele já está reconhecendo, já tem essa opção?
0: Não, na verdade não tem nem serviço público, nem convênios, exceto a toxina botulínica para indicação de doenças. Então, existem doenças muito graves que podem ser tratadas com a toxina botulínica e esse realmente é possível fazer. O que é interessante, vamos dizer assim, é que hoje você pode até pedir desconto no imposto de renda, por exemplo, quando você coloca que você fez o procedimento estético com a notinha fiscal, tudo bonitinho, né? Então, você tem uma certa compensação com relação aos gastos utilizados para a parte estética. Mas, assim, um convênio permitir o tratamento de um preenchedor ainda não, porque realmente fica muito no lado estético, ele não fica no lado de doença, apesar de prejudicar quem tem a doença.
2: Perfeito. Agora, doutora, quais são os cuidados imediatos que os pacientes eles precisam ter após o procedimento?
0: Cada procedimento exige algum cuidado, então o médico vai orientar esse paciente. O que é mais frequente que a gente pede para não fazer exercícios de imediato, não se expor ao sol intenso sem uma proteção solar, porque pode manchar a pele, o procedimento com um sangramento ou alguma coisa assim, né? São os dois itens mais importantes. Nadar, ir para hidroginástica e entrar já de imediato após o procedimento, eu falo de uma forma simples, né, para os pacientes, não vai nadar, não faça uma hidroginástica logo após um procedimento, porque senão a bactéria entra pelos buraquinhos que eu fiz, né? Então, o paciente entende melhor sobre isso. Existem cuidados de cada procedimento, o paciente tem que seguir, às vezes, um protocolo de massagens, o paciente precisa, às vezes, seguir protocolo de uso de antibiótico e de antivirais, às vezes ele precisa fazer um isolamento do movimento, né? Às vezes a gente coloca tapes ou micropor no rosto para o paciente não fazer muita expressão facial, por exemplo, no caso dos fios, né, que são colocados na face. Então, cada procedimento vai ter uma indicação e que é fundamental que o paciente siga, senão ele não vai ter o resultado que ele imagina. A verdade é que todo mundo quer um resultado muito acima do que a gente pode propor, né?
1: Exato. Doutor, o tempo passa muito rápido, né? A gente abre espaço, então, para você divulgar suas redes, os seus contatos, para quem quiser aí atendimento, fique à vontade.
0: Obrigada. Eu gosto de cumprir muito as orientações do CODAMI, então, eu, na verdade, vou deixar meu abraço aqui para todo mundo. Eu tenho Instagram, tenho Instagram da clínica, é fácil encontrar meu nome no escavador, e aí a gente se encontra mais para frente desta forma.
1: Muito bem, hoje falamos então sobre harmonização facial, beleza, segurança e os cuidados necessários e conversamos com a doutora Berta Tamura, dermatologista, cirurgiã, mestre e doutora em dermatologia pelo Hospital das Clínicas da Universidade de São Paulo. Foi um prazer falar.

0: com você, doutora. Até uma próxima oportunidade.
1: Muito obrigada. Muito obrigada mesmo.
2: E o Fique Por Dentro vai ficando por aqui. Estamos no ar de segunda a sexta-feira, das 8 às 9 horas da manhã. Curta e compartilhe bastante essa entrevista. Foi ótima.
0: Um forte abraço. E eu vou embora. Mas amanhã eu volto a partir das 4 da madrugada. Você segue agora com a Renata até as 2. Compartilhe muito essa entrevista, hein? Mande para aquela pessoa que tem esse sonho aí, né? De fazer a sua harmonização facial e que a escolhida seja aí a doutora Berta para realizar esse procedimento. Um forte abraço. Tchau, tchau.
2: Tchau, tchau.
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1: Querido amigo, o nosso propósito hoje é estudarmos o capítulo 3, ou pelo menos parte do capítulo 3 do livro de Gênesis. Mas nós vamos primeiramente recordar um pouquinho do capítulo 2, onde nós encontramos a criação do ser humano e especificamente encontramos a criação do homem e depois da mulher. Deus criou o homem do pó da terra, deu-lhe o domínio e a ordem para dar nome aos animais, mas viu também que o homem estava sozinho, sem alguém que lhe fosse do mesmo nível, com quem ele pudesse compartilhar, com quem ele pudesse elaborar frases, pensamentos. Assim, a mulher foi criada como uma companheira, como uma auxiliadora idônea. A criação da mulher foi uma criação indireta, porque Deus a formou do homem, do seu lado. E isso revela que ela parte do homem, que ela é a outra metade do homem, o seu complemento, e os dois formam uma unidade. Como vimos no capítulo 2, o homem também tem a possibilidade de se relacionar com Deus. Quando Deus criou o ser humano, ele o fez diferente dos outros animais. Soprou-lhe nas narinas o fôlego da vida, tornando-o assim uma alma vivente. Você deve se recordar também que dissemos que essa relação se dava porque o homem foi criado à imagem e semelhança de Deus. O relacionamento que Deus tem conosco, que Deus que é Espírito, esse relacionamento que Ele quer ter conosco, com nós, seres humanos, é um relacionamento espiritual. O ser humano é constituído pela parte física, pela parte espiritual e pela alma, que é composta da razão, das emoções e da vontade, isso é, da nossa área volitiva. Isso, o homem é diferente de todos os outros seres criados. O homem é um ser social e assim pode e relaciona-se com outros seres da mesma espécie. Por isso o homem não foi criado para viver isolado. O homem e a mulher, sua cooperadora, sua auxiliadora, formam uma unidade. E quando se casam, como diz o final do capítulo 1, os dois se tornam uma só carne, formando então uma nova célula familiar. Querido amigo, depois dessas considerações sobre o capítulo 2, nós temos que agora considerar um dos capítulos mais importantes da Palavra de Deus. É, exatamente, o capítulo 3 do livro de Gênesis. Ele é assim considerado por todos os expositores fiéis da Palavra de Deus, pois nele temos o relato da queda, de como o homem se separou de Deus. E essa queda trouxe exatamente essa separação entre o ser humano e o Deus Criador. Muitos têm considerado esse capítulo 3 como o pivô da Bíblia. E se você quiser fazer um teste, então eu te proponho o seguinte teste. Leia os capítulos 1 e 2 de Gênesis e não leia o capítulo 3. Passe logo para a leitura do capítulo 4 e vá lendo até o capítulo 11. O que você vai perceber, o que você vai constatar, é que existe um vácuo, um tremendo vácuo que necessita ser preenchido. É que aconteceu algo que mudou a história do ser humano. Por exemplo, no capítulo 1 e 2, encontramos o homem em estado de inocência. Tudo era perfeito e havia uma relação de amizade entre Deus e o homem. Mas logo quando começamos a leitura do capítulo 4 e prosseguindo até o capítulo 11, nós vamos encontrar o quê? Ciúmes, ira, mentira, assassinato, maldade, corrupção, rebelião, vamos encontrar castigos. Então, diante disso surge a seguinte pergunta: como é que foi que tudo isso aconteceu? Onde tudo isso se originou? Como começou tudo isso? Afinal, de onde se originou o pecado? Bem, não acho que o pecado tenha se originado no capítulo 3 de Gênesis, mas no que se refere ao ser humano, foi ali que ele começou. Muitos estudiosos diante da importância desse capítulo, vem nele o grande drama da raça humana, que começou há muito tempo atrás e que só se completará no final dos tempos. Nesse capítulo encontramos a explicação divina da presente queda e da ruína moral da nossa raça. Aqui encontramos as sutilezas do nosso inimigo Satanás. Aqui encontramos a fraqueza do homem em tentar andar por si só no caminho da obediência, quando a graça divina representava a sua única esperança. Nesse capítulo descobrimos os efeitos espirituais do pecado. Nós vemos o homem fugindo de Deus, mas também vemos a atitude de Deus para com o pecador culpado. Aqui constatamos a tendência universal da natureza humana em tentar encobrir a sua própria vergonha moral por meio das obras das suas próprias mãos. Embora tenhamos o relato do fracasso humano, é nesse capítulo que nós encontramos também a provisão da graciosa mão e bondade de Deus para conosco. Para quê? Para suprir a necessidade do homem. Nesse capítulo temos o início das profecias relativas à salvação da raça humana. Elas foram pronunciadas por toda a Bíblia Sagrada. E aqui aprendemos então que o homem não pode aproximar-se de Deus a não ser por meio de um mediador justo. Querido amigo, nós estamos gastando muito tempo com esses primeiros capítulos porque eles são fundamentais para entendermos aquilo que virá a seguir. É possível perceber, então, que a Bíblia relata o conteúdo muito profundo num espaço muito pequeno. E aqui, no capítulo 3, temos o relato da tentação e da queda do homem. O versículo 1 diz assim: "Mas a serpente, mais sagaz que todos os animais selváticos que o Senhor Deus tinha feito, disse à mulher: É assim que disse Deus: Não comereis de toda a árvore do jardim? Ora, diante desse relato surge a pergunta: por que a tentação? Bem, para responder essa pergunta, temos que lembrar que o homem foi criado inocente. O homem, como o conhecemos hoje, não foi criado assim. Havia inocência e dependência. Mas surgiu a tentação. A tentação ou desenvolve você ou destrói você. Ela produz uma dessas duas coisas. E o Jardim do Éden não era um lugar não isento de tentação, do trabalho e dos desafios. O caráter que o ser humano deveria ter deveria ser desenvolvido. E por ele ser alguém livre, tinha a responsabilidade de glorificar a Deus, de obedecê-lo, de servi-lo, submetendo-se e dependendo do governo divino. O homem não criou a si mesmo. Foi Deus quem criou o ser humano. Deus não foi arbitrário nisso. Ao invés, disse ao homem o seguinte: "Mas da árvore do conhecimento do bem e do mal não comerás, porque no dia em que dela comeres, certamente morrerás." Deus não colocou no jardim apenas esse tipo de árvore. Muitas e muitas outras árvores que produziam frutos estavam à disposição do ser humano, de forma que não havia necessidade do homem comer exatamente do fruto proibido. Ao Deus ordenar que o homem não comesse da árvore do conhecimento do bem e do mal, podemos notar que o homem foi considerado uma criatura responsável por Deus. E assim surgiram então a tentação e, infelizmente, a queda. O primeiro versículo do capítulo 3, então, menciona a serpente, isto é, Satanás, o diabo, o grande dragão, o enganador. Mas de onde ele surgiu? Como já falamos anteriormente, provavelmente a sua rebelião contra Deus e a sua queda ocorreram no intervalo de tempo entre o versículo 1 e o versículo 2 de Gênesis capítulo 1. A Bíblia diz que Satanás foi lançado na terra juntamente com os anjos que o seguiram. Ninguém deve ter uma opinião errônea a respeito daquela serpente, pois sobre ela lemos lá no Apocalipse, capítulo 20, versículo 2: "E o anjo que desceu do céu tinha na mão a chave do abismo e uma grande corrente, e ele segurou o dragão, a antiga serpente, que é o diabo, Satanás, e o prendeu por 1000 anos. Embora não sejamos dogmáticos, concordamos com os estudiosos quando eles dizem que a origem descrita de Satanás está em Isaías 14 e em Ezequiel capítulo 28. Mas, querido amigo, nós vamos nos deter em mais detalhes do texto bíblico e eu queria chamar a sua atenção para os versículos 1 a 5. Mas a serpente, mais sagaz que todos os animais selvagens que o Senhor Deus tinha feito, disse à mulher: é assim que Deus disse: não comereis de toda a árvore do jardim? Respondeu-lhe a mulher: do fruto das árvores do jardim podemos comer, mas do fruto da árvore que está no meio do jardim, disse Deus, dela não comereis, nem tocareis nele, para que não morrais. Então a serpente disse à mulher: é certo que não morrereis, porque Deus sabe que no dia em que dele comerdes, se vos abrirão os olhos, e como Deus sereis conhecedores do bem e do mal. Perceba comigo o seguinte: temos um processo nessa tentação. Em primeiro lugar, a serpente, isto é, o diabo, ao dirigir-se a Eva, perguntou-lhe, de uma forma mentirosa, adulterando a palavra de Deus, se eles não poderiam comer de toda a árvore do jardim. Mas veja só, em segundo lugar, Eva, ao invés de rejeitar essa palavra mentirosa, diante da pergunta da serpente, ela também mudou a palavra de Deus e acrescentou algo que Deus não ordenara. Ela disse que também não deveriam tocar no fruto. Em terceiro lugar, o diabo contradisse outra vez a palavra de Deus, afirmando categoricamente que se comessem do fruto, não morreriam. E em quarto lugar, o diabo lançou a sedução no coração de Eva ao dizer-lhe: se comessem daquele fruto proibido, eles se tornariam como Deus, conhecedores do quê? Do bem e do mal. Perceba, meu amigo, espero que você tenha percebido como é que se deu a tentação. Ela foi um processo. E a tentação se dá em relação ao quê? À palavra de Deus. Mentiras, dúvidas, incertezas em relação à palavra de Deus trazem a tentação e nos levam ao pecado. Mas também você pode perguntar: por que a serpente, por que o diabo se aproximou da mulher? Por que ele não se aproximou do homem? Por que Satanás tentou a mulher e não o homem? O texto bíblico aponta a serpente, o nosso inimigo, como astuto e sagaz. Sabendo que a mulher fora criada por último e que havia recebido a ordem divina através de Adão e não diretamente de Deus, Eva foi a pessoa procurada pela serpente. A mulher recebeu informação de segunda mão. Recebeu orientação, recebeu a ordem divina através de Adão. Satanás sabia disso. Ele sabia o que estava fazendo e ele ainda hoje sabe o que está fazendo. Sabendo que Eva não ouvira diretamente de Deus a sua palavra, Satanás provocou Eva e ela caiu. Creio que uma aplicação para os nossos dias é possível. Nós podemos perceber alguma coisa aqui. Quando não damos prioridade ao estudo direto da Bíblia, feito por nós mesmos, e ficamos dependendo de terceiros, podemos incorrer no risco em que Eva incorreu. Mas se ao invés disso dedicarmos com disciplina um tempo diário para conversarmos com Deus e ouvir a sua voz através da leitura e estudo da sua palavra, cada vez mais a nossa fé será fortalecida e ficaremos firmes contra as ciladas e armadilhas de Satanás. Temos que nos lembrar que uma das táticas do inimigo é, antes de tudo, lançar dúvidas em nossas mentes a respeito do quê? Da palavra de Deus. Satanás disse para Eva, em outras palavras, o seguinte: bem, olha, se Deus é justo, como é que poderia deixar você morrer? Ele lançou dúvidas sobre a santidade e sobre a justiça de Deus. Querido amigo, veja a sequência. Acompanhe comigo. Depois que a serpente, o diabo, lançou dúvidas na mente de Eva, ela estava pronta para desobedecer. Eis o que lemos em seguida no versículo 6. Vendo a mulher que a árvore era boa para se comer, agradável aos olhos e árvore desejável para dar entendimento, tomou-lhe o fruto e comeu, e deu também ao marido e ele comeu. Agora, querido amigo, perceba o apelo de Satanás, perceba o apelo que Satanás faz aqui. Esse foi um apelo feito diretamente à carne, à satisfação física. Mas não era tudo. Era uma árvore agradável à vista e desejável para se tornar uma pessoa sábio. Então, primeiro, o apelo foi feito à carne, isso é, o apelo para atender às necessidades físicas. Em segundo lugar, um apelo aos olhos, porque o fruto era agradável. Eva se sentiria satisfeita com a beleza estética daquele fruto. Mas em terceiro lugar, um apelo foi feito ao senso de poder que todos nós temos. Eva viu que o fruto era desejável para dar entendimento. Satanás disse o seguinte: sereis como Deus. Ao estudarmos com cuidado esse texto, nós verificamos que esses mesmos apelos foram feitos a Jesus lá na tentação no deserto e ainda são feitos a nós hoje continuamente. Você se lembra da passagem de Mateus capítulo 4, do versículo 1 até 11? E de 1 João capítulo 2, do versículo 15 a 17? Em primeiro lugar, vamos analisar capítulo 4 de Mateus. Em Mateus 4, 3, o inimigo tentou a Jesus na sua parte física, dizendo o seguinte: se és filho de Deus, manda que essas pedras se transformem em pães e coma. Como Eva, o fruto era bom para se comer. É o que João chama de desejo da carne. Mas em segundo lugar, conforme Mateus 4, versículo 6, o diabo levou Jesus à parte mais alta do templo e desafiou-o. Se és filho de Deus, atira-te abaixo, porque está escrito: aos seus anjos ordenará a teu respeito que te guardem. Esse foi o apelo feito ao senso de poder de Jesus. Veja só, Jesus se jogaria e poderosa e espetacularmente os anjos viriam ao seu encontro para socorrê-lo. Com Eva, o fruto era desejável para dar entendimento. Portanto, Eva seria como Deus. O homem seria como Deus. É aquilo que João chama de soberba da vida. E agora, em terceiro lugar, conforme Mateus 4, versículo 8, diante de um monte muito alto, o diabo mostrou a Jesus todos os reinos do mundo e a glória deles, e lançou mais um desafio, mais uma tentação para Jesus: tudo isso te darei se prostrado me adorares. Como Eva, o fruto era agradável aos olhos. A tentação aqui é o que João chama de desejo dos olhos. Querido amigo, estamos enfrentando esse antigo inimigo todos os nossos dias. Por isso, precisamos estar bem certos, bem conscientes de que a concupiscência da carne, que é o desejo, o apetite maligno da nossa velha natureza, a concupiscência dos olhos, que é o desejo, o materialismo avarento e transitório, e que a soberba da vida, que é o orgulho, a vanglória, a jactância em relação àquilo que se possui, essas são tentações que acontecem diariamente conosco. Tanto na tentação de Eva, como na tentação que sofreu nosso Senhor, o diabo, mesmo usando as palavras ditas por Deus, ele distorce essas palavras, provocando dúvidas em relação àquilo que Deus já tinha falado. Temos, assim, a recomendação de nos firmarmos cada vez mais na genuína palavra de Deus. Mas vamos adiante. O relato dos versículos 7 a 13 mostram a consequência da desobediência do pecado. Gênesis 3, 7 a 13 mostram essa consequência. O que aconteceu porque o homem pecou? Ao desobedecerem, Adão e Eva viram que estavam nus. Isso a gente vê no versículo 8. E fizeram um tipo de vestimenta de folhas para que se cobrissem. E os versículos 9 e 10 nos mostram que eles se esconderam de Deus. Então, olha só, é isso que o pecado provoca. Ele nos leva a termos medo e ficarmos distantes de Deus, de nos escondermos de Deus, de nos separarmos de Deus. Mas não foi só isso. O pecado trouxe acusação. Quando Deus, no versículo 11, questionou Adão sobre a sua situação, Adão, no versículo 12, culpou a Eva. E culpou a Deus também. A mulher que me desse por esposa, querendo isentar-se da culpa, sem se arrepender, sem confessar o pecado, Adão culpou a Eva e culpou a Deus. Foi o Senhor que me deu essa para esposa. Foi ela que foi tentada e então Você percebeu como o pecado afeta a nossa relação entre nós, pessoas, e entre nós com o nosso Deus? O pecado traz um desvio no nosso procedimento padrão, que é de ter comunhão. Foi para isso que Deus nos criou, para ter comunhão conosco. Então, essa conduta boa, agradável, de ter comunhão, de ter intimidade com Deus, foi afetada e é ainda afetada hoje em dia pelo pecado. Mas quando verificamos a narrativa, a sequência dessa narrativa no versículo 13, também percebemos que Eva está querendo se isentar da culpa e ela transfere a sua responsabilidade para quem? Para a serpente. Ela diz assim: a serpente me enganou e eu comi. Ao invés de nós admitirmos o pecado, ao invés de Eva confessar o pecado, ao invés de Adão confessar o pecado, nós fazemos também como Eva e Adão. Tentamos transferir a culpa para outras pessoas. Adão e Eva tentaram transferir a culpa para o diabo. Amigo ouvinte, muitas vezes nós fazemos exatamente isso. Esse é o nosso proceder. Fazemos isso porque caímos na tentação, porque o diabo tenta distorcer a palavra de Deus. Ele fez assim com o Senhor Jesus Cristo. Depois de ter Jesus sido batizado e de Deus ter afirmado que ele era o seu filho amado, em quem ele tinha alegria, o diabo veio distorcer, colocando dúvidas na mente de Jesus. Se és filho de Deus, essa é a maneira do diabo nos tentar. Ele coloca dúvida em nossas mentes em relação à palavra de Deus. Querido amigo, que Deus possa nos livrar dessa tendência humana. Que Deus possa nos livrar dessa tendência de ouvirmos a voz de Satanás e duvidarmos da palavra de Deus. Terminamos por aqui, mas eu quero convidá-lo a estar conosco no nosso próximo programa. Deus te abençoe.
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1: Esse nosso Através da Bíblia tem sido tão bom. E que essa palavra final fique mesmo no nosso coração e nos faça refletir, que o nosso inimigo não tenha brecha em nós para ficarmos tentando sobre confiar ou não na palavra, que a nossa vida seja moldada por essa palavra. E meus queridos, hoje excepcionalmente, ao invés do Itamir Neves apresentar o Entendendo a Bíblia, como ele está em viagem, hoje faremos com o João Paulo Gouveia, mas hoje tem ao meio-dia a nossa live e eu convido você para participar, trazer pergunta, interagir, ouvir as 5 respostas de hoje do programa que começa ao meio-dia e segue um pouquinho além da 1 da tarde, né? E você tá convidado então para estar com a gente se emociona, chora, aprende, lê, conhece mais juntos e tem esse tempo de comunhão, e eu estendo esse convite então para vocês. O programa começa ao meio-dia e ainda antes às 11, aí tem aquele tradicional Entendendo a Bíblia com uma perguntinha aqui e com o nosso querido Itamir respondendo.
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1: Dá tempo de canção antes do intervalo. Eu vou com meu querido Vavá Rodrigues. Hoje tem programa dele também, tem Regional do Brasil aqui na rádio. Essa daqui é tão bonita. Eu não gosto de ouvir só em agosto, que é o mês dos pais. É pra ouvir o ano inteiro, turma.

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0: Maravilhoso dia para vocês, excelente terça-feira. Agora 9:30, horário de Brasília, horário de receber vocês, nossos ouvintes amados. Solzinha, tá liberado aqui seu protocolo, quero estar contigo hoje, hein? Receber teu recado. Foi muito bom que ontem no YouTube você nos avisou, viu? Tava parado, de alguma forma, quando tem alguma pergunta, alguma questão, vai às vezes pra produção ou pro atendimento, né, com o Léo, e aí fica lá, mas ontem toda a turma aqui trabalhando para que você voltasse aqui para as participações com a gente nos estúdios. Então, obrigada, Solzinha. Beijo para você e um ótimo dia. Bom dia para Dona Rita em Paraguaçu, Minas Gerais. E já que a Cris não pôde receber o Gerson Borges, que estava doente, né? Ele ia lá na igreja dela ainda para o último final de semana, festejando o aniversário da comunidade. Mas a gente vai ouvir Gerson Borges aqui, Cris, em sua homenagem.
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0: com Gerson Borges e Paulinho Nazaré. O Paulinho esteve lá na Igreja da Cris, comemorando o aniversário da comunidade. Meus queridos, eu quero começar esse dia, esse bloco, lendo para vocês, abraçando também o Reinaldo com essa mensagem, deixando essa mensagem ao meu querido Gilberto Gaeta, que está no Salmo 108, versículos de 3 a 6. Ando pelas ruas, ó Deus, na cidade, no campo, cantando louvores de gratidão a Ti. Quanto mais profundo o Teu amor, mais alto também. Cada nuvem é uma bandeira, a Tua fidelidade. Que Tu sejas exaltado nos céus, ó Eterno. Cobre a terra toda com Tua glória e para o bem daqueles que amas tanto. Passa por aqui e me ajuda, responde-me. Foi quando Deus, em santo esplendor, respondeu, transbordante de alegria, eu trouxe um presente para Siquém. Distribuiu o Vale de Sucote com uma dádiva. E aí o texto continua falando deles, mas fala de nós, porque somos povo de Deus, enxertados também nessa família, por causa de Cristo, a videira verdadeira, unido a Ele, a gente pode dar fruto. Então que seja um dia assim, proveitoso, frutífero, dinâmico, alegre, com vocês estudando aqui a palavra, certamente será.
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0: Ontem o Benjamin, que é netinho da nossa querida Fran, pediu uma canção tão bonita. E se não fosse aqui a Solzinha para me ajudar a falar o nome da música, né? Acho que a Cris também ajudou. Eu não ia saber que era Igreja que ele estava pedindo, com banda Purples e Projeto Solo. Eu não sei se o Benjamin tá aí sintonizado, netinho da Fran, mas uma coisa eu sei. O Benjamin, o filhão do nosso querido Jefferson, deve estar. Então, para os pequenos.

0: Começando assim, na companhia do Reinaldo, do Paulo, Cornélio Gonzaga aqui, Elis Regina com a gente, a Marli, a Maria Angélica, a Rosimere, Cris Feijó, Rosinaldo, Eliane Edros, acompanhando a gente lá pertinho, na Suécia só. Tudo bom, minha querida? Ela diz bom dia, excelente terça-feira pra nós, rei, todos da rádio. Hoje tirei o dia pra fazer aquela limpeza na casa e vou estar na escuta o dia todo na melhor companhia. Vocês são uma bênção. Oferece uma música do seu gosto? Ah, então tá bom, já que vocês estão deixando, eu vou. Vamos lá, essa daqui eu gosto demais, turma. Espero que vocês gostem também.
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0: Sou suspeita, né? Porque eu gosto demais do Baruque. E essa letra, então, nem se fala. Todas as versões dessa canção são bonitas demais. Quero louvar-te. É tão bonito perceber que o ser humano é convidado junto para com toda a criação. Todo aquele que tem fôlego de vida, todo aquele que respira, louve ao Senhor.

0: com Paulo César Baruch, quero louvar, te oferecendo para nossa querida Eliane Edros em Estocolmo, Suécia. E será que o Lars também tá aí? É nosso ouvinte também na Suécia. E tem a Luciane na Suíça. E tem a Raquelzinha em Portugal, assim como a Siminha. E um bom dia para vocês nas diversas regiões. A dona Lídia disse, recebemos na minha igreja o Vitor Quevedo. Ai, que legal. Depois me conta, dona Lídia, qual foi a canção assim que você mais gostou? Ele fazendo assim na versão ao vivo. E o Reinaldo disse que todos tenham uma ótima terça. Amanhã terei um dia corrido e talvez não consiga despedir de você antes das férias. Que sejam grandes, como dizem os tugas. Muito bom, em grande estilo. Ele falou, eles omitem, né, o estilo quando usam essa expressão. Que seja só grande, que seja grande. Gostei. Vou tentar usar lá para eu parecer assim uma portuguesa. Abraço, Reinaldo. E o Paulo Roberto tá aqui. Ele falou, saudações cordiais, graça e paz. Esse marcador é de 2006. O devocional passei pra frente, mas eu tenho o marcador até hoje. Eu via no rádio. Gente, olha que legal. Ele tá lá em Santa Catarina. E aquele marcador de 2006 falava bonitinho em ondas curtas, onde ouvir em ondas médias, a frequência do dial, muito legal, viu? Obrigada, Paulo! Um abraço pra vocês! Isso significa que há 20 anos ele está com a gente, exatamente 2 décadas com a rádio.
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2: Bom dia, Renatinha, bom dia, Charlotte, Celina, bom dia também para o Benjamin, é um garotinho, que ontem mandou uma mensagem tão maravilhosa para a Renata, pediu uma música e ele disse a frase, Renata, eu te amo. Ai, que mágico, que sublime, que maravilhoso. E também quero fazer ênfase a live de ontem no Deus na Vida, sobre a vida, sobre o texto de Samuel e a recomendação do pastor Israel Mazacurates para a gente voltar ao texto de 1 e 2 Samuel, 1 e 2 Reis, 1 e 2 Crônicas. É maravilhoso mesmo esses textos, porque ele nos traz assim um coração confiante. E aquele texto veio à minha mente, aquietai-vos e sabei que eu sou Deus. Mesmo agora, nesse pleito que vai acontecer, a eleição domingo, devemos estar com o coração confiante no Senhor. Devemos constantemente pedir a orientação do Senhor, disposto a obedecê-lo, que Ele continua no controle da história. Isso nos traz calma, nos traz confiança. Abraço a todos, Marília, e eu recomendo firmemente, fortemente, se você, mesmo que você tenha assistido, às vezes a gente acompanha, mas naquele movimento do dia, eu voltei para ouvir novamente, e a palavra do Senhor, a explicação do pastor Israel Mazacurates, com a conversa com a Renata, traz assim uma firmeza no Senhor. Eu sei que isso é próprio do poder do Espírito Santo. Abraço a todos, Marília, estou aqui em Manaus. Bom dia.
0: Marília, obrigada pelo teu áudio tão amoroso e que bom que você sentiu junto comigo o que, que significou aquela frase do Benjamin, né? E que delícia saber que vocês também estavam com a gente no Deus na Vida.

0: Asaf, Borb e Ademar de Campos, o meu louvor é fruto, oferecendo ao Will Pereira, mandando para o nosso querido Newton, para Bebel. O Reinaldo perguntou, e amanhã é o último dia antes das férias? É isso mesmo, e a gente vai fechar com Pipoca de Graça amanhã, falando sobre um filme. Quem gosta de música, de bateria, quem tem filho que é baterista, como Jairo Pereira, vai gostar de assistir o filme Whiplash, se é que não já assistiu, e ver ali a questão de buscar a excelência a todo custo, a todo preço, e o que isso causou ali naquele músico. Então a gente vai falar sobre essas questões emocionais, musicais e sobre os limites também. Então amanhã vem pro papo do Pipoca. E a dona Lídia tá com a gente, ela me mandou uma foto do Quevedo. Ai, olha a música que ela gostou. Toda língua confessará ao Senhor, todo joelho se dobrará. Essa é maravilhosa, né? Apocalipse total. Beijo, querida. A Marli tá com a gente, diretamente de Camaçari, na Bahia. Falou, Rê, tava com saudade de ouvir vocês. Então fica, não vai embora. E a Elis também está conosco. Nossa querida Cris Feijó já mandou resinha. Caminhada em dia, check, graças a Deus, agora é fazer o almoço, feliz terça-feira, e ó, vem com a gente, hein, no Entendendo a Bíblia, hoje ao meio-dia, te espero. A gente vai com a mensagem do Janos, depois do intervalo, mas na volta a gente vai ouvir a Raizinha, tem mensagem da Stephanie, tem o Rosinaldo com a gente, o Alexandre em Paraúna, Goiás, a Dona Rita, o seu José Carlos conosco também, a Rose e o Netinho, como tá lindo esse bebê, viu? E tem nossa querida Maria Angélica, tão feliz que o maridão a cada dia tem se recuperado mais. Que bom!
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2: Você precisa educar o seu físico. Você consegue perceber até onde atende os desejos e apelos do seu corpo? Corpo deve ser guiado pela consciência e pela disciplina. Quem educa o físico é você na rotina diária. Academias prometem beleza. Farmácias oferecem remédios. Igrejas buscam livramentos e alimentação equilibrada traz saúde. Mas a verdade revela se quem governa a sua vida é o seu corpo ou a sua mente. O corpo é chamado a refletir dignidade, não excesso. Na carta aos Coríntios, Paulo usa uma imagem forte. Ele disciplina o próprio corpo para não ser desqualificado. Essa mensagem servia para Corinto, uma sociedade marcada por excessos. O segredo está em não permitir que desejos descontrolados dominem a existência. A reconciliação com Deus em Cristo gera uma batalha diária para que a carne não reine sobre a vida. O corpo é chamado a refletir dignidade, não excesso. Olhe para suas escolhas agora. O tempo cobra o preço de cada excesso. Quando o prazer se torna o único objetivo, o resultado é o vazio espiritual. O físico nasceu para refletir dignidade e equilíbrio, não rebelião contra o Criador. O prazer não é inimigo da fé, mas precisa ser vivido com responsabilidade. Como você tem educado sua estrutura física longe dos olhos de todos? Sim, porque o corpo é chamado a refletir dignidade. Não excesso. O autocontrole nasce da fé na palavra viva.

0: viva de Cristo Jesus. Esse relacionamento conduz à comunhão e ao conhecimento de Deus Pai. Deixe que o autor da criação organize suas vontades. Permita que o Espírito Santo guie seus passos para uma caminhada de paz com Deus, com o próximo e consigo. Claro, porque afinal, o corpo precisa de governo, não de misticismos. Sim, o corpo é chamado a refletir dignidade divina, não excessos.
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3: 10 da manhã, ótimo dia! E já pro próximo bloco, porque nesse tem Sons do Coração, pro próximo já tem canção que o Alexandre pediu, copinho de extrato de tomate, já tem canção que a Stephanie em Canoas pediu, som da banda Resgate, já tudo no jeito. E um bom dia pra nossa querida Bebel, a Eliane Edros disse, retor junto com a Marília, ouviu Deus na vida duas vezes mais, quanta sabedoria vocês transmitem com palavras tão lindas que me consolaram, me trouxeram paz e me fizeram sentir o amor de Deus e o cuidado eterno do Senhor. Me fez chorar, adorar e exaltar o Senhor e agradecer também pelo trabalho de cada um de vocês. Ô Eliane, você sabe que ler um recado desse, ouvir o áudio da Marília, ver vocês com a gente participando, saber que estavam ouvindo a live ontem, a minha amada Vânia, esposa do Renato, a minha querida, minha amada, que nos recebe com todo aquele sorriso e amor na porta da igreja. Ontem a Vânia disse, olha, o Israel acordou e Deus falou assim, ó, vai mandar essa mensagem pra Vânia. Gente, isso é tão especial pro nosso coração, saber que de alguma forma aquilo que a gente tem recebido do Senhor pode passar adiante e faz bem para todos nós, né? Então, muito, muito, muito obrigada por essas manifestações de carinho. E turma, agora a gente vai saber notícias da Raizinha. Lembra de toda a questão do olho, da operação? Vamos saber como é que tá a visão dela.
4: Bom dia, meu amor. Bom dia, bom dia, bom dia, bom dia. Tô muito, muito, muito feliz de eu voltei da revisão, tá tudo bem, graças a Deus. O médico, hoje ele tava me parabenizando, me dizendo, não sei como foi que você tava conseguindo com 10% em uma visão e 30% na outra. E eu continuava trabalhando e fazendo minhas atividades normais, de sair, assim, tava risco, só tava vendo as silhuetas das pessoas. Mas hoje, graças a Deus, eu tô bem. Quinta-feira eu vou fazer a cirurgia do outro olho. Graças a Deus. Comecei a ver que tinha umas teias de aranha aqui no apartamento, minha irmã. Tinha umas inquilinas intrusas aqui morando com a gente, que eu não conseguia vê-las. Mas assim, eu tô muito feliz. Graças a Deus. Beijo, meu amor. Bom dia, bom trabalho.
3: Que coisa mais linda, né? E como é bom a gente poder orar uns pelos outros, que quando a Raizinha contou dessas notícias boas, a gente agradece demais ao Senhor por ver a boa mão dele agindo, né? Na vida da Rai. Que bom, Rai. Que o Senhor também cuide da tua próxima cirurgia na quinta-feira. Esteja em oração por ela, pelos médicos, que tudo corra bem, com a graça de Deus. E é isso mesmo, dá até alegria de ver as teias de aranha, né? E cada risquinho, e cada pó, e cada sujeira, é sinal que tá vendo bem. E não tem como não pensar que a gente precisa ajustar a nossa visão com a gratidão também, né, turma? Se a gente olhar para as coisas difíceis da vida e não tiver alegria de poder olhar para tudo que Deus tem deixado a gente fazer, até arrumar a casa que cansa, até trabalhar e tudo mais, até pegar trânsito, ônibus cheio e todos os detalhes de uma vida que tá vida. E é por isso que dá trabalho, desgasta, mas é tão bom, né? Poder ter saúde pra viver. Então, Raizinha, um beijo enorme. Hoje eu vou te oferecer os sons do coração inteirinho.
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2: Olá, amigos e ouvintes de todo o Brasil, Portugal e comunidades de língua portuguesa espalhados por tantos países no mundo. Aqui é Nelson Bomilca, apresentando o programa Sons do Coração, programa que quer convidar a você a adorar a Deus e refletir sobre música, adoração e arte cristã, reconhecendo os sons que Deus coloca no coração criativo de homens e mulheres, autores e compositores que têm feito a história da música e arte cristã.
3: Nos Sons do Coração de hoje, reflexão sobre obras de arte, participações musicais de Atletas de Cristo, Baixo e Voz, Beto Ivanja, Beto Tavares, Grupo Caminhar e Canta IPB. Primeira música dos Sons do Coração, Jogo Final com Atletas de Cristo e Aristeu Pires.

0: ouvimos com Aristeu Pires e Atletas de Cristo, O Jogo Final.
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0: Ouviremos com baixo e voz, Unidade e Diversidade.

0: Ouvimos com baixo e voz Unidade e Diversidade.
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0: Ouviremos com Beto Ivanja, Nome sobre todo nome nos Sons do Coração de hoje.

0: Ouvimos Nome Sobre Todo Nome, na interpretação de Beto e Vanja.
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0: Obra de arte. Todos nós nos relacionamos diariamente com obras de arte, mesmo que não sejamos artistas profissionais e nem amadores. Lemos livros, escutamos músicas, observamos cartazes, admiramos arranjo de flores. Arte com um significado. Arte não inclui apenas arte elevada, isso é, pintura, escultura, poesia, música clássica, mas também as expressões mais populares, romance, teatro, cinema, música popular. De fato, há uma razão real para a qual a vida cristã em si deveria ser a nossa obra de arte mais grandiosa. Mesmo para o grande artista, a obra de arte mais crucial é a sua própria vida. A primeira perspectiva de uma obra de arte é a mais importante. Uma obra de arte tem valor em si mesma. Para alguns, esse princípio pode parecer óbvio demais para ser mencionado, mas para muitos cristãos é algo impensável. Assim, se ignorarmos esse ponto, perderemos a essência da arte. A arte não é algo que simplesmente analisamos ou avaliamos por seu conteúdo intelectual. É algo que precisa ser apreciado. E a Bíblia fala que as obras de arte no tabernáculo e no templo estavam lá por beleza. O artista precisa decidir fazer uma obra de arte, criar. Isso tem significados diferentes em escultura, em poesia, mas em ambos os casos o artista deve se dedicar a fazer uma obra de arte. Como cristãos, sabemos por que uma obra de arte tem valor. Primeiro, porque uma obra de arte é uma obra de criatividade, e a criatividade tem valor porque Deus é o Criador. A primeira frase na Bíblia é uma declaração de que o Criador criou. No princípio, criou Deus os céus e a terra. Gênesis 1:1. Assim também são as primeiras palavras no prólogo do Evangelho de João. No princípio era o verbo estava com Deus, o verbo era Deus, ele estava no princípio com Deus, todas as coisas foram feitas por intermédio dele, sem ele nada do que foi feito se fez. João 1, de 1 a 3. Portanto, a primeira razão para valorizarmos a criatividade é que Deus é o Criador. Em segundo lugar, uma obra de arte tem valor como criação porque o homem é feito à imagem de Deus e, portanto, pode não apenas amar, pensar e sentir emoções, mas ele tem também a capacidade de criar, e tendo sido feitos à imagem do Criador, somos chamados à criatividade. De fato, sermos criativos ou termos criatividade faz parte da imagem de Deus em nós. Estou convencido de que é importante compreender que tanto Deus quanto o homem são capazes de criar, e ambos fazem algo. A distinção é que Deus, por ser infinito, pode criar as coisas a partir do nada e por meio da sua palavra falada. Nós, por sermos finitos, conseguimos criar somente a partir de algo previamente criado. Ainda assim, a palavra criar é apropriada, pois sugere que a ação do ser humano sobre o que já existe é que significa criar algo novo, algo que não existia antes, que começou com uma parte não humana da realidade, e sim divina. É transformado agora pela ação do homem como ser humano e reflete, portanto, esta característica. Conteúdo sonoro, conteúdo estético, todos aqueles que fazem criatividade buscam essa complementaridade daquilo que Deus faz e daquilo que o homem pode fazer, inspirado pelos dons que recebeu do Criador. Ouviremos com Beto Tavares, Em Tua Casa, nos Sons do Coração de hoje, na nossa querida RTM Brasil.

0: Ouvimos com Beto Tavares, Em Tua Casa.
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0: Ouviremos com o grupo Caminhar, O Mal que Habita

0: Ouvimos a música O Mal que Habita em Mim, na interpretação do grupo Caminhar.
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0: A saideira do Sons do Coração, do CD e trabalho Canta IPB, ouviremos a música Tudo para Ti.

0: Grato a todos os ouvintes do Brasil, Portugal, comunidades de língua portuguesa que têm sintonizado o programa Sons do Coração na nossa querida RTM Brasil. Agradecemos a W4 Editora, ao Instituto Ser Adorador e também a direção da Rádio Transmundial, que tem possibilitado a feitura do nosso programa. Nelson Bomilca se despede nessa edição do programa Sons do Coração.
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1: De volta nessa terça, depois dos Sons do Coração, que hoje foi especialmente pra Raizinha. Eu tô aqui na companhia do seu Marco Antônio, da nossa querida Cris Feijó, e eles mandaram áudios pra gente.
5: Ah, eu fiquei tão feliz ao ouvir a notícia da Raizinha. Puxa, até me emocionei. Tô orando para que a outra cirurgia vá tudo bem também, que ela recupere plenamente a visão. Um beijo, Rai. Um beijo, Anateca. Beijo, Neidma. Beijo, Sol. Beijo a todos.
1: Ai, como é bom essa alegria compartilhada. Cris, muito, muito, muito obrigada pelas suas orações, pela Raizinha, tanto pela cirurgia que já foi, quanto pela que será depois de amanhã, viu? Ver a alegria de vocês intercedendo uns pelos outros é demais.
6: Bom dia, minha irmã Renata Bojato, que fala, irmão Marco Antônio, do bairro de São Cristóvão, no Rio de Janeiro. Menina, eu estou feliz em te ouvir. Você coloca músicas lindas, palavras que só abençoam a vida da gente, tá? Eu louvo o Senhor. Inclusive, eu quero te dizer que eu tive umas 2 semanas, uma gripe forte, menina. Eu fui até forçado a não ir para a academia. E agora, essa semana, eu voltei para a academia. Então, terminei de fazer os exercícios agora na academia, estou indo para casa. Mas estou ligadíssima aqui na melhor rádio do mundo, que é a RTM. Tá bom? Um abraço para você, para todos os seus, tá? Deus te abençoe rica e abundantemente.
1: Ô, seu Marco Antônio, a gente também tá orando pela tua cirurgia, para que corra tudo bem. Quando você souber a data, nos avise. Mas ainda bem que a cirurgia não estava marcada, né? Porque às vezes essas questões de gripe precisam até alterar. Então, agora que você se recupere plenamente, meu querido. Um beijo para você e beijo para tua amada esposa. Vamos agora com o som da banda Resgate. Minha querida Stephanie em Canoas pediu re. Coloca, please, manda Resgate pra gente. Vamos sim, em época de eleição, vamos ouvir essa daqui, ó.

0: banda Resgate, a hora do Brasil. E essa canção não tá falando de um partido nem de outro, num político nem de outro, mas do quanto Deus é a nossa salvação diante daqueles que só veem seus próprios interesses, né? E eu tô aqui na companhia do meu querido Newton. A Lé tá com a gente, ela falou, belíssima sugestão dessa música, seguimos orando e confiando no nosso amado Pai, para que tenhamos um Brasil diferente, amém. A Elis está aqui e ela falou, olha, quando você cumprimentou a moça de Estocolmo, já me lembrou do filme. Ai, que legal, Elis. Então amanhã estejam com a gente, hein, pro nosso papo no Pipoca de Graça. E o Will Pereira também está sintonizado, a Luciene está aqui nos ouvindo. Ah, Dona Lídia disse, exaltado seja o nosso Deus e Pai, exaltado, lindo, lindo. Eu acho que esse é o título, Rê, da música que o Quevedo tocou. Aí eu vou procurar pra ver se a gente tem. Mas enquanto isso, eu também já vou atender um outro pedido musical. Mais cedo recebemos o Alê, Alexandre em Paraúna, Goiás. E ele pediu essa canção que eu vou tocar na sequência do áudio dele, ó.
1: Bom dia, Renatinha. Aqui é o Alexandre da cidade de Paraúna, Goiás. Gostaria de ouvir a música Copinha Extrato de Tomate. E dedica a todos os ouvintes da rádio Transmundial. E para vocês que trabalham nessa rádio maravilhosa. Que Deus abençoe nossa terça-feira. Um grande abraço. Fique com Deus.

leve. Tudo vai passar, meu bem. E quando você superar, amém. Outro alguém você ajudará a levantar também. Você vai ver.

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3: Olá, está começando mais um episódio do programa Entrevista e hoje a gente encerra uma série muito especial com o pastor, o querido pastor Fábio Ribas, ele que é formado em letras. Ele também foi missionário entre povos indígenas aqui no Brasil. E se você está chegando agora, ouça o primeiro e o segundo episódio desta entrevista tão especial. Pastor Fábio, seja muito bem-vindo mais uma vez ao programa Entrevista.
4: Bom demais estar aqui de novo, Michele. Obrigado pela oportunidade.
3: Alegria nossa. E é tão assim impactante te ouvir contando a sua experiência. No primeiro episódio falamos como foi a sua conversão. No episódio anterior você contando da experiência que teve, né, esse primeiro contato numa aldeia indígena ali na região do Xingu, no estado do Mato Grosso. Todos os perrengues, quer dizer, um perrengue você compartilhou com a gente, né, que passou com a esposa ali numa situação bem difícil com as crianças. Então, se você está chegando agora, tem que ouvir o episódio anterior, essa história é fantástica. E a gente continua, então, essa entrevista para entender mais, né? Como que foi esse processo, porque vocês ficaram anos, né, tendo contato com essa comunidade para proclamar o evangelho. Então, como que a gente pode entender o desfecho disso tudo? Porque a sua esposa estava bem resistente a esse chamado. Como que Deus acaba quebrantando o coração dela diante de tantos perrengues que vocês passaram logo de cara para vocês se tornarem missionários nessa aldeia na região do Xingu, pastor?
4: Então, nessa primeira visita, onde muitas coisas deram errado, a segunda, talvez assim, mais impactante para nós, foi que colocaram a gente, assim que a gente chegou na aldeia, nós chegamos à aldeia já 10 da noite, cansados, com fome, colocaram a gente numa aldeia, numa casa que estava abandonada 6 meses. E por estar abandonada 6 meses, vocês nunca vão entender o que eu vou dizer aqui agora, porque eu nunca tinha visto isso antes, nem nunca vi depois, graças a Deus, mas a casa estava entupida de baratas. E quando eu falo que estava entupida de baratas, não eram 100, 200, 400 baratas, não. Vocês nunca vão entender isso. Tinha barata por toda a armação de madeira, né? Aquelas casas culturais de palha e armação de madeira. Tinha barata em tudo que era lugar e elas ficavam assim em fila indiana. Uma na frente da outra. Você já viu baratinha em fila indiana? Milhares de baratas. Nós levamos uma barraca, porque como a gente sabia que tinha problema de cobra, de aranha, a gente dormia numa barraca com as nossas filhas. Só que numa das madrugadas, uma das nossas filhas urinou, fez xixi. E não tinha energia elétrica nessa aldeia. Cadê a lanterna? Cadê a lanterna? Tivemos que abrir a barraca no meio da madrugada. A hora que a gente abriu essa barraca, o cheiro de urina, aí que a baratada entrou com gosto na barraca da gente. Nossa, mas foi assim, terror. Então, assim, deu tudo errado. Deu tudo errado. Último dia, dia de ir embora, a gente pegou a barraca, balançamos, cheio de barata morta, assim, caindo no chão, ficou preto o chão. Eu comecei a dobrar, minha esposa começou de lá a dobrar também. Meu coração magoado, ferido, um Deus mesmo. Falei, Deus, não acredito. Eu tô orando, achei que ia ser o grande momento da minha esposa aceitar, ia se apaixonar pela realidade indígena, e deu tudo errado. Na última dobrada, eu olhei nos olhos da minha esposa pertinho de mim, olhou nos meus olhos e ela disse assim, amor, se for para morar nesta aldeia, eu quero. Sabe por que Deus faz isso? Para dizer para mim o seguinte, olha, não é a sua inteligência nem a força do seu braço. Olha que coisa impressionante, Michele. Naquela minha ansiedade de fazer com que todas as coisas dessem certo, eu não vi o que Deus estava fazendo. E estava fazendo tudo o que estava ao meu alcance. E estava vendo tudo dar errado. Mas assim que a minha esposa chegou na aldeia, nessa aldeia só os homens falavam português, as mulheres e as crianças não. Então assim que minha esposa chegou nessa aldeia, a indiazadas, mulheres indígenas, grudaram na minha esposa, elas estavam doidas para aprender português e para ensinar para ela a língua. E foi graças a esse tempo da minha esposa com elas que a minha esposa viu qual era o ministério que ela teria. A amizade com essas mulheres. Ela apaixonou e eu nem percebi. E é assim que o coração dela foi quebrado. E é assim que depois nós voltamos para a Missão Além, fizemos de novo, agora em família, o curso da Missão Além e entramos e ficamos morando naquela região por 7 anos. E depois fomos para outros campos, mas sempre trabalhando com indígenas por 13 anos. E desse período da aldeia que surgiu o livro Dias Índios, que na verdade são crônicas, textos curtos, em e-book na Amazon.
3: E, assim, é tão tremendo quando você conta essa experiência.

0: muito fácil, pelo seguinte, nós era a idade certa. Não dá para fazer o caminho contrário. Você imagina se elas tivessem 14, 12 anos já.
1: Sim.
0: Aí ia ser muito difícil. Mas estava cheio de criança na aldeia. Então elas brincavam ali o dia inteiro. Na verdade, quem abriu as portas para nós, para a cultura, para o povo, foram elas. Elas receberam nomes indígenas. Eu e minha esposa não. Eu fui adotado numa família indígena, minha esposa foi adotada como filha numa outra família indígena, mas quem ganhou nome indígena foram nossas filhas.
1: O que que significa isso? Pra gente entender, ser adotado e ganhar um nome. Isso, culturalmente, o que que representa pra eles? Pra que os nossos ouvintes entendam. E eu também, eu não sei o significado de ser adotado, de receber um nome. Qual que é a importância e a representatividade disso?
0: Olha, pra nós todas, sinal de que eles já nos queriam lá como filhos. Eles já nos queriam, amavam, respeitavam, se preocupavam com a gente, né? E o fato deles terem dado o nome indígenas também é uma maneira da cultura mostrar que nós fazemos parte deles. E os nomes que elas receberam foram muito significativos. A minha mais velha recebeu o nome de Taquitaquínalo, que significa menininha bonita, e a minha mais nova, como ela não parava de correr na aldeia, brincando com a criançada indígena, correndo de um lado para o outro, ela recebeu o nome de Rototó, que significa borboleta. Borboleta porque ela não parava quieta, vivia voando pela aldeia de um lado para o outro.
1: Que lindo, que experiência tremenda. Eu imagino, hoje as meninas estão com quantos anos?
0: 20 anos e 22 anos.
1: Uau, são moças já. E no caso...
0: Michele, você lembra qual era a faculdade, lá no primeiro episódio, que eu disse que eu queria ter feito?
1: Direito.
0: Hoje, a minha mais velha, este ano, vai se formar em Direito.
1: Uau!
0: Eu fico imaginando Deus olhando pra mim lá atrás, rindo. Rapaz, você não sabe de nada.
1: Sim.
0: Alguém vai fazer Direito, mas não é você.
1: Tremendo demais. E com essa experiência que elas tiveram na infância, que é algo precioso, né? É, toda essa experiência que a família viveu. E para que os nossos ouvintes conheçam mais, né? Dessa experiência missionária de toda a família, sua esposa e filhas. É, repete então o título do livro e como é possível adquirir.
0: Então tá na Amazon. E aí o título do livro é só chegar lá na caixinha lá e digitar Dias Índios, Fábio Ribas.
1: Maravilha.
0: Inclusive, ano passado eu tive a bênção de publicar também na Amazon esse livro em inglês. Então tem as duas versões, em português e inglês.
1: Maravilha. Pastor, infelizmente o tempo correu novamente. Eu quero agradecer demais a sua participação aqui no programa Entrevista, contando da sua história, que história impactante, inspiradora. E faço convite, ouça essa entrevista completa. São 3 episódios, desde a conversão até o chamado missionário entre os povos indígenas. Vale muito a pena. Procure lá no nosso site, rtmbrasil.org.br. Pastor, foi uma alegria tê-lo aqui e te espero para uma próxima oportunidade, combinado?
0: Combinadíssimo, Michele, muito obrigada.
1: Bom, hoje a gente teve a alegria de conversar com o pastor Fábio Ribas. Ele é escritor, autor do livro Dias Índios, também foi missionário entre povos indígenas aqui no Brasil. O programa Entrevista de hoje teve produção e apresentação de Michele Gomes e nos trabalhos técnicos, Paulo Henrique. Até a próxima entrevista.
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0: 11 da manhã, maravilhoso dia pra vocês. Que entrevista boa, né, turma? Eu amei. Que coisa boa ouvir um pouquinho mais do missionário contando suas experiências. E além disso, contando o que Deus fez quando os filhos eram pequenos, agora já grandes. E esse bom humor também, né, turma? De perceber que Deus está no todo da nossa vida. Espero que vocês tenham gostado. A entrevista está lá no nosso site. Caso esteja procurando, ao jeito para conseguir encontrar, é o número 1252. Então, na parte de programas no site, rtmbrasil.org.br. Depois, na parte de entrevista, é o número 1252. Ah, e antes de a gente ouvir o Entendendo a Bíblia, ó, tem um recadinho da nossa querida Luciene.
4: Oi, Renata, bom dia, paz. Sou Luciene Nunes, falo aqui de Ceramirim, Rio Grande do Norte. Queria pedir uma canção de Feliciano Amaral, qualquer uma de Feliciano Amaral, tudo bem?
0: Tudo bem, combinado. Então vamos fazer o seguinte, Lu, logo depois do nosso Entendendo a Bíblia, a gente volta com a tua canção aqui.
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0: Olá, seja muito bem-vindo e bem-vinda ao Entendendo a Bíblia, é o programa que é feito para você e com você, que nos ajuda a produzir o conteúdo a partir da sua pergunta. Eu sou Renata Burjato e ao meu lado...
5: André Castilho, é uma alegria poder conversar com você e junto com você entender a Bíblia também com ele.
6: Itamir Neves, nós queremos entender a Bíblia a partir da sua pergunta. Vamos procurar responder a partir da palavra de Deus.
0: Vamos com a pergunta da Marileia, de Rondon, no estado do Pará. Ela quer saber onde fica o Jardim do Éden.
5: Eu não sei.
6: Nós temos duas passagens bem interessantes, lá, logo no comecinho da Bíblia, que fala sobre o Jardim do Éden, né?
5: Sim.
6: Então é Gênesis capítulo, Marileia, por favor, anota aí. Gênesis capítulo 2, versículos 8 a 14 e Gênesis 3, 24. Porque aqui, nesses textos, nós temos inclusive o nome dos rios que são rios que ainda são...
5: Exato.
6: Estão vivendo hoje ainda, tem pois água é. E tudo mais. Então, sem dúvida, nós podemos já ter uma ideia.
5: Só que principalmente hoje está meio longe de ser o Jardim do Éden, que é a minha região não é nada lá. Certo.
6: E a localização geográfica seria mais no Iraque, no país hoje, aqui a gente chama de Iraque. Mas é bem interessante a gente dar uma lida nesses dois textos, porque aí a gente vai ficar sabendo exatamente o nome dos rios. Não é Rio Tietê.
5: Não é. Nem o Pinheiros, porque tem dois, né?
6: Exatamente.
5: Nem Pinheiros e nem encontra com o Paraná ou outro rio lá mais pra cima.
0: Então o Eterno plantou um jardim no Éden, no lado leste, e ali pôs o homem que havia acabado de criar. O Eterno fez que nascesse da terra árvores belas de todo tipo que forneciam alimento. E no meio do jardim estava a árvore da vida, a árvore do conhecimento do bem e do mal. Do Éden corre um rio que irriga o jardim e dali se divide em quatro. Uhum. O primeiro chama-se Pison e corre desde Avilá, lugar em que há ouro. O ouro dali é de excelente qualidade. O lugar também é conhecido por causa de uma resina de cheiro adocicado e das pedras de ônix. O segundo chama-se Gion e corre desde a terra de Cuxi. O terceiro chama-se Tigre e corre pelo leste da Síria. O quarto é o rio Eufrates.
6: Então, é interessante que a gente pode ter... E se você estudar um pouco de geografia, você vai ver esses rios exatamente naquela região da Ásia. Então, Deus colocou esse jardim, fez esse jardim bonito, né? Árvore bonita, né? Árvore da vida. Então, tudo aqui muito claro. Agora, leia também, por favor, Renata, 3:24. Tudo isso aqui em Gênesis, hein?
0: Diz assim: por isso o Eterno os expulsou do Jardim do Éden e mandou-os trabalhar na terra, a mesma de que eles haviam sido feitos. Uhum. Ele os tirou do jardim e deixou um anjo, um querubim de guarda no lado leste e uma espada de fogo se movendo de um lado para o outro, guardando o caminho que leva à árvore da vida.
6: Uma coisa que a gente pode interpretar...
0: E uma espada de fogo se movendo de um lado para o outro, guardando o caminho que leva à árvore da vida.
6: Uma coisa que a gente pode interpretar...

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1: Hoje o professor Luiz Saião vai responder algumas perguntas de ouvintes bem detalhistas. Por e-mail, o Moraes fez até uma tabela para explicar sua dúvida com relação às genealogias de Moisés e Josué. Ele comparou os textos de Êxodo 6, 16 a 20 com 17, 9, 1 Crônicas 6, de 1 a 3 e 1 Crônicas 7, 22 a 27. E chegou a seguinte pergunta. Diz a Bíblia que Josué era contemporâneo de Moisés. Se de José, filho de Jacó, até Josué existem 10 gerações, como pode haver apenas 3 gerações de Levi, outro filho de Jacó, até Moisés? Que pergunta difícil, professor Saião.
2: Pois é, André, de fato aqui Moraes andou pesquisando bem e percebendo os problemas que encontramos com respeito às genealogias aqui. De fato, nós temos essa dificuldade e, na verdade, temos diversas outras dificuldades. Não são apenas estes textos que foram mencionados, que têm aí questões para a gente perceber, mas se, um exemplo bem simples, né? Se você for pegar a genealogia de Lucas e comparar com a genealogia de Mateus e for observar bem e fazer o paralelo entre as duas, vai descobrir que pelo menos há um salto de 3 nomes ali. E aí a gente fica perguntando por que isso acontece, onde é que está a questão aí nessa aparente discrepância séria entre as genealogias. Bom, a resposta para essa questão passa pela compreensão cultural no contexto da elaboração dos textos bíblicos, que é muito diferente da nossa, né? Quando nós fazemos uma genealogia hoje, com propósitos familiares ou talvez de outro tipo, recenseamento, herança, assim por diante, nós fazemos isso e geralmente incluímos todos aqueles que são pertinentes à genealogia. No contexto bíblico, não é o caso. O texto é escrito com a intenção de levantar um número X de pessoas, aquelas pessoas que são pertinentes ao propósito do escrito, propósito do autor. Quem, por exemplo, for observar as genealogias de Gênesis, vai observar que elas geralmente são genealogias com 10 nomes, porque o número 10 é importante em Gênesis. Quem olhar a genealogia de Mateus vai descobrir que 14, 14, 14 são ali organizados exatamente para dar esse número. Portanto, quando nós lemos que fulano gerou fulano, ou foi o pai do fulano, isso não pode ser entendido literalmente. Às vezes, gerou ou foi o pai de, significa foi o ancestral, foi antepassado, e aí você tem um número maior de pessoas envolvidos na genealogia, porque o autor não escrevia com a intenção de incluir todas as pessoas, mas sim as que eram relevantes para o propósito daquilo que ele estava escrevendo. Portanto, daí dá para entender por quê, né? Olhando aí de José, filho de Jacó, até Josué, nós temos 10 gerações, apesar de que é possível que haja um número diferente, porque às vezes numa família se tem filhos mais tarde, isso pode haver uma discrepância, vamos dizer, real, normal, né? Não quer dizer que as genealogias corram paralelamente no mesmo número sempre, né? E nós vemos 3 aqui na diferença de Levi até Moisés. Então, quando se compreende essa realidade, que tem a ver com aspectos literários e culturais da época, aí nós entendemos por que as genealogias são diferentes e nasce uma luz distinta para compreender o texto de uma maneira que a maioria das pessoas nem considera.
1: Música. O ouvinte Kleber está atento aos textos bíblicos nas línguas originais e quer saber por que alguns manuscritos gregos de Marcos 9:29 ocultam a expressão e jejum. Temos lá Jesus dizendo: essa casta ou esse tipo de demônios ou esse demônio só sai com oração, e alguns textos não aparece e jejum. E aí, professor?
2: Pois é, o Kleber tem razão. É verdade, nós temos essa realidade em Marcos 9:29. E aí nós precisamos tentar explicar um pouquinho mais sobre o que acontece com o texto do Novo Testamento. Vamos lá para entender bem a realidade a respeito desse assunto. Nós não temos os manuscritos originais que foram os manuscritos do Novo Testamento. Nós não temos o que nós chamamos tecnicamente de autógrafos, né? A carta original de Paulo aos Romanos ou o Evangelho de Marcos em primeira mão. O que que nós temos? Uma quantidade grande de manuscritos, que são alguns, umas centenas de papiros, alguns códices, ou seja, manuscritos completos do Novo Testamento mais antigos. Geralmente aí os mais antigos são aí do 4º século, e outros documentos variados, geralmente são pergaminhos antigos e também posteriores, que fazem com que os estudiosos tenham desenvolvido o que a gente chama de crítica textual ou baixa crítica. Há um trabalho minucioso de estudo comparativo desses documentos. E quando a gente olha para o Novo Testamento, a grande verdade é que o Novo Testamento é um espetáculo, né, comparado com qualquer documento da Antiguidade. Porque nós temos muitos manuscritos bem preservados, mas isso não significa que nós não tenhamos alguns problemas. E um problema que nós temos é exatamente esse texto de Marcos, que em função dos manuscritos que nós temos à nossa disposição, uma boa quantidade deles aparece ali a frase ou oração e jejum. Mas em alguns outros não aparecem, não trazem a frase por jejum. Nós temos outros textos paralelos que falam desse assunto, e, portanto, às vezes é difícil de tomar uma decisão definitiva a respeito do assunto. Em algumas Bíblias que levam em conta essa questão da variabilidade de manuscritos, nós temos notas de rodapé que dão explicação, e alguns probleminhas permanecem. Então, não há condições de ter uma certeza total e absoluta se a frase pelo jejum estava no manuscrito original. Há uma possibilidade razoável, por isso que muitas versões, a maioria delas, inclui a frase, né? Porque se acha muito difícil que alguém tivesse criado a frase incluído no manuscrito, porque um copista teria receio de fazer isso. O que pode ter acontecido é que numa cópia, por uma situação de acidente, uma circunstância, a frase tenha escapado e depois as outras cópias não apresentavam mais a frase. Infelizmente, André, não dá para a gente detalhar, né, toda essa questão, porque essa ciência de estudo dos manuscritos, ela é detalhada, envolve todo um conhecimento assim anterior, e aí a gente recomenda que os nossos ouvintes aí procurem ler, né, sobre o texto do Novo Testamento. Existem bons livros aí, e entender um pouco dessa questão, que é mais complicada, mas aqui pelo menos dá para ter uma ideia em linhas gerais a respeito da questão levantada aí pelo Kleber.
1: Nosso ouvinte Pedro, de São Luís do Maranhão, leu em Jeremias 49:36 sobre os quatro ventos dos quatro cantos dos céus. Ele também observou que em Apocalipse 7, versículo 1, aparecem anjos dos quatro cantos da terra. Aí veio a dúvida: se a terra é redonda, onde estão esses quatro cantos?
2: Pois é, a coisa aqui realmente, olha, eu estou percebendo que os nossos ouvintes estão querendo nos colocar aqui apertados num canto para responder essas perguntas difíceis, André. O negócio não está tão fácil assim. O que nós devemos explicar a respeito dessa situação? Não é verdade que os hebreus ou a Bíblia, né, nos dê uma ideia a respeito da Terra como se ela fosse quadrada. Não é esse o caso, não se acreditava nisso, né? É um pouco discutível a dificuldade que a gente tem para falar sobre esse assunto. Veja só, o que, que o Pedro está mencionando? Um texto de Jeremias. O que, que é o livro de Jeremias? É um livro profético que traz diversas mensagens em palavras que apresentam bastante linguagem figurada, né? No meio da profecia do Antigo Testamento, a gente tem muita linguagem figurada, linguagem poética. E o outro texto que ele apresentou é o Apocalipse, e que ainda é mais simbólico. Então, o que, que acontece? O número 4 se referia ao mundo, né, a ideia da Terra como um todo, e se usava essa expressão para se referir ao mundo, falando que isso até os seus quatro cantos. Por que quatro cantos? Provável referência mais objetiva ao que a gente pode chamar de quatro pontos cardeais. A pessoa vai para o norte, vai para o sul, né, vai para o leste, vai para o oeste, são as definições principais. Não quer dizer que o pessoal acreditasse que a Terra era um quadrado. As evidências, ainda que não sejam completas, se é que os hebreus estavam querendo explicar a Terra como nós hoje tentamos explicar, é que em função de diversos textos, com diversas explicações, é que eles tinham uma ideia da Terra arredondada. Isso é mais ou menos claro, porque quando você olha, né, para o céu, você vê esse formato, né? A ideia até que vai aparecer em Isaías, que o Senhor está sentado sobre a redondeza da Terra, né? Então, mas dificilmente talvez eles pensassem na Terra como uma bola completa. Isso significa que eles talvez pensassem na Terra como um semicírculo e com uma forma diferente embaixo. Nós não temos detalhes. Por que, que é difícil saber disso? Porque muitas dessas expressões estão também em textos poéticos. Os hebreus não estão discutindo essa questão, eles estão falando sobre Deus. Isso passa assim meio que de lado, né, ali da própria discussão. E aí a gente não sabe até que ponto eles estão tentando descrever a realidade, até que ponto eles estão usando linguagem poética para falar sobre o que Deus faz no seu universo, no mundo que foi criado por ele. Então, deve ficar claro que não é uma expressão que pretende dizer o formato do mundo, e que nós ainda temos dificuldades para ter uma expressão completa de como eles entendiam aí essa questão na antiguidade. Muitas pessoas talvez se assustem, mas e se eles entendiam a Terra de maneira errada? Isso não é um problema? Não, por quê? Porque a revelação bíblica, ela acontece num contexto incidental, né, em que Deus traz uma verdade importante, mas os elementos pertinentes à cultura, à visão de mundo, muitas vezes estão presentes no texto. A mesma coisa que alguém lê, por exemplo, que tem poligamia no Antigo Testamento, e dizer que isso era certo, que Deus concordou, mas isso era o contexto histórico em que estava a sociedade, e Deus passou a operar a partir daquela situação de fragilidade e ignorância dos tempos antigos.
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0: ótima tarde para você que acompanha a programação da RTM Brasil. Obrigado a você pelo carinho, pela audiência. Bom demais ter você com a gente. Estamos chegando para mais uma tarde pela RTM. Tivemos alguns problemas devido à falta de energia, mas aos poucos tudo está sendo normalizado. Obrigado a você pelo carinho, pela audiência. Obrigado a você que faz parte da família RTM Brasil. Eu sou o Cacá Rodrigues e até às 7 da noite a responsabilidade da audiência é toda minha. Por isso, participe com a gente através do nosso WhatsApp 11974181456 e aproveita, ei, me conta, como é que tá chegando o sinal da rádio aí? Você tá ouvindo pelo aplicativo, tá curtindo pelo site, por uma rádio afiliada, esteja onde estiver, conta pra gente através do nosso WhatsApp 11974181456, porque neste momento tá chegando mais um episódio do programa Correndo para Vencer. E como você sabe, o programa faz parte do Ministério da Igreja Mude, com o propósito de ajudar você a encontrar e seguir o mapa de Deus que te levará a vencer na corrida da sua vida. No Brasil, apresentado pelo pastor Paulo Biasi e também pelo Éter Nóbrega, o tema de hoje traz um tema realmente muito legal, um tema realmente muito importante, que é o seguinte: Motivado pelo Mundo Invisível, parte 2. Então aumente o volume do rádio, acompanhe com a gente mais um estudo, mais um programa Correndo para Vencer.
1: Corramos com perseverança a corrida marcada para nós, com os olhos fixos em Jesus, o líder e aperfeiçoador de nossa fé. As pessoas que creem em Cristo vivem a sua vida em dois mundos. Agostinho chamou esses mundos de cidade de Deus e cidade dos homens. Essas cidades têm valores opostos e propósitos opostos. Como cristãos, precisamos construir uma ponte entre esses dois mundos, para que pessoas possam ver o poder de Deus e como esse poder foca na cruz de Jesus. Hoje vamos aprender como fazer exatamente isso. Nos acompanhe neste programa. Produzido pela Igreja Mude em Chicago, você ouve Correndo para Vencer, com o Dr. Erwin Lutzer e sua clareza no ensino bíblico que nos ajuda a cruzar a linha de chegada. Hoje o pastor Paulo Biasi continua a série sobre o mundo invisível. Encontre o capítulo 3 de Filipenses para ouvir mais dessa mensagem sobre ser motivado pelo mundo invisível.
2: Em primeiro lugar, o povo da cidade dos homens e o da

Paulo diz que, para os que estão perecendo, a mensagem da cruz é loucura, mas para nós que somos salvos, ela é o poder de Deus e a sabedoria de Deus. E a nossa responsabilidade hoje é confrontar a opinião do mundo sobre a cruz. Agora, existem muitas formas de ser inimigo da cruz. Uma delas é simplesmente negar a cruz por completo. E bilhões de pessoas neste mundo fazem isso neste exato momento. Mas também temos a substituição da cruz. E vemos isso com frequência em muitos ministérios da televisão. Eles pregam um evangelho de saúde e prosperidade em lugar da mensagem clara da cruz de Jesus Cristo. E então, é claro, também existe quem procura diluir a cruz por acrescentar coisas a ela. Assim, estão afirmando que a cruz de Jesus Cristo, por si só, não é suficiente para a nossa redenção. E então tentam acrescentar as nossas boas obras, nossos sacramentos e todas as outras práticas que as pessoas acham que precisam realizar para se tornarem aceitáveis diante de Deus. Então, estas são formas em que as pessoas, consciente ou inconscientemente, podem se tornar inimigas da cruz. E Paulo diz, eu choro quando penso nisso. Por quê? Porque a cruz é a nossa única esperança. Você já parou para pensar no que realmente cremos como cristãos? Cremos que um homem que aceitou morrer numa cruz ensanguentado, pendurado ali em completa vergonha e aparente fraqueza, cremos que foi este homem que comprou a nossa redenção. E cremos que sem ele não é possível para ninguém entrar no reino dos céus, nem ser transportado para o reino de Deus enquanto nesta vida. Sem ele, não existe absolutamente nenhuma esperança. Toda a nossa esperança está em Jesus Cristo e na sua redenção. Porque é na cruz que vemos com mais clareza o ódio de Deus pelo pecado. Pense no que Jesus Cristo suportou ali na cruz. Ele suportou tudo aquilo por causa do nosso pecado. Deus diz, eu odeio o pecado. Não é possível exagerar o quanto Deus odeia o pecado. E vemos isso da forma mais intensa na cruz. Mas também é na cruz que encontramos não apenas a ira divina contra o pecado, mas o amor santo de Deus pelos pecadores. A humilhação sentida por Deus é, na verdade, o maior dos mistérios. E é por isso que o apóstolo Paulo diz, longe de mim gloriar-me, a não ser na cruz do Senhor Jesus Cristo. Ela é a nossa esperança. Ela é a nossa âncora. Ela é o que nos redimiu. E então, quando falamos sobre a cruz de Jesus Cristo na sociedade de hoje, as pessoas podem simplesmente revirar os olhos nos dizendo, olha, sinto muito, mas fulano deve ser maluco por acreditar que um homem morrendo num pedaço de madeira de uma árvore velha é quem veio redimir o mundo. E, meu amigo, hoje a resposta é sim, ele é o Redentor do mundo. Então, agora a pergunta é, como é que nós vamos confrontar o mundo com esta mensagem? Uma das melhores formas que encontrei, e já fiz isso muitas vezes, é desafiar as pessoas a lerem o Evangelho de João. Eu chamo isso de o experimento de 21 dias. Talvez você já tenha me ouvido falar sobre isso. É o melhor antídoto que existe contra o ateísmo. E é o melhor antídoto que existe contra o ceticismo. Muitas pessoas rejeitam a Jesus Cristo porque nunca reconheceram diretamente ou nunca tiveram uma compreensão verdadeira de quem Jesus é. E a melhor forma de mudar isso é levá-las ao texto bíblico, ao longo de 21 dias, por somente 10 minutos por dia, para descobrirem quem João cria que Jesus é, mesmo que elas não concordem com o que Jesus ensinava. Com esse desafio, você constatará que é ali na palavra de Deus,
quando expostas à presença do Cristo

0: Cristo vivo, as pessoas finalmente percebem que ele não se limitava a um mero homem e que realmente o Jesus Cristo apresentado na Bíblia era o Filho de Deus. Assim, o apóstolo Paulo afirma: estamos indo em direções diferentes e opostas. Nós seguimos em direção à cruz, enquanto os habitantes da cidade dos homens são inimigos da cruz. Em segundo lugar, ele diz que temos desejos diferentes, apetites diferentes. Você percebeu isso quando eu li o texto? O versículo 19 diz: estão rumando para a destruição. O Deus deles é seu próprio apetite. Vangloriam-se de coisas vergonhosas e pensam apenas na vida terrena. Pode parecer uma forma pouco delicada de dizer isso, mas o apóstolo Paulo está falando não só do nosso apetite físico. Ele está falando de todos os nossos apetites, todos os nossos desejos que a cultura deste mundo diz que devemos satisfazer. E esses desejos, como todos sabemos, acabam levando a vícios e a todo tipo de escravidão. Mas a lógica deste mundo é: você só vive uma vez, então faça o que tiver que fazer para aproveitar essa sua vida. Hoje em dia, muitas pessoas vivem escravizadas por seus desejos e se sentem felizes com isso porque não sabem para onde mais podem ir. E eu fico impressionado quando leio essa passagem das Escrituras. O apóstolo Paulo diz: vangloriam-se de coisas vergonhosas. Eles se orgulham daquilo que traz vergonha. Estão cheios de orgulho por aquilo que deveria causar arrependimento. Como a Bíblia é precisa. E assim, nós que somos do povo de Deus, temos desejos diferentes. E então surge a pergunta: como é que vamos confrontar o mundo com isso? Devemos impor a nossa moralidade? Essa não é a melhor ideia. O que precisamos são exemplos vivos de pessoas que foram convertidas e que deixaram para trás esses estilos de vida. Pessoas que demonstram que não é necessário viver sendo governado pelos seus próprios desejos. Essa é a mensagem da conversão, e é isso que torna o cristianismo tão único. É por causa daquela mensagem da cruz de que falamos antes. Na verdade, quando cremos em Jesus, Deus realiza um milagre dentro de nós. Isso se chama conversão. Depois da sua conversão, passa a existir uma coisa nova dentro de você, uma coisa que não existia ali antes. Porque se alguém está em Cristo, é nova criatura. As coisas velhas já passaram, e eis que tudo se fez novo. E hoje, espalhados por essa congregação, tem muitos de vocês que poderiam testemunhar como um dia viveram escravizados pelo pecado, mas Jesus Cristo veio para ser o seu libertador. Vocês poderiam falar sobre isso. E o mundo precisa receber esperança. Precisa entender que existe mais neste mundo do que o amor próprio. Voltando ao livro Cidade de Deus, Agostinho disse que na cidade dos homens o amor próprio é tão importante que ele exclui o amor de Deus. E ele disse: na cidade de Deus o amor próprio é tão desprezado por causa do nosso amor radical por Deus. Agora, de onde vem esse amor por Deus? Será que você pode simplesmente acordar um dia para dizer: sabe, acho que chegou a hora de eu cumprir aquele primeiro mandamento. Amarás o Senhor teu Deus de todo o teu coração e de toda a tua alma. Hoje eu decido que vou viver para amar a Deus. Não, você não consegue fazer isso. O amor por Deus é implantado em nosso coração quando nos convertemos. E é Ele quem nos dá o impulso para lutar contra os desejos que querem nos dominar, os desejos que são impuros. É essa transformação radical do coração que nos torna novas pessoas. Então, esse nosso amor por Deus não é natural. Ele não pode ser fabricado pela nossa vontade. Ele é criado dentro de nós pelo milagre de Deus. Então, aprendemos que, em primeiro lugar, caminhamos em direções diferentes. Temos desejos diferentes, embora certamente ainda lutemos com os desejos do passado. Mas esse fato de lutarmos muitas vezes serve de sinal de que fomos realmente redimidos. E existe um terceiro ponto. Temos valores diferentes. Você percebe que o apóstolo Paulo diz: e pensam apenas na vida terrena. Essa é a última parte do versículo 19. Ouça as conversas que acontecem no escritório ou quando as pessoas estão falando no dia a dia. Sobre o que elas falam? Elas falam sobre si mesmas, falam sobre valores deste mundo. E não é errado falar sobre essas coisas, mas muitas vezes essas conversas não conseguem se elevar a nada eterno ou realmente essencial. A Bíblia diz: e pensam apenas na vida terrena. Acho que é John Bunyan, em seu livro, que fala sobre alguém que sempre olhava para baixo e nunca olhava para cima. Então, como é que podemos desafiar essa preocupação do mundo consigo mesmo e essa absorção pelo próprio eu de que falamos? Pense, por exemplo, em casos das Escrituras em que aqueles que seguiam a Deus foram motivados não pelas coisas deste mundo, mas por realidades eternas e invisíveis. A Bíblia diz sobre Moisés que ele perseverou como quem vê aquele que é invisível. A mensagem que você acabou de ouvir é parte de uma série maior intitulada O Mundo Invisível, porque eu creio profundamente que precisamos ser motivados por esse mundo invisível. Precisamos ser lembrados do fato de que, como eu costumo dizer, o tempo é curto e a eternidade é longa.
1: Você ouviu o pastor Paulo Biasi trazendo mais da mensagem Motivado pelo Mundo Invisível. A quinta, numa série de 8 mensagens do pastor Erwin Lutzer sobre O Mundo Invisível. Em nossa próxima oportunidade, ouça os pensamentos finais sobre o que significa morar em duas cidades, sabendo que o nosso destino está reservado em apenas uma delas. Sou Héctor Nóbrega e Correndo para Vencer é o ministério da Igreja Mude, em Chicago.
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5: São 3 horas e 13 minutos, está chegando mais um episódio do Mulheres de Esperança. E o tema de hoje, acolhendo, né? O tema desta semana, acolhendo nossas emoções. Onde a Fabiana Silva e Renata Bujato traz um bate-papo muito legal com o pastor Abner Morillas, pastor, psicólogo, escritor, doutor em psiquiatria. Então vamos ouvir o programa Mulheres de Esperança.
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7: Olá, estamos aqui em mais um Mulheres de Esperança. Eu sou a Fabiana Silva e a nossa conversa hoje vai ser sobre acolher as emoções. Emoções essas que fazem parte de quem nós somos, né? Colocada em nós pelo nosso Criador. E elas vão se manifestar aí como sentimentos, mostrando mais ou menos o que a gente tem sentido, como nós temos lidado com as circunstâncias e as realidades que a gente vive, né? Esse bate-papo tá muito especial e eu quero chamar antes a minha querida companheira Renata Bujato.
8: Olá, Fabi, olá para quem nos ouve ou nos assiste. Hoje aqui nós estamos iguais a Fabi e eu, exceto por uma boa emoção e um bom momento, uma fase maravilhosa que ela tá vivendo. Quem acompanha a gente no Mulheres de Esperança já sabe. Você que não sabe, pergunte aí nos comentários. E hoje a gente vai falar sobre emoções e já nos bastidores a gente comentava que o problema não é sentir as emoções, até aquelas que a gente normalmente não gosta de sentir, mas é o que a gente faz com elas. E se você também quer saber o que fazer com as suas emoções, então esse episódio é pra você.
9: Falando nisso,
7: queridas ouvintes, vamos começar com a seguinte pergunta: como você tem administrado as suas emoções? Como a gente falou, elas fazem parte, né, de quem nós somos. O Senhor, com toda a sua criatividade, colocou todas elas em nós e desde muito pequenininhos a gente demonstra aí o que nós estamos sentindo, né? E eu queria já pedir que você compartilhasse esse episódio com alguém que você conhece, com os seus contatos, porque com certeza vai ser um programa muito instrutivo. Eu quero chamar o nosso convidado, que é o pastor Abner Morillas, que já esteve com a gente em vários episódios, sempre nos abençoando tanto. Ele é pastor, é psicólogo, escritor e doutor em psiquiatria. Seja bem-vindo.
10: Olá, Fabi, estar com vocês, com essa audiência e com esse tema de novo tão relevante. O programa de vocês traz temas que a gente fica com vontade de ouvir e reouvir. Muito bacana isso e um prazer estar com vocês.
7: E é verdade, a gente, né, a gente grava, mas a gente fica tão feliz, né, com o antes, o durante e o depois. Sim. Que bom ter você com a gente nesse episódio. E obrigado. Pensando então na nossa fase inicial, né, da nossa vida, quando a gente é criança, a gente lida com várias emoções, com os nossos sentimentos ali, com o choro. Quando a gente tá triste, quando criança, a gente fica triste mesmo, a gente demonstra que tá bravo pro pai e pra mãe, que a gente tá incomodado com alguma coisa. Se está frustrado, a gente se frustra com intensidade. E aí, Abner, eu queria pedir para você que você nos auxiliasse, né, os pais e as mães que nos ouvem, como que a gente deve ajudar os nossos filhos a lidarem com esses sentimentos, com as suas emoções, uhum, de uma forma acolhedora também, né, mas assim, de uma forma que eles entendam que esses sentimentos fazem parte de quem eles são, que é algo saudável, mas que vão ajudá-los aí na fase adulta a entenderem, uhum, isso como uma coisa boa.
10: Muito bom. Eu quero, assim, trabalhar aqui, conversar com vocês unindo ciência e fé. Eu acho que tem um encontro interessante aí, importante. Até lá no início, lá nos anos 60, até 50 e pouco, eu entendo que a educação, ela era muito tirana em alguns sentidos, né? O pai chegava em casa, a mãe ia encontrar o pai na porta e já trazia: hoje seu filho fez isso, aquilo, aquilo, aquilo. Aí o pai ia lá e pá, né, Exterminador do Futuro 1, pé na cabeça do menino, e ainda assim, engole o choro, né, não chora, homem não chora, e você, menina, que fez isso, tal, né? aí isso é algo muito violento, né? No sentido de que você interdita alguma coisa, frustra a criança e não dá o direito dela sentir essa frustração e expressar essa dor, esse sofrimento. Por outro lado, conforme a pedagogia, a própria psicologia foi caminhando, a gente fez um movimento pendular, a gente saiu do 8, foi lá para 80. E entramos numa fase onde a negligência, né, e o silêncio dos pais também tem trazido muitos problemas. Por exemplo, o filho chega em casa, os pais estão lá na sala, ou almoçando, jantando, alguma coisa, o filho entra, não fala bom dia, boa noite, entra pro quarto, pá, bate a porta, né? E aí o pai, puxa, ele tá nervoso hoje, né? Amanhã é verdade, vamos... Será que aconteceu alguma coisa? E ninguém fala nada. Essa é uma posição também que não é saudável. Num dado momento, esse pai, essa mãe vai ter que bater lá no quarto desse filho e dizer para ele, olha, sentimentos, emoções, você pode sentir, a gente entende e a gente acolhe. Mas comportamento, a gente corrige. Eu acolho emoções, mas eu corrijo comportamentos. Você chegar aqui, quebrar os umbrais dessa porta, dessa casa, bater a porta da forma que você tem feito, não desrespeitar a gente, não considerando a nossa presença, isso não é aceitável nessa casa. Num dado momento, esse diálogo tem que acontecer, né? Por quê? Porque a criança, o jovem, eles precisam de limites, eles precisam de parâmetros para poder se mover dentro de um ambiente saudável e se preparar, inclusive, para um futuro. Isso tem sido tão negligenciado, para vocês terem uma ideia, que hoje, por exemplo, tem jovens de 20 anos que vai para uma entrevista de emprego e leva o pai ou a mãe. E aí você fala, pera um pouquinho, que geração? O que está acontecendo? Né? Aí, assim, entrando diretamente na sua pergunta, né, Fabi e Renata, quando uma criança ela é acolhida emocionalmente, algo profundo acontece no cérebro dela e na alma dela. A neurociência fala do sistema límbico, que é esse sistema que compõe os nossos sentimentos, né? Que essa região ela é responsável pelas emoções e ela é moldada pela forma como o ambiente trata e responde à criança e aquilo que ela sente. Então, quando o pai e a mãe acolhem e nomeiam, né, e validam essas emoções, como eu disse, emoções a gente acolhe, comportamento a gente corrige, o córtex pré-frontal, que é essa área aqui, que é responsável pela autorregulação, pelo nosso domínio próprio, pela capacidade de pensar, de refletir, de analisar, também responsável pela empatia moral, ele começa a amadurecer. Quando esse acolhimento não acontece, essas conexões neurais, né, do nosso cérebro, que vai formar essa criança, uma criança que é analítica, que consegue analisar os pontos, se colocar de maneira saudável, ela não amadurece, ela tem uma interrupção aí, em termos emocionais. Por outro lado, né, quando a emoção ela é reprimida, como eu falei a frase, né, engole o choro, menino. Ah, isso não é nada. Menino não sente medo. Menina tem que sempre se comportar direitinho. Você tem que ser sempre boazinha, né? A criança vai aprendendo a desconfiar do próprio coração. Porque o pai e a mãe, que são figuras de autoridades, dizem para ela que ela não pode sentir e ela sente. Como assim? É uma contradição. Ela começa a desconfiar de si mesma. Na vida adulta, ela vai ter dificuldade de confiar nos outros, de criar vínculos e sabe o que mais? De confiar até em Deus. E aí a gente tem um problema, né? Tem um texto da palavra que eu acho fantástico, que eu acho que é Provérbios 22:6, né? Que fala, ensina a criança no caminho em que deve andar e quando ela crescer, ela não se desviará dela. Quando a gente estuda esse texto, é um texto, ele é fantástico, né? Porque a palavra que ele usa lá, a palavra no hebraico, hanok, significa consagrar, inaugurar, dedicar. É a mesma palavra que é usada também no Velho Testamento, lá em Números, quando você dedica uma casa ao Senhor. Ou quando você, por exemplo, dedica o altar ao Senhor. Então, o que, que a gente entende aqui, né? Que essa ideia é como se você iniciasse algo, né? Um propósito, uma solenidade, e que é mais do que ensinar cognitivamente. O texto aqui é consagrar o coração da criança a um caminho, iniciar um processo de moldar o caráter e dedicar esse filho a Deus. E preparar esse filho para uma jornada. Então, ensinar aqui não é deixar o filho sozinho, é você caminhar com ele, né, lado a lado, né, com uma presença, tanto paterna quanto materna. E aí o que a gente tem é que isso não vira apenas informação, mas vira formação. E isso faz toda a diferença. Toda a diferença.
8: Eu amei a resposta aqui do Abner. E Abner, você falava dessa sociedade tão desequilibrada, né? Num tempo reprimia demais e agora num outro tempo não sabe pôr parâmetros. Hoje em dia a gente vê filmes tão maravilhosos como Divertidamente, né? Que ensinam para as crianças sobre as emoções, sobre dar nome às coisas. Mas ao mesmo tempo é uma sociedade que inunda de propagandas que o desejo manda. Então não explica o que é desejo, o que é a vontade, como se o desejo fosse soberano em cima da vontade. Então, você analisando, você acha que a sociedade está mais saudável ou está mais doente?
10: Que pergunta difícil, hein? Olha só, eu acho, Renata, que a gente vive um tempo muito paradoxal, né? No sentido assim, a gente nunca se falou tanto sobre emoções em toda a nossa história, mas a gente nunca esteve tão exausto emocionalmente falando. Tem um ensaísta sul-coreano que mora na Alemanha, Chung Hang. Ele fala que nós vivemos tão exausto emocionalmente falando. Tem um ensaísta sul-coreano que mora na Alemanha, Chung Hang. Ele fala que nós

0: psicanálise e o Freud fala sobre a questão da sublimação, né? Que a gente pode transformar aquele desejo, que pode ser sexual, para algo superior, que a sociedade reconhece como bom. E aí eu te pergunto, como que a gente canaliza em Deus essas coisas, né? Que nem você falou, não tem problema a gente senti-las, contanto que a gente leve para Deus. Como, Abner, levando para o Senhor aquilo que aparentemente parece sujo, ruim, feio, ele, na verdade, pode nos ajudar a transformar aquilo em algo bom, que vai ser canalizado para o bem, que vai gerar bem em nós, mas também para a sociedade.
1: Ah, boa pergunta, viu? Olha só, eu entendo que as emoções, elas são os portais que levam a gente a ter intimidade com Deus. Porque a parte responsável pelos vínculos afetivos é a parte emocional. E quando a gente nega, por exemplo, tristeza, medo, raiva, a gente nega a nossa humanidade. E a gente não pode esquecer que Jesus foi 100% homem e 100% Deus. Onde a natureza humana e a natureza divina, ela não se confundia nem se misturava. O projeto de Deus para nós é que a gente chegue nesse lugar. A Bíblia fala que Deus quer que a gente chegue à estatura da varonilidade perfeita em Cristo Jesus. Então, quando a gente nega a nossa humanidade, a gente está negando o espaço onde Deus pode encontrar a gente. Quando a gente nega as nossas emoções, a gente está negando o espaço, o local, afetivamente falando, onde Deus nos encontra. E aí, se eu não crio esse vínculo, né, com Deus, eu vou tornar a minha vida espiritual uma vida legalista, cheia de normas, de regras, mas onde eu não experimento a presença, a alegria, que o Senhor nos diz, pois a alegria do Senhor é a nossa força, segundo a palavra. Quando a gente nega a tristeza, a gente, de alguma forma, tira Deus da equação. Quando a gente nega o medo, a gente também está tirando Deus da equação. Quando a gente nega a raiva, a gente está tirando Deus da equação. E olha só, a neurociência, ela mostra pra gente também bem claramente, né, que evitar emoções dolorosas ativa todo um sistema de estresse na gente, que vai gerar cortisol em nós, que vai nos tornar muito mais propenso a infecções e inflamações, a ansiedade, a depressão e a diabetes tipo 2. Que loucura isso, né? O nosso corpo, ele é todo interligado. Quando eu tô com raiva, quando eu tô com ódio, e eu guardo isso, todas as minhas células do corpo recebem essa informação e os órgãos me respondem a isso, aí a gente tem um problema. Agora, quando a gente ora com sinceridade, com vulnerabilidade, como Jesus fez, né, Fabi? Se lembra? Ele vira e fala para os discípulos do Getsêmani: a minha alma está triste até a morte. E aí ele fala: vigiem comigo, né? Vigiem comigo, parafraseando, né? Segura a minha mão nesse momento.

0: fica aqui comigo que esse momento é muito difícil. Aí em Lucas diz o seguinte, que ele foi, depois que ele orou, né, ele ora três vezes, ele volta e encontra os discípulos dormindo, e o texto diz que eles dormiam de tristeza. Quantas vezes a tristeza não nos leva para a cama, faz com que a gente se embote, fique colidinho ali, às vezes um calor de 30 graus, a gente está lá coberto e a tristeza nos tomando. Qual o caminho? É eu colocar isso diante de Deus, essa tristeza diante de Deus. A gente chama de exposição emocional segura. O lugar mais seguro para a gente expor as nossas emoções é derramá-las diante de Deus.
1: Amém. Que episódio incrível. Que bom tem sido para nós, né, poder aprender com esse episódio sobre as nossas emoções e como o Senhor quer que a gente trate cada uma delas. A gente vai agora para a nossa reflexão, que também está muito especial.
2: Será que ainda vale a pena?
3: Assisti recentemente um vídeo comparando o gerenciamento das nossas emoções com a parábola dos talentos. Essa parábola foi contada por Jesus, está lá em Mateus, capítulo 25, versículos de 14 a 40. Um senhor, antes de viajar, confia o seu bem a três servos. A um ele dá 5 talentos, a outro ele dá 2 e a um terceiro ele dá 1. Os 2 primeiros servos investiram seus talentos e dobraram a quantia. E o terceiro, por medo, enterrou seu talento. E ele é chamado de servo mau e negligente. Eu gostei desse vídeo que trouxe sobre não negligenciar também as nossas emoções. E nós negligenciamos o que Deus tem nos dado toda vez que a gente se sente incapaz, que não conhecemos a nós mesmos, que não estabelecemos limites, porque aí a gente fica sobrecarregado a gente fica cansado demais, aí a gente vai perdendo contentamento e a gente não para para dar nome ao que sentimos, porque a gente sente medo de encarar o que sentimos, e aí com isso também vem a culpa. E tão culpados, aí a gente começa a evitar estar com os outros, ao invés de sair e buscar ajuda. Gerir as emoções é ser um bom mordomo desse aparato psíquico que Deus nos deu. Quando submetemos o que nós sentimos a Deus, então podemos levar cativos os nossos pensamentos àquele que é capaz de redimir as nossas emoções e tornar até aquilo que é aparentemente ruim e destrutivo em algo bom e produtivo. Quantas vezes eu não chego diante de Deus tão exausta, tão chorosa, e após nomear as emoções ali diante do meu Senhor, eu levanto dali sabendo claramente que o que me define não é o que eu sinto, mas é como Deus me vê. E eu me levanto às vezes até sorrindo, porque cada dificuldade pode produzir em nós essa musculatura espiritual que vai nos ajudar a seguir em frente mais fortes e mais sadios. Eu te convido a provar esse exercício. Que Deus te abençoe.
4: Conte sempre comigo.
1: Chegamos ao fim desse episódio que foi tão bom, foi tão especial. E eu quero pedir que você deixe os seus recadinhos aí pra gente. Coloque pra nós como que tem sido pra você essa jornada de acolher as suas emoções, na fase em que você está da vida. O que o Senhor tem te ensinado sobre essas emoções. Deixe seu recado no nosso WhatsApp que é 11974181456. Aproveito pra agradecer o Pastor Abner por estar com a gente nesse episódio mais uma vez, que foi de grande valia aí pro nosso conhecimento e pro nosso coração.
0: É bom demais estar com vocês. Eu posso fazer uma propaganda rápida aqui?
1: Por favor.
0: Do meu livro, Cura da Alma. Aqui eu trabalho as emoções, depressão, ansiedade, trabalho a questão das famílias, o ciclo vital familiar, as crises que as famílias passam e como que eu posso intervir em cada momento. Suicídio é possível prevenir, que tem a ver também com a questão emocional, com o transtorno afetivo, né, com o transtorno de humor, perdão. Tá aqui, Cura da Alma. Você pode encontrar na minha rede social, Abner Morillas, entra lá, e aí você conversa comigo, eu vou responder com muito prazer e vou te dar a direção para você poder encontrar esse livro. Deus te abençoe.
1: Eu já li, é muito bom, e se você achou que esse episódio foi muito curto para tudo que você queria ouvir do Abner, então vai lá, já adquire para você poder ter o conteúdo dele diariamente. Abner, um beijo para você, beijo para os nossos ouvintes e até semana que vem.
5: Até mais.
0: Tchau, tchau.
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2: 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Uma ótima tarde para você que está acompanhando a gente. O João Paulo Gouveia está aqui do meu lado, mas João Paulo Gouveia, hoje nós estamos com esta instabilidade. Deixa eu colocar uma câmera maior aqui para gente. Deixa eu ver se a gente aparece aqui. Pronto, a gente aparece nessa câmera, JP. Por causa da instabilidade que nós estamos tendo em relação... em relação a essa queda de energia, hoje o programa, né? Hoje o programa Nos Caminhos da Fé, a gente vai trazer uma reprise, um programa que nós já fizemos, né? Por causa dessa instabilidade. Já está caindo aqui a energia e a gente está tendo esse problema hoje, certo?
3: Exato.
2: JP?
3: Exato, a gente ia começar o estudo de 1ª Tessalonicenses, correto?
2: Uhum.
3: Então a gente vai fazer 1ª e 2ª Tessalonicenses, é a nova série do Nos Caminhos da Fé, o estudo bíblico, mas por causa dessa instabilidade, a gente quer começar quando tiver tudo mesmo em ordem, né? Quando essa instabilidade não tiver mais atrapalhando a gente, porque senão... A gente fica com o primeiro episódio todo capenga, né? Então é melhor a gente esperar com cautela. Vamos pôr uma reprise hoje. E na quinta-feira que vem a gente começa a nova série.
2: Que é quinta-feira agora, né?
3: Quinta-feira agora. É, também conhecido como Depois de Amanhã.
2: Depois de Amanhã.
3: Exatamente.
2: Então a gente começa a nossa série que nós... Então já vai até você que está acompanhando a gente, já vai se preparando, porque a série que nós vamos estudar será 1ª e 2ª Tessalonicenses. O primeiro episódio terá como tema Ação de Graças. É o primeiro capítulo de Tessalonicenses 1. Primeiro capítulo, né?
3: Exatamente. Então a gente vai fazer uma introdução às duas cartas para tentar entender o contexto todo e aí a gente já vai começar no capítulo 1º, trabalhando tudo aí. Mas a gente vai esperar esse momento de instabilidade. Os irmãos orem pela rádio exatamente por isso, porque a gente sabe que a nossa batalha é espiritual.
2: Não é contra
3: carne nem sangue, mas contra principados e potestades deste mundo em trevas, que não quer que o evangelho continue caminhando. Então, as orações dos irmãos pela rádio, para que se encontre realmente o problema que está dando e que a gente consiga resolver. Amanhã de manhã, pipoca de graça com a Renata, depois a gente vai gravar Entendendo a Bíblia, porque o pastor Itamir está viajando, então eu vou fazer o Entendendo a Bíblia junto com o André e com a Renata, e depois vou para casa descansar, porque aí quinta-feira
2: a gente tem
3: Nos Caminhos da Fé. Da nossa série 1ª e 2ª Tessalonicenses.
2: Tá certo. Obrigado, JP. Então, lembrando que a série que iríamos começar hoje vai começar, como disse o JP, na quinta-feira, conhecida também como Depois de Amanhã. Obrigado, JP.
3: Eu que agradeço.
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4: Olá, está começando mais um episódio do programa Entrevista e hoje a gente encerra uma série muito especial com o pastor, o querido pastor Fábio Ribas, ele que é formado em letras. Ele também foi missionário entre povos indígenas aqui no Brasil. E se você está chegando agora, ouça o primeiro e o segundo episódio desta entrevista tão especial. Pastor Fábio, seja muito bem-vindo mais uma vez ao programa Entrevista.
5: Bom demais estar aqui de novo, Michele. Obrigado pela oportunidade.
4: Alegria nossa. E é tão, assim, impactante te ouvir contando a sua experiência. No primeiro episódio falamos como foi a sua conversão. No episódio anterior você contando da experiência que teve, né, esse primeiro contato numa aldeia indígena ali na região do Xingu, no estado do Mato Grosso. Todos os perrengues, quer dizer, um perrengue você compartilhou com a gente, né, que passou com a esposa ali numa situação bem difícil com as crianças. Então, se você está chegando agora, tem que ouvir o episódio anterior, essa história é fantástica. E a gente continua, então, essa entrevista para entender mais, né? Como que foi esse processo, porque vocês ficaram anos, né, tendo contato com essa comunidade para proclamar o evangelho. Então, como que a gente pode entender o desfecho disso tudo? Porque a sua esposa estava bem resistente a esse chamado. Como que Deus acaba quebrantando o coração dela diante de tantos perrengues que vocês passaram logo de cara para vocês se tornarem missionários nessa aldeia na região do Xingu, pastor?
5: Então, nessa primeira visita, onde muitas coisas deram errado, a segunda, talvez assim, mais impactante para nós, foi que colocaram a gente, assim que a gente chegou na aldeia, nós chegamos à aldeia já 10 da noite, cansados, com fome, colocaram a gente numa aldeia, numa casa que estava abandonada há 6 meses. E por estar abandonada há 6 meses, vocês nunca vão entender o que eu vou dizer aqui agora, porque eu nunca tinha visto isso antes, nem nunca vi depois, graças a Deus, mas a casa estava entupida de baratas. E quando eu falo que estava entupida de baratas, não eram 100, 200, 400 baratas, não. Vocês nunca vão entender isso. Tinha barata por toda a armação de madeira, né? Aquelas casas culturais de palha e armação de madeira. Tinha barata em tudo que era lugar e elas ficavam assim em fila indiana. Uma na frente da outra. Você já viu baratinha em fila indiana? Milhares de baratas. Nós levamos uma barraca, porque como a gente sabia que tinha problema de cobra, de aranha, a gente dormia numa barraca com as nossas filhas. Só que numa das madrugadas, uma das nossas filhas urinou, fez xixi. E não tinha energia elétrica nessa aldeia. Cadê a lanterna? Cadê a lanterna? Tivemos que abrir a barraca no meio da madrugada. A hora que a gente abriu essa barraca, o cheiro de urina, aí que a baratada entrou com gosto na barraca da gente. Nossa, mas foi assim, terror. Então assim, deu tudo errado. Deu tudo errado. Último dia, dia de ir embora, a gente pegou a barraca, balançamos, cheio de barata morta, assim, caindo no chão, ficou preto o chão. Eu comecei a dobrar, minha esposa começou de lá a dobrar também, meu coração magoado, ferido, um Deus mesmo. Falei, Deus, não acredito. Eu tô orando, achei que ia ser o grande momento da minha esposa aceitar, ia se apaixonar pela realidade indígena, e deu tudo errado. Na última dobrada, eu olhei nos olhos da minha esposa pertinho de mim, olhou nos meus olhos e ela disse assim, amor, se for para morar nesta aldeia, eu quero. Sabe por que Deus faz isso? Para dizer para mim o seguinte, olha, não é a sua inteligência nem a força do seu braço. Olha que coisa impressionante, Michele. Naquela minha ansiedade de fazer com que todas as coisas dessem certo, eu não vi o que Deus estava fazendo. E estava fazendo tudo o que estava ao meu alcance. E estava vendo tudo dar errado. Mas assim que a minha esposa chegou na aldeia, nessa aldeia só os homens falavam português, as mulheres e as crianças não. Então assim que minha esposa chegou nessa aldeia, a indiazadas, mulheres indígenas, grudaram na minha esposa, elas estavam doidas para aprender português e para ensinar para ela a língua. E foi graças a esse tempo da minha esposa com elas que a minha esposa viu qual era o ministério que ela teria. A amizade com essas mulheres. Ela apaixonou e eu nem percebi. E é assim que o coração dela foi quebrado. E é assim que depois nós voltamos para a Missão Além, fizemos de novo, agora em família, o curso da Missão Além, e entramos e ficamos morando naquela região por 7 anos. E depois fomos para outros campos, mas sempre trabalhando com indígenas por 13 anos. E desse período da aldeia, que surgiu o livro Dias Índios, que na verdade são crônicas, textos curtos, em e-book na Amazon.
4: Assim, é tão tremendo quando você conta essa experiência inicial, tudo dando errado, mas Deus trabalhando de uma maneira surpreendente, é sempre no improvável, não é mesmo? No coração da sua esposa. Eu fico imaginando depois a experiência, porque as suas filhas cresceram então, né, nesse contexto indígena. Elas eram muito pequenininhas. Elas também aprenderam a língua indígena de Jeová.
5: Quando elas entraram na aldeia pela primeira vez, elas tinham 1 ano e 3 anos de idade.
4: Um ano, a caçulinha tinha 1 ano e a mais velha 3 anos.
5: Isso.
4: E aí elas também tinham esse bom relacionamento com as crianças, foi fácil essa aproximação, essa interação com as crianças indígenas?
5: Muito fácil, pelo seguinte, era a idade certa. Não dá para fazer o caminho contrário. Você imagina se elas tivessem 14, 12 anos já.
4: Sim.
5: Aí ia ser muito difícil. Mas estava cheio de criança na aldeia, então elas brincavam ali o dia inteiro. Na verdade, quem abriu as portas para nós, para a cultura, para o povo, foram elas. Elas receberam nomes indígenas. Eu e minha esposa não. Eu fui adotado numa família indígena, minha esposa foi adotada como filha numa outra família indígena, mas quem ganhou nome indígena foram nossas filhas.
4: O que que significa isso? Para a gente entender, ser adotado e ganhar um nome. Isso, culturalmente, o que que representa para eles? Para que os nossos ouvintes entendam. E eu também, eu não sei o significado de ser adotado, de receber um nome. Qual que é a importância e a representatividade disso?
5: Olha, para nós todas, sinal de que eles já nos queriam lá como filhos. Eles já nos queriam, amavam, respeitavam, se preocupavam com a gente, né? E o fato deles terem dado o nome indígenas também é uma maneira da cultura mostrar que nós fazemos parte deles. E os nomes que elas receberam foram muito significativos. A minha mais velha recebeu o nome de Taquitaquínalo, que significa menininha bonita, e a minha mais nova, como ela não parava de correr na aldeia, brincando com a criançada indígena, correndo de um lado para o outro, ela recebeu o nome de Rototó, que significa borboleta. Borboleta porque ela não parava quieta, vivia voando pela aldeia de um lado para o outro.
4: Que lindo, que experiência tremenda. Eu imagino, hoje as meninas estão com quantos anos?
5: 20 anos e 22 anos.
4: Uau, são moças já. E no caso...
5: Michele, você lembra qual era a faculdade, lá no primeiro episódio, que eu disse que eu queria ter feito?
4: Direito.
5: Hoje, a minha mais velha, este ano, vai se formar em Direito.
4: Uau!
5: Eu fico imaginando Deus olhando para mim lá atrás, rindo. Rapaz, você não sabe de nada.
4: Sim.
5: Alguém vai fazer Direito, mas não é você.
4: Tremendo demais. E com essa experiência que elas tiveram na infância... Que é algo precioso, né? É, toda essa experiência que a família viveu. E para que os nossos ouvintes conheçam mais, né? Dessa experiência missionária de toda a família, sua esposa e filhas. É, repete então o título do livro e como é possível adquirir.
5: Então tá na Amazon. E aí o título do livro, é só chegar lá na caixinha lá e digitar Dias Índios, Fábio Ribas.
4: Maravilha.
5: Inclusive, ano passado eu tive a bênção de publicar também na Amazon esse livro em inglês. Então tem as duas versões, em português e inglês.
4: Maravilha. Pastor, infelizmente o tempo correu novamente. Eu quero agradecer demais a sua participação aqui no programa Entrevista, contando da sua história. Que história impactante, inspiradora. E faço convite, ouça essa entrevista completa. São 3 episódios, desde a conversão até o chamado missionário entre os povos indígenas. Vale muito a pena. Procure lá no nosso site, rtmbrasil.org.br. Pastor, foi uma alegria tê-lo aqui e te espero para uma próxima oportunidade, combinado?
5: Combinadíssimo, Michele, muito obrigada.
4: Bom, hoje a gente teve a alegria de conversar com o pastor Fábio Ribas. Ele é escritor, autor do livro Dias Índios, também foi missionário entre povos indígenas aqui no Brasil. O programa Entrevista de hoje teve produção e

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0: Olá, para você que acompanha a programação da Rádio Transmundial, estamos chegando para mais um programa Nos Caminhos da Fé. Muito obrigado para você que nos acompanha através do nosso site, para você que nos ouve através do aplicativo. Também tem a oportunidade de acompanhar também as imagens do estúdio. É só acessar o estúdio ao vivo aí no aplicativo, que você pode baixar tanto para o sistema iOS quanto para o sistema Android. E uma ótima tarde também para você que nos acompanha através do nosso canal do YouTube, youtube.com/RTM Brasil. Estamos chegando para mais um programa que vai falar sobre depressão e graça. O tema de hoje, o peso da culpa. E quem participa conosco, sempre ele, o pastor João Paulo Gouveia. Olá, JP, boa tarde.
1: E aí, Cacá, muito bem, né? Aproveitando, a Michelle faz aniversário hoje, né?
0: Uhum.
1: Tá de folga, tirou a folga dela bem no feriado, bem colocada a folga dela no aniversário, né?
0: Tá lá, tá fazendo um churrasco agora, provavelmente, mas parabéns, Mi, grande abraço pra você, tudo de bom. Estamos iniciando então o programa Nos Caminhos da Fé e claro que eu quero contar com a sua participação através do nosso WhatsApp 11 974 181 456. Também nós temos o nosso canal no chat do YouTube. Você também pode mandar a sua mensagem. Daqui a pouquinho a gente vai ler as mensagens dos nossos amigos ouvintes da RTM Brasil. JP, estamos fazendo essa série muito especial, uma série que fala sobre depressão e graça. Na última quinta-feira tivemos a participação do pastor Wilson Porte Júnior, autor do livro Depressão e Graça, que é o livro que está sendo usado como base para os nossos estudos, né? Depressão e Graça. Então, deixa eu mostrar o livro, JP, para claro. Quem está em casa agora, né? Para quem está nos acompanhando aí, ó. O Giovanni já colocou aí pra gente. Giovanni, obrigado, querido. Então, esse é o livro que a gente está usando como referência para a nossa série. E hoje, o peso da culpa. Pois é. Muitas vezes, quando a gente tem essa culpa com a gente, parece que tudo dá errado, parece que tudo caminha para trás e sintomas, doenças começam a aparecer, né, JP?
1: Então, esse talvez seja o grande problema nosso, né? E o que precisa, talvez,

0: Talvez ficar e já dizer logo no começo e repetir isso no final, é que se o Cristo libertou você, verdadeiramente você foi liberto, né? Você é livre completamente, todas as amarras. Olhando agora para frente as palavras de Paulo, né? Deixando para trás, né? As coisas que ficaram para trás, a gente segue agora o nosso caminho para frente, que é o que eu sempre digo sobre qual é o sentido da vida. Para a frente. Esse
1: Seguir
0: é o
1: sempre em
0: sentido.
1: frente.
0: Sempre para frente, entendeu? Se eu pudesse dizer sobre o poeta, né? Eu brinco, o profeta, né? Levanta, sacode a poeira e dá a volta por cima, né? Porque o grande negócio é esse, é saber que Deus está com a gente e que mesmo em meio aos processos todos, ele nos perdoa. Mas a culpa é um negócio avassalador, Cacá. Porque muitas vezes a gente nem tem de verdade culpa, né? Mas o diabo aproveita para fazer isso. A nossa fala hoje, ela vai estar muito, talvez, distante de um processo emocional, de um processo físico. Mas eu quero lembrar você que os seres humanos, e aqui sem ser muito tricotomista, mas eu acho que no aconselhamento bíblico, na relação com as pessoas, no aconselhamento pastoral, é melhor a gente olhar os seres humanos de forma integral. E aqui, sem falar sobre a constituição humana, se é corpo e alma, se é corpo, alma e espírito, se é material e imaterial, se o imaterial pode ser dividido em alma e espírito, a gente não vai entrar nesse mérito aqui. O que a gente quer é entender o processo espiritual agora. Ah, você tem movimentos que levam as pessoas à depressão, e eles são físicos. E aí você procura um médico. Ele vai poder te fazer uma reposição hormonal, ele vai poder te dar remédios que te tirem desse local, que é físico o processo, tá? É como eu diria, uma depressão causada por um descompasso físico, tá? Então eu tenho um problema físico e isso vai me levar a. Você tem problemas da alma, né? Os problemas emocionais, né? Você tem assim um processo aonde você tem uma descompensação emocional, ó. Tem um problema sério que também vai me levar à culpa. Muitas vezes vai me levar a um processo depressivo, né? Eu fiz alguma coisa, não consigo me desvencilhar daquilo que eu fiz, da maneira como eu tratei os filhos. Eu conheço pais que mesmo depois dos filhos adultos e sadios ainda carregam culpas de como trataram os filhos na adolescência, na juventude e na vida infantil. E carregam essa culpa grande, né, no processo inteiro. Mas hoje a gente vai especificamente, sem falar de processos emocionais e físicos, a gente vai falar de um processo espiritual. Se existem descompassos físicos que nos levam à depressão, né? E existem descompassos emocionais da alma que nos levam à depressão, existem também processos espirituais que nos levam à depressão. Por isso a gente vai falar hoje sobre o caso de Davi, né? E como Davi aborda essa depressão, essa tristeza, a partir de uma culpa que ele carregava, de um problema espiritual. Não era nem um problema emocional, nem um problema físico. Ok? Então, eu já começo dizendo para todo mundo que é importante se o seu processo depressivo, o seu processo de tristeza, ele tiver uma raiz emocional, que você busque um conselheiro, que você busque um terapeuta, que você busque um psicólogo. Se você, seu problema for material, de ordem física, uma descompensação hormonal e tudo, você precisa procurar um médico, porque muito possivelmente você precisará fazer um tratamento medicamentoso. Tudo bem? Agora nós estamos falando de um problema espiritual, promovido por um pecado. Um pecado não confessado. Um pecado que foi corroendo a vida de Davi. Então, não era um problema físico, mas isso alterou também a sua o seu corpo, não era um problema emocional, mas isso também alterou o seu processo psicológico, o seu processo emocional. Ou seja, se qualquer área da minha vida estiver em descompasso, seja ela corporalmente, fisicamente, seja ela emocional, da minha psique, ou seja da minha vida espiritual, tudo vai ficar bagunçado nesse processo inteiro. A gente chama, até quando acontece, tanto no emocional quanto no espiritual, um processo somático, psicossomático, que vem da mente para o corpo, certo? E pneumassomático, que vem do espírito para o corpo. Ou pode ser o inverso, pode ser do espírito para a minha alma, entendeu? Para a minha psique. Eu posso ter um problema emocional, vindo, na verdade, a raiz desse problema sendo espiritual. Tá? Então a gente vai olhar um conjunto de salmos, o salmo 32, o salmo 38 e o salmo 51, mas a gente vai olhar eles na ordem que os especialistas, que os comentaristas dizem que eles foram criados. Primeiro o salmo de número 38, depois o salmo de número 51 e por fim o salmo de número 32. Então você mantém aí sua Bíblia aberta nestes salmos, já deixa ali engatilhado que a gente vai ler bastante coisa desses três salmos, tudo bem? Esses salmos, eles são chamados de salmos de salmos penitenciais. E eles têm como contexto direto os capítulos 11 e 12 de 2 Samuel. Tá? Se você quiser já abrir a sua Bíblia em 2 Samuel, nos capítulos 11 e 12, você vai ver lá a história do adultério de Davi com Betseba. E a grande questão aí, né, chama a nossa atenção logo no começo do capítulo 11, que ele diz assim: na época da primavera, no tempo em que os reis saem à guerra, quer dizer, esse é o tempo onde todos os reis saem para a guerra. Davi envia Joabe, envia o irmão, né? Envia Joabe para a guerra, e com ele os seus servos, e todo Israel, e eles destruíram os amonitas e sitiaram Rabá, mas Davi ficou em Jerusalém. A partir desse processo, e você também não pode entender uma coisa que é: a ociosidade pode levar o camarada a pecar. Não vai pensar que Davi não era um trabalhador, ele era um cara que acordava cedo para trabalhar, que fazia todos os processos do reino. Nesse momento ele não foi para a guerra, ficou lá sozinho, tá? E ele, ao invés de se apoiar no irmão, se apoiar nas pessoas para vencer os processos difíceis da vida, ele vai até a varanda, não é? Para dar uma olhada.
1: Pegar um ar puro.
0: Um ar puro, exatamente. Nesse momento ele vê Batseba. E nesse momento ele deseja Batseba. Os pecados, eles nascem a partir exatamente desse desejo, tá? Nós somos tentados por aquilo que cobiçamos.
1: Ou seja, somos tentados por aquilo que a gente vê.
0: Pelo que a gente quer, pelo que a gente deseja.
1: Tá, mas
0: eu
1: pelo
0: posso
1: menos
0: não ver, mas posso desejar.
1: Tá, mas ele viu a Batseba e a partir do momento que ele viu, ele a desejou. Porque se ele não tivesse a visto, ele não teria desejado.
0: Mas a gente precisa lembrar uma questão. Ele viu Batseba e direcionou seu desejo para ela. Mas ele já tinha o desejo disso. Lembra que Davi não é o cara mais celibatário do mundo, né?
1: Uhum.
0: Tem mulheres e tudo, essas coisas sempre ali meio envolveram. Essa é uma época difícil, né? Lembra em Gênesis, lá no capítulo 6, a gente vai ver o aparecimento dos haréns, né? Onde os filhos de Deus, que eram os governantes e tudo mais, eles começaram a desejar as filhas dos homens, né? E a partir daí vem os haréns. Eles começam a montar esses haréns. Esse é o pecado que preconiza, não é, todo o processo do dilúvio. Tá? Então pode ver que é no capítulo 6, logo depois desse, que todo mundo fala dos nefelins, os gigantes e tudo mais. A gente nem vai entrar no mérito aqui, mas a ideia é de que logo depois disso, que viu que o pecado tomou conta de todos os seres humanos, eles começaram a montar os haréns, ficaram pervertidos, esse era o ponto, Ah, Deus então manda o dilúvio aí para destruir todo o pecado. A ira de Deus estava sobre o pecado dos homens, tá? Ele queria destruir o pecado. Aqueles que se mantiveram apegados ao pecado morreram afogados junto com os seus pecados. Aqueles que se livraram do pecado creram no Senhor, entraram na arca e foram salvos. A grande relação aqui é que Davi, ele já tinha um desejo, entendeu? Isso ele já aflorava. Lembra quando ele vai lá pedir comida numa fazenda e o cara fala, não vou dar, e xinga ele, xinga o exército dele, ele junta todo mundo e vai lá matar o cara. A esposa do cara chega lá e fala, então, como que é esse negócio? E ele, não, ele vai matar todo mundo. E ela vai pra lá, leva comida para alimentar o exército de Davi, antes dele ser rei, né? E acalma o coração de Davi. Ó, que coisa mais linda, né? Podemos tirar daí um monte de pensamentos. Mas a grande relação é essa. Davi deseja Betseba, ele já tinha um desejo, ele aplica esse desejo quando ele vê ela, ele já tinha um impulso que levaria ele a esse encontro, ele encontra então Betseba. Mas o problema maior de tudo isso não foi apenas a relação que ele teve com, tá? E aqui, isso também é um movimento pesado, quer dizer, o cara desejou a mulher de outra pessoa, ele cobiçou essa mulher, ele conquistou essa mulher, ele teve um caso com essa mulher, e pior de tudo, tentou de alguma maneira, porque ela ficou grávida, tentou de alguma maneira esconder o seu pecado. Tá? O grande problema todo, tá, ele começa então um tipo de... Porque se ela fosse solteira, era só colocar ela para dentro do seu concubinato. Botava ela dentro do seu harém, ponto final, morreu o assunto. Mas ela era casada, isso seria um escândalo tenebroso, seria um problema tenebroso. Quer dizer, o cara pegou uma mulher casada, teve um filho com ela, ele ia repartir todo o processo do reino, a coisa ia pegar muito mal. Foi isso que ele pensou, ele falou, ih, a coisa vai acabar ruim. Então o que ele fez? Ele armou um plano, e um plano de assassinato. Ele armou o plano para matar Urias.
1: Né? Primeiro Urias. Ele tentou com que ele dormisse com ela. Falou, não, fica lá, vai para sua esposa. Ele falou, não, o pessoal tem guerra, o pessoal está voltando de batalha, eu não vou abandoná-los, vou ficar aqui junto com eles.
0: Então, o primeiro plano foi, bom, se ele, né, se deitar com a sua esposa, quem vai dizer que o filho não é dele,
1: certo?
0: Entendeu? Então
1: tentou,
0: pronto,
1: tentou
0: morreu
1: sair
0: o assunto.
1: Por aí.
0: O cara falou, nunca faria um negócio desse, meu povo tá morrendo lá, vou lá atrás deles. E ele vai embora. Então, o primeiro plano dele falhou, que era esconder o seu pecado, de qualquer forma. Ele precisa esconder o pecado dele. Então, ele tenta esconder o pecado, fazendo que Urias se deitasse com a esposa, deu folga para ele e falou, vai curtir sua esposa. E ele falou, de jeito nenhum. Entendeu? Eu sou fiel ao meu exército e eu vou onde os meus soldados estão. E Davi fala, então tudo bem, então. Então você não vai ficar na retaguarda para você voltar de boa e ver que sua mulher está grávida e descobrir que fui eu que engravidei ela. Então botou Urias no fronte, botou ele na primeira fileira. A primeira fileira são os que morrem. É o peão do xadrez. Quem morre primeiro? Morre o peão do xadrez. Porque ele vai defender a rainha, ele vai defender o rei, ele vai defender a torre, ele vai defender todo mundo. O cavalo pula ele, mas ele está sempre defendendo. Ele é o primeiro que você dá. Quando você quer movimentar uma pedra que é preciosa, o primeiro que você coloca lá para fazer isso é o peão. O peão é sempre o do sacrifício. O que ele faz com Urias? Ele bota ele lá como um peão para morrer e realmente ele morre. Bom, está escondido o seu pecado. Tudo bem? É exatamente isso que aconteceu. Davi tenta uma artimanha para esconder o seu pecado, essa artimanha não funciona, então ele arma a morte, né, o assassinato de Urias, para poder de alguma maneira esconder, continuar escondendo o seu pecado. Esse, então, é o contexto dos Salmos. É alguém que está escondendo o seu pecado. Tudo bem? Uhum. Ele, então, a partir do momento que ele consegue esconder o seu pecado, tanto do adultério quanto do assassinato, tanto da artimanha, né, de fazer com que Urias falecesse para esconder o seu pecado, aquilo então vai atormentar ele o tempo todo. Quer dizer, eu sou o responsável. Enquanto você vai para a guerra e mata o seu inimigo, parece que isso não tem grande problema. A gente está indo para lá, é uma batalha, morre-se ou mata-se. É assim que funciona numa guerra. Ele não tinha problema com isso, essa culpa. Mas a culpa de sujar as mãos com o sangue de um inocente, isso é um grande problema. Lembra lá na frente, né? Bem lá na frente, quando ele fala, vou construir o templo, Deus fala, você não.
1: Não, sua mão tá
0: suja de sangue. Exato. Então, percebe, isso é um problema sério. Ele tem as mãos sujas de sangue. E parece que...
1: E nós aprendemos que para entrar na presença de Deus, opa, tem que ter o coração puro e as mãos limpas.
0: Mãos limpas e coração puro, exatamente. Então, essa relação toda, e a gente vai ver num salmo pertinho, que é o salmo de número 24, isso aparece de maneira bastante plena. Então, a grande questão toda é que ele esconde o pecado dele. E aí é que tá. Aí aparece o salmo de número 38. Tudo bem? Olha lá o salmo de número 38. Deixa eu marcar aqui para depois a gente poder voltar. O salmo de número 38, e a gente vai ler só uma partezinha, que é para trazer o contexto todo, ele acontece exatamente nesse período. Antes dele ser confrontado pelo poeta Natan, pelo profeta Natan, logo depois do seu pecado com Betsabe e do pecado de assassinato de Urias, tá? Então ele diz assim, ó Senhor, não me repreendas na tua ira, nem me castigues no teu furor, porque tuas flechas se cravaram em mim e sobre mim pesou a tua mão. Por causa da tua indignação, não há no meu corpo parte saudável. Por causa do meu pecado, não há saúde em meus ossos. Pois meus pecados já me cobriram a cabeça como carga pesada que eu não posso suportar. Ou seja, o que ele está dizendo é que toda a relação do pecado dele, que é um problema espiritual, já estão afetando o seu corpo. Lembra quando a gente falou de que a vida espiritual vai trazer desequilíbrio emocional e físico o tempo todo? Esse Salmo 38 está entre o capítulo 11 e o capítulo 12 de 2 Samuel, tá? Ele peca, e aí ele fala, ih, o negócio aqui tá ruim, ok? E aí ele diz assim, as minhas feridas cheiram mal e apodrecem por causa da minha insensatez. Estou cabisbaixo, muito abatido, ando o dia todo a lamentar, pois meu corpo está ardendo e não há na minha carne nada saudável. Estou exausto e esgotado, ou seja, não é só fisicamente processo, tanto emocional quanto fisicamente, ele está detonado. Tá? E a gente vai ver mais para frente que ele vai dizer no 32, enquanto eu calei, os meus ossos apodreceram. Né? É nessa relação, então, que a gente está olhando Davi, de que a culpa agora, que é a raiz do processo de depressão dele, ela tem também a sua raiz no pecado. E muitas vezes, Cacá, a gente acha que depressão ela só tem a ver com o emocional ou com o físico, mas ela também pode ser oriunda de um pecado, tá? E aí é um grande problema, porque a gente precisa confessar o pecado, a gente precisa trazer ele à luz, a gente precisa dizer para o Senhor que estamos arrependidos. E parece que aqui o que está consumindo Davi de forma geral e que consome a gente também é um pecado. Pode ter ordem emocional? Pode. Pode ter, assim, uma perda. Alguém foi embora e aí emocionalmente eu fiquei mal? Pode. Eu posso ter alguma coisa com uma descompensação hormonal? Posso. Nesse caso específico, não tinha nenhuma descompensação hormonal, nem um processo emocional que estava causando a depressão. O que causava a tristeza e a depressão de Davi era um processo de culpa, e a raiz da culpa que ele sentia era o pecado.
1: Eu anotei uma frase aqui, eu queria que você comentasse, JP, já que estamos falando sobre isso. Eu escrevi o seguinte, que nem toda a depressão é causada pelo pecado. mas todo o pecado pode nos levar à depressão. Isso é correto ou não?
0: As duas coisas, né? E acho que os verbos foram usados adequadamente. Primeiro, nem todos os processos depressivos eles são causados pelo pecado. Mas o pecado tem potencial de fazer com que isso aconteça.
1: Pode nos levar à depressão.
0: Pode nos levar à depressão, entendeu? Então, existem alguns movimentos que não trazem tanto peso, entendeu? Emocional, físico e a depressão de um pecado. Mas eu acho que todos os pecados, independente do tamanho, todos eles têm potencial destrutivo nesse sentido. Primeiro que comprometem a sua salvação, porque afastam você de Deus, tudo bem? Então, à medida que você cauteriza o seu coração porque permanece no pecado, você se distancia de Deus, e nessa distância o seu coração vai ficando cada vez mais duro, né? Você vai ficando cada vez mais insensível à voz do Espírito, e sem a relação do Espírito convencendo a gente do pecado, da justiça, do juízo, não é possível alcançar arrependimento, tudo bem? É o caso lá do texto lá de Mateus, né? Quando fala sobre o blasfêmia contra o Espírito Santo. O que ele está dizendo é que se você barra a ação do Espírito em você, você não consegue encontrar arrependimento, e sem arrependimento, a própria natureza de Deus, que é pecados seguidos de arrependimento, recebem perdão. É da natureza divina que isso
1: acontece. Ou seja, enquanto a gente ouve a voz do Espírito, aquela vozinha interior falando o que você está fazendo está errado, isso não é certo, o que você está fazendo, para você pensar e se arrepender, pedir perdão. Enquanto a gente ouve essa voz, é sinal de que nós não pecamos contra o Espírito Santo. É isso.
0: Então, não, o que eu estou falando é o seguinte, que o processo é a insensibilidade com o Espírito. Qual é a principal função do Espírito?
1: É nos conduzir às coisas corretas, é nos dar a rota, o caminho.
0: Tá, a principal função do Espírito de Deus é nos convencer do pecado, da justiça e do juízo, tudo bem? A partir do momento que eu digo, ele não vai fazer isso comigo... Porque lembra a situação lá com Jesus, qual que era? Jesus estava expulsando um demônio e eles falaram assim, não é o Espírito. Quem está expulsando o demônio é o Beelzebu. Quer dizer, eles estão dizendo que o Espírito não estava fazendo aquilo que realmente ele estava fazendo. Uhum. Entendeu? Então, o problema não é o que eles dizem, é o que eles acreditam. E eles estão acreditando que o Espírito não pode convencê-los nem a partir de um sinal de um demônio sendo expulso, de demônios sendo expulsos, eles não conseguem acreditar que aquele sinal vem do Espírito, tá? Já estão com o coração cauterizado, ou seja, o Espírito não os convence da verdade, da justiça e do juízo, tá? Do pecado, da justiça e do juízo, tudo bem? Se ele não é convencido do pecado, da justiça e do juízo, como é que ele se arrepende? Como é que ele sabe que aquilo que ele está fazendo é pecado? Não tem como. Você entendeu? Porque quem diz para você, Cacá, que aquela atitude que você está tendo é pecado, é o Espírito. E a partir do momento que você cauteriza o seu coração, tampa os seus ouvidos para o Espírito, você não ouve mais ele dizendo isso que você está fazendo é pecado. Ou seja, qual a chance de você se arrepender?
1: Nenhuma.
0: Nenhuma.
1: Você não está ouvindo o Espírito?
0: Muito bem. E se eu não me arrependo, como é que eu alcanço o perdão de Deus? Não alcanço. Tudo bem? O grande negócio é que Davi, ele está numa posição agora de não, foi culpa minha, foi culpa minha, foi culpa minha. E a culpa espiritual proveniente de um pecado, ela também faz que nossos ouvidos e nossos olhos fiquem embotados. A gente não consegue enxergar a graça de Deus, não consegue enxergar a misericórdia. O Espírito parece que já não fala mais com a gente, e a gente vai entrando cada vez mais num ciclo, né? Numa espiral de angústia tão atormentante que a gente cai em depressão por causa dessa culpa. Percebe? É nisso que Davi está. Por isso que a partir desse movimento de culpa, Deus levanta o profeta Natã. O profeta Natã é como a voz do Espírito que vai chegar para Davi e falar, então, meu irmão, você errou. precisa se arrepender do seu pecado. Nós que andamos com o Espírito sabemos que é exatamente assim que as coisas acontecem. Eu preciso ouvir, estar sensível à voz do Espírito, que vai me conduzir à verdade, me dizendo, isso que você está fazendo é pecado. Isso não é justo. E virá a justiça sobre você. A partir do momento que eu entendo isso, me arrependo do meu pecado, ele me perdoa. Então, nesse momento, Davi está dizendo assim, eu sou culpado, eu sou culpado, eu sou culpado, eu sou culpado. Eu que fiz isso. Pô, eu transei com a mulher do cara, eu tive um caso com a mulher do cara, e depois, para encobrir o meu pecado, para eu me dar bem, eu matei o cara. Eu fiz isso, eu sou culpado. Eu sou culpado de ter adulterado, eu sou culpado de ter assassinado o marido dela. Eu sou culpado, eu sou culpado. E essa palavra fica ali. Lembra como é um tribunal? Um tribunal? Um tribunal celestial, ele é composto do juiz. O juiz, Deus, ele está seguindo as suas regras, que ele mesmo criou, porque quem tem força condenatória é a lei. A lei tem força condenatória. O que, que é o papel do diabo e de Jesus? O diabo é o?
1: Acusador.
0: Acusador. Então ele pega a lei e diz assim, se você pecar, morrerá. Tudo bem? JP pecou. Então ele vai diante do juiz e diz, esse camarada pecou. E a lei diz que se ele peca, ele morre. O juiz olha e fala, realmente, o JP pecou, está aqui as provas, e quem peca, morre. JP, você vai morrer. Aí Jesus levanta a mão e diz, opa, calma, ele é o nosso advogado de defesa. E ele vai falar, calma, é verdade. A lei diz que se você pecar, você vai morrer. Tem razão o diabo, entendeu? Porque ele está acusando mediante a lei. Tem razão o senhor que está querendo condená-lo por causa da lei. É a lei que está falando condena. Tudo bem? Deus não vai contra a sua própria lei. Ele é justo. E aí Jesus diz assim, então, mas lá na lei diz que se houver um sacrifício e o pecado dele for coberto por este sangue, ele será perdoado. Aí o juiz olha e fala, é verdade. E eu estou vendo aqui o sangue do advogado de defesa derramado sobre o pecado do JP. Tá? É a música do Stênio Martius. Uhum. Né? Então a grande questão é, a lei está posta, o juiz está assentado no tribunal, o acusador pega a lei e fala, o JP pecou e ele deve morrer, mas o advogado de defesa fala, é verdade, porém, existe aqui uma cláusula que diz, e eu derramei o meu sangue pelo JP. Então ele será salvo. Então toda a culpa que eu tinha espiritualmente, ela também é apagada nesse processo. Ela é deixada para trás. Davi está no momento onde o acusador está na cabeça dele dizendo você é culpado, você é culpado, você é culpado. Você adulterou com a mulher do cara e você ainda armou para matar o cara. Você é culpado, você é culpado, você é culpado. E ele está assumindo isso e dizendo verdade, eu sou culpado, eu sou culpado, eu sou culpado. E muitas vezes a culpa faz esse tipo de coisa. Ela fica ali martelando na cabeça da gente, convencendo a gente de que a gente não tem mais solução, de que não existe mais uma solução para a nossa vida. E é nesse momento que entra o profeta Natan para dizer para ele, é verdade, você está em pecado. Certo? E dá para ele a solução. Você precisa se arrepender e precisa confessar isso para o Senhor. Mas a gente vai ver tudo isso e o Salmo de número 51 depois do intervalo.
1: E você pode participar conosco através do nosso WhatsApp 11974181456. Você pode fazer a sua pergunta, se você tem alguma dúvida relacionada ao nosso tema de hoje, participe conosco. Também pode mandar a sua mensagem através do nosso chat, você que nos acompanha no YouTube, youtube.com/RTM Brasil. A gente vai para um rápido intervalo e daqui a pouquinho a gente volta para continuar esse tema realmente incrível, esse tema realmente muito importante, onde você participa conosco, onde você fala com a gente sobre a questão da culpa, né? A culpa quando essa culpa começa a ficar na sua cabeça, quantos males acontecem na sua vida e no seu dia a dia. Então a gente vai lá para um rápido intervalo, daqui a pouco a gente volta com...
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0: Estamos de volta com o programa Nos Caminhos da Fé e, claro, contando com a sua participação através do nosso WhatsApp 11974181456, também através do nosso chat aqui no YouTube, youtube.com/RTM Brasil. JP, nós temos aqui a participação da Arley de Poldo. Ela escreve: obrigada por mais um episódio, Pastor Wilson, João Paulo Gouveia e Cacá. Eu choro muito, mas eu sei que é Deus nos curando. Eu deixo aqui um abraço carinhoso e louva a Deus pela RTM transmitir programas desse nível. Muito obrigado, Arley. A Solange Nascimento também, bora para mais uma explanação sobre depressão. A Judite também conosco. Cristina Feijó, boa tarde, irmãos. Eu comprei o livro, ele é muito bom. O Alex Silva também está com a gente. Ele achou que hoje não teria programa, pastor, porque é feriado, Alex. Pastor Alex. É, trabalhamos normalmente no feriado. Tá bom, pastor? Um grande abraço. A Sônia Mara, boa tarde, queridos. Eu sou a Sônia Mara, aqui de Corumbá. Momentos de crescimento com vocês. Feriado produtivo. Juarez Ribeiro também está conosco, gostando demais do programa Nos Caminhos da Fé. Conosco também aqui através do nosso WhatsApp. Boa tarde, Cacá. É a Mariana Velasco. Pastor João Paulo, que aula espetacular. Amo o programa Nos Caminhos da Fé. Beijos também para Michele, a nossa aniversariante. O Vasile Nelson também está curtindo a gente em Votorantim, em São Paulo. Está dizendo que está descansando hoje, mas está acompanhando a programação da Rádio Transmundial. Muito e você bom. Continua participando conosco, 0 operadora 11 974 181456 e também através do nosso chat youtube.com/RTM Brasil. Agora a gente vai falar do Salmo 51.
1: É, porque exatamente essa é a transição, né? Então, lembra, a gente está no momento onde ele comete o adultério e depois o assassinato, e aí ele fica com peso e compõe o capítulo 38, ou o Salmo de número 38, tá? Do nosso saltério. A grande relação é essa. É, ele está lá falando, eu tenho culpa. Isso está martelando o coração dele. O profeta Natan, então, vem até ele e confronta ele. Lembra qual que era a história?
0: Uhum.
1: O que Natan fala para ele?
0: Natan fala da questão de, existe uma pessoa pobre que tem apenas um bezerro, uma vaquinha. Aí um visitante vai lá e pede para matar esse boi, essa vaca, para poder fazer um churrasco, vamos chamar assim. Só que acontece, a pessoa fala, não, eu só tenho essa, é a minha subsistência, daí que eu tiro o leite, enfim. Aí eu quero que mate porque eu quero comer. Aí a pessoa que é simples, pobre, vai lá e come. Aí depois o Natan explica essa situação para Davi. Davi fala, pede para matar essa pessoa porque isso não se faz. Tirou a única coisa que ela tinha de valor, matou para poder comer, né, fazer um churrasco, e deixou a pessoa sem. Aí Natan fala para ele, pois é, essa pessoa é você.
1: Exatamente. Epa! Tapa na cara. Como é que é? Na cara não, para não estragar o velório.
0: Na cara não, para não estragar o velório.
1: A grande relação está nesse lugar aí. Então ele vai lá e confronta Davi com o mesmo tipo de história, matou e deixou o outro sem subsistência nenhuma, né? Trabalhou o processo inteiro. De ambas as partes. Tá? Então o processo todo foi muito complicado. Davi fala assim, não, então vamos fazer justiça, pega e mata o cara que fez isso. E ele fala assim, então, mas esse cara é você. Aí ele, travou, entendeu? Completamente. Aí ele produz o Salmo de número 51. E aí ele diz assim, olha como é legal o Salmo. Ó Deus, compadece-te de mim. Segundo teu amor, apaga minhas transgressões. Por tuas grandes misericórdias, lava-me completamente da minha iniquidade, purifica-me do meu pecado, pois reconheço minhas transgressões. Lembra? Então, o que Natan está fazendo com ele é a mesmo tipo de função que o Espírito faz com a gente. Ele vem, chama a nossa atenção e fala, pecador.
0: Você está errando nisso.
1: Você está errado aí. Isso aí é um problema que você está fazendo. Natan vai lá e faz isso com ele, ele cai então em si e fala assim, não é para eu ficar culpado, porque o Senhor é rico em misericórdias, em grandes misericórdias, e ele é capaz de me purificar o pecado. Tá? Porque o texto diz isso também, já no Novo Testamento a gente vai ler sobre isso. E ele diz, pois reconheço as minhas transgressões e meu pecado está sempre diante de mim. Então ele está dizendo dizendo assim, ó, tá aqui, diante de mim, eu reconheço que eu fiz isso.
0: E todo dia esse pecado tá falando na minha cabeça o tempo inteiro.
1: Todo dia. Lembra da música lá do Tales, né? Todo dia o pecado vem, todo dia o pecado vem, e eu escolho Jesus, eu escolho Cristo, eu escolho Deus, eu escolho estar com Ele, ao invés de fazer as transgressões. Mas o pecado que ele cometeu, ele está falando de culpa aqui. Aquele pecado que ele cometeu, todo dia bate na minha porta e fala, você é culpado, você é culpado, você é culpado. Então ele está dizendo assim, eu reconheço que eu sou pecador, e olha, isso está me atormentando. É isso que ele está dizendo no versículo 3. Ah, essa culpa está me destruindo, você entendeu? Eu reconheço o que eu fiz, e isso está diante de mim, isso está me matando, isso está acabando comigo, essa culpa. Por causa de um processo espiritual, agora ele está tendo um processo emocional descompensado. E lembra, no Salmo de número 38, ele fala que os ossos dele, que a carne dele, todo o processo. Ou seja, um problema espiritual que está sendo promovido agora por um pecado, que está trazendo culpa para ele, está trazendo desequilíbrio emocional e desequilíbrio físico, tá? Ele está somatizando o processo inteiro, tá? Pequei contra ti, versículo 4, e contra ti somente, e fiz o que era mal diante dos teus olhos, por isso tua sentença é justa. Eu entendo isso, entendeu? Eu estou entendendo que
0: aquilo
1: a sua
0: que
1: mão
0: você disse, o juiz, né? O juiz,
1: ele é o juiz. Exatamente, o teu julgamento é puro. Eu nasci em iniquidade, em pecado minha mãe me concebeu. Tu desejas que a verdade esteja no íntimo, no coração, me ensinas a sabedoria. Purifica-me, ele vai dizer, né? Fico limpo, lava as minhas mãos, ficarei mais branco do que a neve, faz-me viver o júbilo de alegria para que se regozijem os ossos que esmagaste. Então ele está dizendo que o juízo de Deus, o processo de Deus está esmagando os ossos dele. É a culpa. Tá? O juízo nem foi colocado de verdade completamente, mas a culpa já é uma função desse juízo extremamente agudo que a gente vai viver. O camarada está dizendo, olha, os meus ossos estão sendo esmagados por essa culpa, eu não estou suportando mais, minha cabeça não suporta mais, não durmo, não como, não tenho alegria mais dentro do meu coração, eu estou te pedindo, Deus, me purifica. Ele confessa o pecado dele, se arrepende profundamente do seu pecado, pede para que Deus o perdoe, para que Deus o livre dessa culpa e desse processo todo que ele está vivendo. Você ia perguntar?
0: Não, é que eu estava lendo aqui e como você estava falando dessa questão, que ele conversa com Deus, o versículo 10 é muito isso, né? Disso que você está falando, que é, cria em mim, ó Deus, um coração puro, renova dentro de mim um espírito firme.
1: Exatamente. Esse é o centro do processo todo, né? Porque o que ele está dizendo é cria em mim. Quer dizer, eu perdi tudo. A partir do momento que o pecado vem, ele destrói completamente tudo. Tudo acaba. Né? O que tinha ervas brotando, o jardim estava florido, o pecado vem como um veneno e mata todo o processo, deixa o nosso coração árido. Então, num lugar onde a terra era propícia para o plantio, para nascer alegria, felicidade, esperança, ele passa a ser um deserto consumido pela culpa. A culpa faz esse tipo de coisa. Eu não sei quantas vezes você passou por isso, de fazer alguma coisa e ficar culpado por aquilo que fez. E realmente parece que o nosso coração parece um deserto, entendeu? Um lugar de areia seca, onde não existe nenhum tipo de oásis onde eu possa me abrigar.
0: E muitas vezes, JP, acho que muita gente passa por isso, que quando você comete um pecado nessa situação, e parece que muitas vezes você não quer nem chegar perto de Deus de novo. Você está com tanta vergonha daquilo que você fez, né? Você fala, meu, eu pequei demais, eu... Parece que algumas pessoas querem fugir, né? É. Não querem falar com Deus, Senhor, eu pequei, me perdoa.
1: Tem vergonha.
0: Tem,
1: né,
0: vergonha de conversar com Deus para pedir perdão. Isso também é muito ruim, né, JP?
1: Exatamente. E você sabe que esse é um pensamento muito comum, né? A gente não diz nem para as pessoas do nosso pecado, nem para Deus. Fala assim, eu não consigo entrar na presença de Deus porque Ele é santo e eu sou um pecador, cheio de culpa, cheio de problemas e tudo mais. Ele nem vai me ouvir. E se Ele me ouvir, Ele vai ficar tão bravo comigo que é capaz de me matar. Então eu vou ficar na minha. entendeu? E fica lá com os ossos sendo amassados, né? Destruídos, com a carne apodrecendo, né? Com o emocional sendo completamente destruído no processo. E é uma coisa tão simples, de repente, é só chegar perto dele e dizer: Deus, fiz bobagem, fiz besteira, e aí? O que, que eu faço? Entendeu? Eu fiz besteira, estou arrependido do que eu estou fazendo. Agora, precisa, e isso o pastor Wilson também chama atenção, é cuidado, para você também não ficar pecando e se arrependendo.
0: Ele fala isso nesse texto.
1: Exatamente, porque isso possivelmente é sinal de que você não se converteu de verdade e que você nem está arrependido do seu pecado. Entendeu? A gente entende a graça de Deus, a misericórdia de Deus derramada sobre nós, mas a gente precisa se afastar do pecado. E muito possivelmente não, eu diria que não existe escapatória. Sempre o pecado vai bater a sua porta.
0: De uma maneira ou outra, ele vai chegar perto de você.
1: E sempre você vai ter que fugir.
0: E vai atacar sempre naquilo que você é mais fraco.
1: Onde você deseja.
0: Onde você deseja, isso.
1: Você deseja aquilo, ele vai atacar você. Uhum. Você deseja o bem dos seus filhos?
0: Sim.
1: Ele vai atacar você, muito possivelmente, aí. Você deseja o bem de sua esposa? Possivelmente vai. Do marido? Possivelmente. É o camarada que... Eu estava assistindo outro dia o Missão Impossível, né? O último deles aí. E ele falava isso. Todas as vezes que quiseram pegar o ator principal lá, o personagem principal, atacavam a família. Atacou a esposa e ele teve que se afastar da esposa, porque sempre o inimigo, ele vai onde o nosso desejo está lá. Entendeu? E ele vai nos colocar nesse lugar. É prestar atenção nesse tipo de coisa. Nosso desejo é a nossa fraqueza, porque a gente quer. E ele vai lá e estimula você a ir nos seus desejos, que muitas vezes são contrários aos próprios desejos divinos, ao processo que ele tem pra gente. Então essa relação é fuja, e você vai precisar fugir sempre. A gente tem uma mania, uma coisa esquisita no mundo cristão, evangelical, de forma geral, mundo cristão, de qualquer forma, seja ele católico, seja ele evangelical, seja como for, a gente tem uma patologia que é resistir ao diabo e ele fugirá de vós. E o outro texto é fugir das tentações. A gente inverte isso. Então a gente tem medo do diabo, porque ele vem fedido, né? E a gente fala, epa, ele vem chifrudo, vem fedido. E a gente fala, mano, esse cara vai matar a gente. Os filmes, né, Hollywood e tudo mais, fizeram isso com a gente tem medo. Tem medo do demônio, você entendeu? E a Bíblia fala assim, resistir a ele. A hora que ele vier, faz que nem zagueiro uruguaio de antigamente. Dá com os dois pés no peito, na altura da medalhinha, assim, manja? Que é pro cara não voltar mais, sair de marca, mas sair já... destruído, entendeu? O zagueiro uruguaio antigamente, fazia, tirando o Dario Pereira, você entendeu?
0: Onde é que eu posso bater? Do pescoço pra baixo, tá valendo.
1: Não acerta a certa cabeça que aí eles vão dar falta, mas né, do pescoço pra baixo tá valendo. Agora, esse também é um negócio. A gente tem medo do diabo, mas a gente quer resistir à tentação. Não dá. Não tem como resistir à tentação, porque vem cheirosa e bonita. Vem seduzindo. E não tem, a gente não tem como resistir à tentação. Por isso que a Bíblia é muito sábia e diz, fugir das tentações. A gente vai ter que fugir disso o resto da nossa vida. Ponto. Você entendeu? Vai ter que fugir. Então não inverta o texto bíblico. Não é fugir do diabo e resista à tentação. É o inverso. Resistir ao diabo e fugir das tentações. É para fugir das tentações. Porque senão a culpa também vai pegar. Porque a gente vai se entregar a isso e a culpa vai pegar a gente. Então, só para lembrando do processo, você tem um processo anterior à chegada de Natan, que está exatamente colocada depois que ele peca no adultério com Betseba e
0: no Salmo, articula... Salmo 38 para o
1: Salmo 38, exatamente. O que pega no Salmo 38, culpa.
0: Culpa.
1: Ele está culpado. E aquilo está corroendo ele completamente. Aí você tem Natan. Natan vem, confronta Davi e ele fala assim, uau, eu preciso então confessar o meu pecado. Salmo de número 51. Ele faz exatamente isso, ele confessa o pecado. Olha, eu conheço as minhas transgressões, você entendeu? E elas estão diante de mim. estão me trazendo culpa, estão me atormentando, estão acabando comigo. Eu pequei contra o Senhor, e é justo que o Senhor me condene. Você entendeu? Aí ele vem no versículo 10, como você chamou a atenção, e diz: cria em mim, então. Então, aquele campo fértil, aquele jardim florido, bonito, que fazia parte do coração, agora ele é um deserto por causa da culpa, por causa da depressão, por causa da angústia que o nosso pecado promoveu. Então ele diz assim: cria em mim. Ele está falando, vamos arar de novo esse lugar. Vamos, faz com que esse lugar, que agora é um deserto, vire, seja criado agora como um jardim florido. E é nesse lugar que a gente está. Eu peço perdão do meu pecado. Lembre-se, e eu vou lembrar de novo, Cacá, todo mundo, que existem depressões que são causadas por desordens físicas. Existem depressões que são causadas por ordem emocional. E existem depressões que são causadas por desordem espiritual. Hoje nós estamos falando de uma desordem espiritual. Né? Neste caso, você não precisa procurar um médico, que não adianta. Você não precisa procurar um psicólogo, porque não adianta. Você precisa ir até o Senhor Jesus, confessar o seu pecado e pedir perdão para Ele. Tá? Mas se for de ordem material, vá buscar um médico. Se for de ordem emocional, vá buscar um terapeuta. Mas se for de ordem espiritual, como no caso de Davi, que a gente está estudando hoje, confesse o seu pecado, se arrependa dele, confesse o seu pecado, e ele vai libertar você, porque ele é grande em misericórdia, e ele é capaz de criar no seu coração um coração novo e puro. Tudo bem?
0: Uhum.
1: Aí é que está o grande negócio. Ele, então, no 38, ele diz: tô com problema, tenho culpa. No 51, ele diz: tá aqui, eu confesso o meu pecado, é justo o que está acontecendo comigo. E aí, o 32, que é depois dele confessar o seu pecado, é que a coisa realmente acontece. Olha só o 32 aí. E ele diz assim: bem-aventurado aquele cuja transgressão é perdoada e cujo pecado é coberto. Ou seja, ele já está assim...
0: Já está respirando melhor.
1: Exatamente. Qual é o sentimento que está envolvido no 38? Culpa.
0: Culpa.
1: E no segundo? Arrependimento.
0: Arrependimento.
1: E no terceiro?
0: Alívio, perdão.
1: Alívio. Entendeu? Alívio. É o que está colocado no 32. Então ele está assim, você já vê que já é um outro, já não tem toda a tensão do processo inteiro. E vai mostrar o aprendizado que ele teve com esse processo todo. Não o processo do pecado, pecado é pecado. Você entendeu? Vai lá, adulterou, matou, fez. Mas o aprendizado que ele teve durante esse movimento todo que ele teve. E ele diz: bem-aventurado o homem a quem o Senhor não atribui culpa. Ou seja, Deus limpou ele, deu para ele agora um novo coração, coração puro. Lembra? Mãos limpas, coração puro. Muito bem. Ele está nesse momento. Deus agora não imputa nele culpa. Está olhando o sangue do Cordeiro e está falando: esse cara não tem culpa. Você entendeu? Como é bom saber que Deus não imputa culpa. E quem nele não há engano. Enquanto me calei... Olha lá, ele está lembrando do Salmo de número 38. E ele está falando: enquanto me calei, meus ossos se consumiam de tanto gemer o dia todo.
0: Na minha versão está assim: enquanto eu me recusei a confessar o meu pecado.
1: Está vendo? É a mesma coisa. O que ele está dizendo é, ele tentou, lembra, encobrir o pecado. Ele falou: bom, se ninguém souber, está valendo. Uhum. Entendeu?
0: Que os olhos não veem, o coração não sente.
1: Esse pensamento é um problema. É um problema. Que o papo de os olhos não vê. O meu íntimo vê. Você entendeu? Eu sei o que eu fiz. Eu conheço a minha transgressão e eu preciso trazê-la diante do Senhor. Ele vai até o Senhor ver. Ele não fez assim publicamente, no sentido de foi lá para Natã e disse tal coisa. Ele foi até o Senhor e confessou o seu pecado, e o Senhor o perdoou do pecado, limpou o seu coração e deu para ele um coração puro, como ele pediu. Enquanto me calei, meus ossos se consumiram de tanto gemer o dia todo, porque tua mão pesava sobre mim de dia e de noite, meu vigor se esgotou como no calor da seca. Percebe? Aí o 5 é: confessei o meu pecado e não encobri a minha culpa, e disse: confessarei as minhas transgressões ao Senhor, tu me perdoaste a culpa do meu pecado. O que que ele está dizendo? Que quando ele estava tentando encobrir no Salmo 38 o seu pecado, na movimentação para matar Urias, você entendeu? Aquilo consumiu ele completamente. Quando ele é confrontado por Natan e ele confessa o seu pecado, o Senhor é bom e perdoa ele. Assim, meu irmão, minha irmã, já que a gente está na reta final do nosso processo todo aqui, se a sua culpa é proveniente do seu pecado, existe uma solução muito simples de fazer. Primeiro é saber que Deus é bom e que Ele é grande em misericórdia e que Ele pode fazer do seu coração, que agora está em deserto, Ele pode fazer dele um jardim florido novamente. Basta que você vá até Ele, que você reconheça o seu pecado, reconheça a justiça dele, peça perdão e peça para Ele: cria em mim um novo coração. Crie em mim um coração puro. Faz com que esse deserto que meu coração está agora, cheio de culpa, cheio de angústia, cheio de dor, ele de novo possa ser uma terra fértil para fazer florescer a esperança, a alegria de andar novamente com o Senhor.
0: Gente, que aprendizado, sabe? Que você falando assim, a gente está falando de pecado, culpa, Deus. Quando eu era do Ministério Infantil, quis falar para as crianças sobre a questão do pecado, como é que funcionava o pecado. De uma maneira bem lúdica, assim, para a criança entender. Eu falava assim: pensa você em um lugar, aí de repente, você está vendo aquele céu azul, sol aparecendo, bonito. E eu falei assim: sol é o Deus, Jesus é o nosso sol. Quando você faz alguma coisinha errada, quando você peca, vem aquela nuvem escura, encobre o sol. Então, quando o sol encobre, né? Quando o sol é encoberto por uma nuvem negra, ali é o seu pecado.
1: O dia fica triste.
0: O dia fica triste, né? O sol deixa de aparecer. Então, aí acaba, você não tem mais aquele contato com Deus. Uhum. Então, você tem que assoprar a nuvem, tirar essa nuvem escura para o sol voltar a brilhar.
1: É verdade.
0: Então, tem que fazer isso, né? No seu quarto, reconhecer o teu pecado, orar, pedir perdão e se arrepender. Você falou uma coisa muito séria: arrepender-se de verdade. Porque quando você peca, pede perdão, inclusive o Wilson Porte Jr. cita isso no livro, peca, pede perdão, você cai toda hora, é sinal de que você não se converteu verdadeiramente.
1: Muito possivelmente. O problema é deixar o pecado ficar fazendo ninho, né? No coração da gente. Aí é um problema, porque meu coração vai se cauterizando cada vez mais e eu paro de ser sensível ao Espírito Santo de Deus. Não permita isso. Viva nele, vá até ele, diga para ele as suas transgressões, seus pecados, porque a depressão também pode ser fruto de pecado, de uma desordem espiritual. Não permita que isso entre na sua casa, no seu coração, e faça do seu coração um deserto, mas que ele possa de novo florescer na esperança que nós temos em Jesus, na graça e na misericórdia dele derramada sobre nós.
0: E mais uma vez, que aula, né, gente? Que aprendizado que a gente tem com o programa Nos Caminhos da Fé. E obrigado a você que acompanhou um pedaço. Daqui a pouquinho, esse episódio estará disponível no nosso canal do YouTube e também no nosso site rtmbrasil.org.br. JP, mais uma vez, muito obrigado. Até quinta-feira, com mais um episódio da série Depressão e Graça, baseada no livro do pastor Wilson Porte Jr., Depressão e Graça. Obrigado, JP.
1: Valeu.
0: Muito obrigado a você, ouvinte RTM Brasil. Obrigado, Giovanni, pelo corte nas câmeras. E até quinta-feira, se Deus quiser, em mais uma edição do nosso programa
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0: Gente, que demais, demais esse programa do João Paulo Gouveia, esse programa tão especial que falou sobre essa questão de depressão, falou sobre pecado, muito legal. E eu quero só lembrá-los que este programa foi uma reprise, porque hoje nós iríamos estrear a série que vai falar sobre primeira e segunda carta aos Tessalonicenses. Mas por causa dessa instabilidade que nós tivemos hoje na energia elétrica, nós vamos iniciar essa série de estudos na quinta-feira, também conhecida como depois de amanhã. Portanto, na quinta-feira, nós iremos iniciar a série do programa Nos Caminhos da Fé, série de estudos da primeira e segunda carta aos Tessalonicenses, e o tema, o episódio número 1, será

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3: Agora são 5 horas e 2 minutos, uma ótima tarde para você que acompanha a programação da RTM Brasil. Obrigado a você pelo carinho, pela audiência, a você que está conectado conosco pelo site e também pelo aplicativo. Muito obrigado pela conexão. 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Obrigado a você que está sintonizado, sintonizada através de uma rádio afiliada. Uma ótima tarde para você, boa tarde para você que está em casa, uma ótima tarde para você que está trabalhando, para você que está me dando uma carona. Alô, motorista de aplicativo, muito obrigado por fazer parte da família RTM Brasil. E neste momento está chegando o calendário de oração do Ministério Mulheres de Esperança.
4: Momento de oração Mulheres de Esperança RTM, por restauração e cura para as mulheres ao redor do mundo.
5: Pai bondoso e amoroso, somos gratas por teu cuidado, por nos revelar a tua verdade e nos encorajar em tempos difíceis. Vivemos em um país onde temos a liberdade de nos reunir como igreja, mas lembramos das mulheres que vivem em países perseguidos e que essa prática pode ser considerada um crime. Oramos pela equipe do Mulheres de Esperança, que precisa de um local seguro para orar, estudar as Escrituras, louvar ao Senhor, encorajar.

0: ajudar umas às outras e compartilhar o agir de Deus em suas vidas. Senhor, prepara um ambiente seguro e acolhedor para que elas possam se reunir como igreja com segurança. Cremos na Tua providência e confiamos na Tua provisão. Oramos em nome de Jesus. Eu, Elisângela Souza, tenho alegria em orar com você.
1: Obrigada por orar conosco. Acesse transmundial.com.br/mulheresdeesperanca.
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0: Não existe
1: foram
0: mais.
1: Todas elas diluídas, não há grego, nem judeu, nem escravo, nem livre, nem homem, nem mulher, de ambos os povos, ele fez um. Então existe muita gente que ainda vive nesse lugar da separação, da minoria, sendo julgado pela cor da sua pele. E para mim, cara, historicamente, esse é um dos pontos mais interessantes, se a gente traz essa questão da superação das raças, dos povos, não existe essa do ponto de vista divino. Em Atos capítulo 10, verso 34, Pedro vai dizer que Deus não trata as pessoas com parcialidade, entende? Então, aos olhos divinos, o que nos nivela não é se nós somos da classe A, B, C, D ou E, o que nos nivela é a graça de Deus. Jesus Cristo morreu por absolutamente, absolutamente todos. E quando a gente fala em termos de Brasil, é interessante olhar a história, porque nós temos um preto, que é o William Joseph Seymour, que influenciam dois suecos brancos que vêm parar no Brasil. Só que aquele preto, cego, filho de escravos, ele foi influenciado por um americano branco, que é o Charles Parham.
0: Revolução da Rua Azusa,
1: né? A Revolução da Rua Azusa. Então, essa ideia da xenofobia no cristianismo, isso não existe. A pessoa que ainda se vê dessa maneira, tá? Ela ou segrega, ou olha o outro de cima para baixo, em hipótese alguma. A igreja é uma igreja composta por pessoas de vários níveis sociais, intelectual, entende? Cores. Ou, cara, a igreja, a religião mais preta do Brasil é a religião evangélica, a religião mais branca do Brasil ainda é a religião católica, 49,5%, 49,1%, segundo os dados do IBGE, dos evangélicos no Brasil são pretos e pardos. Então, e graças a Deus, porque esse povo que era semi-analfabeto, estava distante das instâncias de poder, não tinha voz, nem vez, eram invisíveis. Olha que visibilidade eles têm hoje,
0: gigantesco.
1: A ponto de todo mundo ficar preocupado. Que revolução que vai acontecer? E a revolução, o que eu falo, não é uma revolução da urna, não é a revolução do voto, sabe? É uma revolução de transformação, de reinserção social, de visibilidade, de pertencimento, da graça de Deus. E a igreja faz isso, entende?
0: O que estão dizendo agora é que a gente está em época de eleição, de que o voto evangélico, ele é o voto pendular, né?
1: É o voto pendular.
0: E aí eu estou assistindo uma série exatamente sobre isso, sobre o voto pendular, e o tema é como votam os evangélicos. Uhum. Né? Então, assim, é engraçado você entender isso, que de alguma maneira existe agora um tipo de protagonismo social que está envolvendo isso e todo mundo agora prestando atenção. Quer dizer, os que eram marginalizados parece que agora estão sendo trazidos à mesa para discussão, né? E discussões de alto nível.
1: Altíssimo,
0: né?
1: Altíssimo. JP, em 1870, nós éramos, os protestantes imigrantes no Brasil, era 0,1%. Hoje a gente chega à casa dos 30, 33%. As pesquisas dizem que se as eleições de 2026 fossem 2018, se os evangélicos crescessem somente um ponto, o cara faz um cálculo de 3,7% usando os anos anteriores de crescimento.
0: Claro.
1: 3,7%.
0: Usando como média de cálculo.
1: Como média de cálculo. Elegeria qualquer presidente. Não somente isso, mas se os evangélicos de 2022 até 2026 crescessem somente 1,7%, mesmo assim elegeria, entende? Por quê? Porque o presidente Luiz Inácio Lula, ele, nas eleições de 2022, ele teve 50,9% dos votos. E com esse crescimento, os evangélicos elegeriam. Mas o aspecto, para mim, mais importante não é simplesmente a questão do voto. É pensarmos de que esse grupo, no século XIX, é chamado de religião tolerada no Brasil. Os imigrantes que aqui viviam, eles não tinham certidão de casamento, não tinham certidão, seus filhos não tinham certidão de nascimento.
0: Até porque isso era controlado pela igreja.
1: Pela igreja católica, que era a religião oficial.
0: Exato.
1: Então você sai do porão e agora você está no salão, tu sai do porão e tu está no palácio decidindo eleições. Então olha que protagonismo fantástico e fenomenal. E vale a pena salientar, nós estamos falando aqui de política, né? Mencionamos aqui esse tópico, abrimos esse parêntese, e eu queria que você pensasse que esse grupo cresceu sem nenhum conchavo político. É uma religião que, segundo Paul Freston, que é professor da Universidade de Campinas, da Unicamp, ele vai dizer assim que os evangélicos e os protestantes entram no Brasil como uma religião tolerada, qualquer pessoa pode entrar e sair sem nenhuma chancela do poder público ou da coroa portuguesa, como foi no caso do catolicismo. E olha o que esse povo faz em toda a nação. Nós estamos falando em termos de números, mas a gente pode, em dado momento, também falar sobre a contribuição na área da educação, na área da saúde, a mudança social.
0: Tudo muda.
1: Tudo, absolutamente.
0: As pessoas criticam, né, de que o evangelho, as pessoas que não conhecem a fundo o processo, óbvio, que o evangelho, ele não mexe em questões sociais importantes como o escravagismo, por exemplo. Lembrando que o escravagismo naquela época não é igual agora, né? Lá é tipo um CLT, né? O cara tinha casa, o cara tinha família, ele recebia salário para fazer as coisas. É diferente do escravagismo que a gente teve aqui no Brasil, do seu descobrimento e tudo mais, o processo de escravidão mesmo, de penúria, tratado como um animal, né? Mas é falaciosa essa questão, por quê? Porque, por exemplo, quando Paulo envia sua carta para Filemão, ele diz assim, sabe esse escravo que eu estou mandando para você, o Onésimo? Trata ele como um irmão. Quer dizer, ele não entrou na questão do mundo escravo, mas ele implode esse mundo. Por quê? Se eu tratar o cara como irmão, eu vou receber na minha casa. Quer dizer, eu vou receber o meu escravo e ele vai sentar na mesa comigo. Claro. Porque agora ele é meu irmão. Claro. Quer dizer, acabou o processo de escravidão. Total. Ele implode tudo.
1: Total.
0: E na grande maioria das vezes, a mudança começa por esse local, né? Por dentro das pessoas, a mudança de mente, que Paulo fala que não tem metanoia lá, mas a ideia de alterar a mente para transformar o que está em volta. Paulo está fazendo isso.
1: Claro, né? Totalmente. Cara, essa temática aqui ela é tremenda, porque as pessoas elas tentam resolver os conflitos sociais, políticos e religiosos a partir de filosofias humanas.
0: Claro.
1: O ser humano, ele tende a pensar que ele é superior, que ele é melhor. Então, de repente, o paulista não vai pensar que é melhor que o nordestino, o sulista vai querer independência, o europeu, isso e aquilo, não é? Não existe essa. Agora, é interessante como, quando a graça de Deus entra no negócio, as coisas mudam. É o que Pedro vai dizer. Olha, eu não fiz nada. Foi Deus que foi derramado. O Espírito Santo veio sobre eles. E o que Deus fez conosco, fez com eles também. Então, quem era eu para resistir o Senhor?
0: Não dá, né?
1: Entende? Então, quando você fala de Onésimo e Filemon, cara, as relações humanas, eu queria que você entendesse isso. As relações humanas, elas são naturalmente conflituosas. Sabe, elas estão apartadas pelas rinchas, pelos bairrismos, pelas diferenças sociais.
0: Pelo pecado,
1: entende?
0: Destruidor, né?
1: Então,
0: mas quando a graça chega...
1: Quando a graça chega, você vai descobrir que você é miserável como aquela pessoa e você é tão pobre quanto ela.
0: É, fantástico.
1: Então, ele põe... Eu gosto dessa frase, cara. O que o evangelho faz, ele põe pretos e brancos, ricos e pobres, sabe, judeus e alemães. Cara, por causa do evangelho, eu vi judeu já lavando os pés de alemão, pedindo perdão e vice-versa. É isso que o evangelho faz, entende? Então, essa briguinha de minorias, sabe, de segregar, de dividir para dominar, a preocupação não é a vulnerabilidade do pobre, do preto, em hipótese alguma. As pessoas querem, na verdade, um projeto de poder para estabelecer uma ditadura futura.
0: É um sistema, dividir para poder conquistar.
1: Conquistar.
0: Né? Mas a semana que vem a gente vai falar mais sobre as definições sobre pobreza, tanto sociais e políticas, quanto bíblicas. O que a Bíblia entende por pobreza. Pastor, a gente encontra o Senhor aonde?
1: Ah, legal. 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Quem quiser as versões impressas, você pode adquirir no Mercado Livre. É só procurar lá os livros do Samuel Silva. Se você quer comprar os livros, o e-book, eles estão em pelo menos 3 plataformas. Eles estão na Hotmart, está na QiWi-Fi, está na... Pelo menos nessas duas aí, você... Na Monetize, a terceira é a Monetize. Então você pode comprar o livro individual, se você quiser. Mas quem comprar esses 3 livros, cara, vai pagar praticamente no e-book, vai pagar praticamente o preço de um livro. Então, está muito, muito, muito barato. E se você quer me encontrar nas redes sociais, é PR Samuel Silva, _, de lá você vai para o meu Facebook, tá? E quiser me convidar para palestras, bate-papos, entrevistas, podcasts, eu estou aí à disposição. Tenho treinamento sobre Islã, liderança, história, uma série de coisas aí.
0: Muito bom. Sim. Tudo bem? Beleza. A gente se encontra semana que vem?
1: Bora.
0: Até lá então, pastor. E a todos vocês, até a semana que vem.
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1: Faltando 10 minutos para 6, música muito legal da banda Resgate, Um Nariz Vermelho. 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
1: E a gente começa com o destaque nacional. O Índice Geral de Preços Mercado, ou IGPM, voltou a subir no mês de setembro, segundo dados divulgados hoje pela Fundação Getúlio Vargas. O indicador registrou inflação de 1,57% em setembro, reagindo após a queda de 0,22% vista em agosto. O resultado foi puxado principalmente pelo comércio no atacado, que teve alta expressiva no mês. Os preços no varejo também voltaram a subir, enquanto os custos da construção civil tiveram uma desaceleração. Com o resultado, o IGPM acumula uma alta de 3,45% no ano e de 3,34% nos últimos 12 meses. O preço do petróleo subiu cerca de 2%, sendo negociado próximo dos 107 dólares por barril. A alta ocorre após o presidente dos Estados Unidos, Donald Trump, rejeitar uma proposta de paz apresentada pelo Irã para encerrar o conflito no Oriente Médio. O impasse acendeu o alerta sobre a inflação e derrubou as principais bolsas de Nova York. Com a pressão sobre a energia, investidores já preveem uma nova alta nos juros americano pelo Banco Central dos Estados Unidos no próximo mês.
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1: A seleção brasileira encerra sua participação nesta data FIFA no próximo sábado, dia 3. Depois de empatar em 1-1 com a Austrália no primeiro jogo e vencer os australianos por 4-2 hoje, o time comandado por Carlo Ancelotti se prepara para um duelo inédito. O Brasil enfrenta a Índia às 11 horas da manhã. É a primeira vez na história que as duas seleções se enfrentam. Com fontes G1, CNN Brasil e Globo Esporte, estes foram os destaques da hora.
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0: Olá, boa noite para você que acompanha a programação da RTM Brasil. Estamos chegando em noite de terça-feira, 29 de setembro de 2026, RTM Brasil no ar novamente. Olha, tivemos alguns problemas técnicos ao longo dessa tarde de hoje, né? Nosso time todo estava lá resolvendo e graças a Deus tudo resolvido, tudo restabelecido. E a gente está de volta aqui à nossa programação normal. Então você que durante algum tempo entrou para ouvir a rádio pelo aplicativo, pelo site, não estava conseguindo ouvir o som da RTM Brasil, a gente teve que ficar fora do ar por algum tempo durante esta terça-feira, mas agora, graças a Deus, tudo normalizado, né? Nossa equipe trabalhou com afinco, né? A gente agradece a todos, né? E Samuel Matos estava ali supervisionando e coordenando todo esse trabalho, e está tudo bem, tudo certo, e é por isso que a gente já está de volta e vamos já seguir com a nossa programação, com o nosso Noite RTM no ar a partir de agora, para você que acompanha a nossa programação. Chega mais, seja muito bem-vindo, muito bem-vinda, já pode voltar a participar com a gente, suas mensagens vão chegar normalmente, daqui a pouquinho vamos agradecer todas as participações. Envia sua mensagem lá no nosso WhatsApp 5511-974-181-456. Nós vamos trazer para você, dentro de alguns instantes, hinos que tocam. Quer aproveitar e pedir um hino clássico? Aproveita e já pede também pelo WhatsApp. Oferece para aquela pessoa querida, tá certo? Hoje, terça-feira, além do Hinos que Tocam, vamos também trazer para você que acompanha a nossa programação o Questões sobre a Vida, aquele programa de perguntas e respostas sempre sobre assuntos importantes, pertinentes, né? Que as pessoas estão falando nas rodas de conversa na nossa sociedade. E você vai acompanhar com a gente hoje, terça-feira, aqui na programação da RTM Brasil. Também vamos falar sobre finanças, orar pelos homens, pelas mulheres, vamos ouvir boa música, tudo isso e muito mais para você que está ligado com a gente aqui nesta programação. E lá no Estúdio C, ele chegou no final da tarde, né? Arregaçou as mangas, se juntou à equipe que estava ali restabelecendo tudo para que a rádio pudesse voltar à sua programação normal. Ah, esse menino ficou com as mãos toda cheia de graxa, suado, mas foi lá, já foi no camarim de Fábio Zamana e voltou, né? Olha, bem apessoado, é claro que estou falando dele, Dinho Oliveira. Boa noite, meu jovem, tudo bem contigo? Então você já está no pique da programação nesse momento, hein?
1: Sim, Olivares, só estava esperando eu chegar, né, para apertar o botão e voltar tudo ao normal, né? Se não for com...
0: É aquela coisa, né, Odinho? Ah, mas era só apertar no botão? Meu amigo, são vários botões. Então você tem que saber o botão certo para apertar. E é isso que faz toda a diferença. Kaká apertou o botão errado. Quase que ele foi conversar pessoalmente com Jesus.
1: Kaká. Que é isso? É super-homem. Muito boa noite, Olivares. É muito bom vê-lo e ouvi-lo, literalmente. Desta vez tem um significado todo literário, né? Literal, vamos dizer assim, né? Boa noite para você. Boa noite também para você, ouvinte querido. Ah, mas que alegria, hein? Hoje não vou ter como falar você que estava com o Kaká Rodrigues, porque ficamos aí fora, né? Kaká teve que ir embora sem se despedir, mas ele fala assim, Dinho, se despeça por mim, dos ouvintes, viu? Com aperto no coração hoje, ele foi sem se despedir dos ouvintes, e ele ficou até meio perdido.
0: Mas ele falou, a gente sai, sai daquela rotina, né?
1: O seu recado, viu, Kaká Rodrigues?
0: Que a gente tá acostumado, Samuel, tá certo.
1: Samuel Matos tá por aqui, né? O pessoal lá da concessionária, lá, o pessoal, os técnicos ali, estão todos lá finalizando o trabalho lá, né? E, graças a Deus tá tudo certinho, então.
0: Que bom, bênção. Graças
1: agora
0: a Deus.
1: É só alegria. Vamos voltar.
0: Ah, meu jovem. Então, já que estamos, né, retomando a nossa programação normal,
1: antes, por gentileza.
0: Calma aí. Antes, tô calmo, tô sereno, tô tranquilo.
1: Dá pause. Eu quero dar o meu boa noite para os ouvintes. Boa noite.
0: Ah, pronto. Que maravilha.
1: Agora sim, né?
0: Agora voltamos sim à nossa programação normal.
1: Desculpa, tem mais um detalhe.
0: Esse menino.
1: Não, desculpa, é muita informação, muito tempo parado, né? Muita coisa.
0: É verdade, Cacá, né?
1: De tanto você fala que o Cacá deixa o estúdio um brinco, hoje o Cacá fez uma faxina aqui, viu?
0: Ele aproveitou esse tempo, né?
1: Samuel
0: tava fora
1: Matos
0: do ar.
1: Me falou e fez uma. Pegou uns livros aqui e guardou, organizou, varreu o estúdio aqui, fez, ó.
0: Tá vendo?
1: Então, benção. Como você diz, sempre diz, ah, Cacá Rodrigues deixou, né, Samuel? Deixou ali tudo.
0: E você viu? Hoje, ele não perdeu tempo. Não, teve não, a oportunidade e deixou um brinco o estúdio.
1: Ele aproveitou. E ele fez a luz de velas, hein?
0: Sabe que ficou? Tá vendo? E ó, família RTM é isso, cara, é bênção. É diferente, né, você fazer uma faxina à luz de velas. Ah, que maravilha. Aí nosso ouvinte tá pensando, mas não é durante o dia, mas o estúdio não tem janela, meu não. amigo. O estúdio é todo fechadinho pra não vazar nenhum tipo de áudio. Isso. A gente nunca sabe se é dia ou noite lá dentro. Não. Então se tava sem energia, tava escuro. E aí, a luz de velas... Cacá Rodrigues fez uma faxina no estúdio.
1: Ele tava sentado vendo o celular e só conseguia ver o rosto dele ali, porque você abre aquela porta, né? Então, meu amigo, que barato.
0: Que bom, mas que bom que deu tudo certo. Então, olha, hoje, mais ainda do que os outros dias, tá limpinho, tá cheirosinho, tá maravilhoso. Então, meu jovem, aperte o rec e vamos à edição de hoje do nosso Hinos que Tocam.
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0: Bem-vindo ao programa Hinos que Tocam. Chegamos hoje ao último programa da série sobre hinos clássicos cantados no mais brasileiro dos ritmos, o sertanejo raiz, com as interpretações de Vitor Quevedo. Esse é o quinto e último programa da série. No primeiro programa especial, ouvimos o hino Mais Perto Quero Estar. Depois ouvimos Chuvas de Bênçãos. Na sequência, o nosso destaque foi para o hino Tu És Fiel. Em seguida, foi a vez de destacarmos o hino Firmeza. E hoje, para fecharmos esta bela série, ouviremos juntos o hino Bondoso Amigo. Uma das doutrinas mais importantes do cristianismo é a reconciliação. Em Cristo, Deus reconciliou consigo mesmo o mundo, que estava afastado dele por causa da desobediência. Muitos autores de hinos abordaram esse tema em suas letras. Um deles é Joseph Midcloak Scriven, nascido em Seapatrick, condado de Down, na Irlanda. Sua obra é considerada até os dias de hoje como muito importante na inódia de músicas sobre o relacionamento de Deus com o homem e do homem com Deus. Scriven era filho de um capitão da Marinha Real e sobrinho de um pastor. Possuía fortuna, educação, boa família e vivia sempre alegre. Porém, a partir de um determinado momento em sua vida, sua história foi marcada por várias tragédias. Ele estava prestes a se casar, mas um dia antes do enlace, sua noiva se afogou e faleceu. Em tristeza profunda, Scriven reconheceu que somente no seu amigo mais querido, Jesus, poderia achar o consolo e o sustento que precisava. E escreveu assim o poema Bondoso Amigo. Passado um bom tempo desse trágico acontecimento, ele ficou noivo mais uma vez e, infelizmente, de novo, sua noiva morreu. Sua vida seguiu adiante, apesar do fatídico acontecimento com sua segunda noiva. Ele tentou retomar seu trabalho e seus poemas, e olha, ele estava se reerguendo, quando em um belo dia acabou ele mesmo se afogando e falecendo, do mesmo modo que sua primeira noiva. O músico Charles Converse pegou o poema e o transformou no hino que conhecemos como Bondoso Amigo. Converse fez muitas melodias para hinos. Ele nasceu em Warren, estado de Massachusetts, nos Estados Unidos, foi educado na Academia Elmira, na cidade de Nova York, e não há informações mais detalhadas sobre a sua vida e a sua obra. Vamos então ouvir o belo poema musicado, Bondoso Amigo, em versão sertaneja raiz na voz de Vitor Quevedo.

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1: Muito bem, nós ouvimos Vitor Quevedo cantando Bondoso Amigo, música do álbum Os Louvores ao Som da Viola Caipira, volume 3. E assim, encerramos a série de 5 programas com hinos clássicos no estilo sertanejo raiz, interpretados por Vitor Quevedo. E vamos continuar ouvindo outros belos hinos clássicos no programa de hoje, no nosso Hinos que Tocam. Você pode nos ajudar a fazer esta edição solicitando seu hino através do nosso WhatsApp, que é o 5511-974-181-456. Enquanto você participa, já vamos ouvir o próximo hino do programa de hoje. Dinho Oliveira, que hino vamos ouvir então agora?
2: Olivares, vamos ouvir agora o hino Vejo a Luz do Céu. Quem canta é Vocal Elos.

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1: Hinos que fazem parte da história também das nossas vidas, né? E que bom que temos essa oportunidade de ouvir esses belos hinos e sermos abençoados. E já vamos ouvir então o próximo hino do programa de hoje. Dinho Oliveira, que hino vamos ouvir agora?
2: Olivares, vamos ouvir agora o hino A Cidade Santa, na voz de Vânia Matos.

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1: Galera, daqui a pouquinho nós vamos agradecer a você que está participando com a gente aqui do Hinos que Tocam, você que está tirando esse tempinho para enviar sua mensagem, nos abençoar, solicitar um belo hino para o nosso programa. Daqui a pouquinho vamos agradecer a todas as participações. Antes, porém, dá tempo ainda de ouvirmos mais um belo hino no programa de hoje. Dinho Oliveira, que hino vamos ouvir agora?
2: Olivares, vamos ouvir agora o hino Vive Fica. Quem canta é o Alcon Regis. Vamos ouvir.

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1: Chegou a hora de agradecermos a você que participa conosco, tira aquele tempinho para enviar a sua mensagem, participar do Hinos que Tocam. Então, nosso muito obrigado de hoje vai para quem? Dinho Oliveira.
2: Olivares, o nosso muito obrigado de hoje vai para o Gerlan, né? Ele que está em Castanhal, no Pará. Nosso querido Josias, aqui de São Paulo, capital, também está por aqui. Passa por aqui para nos dar um boa noite e confirmar a sua participação no Hinos que Tocam. A Valmira, ela, Valmira Faustino, ela que está em Aparecida de Goiânia, Goiás. Ela fala, boa noite, a paz do Senhor. Também conferindo aqui participação na programação do Hinos que Tocam. Quem passa por aqui para nos dar boa noite é nosso querido Lima. Lima, taxista de São Luís, no Maranhão. E lá de São Luís do Maranhão, que deve ser vizinha do Lima, é a nossa querida Ilcinete Coutinho, também está por aqui, viu?
1: Que bom.
2: Olha quem chega por aqui, né? É o nosso querido José Carlos Borges, ele que está em Petrópolis, Rio de Janeiro. Ele fala Sim. assim, que bom que a RTM voltou ao normal. A RTM faz muita falta. É bom ter vocês conosco novamente.
1: Que bom, muito obrigado aí pelas suas palavras.
2: O Roberval não, pelo prefixo é aqui de São Paulo, né? Ele também está confirmando participação. Temos a participação também do Francisco Batista, ele que está em Campo Limpo Paulista, Olivares. Ali como quem vai para casa do Samuel, ali, direção a Jundiaí, fica no meio do caminho, né?
1: É verdade.
2: E ele está feliz aqui, né? Graça e paz, que bom que a rádio voltou.
1: Amém.
2: O Abraão Silva também registrou aqui participação. Ele não informou a cidade nem o estado, mas pelo prefixo, me parece que ele está nos ouvindo de Minas Gerais, viu, Olivares? Olha só, a Salvina de Nicuns, ela passou por aqui, confirmou participação e, claro, fez aquele registro maravilhoso nosso, viu, Olivares? Aqui naquele
1: screenshot. Bacana, screenshot aqui, dentro, viu? Do Hinos que Tocam, muito bom, muito bom. Obrigado, Salvina.

0: Olha só, a Anateca também está por aqui, viu? Anateca de São Luís, no Maranhão. Ela fala:
1: bem-vinda.
0: Boa noite, amados. Estou na escuta, estamos juntos. Dinho e Olivares.
1: Tamo juntos.
0: Bacana demais a participação. Hoje a Anateca está mais cedo aqui em Olivares.
1: É verdade, que bom.
0: É interessante, né, que com o passar do tempo a gente já conhece, né, os ouvintes, né, que sempre estão por aqui, a gente acostuma
1: com eles,
0: né, e sabe até o horário, às vezes, que eles participam, né.
1: E quando eles vão chegando mais cedo é melhor ainda, ficam mais tempo sempre com a gente.
0: É sempre bom, né, é sempre bom. Então, Olivares, essas são as participações de hoje. Ah, tá, o Jonathan, ele que está em Macaé, Jonathan Oliveira, Macaé, sim, Rio de Janeiro. Ele disse que hoje foi no quiosque da mamãe que estava meio triste, porque estava faltando algo. E ele falou que era porque a rádio estava fora do ar.
1: Estava fora do ar, fica faltando mesmo.
0: Ele falou assim: vou orar para que dê tudo certo, volte logo e vou fazer um café. Assim, quando eles voltarem, já vou estar com um cafezinho quente pronto aqui. Se Olivares ou Jim quiserem vir para esses lados aqui,
1: eu quero.
0: Vai estar prontinho o café que a mamãe fez hoje. Foi a mamãe que fez, viu?
1: Aí sim, aí assim, é classe A.
0: O que está acontecendo que você... Ah, mãe... Aí tem minutos, está no ar. Mas ele falou assim: tá vendo, mãe? Os hinos que tocam hoje começou um pouco mais tarde, mas começou,
1: se fez presente, com certeza. Com certeza está se fazendo presente. Que legal.
0: Então, aquele abraço para a mamãe. Eu não sei o nome da mãe dele, viu, Olivares?
1: Ele precisa passar para a gente aqui.
0: Tem que falar aqui, viu, o Jonathan. Deixa eu ver quem mais está com a gente aqui. O José Sobrinho, viu? Ele disse assim: olha, Olivares e Oliveira, paz do Senhor, irmãos. Ah,
1: paz.
0: Ele falou ele falou assim: ah, que bom. Eu orei para que a rádio voltasse também, viu?
1: Bem, muito obrigado.
0: Que maravilha, né? Que a rádio voltou. Né? Ele fala: paz do Senhor para todos. É o João, é José Sobrinho, de Mossoró, Rio Grande do Norte, viu, Olivares? Essas são as participações de hoje aqui na programação do Hinos que Tocam.
1: Muito bem, nós agradecemos a cada uma dessas participações, nossos ouvintes, né, que estão ligados com a gente, enviando suas mensagens, que estão orando pela RTM, né, e nós voltamos, então, conseguimos voltar ao ar, né, normalmente com a nossa programação e trazendo, então, os hinos que tocam para todos os nossos ouvintes. E olha, o programa de hoje vai ficando por aqui. Amanhã tem mais, se Deus quiser, sempre a partir das 7 da noite, no horário de Brasília, voltaremos com uma nova edição do Hinos que Tocam. E hoje, Noite RTM vai seguindo com você, né, você vai continuar sendo abençoado nesta programação, tá bom? A gente vai para o intervalinho agora, bem rapidinho, na volta mais belas canções. Daqui a pouquinho tem questões sobre a vida. Fica ligado com a gente, o intervalo é rápido. Voltaremos já.
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3: Muito bem, já estamos de volta com o nosso Noite RTM. Daqui a pouquinho tem questões sobre a vida. Lembrando que você pode continuar participando com a gente no nosso WhatsApp, 5511-974-181-456. Fique à vontade para pedir a sua música, oferecer para quem você quiser, comentar sobre os programas que vai ouvindo aqui ao longo de toda a edição do nosso Noite RTM, tá bom? Dinho Oliveira, você que está aí no Estúdio C da RTM Brasil, que vem aí na sequência do nosso Noite RTM desta terça-feira.
4: Olivares, boa música. Sumiu aqui? Ah, sim, voltou. Olivares, vamos ouvir a banda Rara, né? É um pedido da nossa querida Elcinete Coutinho. Ela que pediu a música Estrela da Manhã. Clássico, sim. Aí que os nossos ouvintes gostam. Então, vamos ouvir. Estrela da Manhã com a banda Rara.

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3: Olha, são 8 horas e 32 minutos no horário de Brasília. Estamos de volta com o nosso Noite RTM nesta terça-feira, neste 29 de setembro de 2026. E hoje, terça-feira, é dia de questões sobre a vida. Aquele programa de perguntas e respostas sobre assuntos importantes, pertinentes, muitas vezes difíceis, né? A gente traz sempre respostas baseadas na palavra de Deus. Entendemos que aquela resposta é a definitiva, porque está lá, baseada na palavra de Deus. O que Deus diria sobre aquele assunto, né? Ou o que Deus diz sobre aquele determinado assunto. Por isso, eu sempre dou essa dica para você anotar todas as referências bíblicas das respostas. E quando você ouvir a pergunta no programa de hoje, se você puder, ouvindo a pergunta, faz ali um tópico, né, um resuminho rápido da pergunta, para você não esquecer a ideia daquela pergunta, juntar depois com as referências bíblicas, aí você vai aprender bastante sobre o assunto. Eu tenho certeza que Deus vai te dar a oportunidade de você poder conversar e ajudar outras pessoas com relação a esse determinado assunto, tá certo? Então vamos ao programa de hoje, que tem a apresentação de Fernanda Lima.
4: Olá e bem-vindo ao programa Questões sobre a Vida, trazido até você pela CTTW e a Rádio Transmundial. Obrigada por nos ouvir. Sou sua anfitriã nessa jornada, meu nome é Fernanda Lima, e estes programas estão no formato de perguntas e respostas, e consistem em perguntas típicas que ouvintes como você podem ter sobre diferentes assuntos que são importantes, incluindo perguntas sobre Deus, Jesus, o céu e a oração. Nenhuma dúvida está fora dos limites. Algumas perguntas que você ouvirá podem ser antagônicas e até hostis. Mas eu e meu convidado que estamos à frente aqui do programa respeitamos todos os diferentes pontos de vista. Então, deem as boas-vindas ao meu convidado de hoje, que é o Marcos Olivares. Marcos, seja bem-vindo mais uma vez.
5: Olá, Fernanda Lima, e olá aos nossos ouvintes também.
4: Bom, nosso programa de hoje tem como tema Aqui está meu problema. E a gente vai te ajudar a compreender melhor algumas questões importantes sobre a vida. E o programa, ele está nesse formato de pergunta e resposta. E a gente vai responder a perguntas reais feitas por pessoas como você e como cada um dos nossos ouvintes. Bom, a gente vai começar pedindo a Deus para nos ajudar. Querido Pai Celestial, por favor, ajude-nos enquanto consideramos algumas questões importantes sobre a vida. No nome de Jesus, amém. Bom, eu vou fazer as perguntas e o Marcos vai dar as respostas, então a gente começa agora. Bom, Marcos, a minha primeira pergunta que eu tenho aqui é: tenho tantas dúvidas sobre Deus. Será que Ele existe mesmo? E se Deus é real, por que que Ele não se mostra para mim? Jesus é real? Ele é realmente o Filho de Deus? Jesus está vivo hoje? Jesus pode realmente perdoar o pecado? Será que Ele me ouve enquanto eu oro?
5: Olha, antes de mais nada, né, quero agradecer pelas suas dúvidas, pelas suas perguntas, pela sua sinceridade em compartilhar essas dúvidas com a gente, não é? Você fez perguntas muito boas, né? E a gente poderia usar o programa todo para responder a essas perguntas. Olha, antes de mais nada, deixa eu ser muito claro com você, com os nossos ouvintes. Não há qualquer problema em levar as suas dúvidas a Deus. Deus te ama, Ele quer que você confie nele, Ele quer mesmo que a gente traga para Ele as nossas dúvidas, né? Um dos discípulos de Jesus, chamado Tomé, tinha dúvidas, apesar de ter passado mais de 3 anos em contato com Jesus todos os dias. Ele escutava os maravilhosos ensinamentos de Jesus, ele via os milagres que Jesus realizou. Tomé assistiu maravilhado quando Jesus alimentou mais de 5.000 pessoas com apenas 5 pães e 2 peixes pequenos. Ele assistiu quando Jesus curou um homem que não podia andar. Jesus até disse ao homem, está lá em Marcos 2,11, eu digo a você, levante-se, pegue a sua maca e vá para casa. Olha, Tomé até ficou maravilhado ao ver o homem se levantar, pegar a sua maca, ir para sua casa. Ele até viu Jesus devolver a vida a um homem que estava morto havia 3 dias. Ele ouviu Jesus dizer, conforme João 11,43, Lázaro, venha para fora. Tomé viu seu amigo saindo do túmulo, ainda envolto em suas roupas mortuárias. Depois que Jesus morreu na cruz e foi sepultado, Tomé, claro, ficou arrasado, como todos os outros discípulos, né? Ele se recusava a acreditar quando 3 dias depois espalhou-se a notícia de que Jesus havia voltado à vida. Quando os outros discípulos disseram para Tomé que Jesus tinha aparecido para eles, Tomé não acreditou. Ele disse, está lá em João 20, 25, se eu não vir as marcas dos pregos nas suas mãos, não colocar o meu dedo onde estavam os pregos e não puser a minha mão no seu lado, não crerei. Olha, Tomé estava cheio de dúvidas. Ele tinha muitas perguntas. Uma semana depois, Jesus apareceu novamente aos discípulos e dessa vez Tomé estava com eles. Jesus não repreendeu Tomé por ele ter duvidado, não. Ele o tratou com ternura, com delicadeza. Jesus disse a ele, coloque o seu dedo aqui, veja as minhas mãos, estenda a mão, coloque aqui no meu lado. Pare de duvidar e creia. João 20, 27. Aí Tomé clamou, Senhor meu e Deus meu. Está lá em João 20, 28. Então olha, Jesus ama você. Ele não vai te condenar por causa das suas dúvidas, não. Ele vai te ajudar a aceitá-lo, a compreendê-lo. Mesmo que a gente não possa ver Jesus, né, com os nossos olhos físicos, Ele é real e quer ser nosso Salvador e amigo. Nós confiamos nele pela fé, mesmo quando temos dúvida e não podemos compreender. A palavra de Deus diz, sem fé é impossível agradar a Deus, pois quem dele se aproxima precisa crer que ele existe e que recompensa aqueles que o buscam. Hebreus 11,6. Então, olha, confie em Jesus. Mesmo que você tenha muitas dúvidas, ele honrará a sua confiança.
4: Bom, Marcos, a segunda pergunta que nós temos aqui, eu acho que é uma dúvida muito comum a todas as pessoas. Será que Deus, de fato, sabe quem eu sou?
5: Sim, Deus sabe quem você é, sim. O que Deus disse a um dos seus profetas é verdade para você e é verdade para mim também. Antes de formá-lo no ventre, eu o escolhi. Jeremias 1,5. Olha, tem uma bela passagem da Escritura que revela que Deus sabe tudo sobre você. Diz assim: Senhor, Tu me sondas e me conheces. Sabes quando me sento e quando me levanto. De longe percebes os meus pensamentos. Sabes muito bem quando trabalho e quando descanso. Todos os meus caminhos são bem conhecidos por Ti. Antes mesmo que a palavra me chegue à língua, Tu já a conheces inteiramente, Senhor. Salmo 139, de 1 a 4. Então, olha, Deus sabia tudo sobre você antes mesmo de você nascer. Ele sabe quando você se senta, quando você se levanta. Ele até sabe o que você está pensando. Mesmo antes de você falar, Deus sabe o que você vai dizer. Ele sabe quando você está feliz, sabe quando você está magoado. E Deus ama você com amor eterno.
6: Em momentos como os atuais tempos, Marcos, que muita gente quer saber do seu propósito de vida, né? O que estamos, afinal, fazendo aqui neste planeta, né? Essa pergunta tem tudo a ver com isso. Será que Deus tem algum propósito ou plano para minha vida?
5: Ah, com certeza. Sim, sim. Deus tem um propósito e um plano para a sua vida. Ele fez você e sabe tudo a seu respeito. E tem um propósito para a sua vida. Antes de mais nada, Deus quer que cada um de nós confie em Jesus como seu Salvador pessoal e o siga. Ele quer que vivamos para Ele a cada dia. Nós lemos na palavra de Deus o seguinte: Porque sou eu que conheço os planos que tenho para vocês, diz o Senhor. Planos de fazê-los prosperar e não de causar dano. Planos de dar a vocês esperança e um futuro. Jeremias 29:11. Para a maioria de nós, o plano de Deus é uma experiência diária que descobrimos no dia a dia, em vez de vermos de repente um grande esboço de nossa vida em detalhes. Conforme nós seguimos Jesus a cada dia, muitas vezes sentimos Deus guiando em certas direções em relação aos detalhes da nossa vida, incluindo o nosso trabalho, o nosso casamento, a nossa família, o nosso lar. Quando entregamos a nossa vida a Deus e confiamos nele, ele nos diz o seguinte: Eu o instruirei e o ensinarei no caminho que você deve seguir. Eu o aconselharei e cuidarei de você. Salmo 32:8. E a palavra de Deus nos diz ainda: Confie no Senhor de todo o seu coração e não se apoie em seu próprio entendimento. Reconheça o Senhor em todos os seus caminhos e Ele endireitará suas veredas. Provérbios 3, 5 e 6. Olha, tem uma canção cuja letra é uma grande verdade. Meu Senhor conhece o caminho através do deserto. Tudo o que tenho de fazer é seguir.
6: E eu tenho uma outra pergunta aqui que eu acho que é a dúvida de muita gente quando ela aceita Jesus como o Senhor e Salvador da sua vida. Mas essa pergunta tem muito a ver com isso, porque diz assim: o que exatamente significa crer em Jesus?
5: Crer em Jesus significa que cremos que Ele é o Divino Filho de Deus enviado à Terra para ser o nosso Salvador. Mas significa muito mais do que isso, viu? Crer em Jesus significa que nós confiamos nele e somente nele para nossa salvação. Significa entregar a nossa vida a ele e segui-lo todos os dias. Crer em Jesus é uma palavra ativa, significa mais do que um mero conhecimento racional, tem o significado de um compromisso ativo. Explico a palavra crer como colocar o seu peso. Por exemplo, tem uma cadeira aqui na minha frente, né? Creio racionalmente que ela vai me suportar, que ela vai me aguentar. Mas a cadeira nunca me suportará até que eu me sente nela, até que eu coloque o meu peso sobre ela. Crer em Jesus significa que nós entregamos a nossa vida a Ele.
6: E aqui temos uma outra pergunta que é meio interessante. Eu nunca vi essa pergunta antes, mas também fiquei curiosa de saber a resposta. Que diz assim: Eu preciso limpar ou purificar minha vida antes de confiar em Jesus e pedir que Ele entre em minha vida?
5: Não, você não limpa a sua vida antes de confiar em Jesus. Uma pessoa vem a Jesus do jeito que ela é, com seus pecados e tudo mais. Jesus faz a limpeza quando confiamos nele, quando entregamos a nossa vida a ele. Além disso, nós nunca poderíamos limpar a nossa vida o suficiente para sermos aceitáveis a Deus. A palavra de Deus diz em Isaías 64:6: somos como o impuro, todos nós. Todos os nossos atos de justiça são como trapo imundo. Então, somente Jesus pode nos purificar. Ele derramou seu sangue precioso na cruz para que pudéssemos ser salvos e purificados.
6: Outra pergunta aqui, Marcos, que também eu acho que muita gente acha que é tudo um passe de mágica, né? Que diz assim: se eu seguir Jesus, todos os meus problemas vão desaparecer?
5: Ah, não. Não vão, não. Jesus não prometeu fazer desaparecer todos os nossos problemas, não. Mas ele prometeu estar conosco e nos ajudar. Deus nos disse: nunca o deixarei, nunca o abandonarei. Está lá em Hebreus 13, 5.
6: E uma outra pergunta que temos aqui é a seguinte: gostaria que Jesus entrasse em minha vida e perdoasse meus pecados. Estou pronto para segui-lo. Você pode me ajudar?
5: Ah, posso sim, mas olha, antes de eu te dizer exatamente o que você deve fazer, eu quero resumir algumas verdades da palavra de Deus que vão te ajudar a saber como vir a Jesus e como seguir a Jesus, tá bom? Então preste atenção, olha, número 1, Deus ama você com amor eterno. A palavra de Deus nos diz: porque Deus tanto amou o mundo que deu seu Filho unigênito, para que todo aquele que nele crer não pereça, mas tenha vida eterna. João 3,16. Número 2. Mas os nossos pecados nos separaram de Deus. A palavra de Deus diz: pois todos pecaram e estão destituídos da glória de Deus. Romanos 3,23. Então, olha, pense o seguinte: somos pecadores que precisam de um Salvador. Número 3. Mas Deus ainda nos ama. Ele preparou um caminho para que os nossos pecados sejam perdoados. Esse caminho é por meio de Jesus Cristo. A palavra de Deus diz: pois há um só Deus e um só mediador entre Deus e os homens, o homem Cristo Jesus, o qual se entregou a si mesmo como resgate por muitos. 1 Timóteo 2,5. Número 4. Jesus morreu na cruz pelos nossos pecados. A palavra de Deus diz: mas Deus demonstra o seu amor por nós. Cristo morreu em nosso favor quando ainda éramos pecadores. Romanos 5,8. Então, olha, ele morreu em nosso lugar, ele ressuscitou dos mortos e está vivo para todo sempre. Ele tem poder para entrar em nossa vida, perdoar os nossos pecados e nos dar a salvação eterna. O perdão dos pecados e a vida eterna são o dom gratuito de Deus. Nós não trabalhamos por ele, nós o recebemos como um presente. E número 5. Para receber o perdão dos nossos pecados e a vida eterna, nós devemos abandonar os nossos pecados. Nós temos que depositar a nossa fé e a nossa confiança em Jesus e temos que receber a Jesus em nossa vida como Salvador e Senhor. E como fazemos isso? Pela oração, falando com Ele. A palavra de Deus diz: todo aquele que invocar o nome do Senhor será salvo. Romanos 10,13. Então, olha, eu vou fazer uma oração agora. Eu quero que você me ouça atentamente enquanto eu oro. Quando eu terminar de fazer a oração, eu vou repetir essa oração, uma sentença de cada vez, uma frase de cada vez, tá bom? E eu vou fazer uma pausa depois de cada frase. E eu quero que você repita essa frase que eu vou falar. Quero que você ore comigo, tá bom? Querido Deus, eu agora abandono os meus pecados. Estou colocando a minha fé e a minha confiança unicamente em Jesus para ser o meu Salvador e me perdoar. De hoje em diante, seguirei Jesus. Obrigado, Senhor Jesus, por me amar e entrar em minha vida. Amém. Agora eu quero que você se junte a mim para a gente fazer novamente essa oração, tá bom? Depois de eu falar cada frase, vou fazer uma pausa, vou deixar que você fale a mesma sentença. Faça dela a sua oração para Deus. E se você puder, ore em voz alta, mas ore com todo o seu coração. Querido Deus, eu agora abandono os meus pecados. Estou colocando a minha fé e confiança unicamente em Jesus para ser o meu Salvador e me perdoar. De hoje em diante, seguirei Jesus. Obrigado, Senhor Jesus, por me amar e entrar em minha vida. Amém. Olha, muito obrigado por fazer essa oração. Seja bem-vindo, seja bem-vinda à família de Deus.
6: E mais uma vez, Marcos, chegamos ao final de nosso programa. Mais uma vez, muito esclarecedor aqui a sua presença hoje aqui, nos auxiliando e também nos ajudando nesse processo aí de conhecimento, né, desse Deus maravilhoso. Mas infelizmente nosso programa está chegando ao fim. Quero agradecer a todos os ouvintes, que Deus abençoe ricamente a sua caminhada diária com Jesus, para você que nos ouve. E claro, quero continuar encorajando você a ouvir mais programas, questões sobre a vida, que são trazidos até você pela CTTW e a Rádio Transmundial. Marcos, muito obrigado mais uma vez por estar conosco e eu te espero em uma próxima oportunidade. E você que nos ouve, não perca o nosso próximo programa. Eu, Fernanda Lima, fico por aqui. Mais uma vez, muito obrigada pela companhia e até o nosso programa Questões sobre a Vida.
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5: Olha, espero que você tenha gostado do Questões sobre a Vida de hoje, tenha aprendido com o programa, né? Tem outros programas disponíveis no site da RTM Brasil, rtmbrasil.org.br. Vai lá na aba de programas, procura pelo Questões sobre a Vida. São vários assuntos que nós já discutimos no programa e levamos para você boas respostas, tá bom? Então, se você quiser acompanhar outros programas, não é? Você pode ir ao nosso site e, na semana que vem, se Deus quiser, um novo programa, um novo episódio para você acompanhar aqui no nosso Noite RTM. Pontualmente, 9 da noite, começando mais uma hora juntos aqui na programação da RTM Brasil. Já já às 10 da noite tem Revista RTM e a gente vai fechar a terça-feira muito bem informados. Até lá, tem o Noite RTM com muita coisa para abençoar a sua vida e a gente começa esta hora orando pelas mulheres no momento proposto pelo nosso Ministério Mulheres de Esperança, né? É um dos ministérios, os principais ministérios, inclusive, aqui da RTM Brasil. E nós fazemos sempre essa oração intercessória pelas mulheres. E se você puder, junte-se a nós para esse momento especial de oração. Oremos.
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2: Pai bondoso e amoroso, somos gratas por teu cuidado, por nos revelar a tua verdade e nos encorajar em tempos difíceis. Vivemos em um país onde temos a liberdade de nos reunir como igreja, mas lembramos das mulheres que vivem em países perseguidos e que essa prática pode ser considerada um crime. Oramos pela equipe do Mulheres de Esperança, que precisa de um local seguro para orar, estudar as Escrituras, louvar ao Senhor, encorajar umas às outras e compartilhar o agir de Deus em suas vidas. Senhor, prepara um ambiente seguro e acolhedor para que elas possam se reunir como igreja com segurança. Cremos na Tua providência e confiamos na Tua provisão. Oramos em nome de Jesus. Eu, Elisângela Souza, tenho alegria em orar com você.
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